0: lá no Café Nissa, que saudade me dá. Ô, oh, musicão bom danado. Quem acabou de cantar foi Milton Carlos.
1: Lá fora
0: o... Milton Carlos era o nome dele. A música Memórias do Café Nice. Antes dele tivemos aí Chicão dos Teclados. Foi isso mesmo? Foi Chicão dos Teclados. Cantou a música Sem Limites para Sonhar. Essa música, se eu não estiver enganado, é do Fábio Júnior, não é? Hein? Solicitação aí do amigo Pipi do Leite, ligou pra cá, né? Bateu papo comigo e solicitou o Chicão dos Teclados. E ele disse que esteve ontem batendo papo até quase meia-noite com o Manuel de Belo, Agnaldo Romero, o Caetano Veloso e mais outro lá. E disse que esteve hoje à procura do João e deixou o produto lá para João fazer o trabalho. Mas o João não estava e deixou com o vizinho do João, do Padre Pedro. Programa Encontro com a Saudade, são 9h06, 9h06. O que é que tem aqui? Vamos lá. Pedro Henrique diz, minha mãe está mandando um abraço, muito obrigado. Tudo de bom para vocês aí, viu? Não sei aonde. Mas o Pedro está ali no Facebook dizendo que a mãe dele está mandando um abraço. Muito obrigado, tudo de bom. E Jorge Souza diz, por que essa rádio não pega longe igual a tal, tal, tal, tal? O Amizade, eu vou tentar explicar para você. Acredito que você não vai entender. Espero que entenda. Hoje em dia não tem rádio grande ou pequena mais não, viu? Hoje em dia não tem rádio que pega longe ou pega perto não. Todas elas são iguais, tá bom? Hoje em dia todas as rádios são iguais, certo? Escreva o que eu estou dizendo. Porque todas elas, se não tiver internet, não vai para lugar nenhum, tá bom? Se você estiver em Tobias Barreto, me diga qual é a rádio que você pega da capital aqui, a não ser via aplicativo, pelo RádiosNet, que é no celular. Celular tem que ter internet. Me responda aí, qual é a rádio que você pega hoje mais, ali mesmo de Aracaju, me diga, vá. Aqui em Tobias Barreto. Por incrível que pareça, deixa eu explicar para você, viu? Até os anos 90, meados de 92, 93, 94, por aí, eu ouvia a Rádio Globo do Rio de Janeiro por volta das 4 horas da tarde aqui em Tobias Barreto. Eu ouvia a Rádio Globo do Rio de Janeiro, AM, aqui, ó, a partir das 4 horas da tarde. Pela manhã, no verão, eu escutava ela até meados de 7h30 da manhã. Eu ainda ouvia a Rádio Globo aqui. Me responda onde é que você escuta a Rádio Globo do Rio de Janeiro aqui. Me diga qual é a rádio potente que você conhece e você escuta ela aqui, ó. Me diga. A não ser pelo aplicativo da RádiosNet. Então não existe rádio pequeno, rádio grande, viu? Todas são por iguais. Tá bom, amigo? Depois que todas elas, né, migraram para a faixa de FM, pronto. Você não pega, a não ser através da internet. Tá bom, amigo? Dá para entender? Se você não entendeu, procura aí um técnico de rádio que tem conhecimentos profundos, irá explicar melhor, tá bom? Não estou aqui com rancor não, viu? Eu só estou explicando para você, que hoje em dia não tem rádio pequeno ou rádio grande, todas elas são por iguais, depois da internet, pronto. todas elas são por iguais. Meu Deus do céu. Expliquei, não foi? Acredito que deu para entender. O Pedro está dizendo, eita, essa música é boa. Cacimba de dentro, não entendi nada, viu, Pedro? Cacimba de dentro, não entendi nada com nada. Vamos embora. Tem, antes do apoio, tem aqui uma voz. Alô?
1: Boa noite, Valdemir.
0: Maciel.
1: Ah, rapaz, se não tiver internet, acabou suas rádios.
0: Pois é.
1: Aí tem que ter internet. Se não tiver internet,
0: já
1: você
0: foi.
1: Não escuta em canto nenhum.
0: Acabou.
1: Do mundo. Acabou. Ah, eu tô te ouvindo aqui em São Paulo.
0: É de um tanto, ó, que é, no período do dia, quando eu lembro, eu escuto rádio de Portugal. Eu escuto rádio de Portugal, que eu gosto. Aí tem uma rádio lá, que eu não me recordo qual é o nome, rapaz. É, eu acho que é lá de Lisboa mesmo. É de Lisboa, Avedo, Viedo, sei lá. É mais ou menos um nome assim, Viedo. Eu acho que é Viedo, um lugarejo lá. Que eu não sei se é lugarejo, se é cidade, o que é. Lá em Portugal. Eu escuto aqui, durante o dia. Programação boa danada. Aí se não tivesse internet, eu ouvia? Não ouvia. Aqui de Sergipe, de 94 para trás, eu via várias rádios aqui de Sergipe. Aqui eu via a Rádio Globo do Rio de Janeiro, por volta das 4 horas da tarde. Hoje em dia, liga um rádio aqui agora para você ouvir, dali de Aracaju, dali de Salvador, não escuta. Só escuta se pegar o celular e colocar no aplicativo Rádios Net. Você for lá para o Facebook e ela estiver lá em conexão, fizer live, aí você acompanha. Caso contrário, você não sabe qual é a rádio. Você não sabe. Então, todas elas hoje são por iguais. Não tem rádio grande ou rádio pequena. Tá bom? Não tem rádio grande ou rádio pequena. Alguns colegas dizem, aqui é a caixinha de fósforo. Para mim não existe esse negócio de caixinha de fósforo. É a mesma rádio. É a mesma rádio. O som sai do mesmo jeito, a qualidade é a mesma. Qualidade é a mesma. O som sai do mesmo jeito. Posso até que o locutor aqui não preste. Aí você encontra melhor por aí. E encontra mesmo. Que tem uns profissionais daquele jeito. Entendeu? Agora, a qualidade de som é a mesma. A programação pode ouvir que a música que sai lá na Rádio Globo. Entendeu? Se aqui estiver transmitindo esporte, você vai ouvir a transmissão esportiva, que já transmitiu. Essa rádio aqui já transmitiu vários jogos. Então não existe esse negócio de rádio grande ou rádio pequena. A rádio que pega é perto ou pega longe. Pega em qualquer canto do planeta, qualquer rádio. Qualquer rádio pega em qualquer canto do planeta. Essa daqui, se você estiver lá no Japão agora, é só você sintonizar, você vai ouvir. Tá bom? Pega um avião, vai lá para o Japão agora. Japão, lá em Tóquio. Aí sintonize através do aplicativo Rádio Net. Tobias Barreto FM, que é para ver se você escuta ou não escuta. Durante o dia você vai acompanhar aí as informações através dos programas Bom Dia Tobias em Tribuno do Povo. Em qualquer canto deste planeta chamado Terra. Alguém aí diz que é mentira minha? E prove que realmente eu estou mentindo. Olha, eu vou fazer o seguinte. Trazer logo aqui o apoio cultural, porque fiquei aqui conversando. E não lancei logo aqui uma outra música. Então, para não perder tempo mais, vamos com o apoio cultural. O programa
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6: 21 horas e 14 minutos.
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2: Esse mesmo. Agora em Tobias Barreto são 9 horas, 28 minutos. 21 a mais 28 minutos. É o programa Encontro com a Saudade da Tobias Barreto FM, abraçando os amigos moradores na rua. Leandro Maciel, Getúlio Vargas, aos amigos ali na Severiano Cardoso, meu abraço, na Luísio Coutinho Neves, o Rosinha Felipe, aos amigos aí na rua Itabaianinha também, o meu abraço. Obrigado, viu, amigos, pela sintonia do programa Encontro com a Saudade. Francisco Batista Chicão, ele diz, boa noite, Valdemir Barreto e todos os seus ouvintes. Estou no trânsito, mas acompanhando o programa Encontro com a Saudade. Valeu, Chicão, meu abraço lá em Santo São Paulo. Aí, ó, o amigo está no trânsito, mas está acompanhando o programa Encontro com a Saudade. Por quê? Porque tem um aplicativo, né? O RádiosNet, onde você encontra todas as rádios praticamente do mundo. Entendeu? Se não tivesse internet, estava ouvindo? Não estava. Então, por isso que eu estou dizendo aqui, eu disse e repito, não existe rádio pequeno ou rádio grande, todas são por iguais. Todas são iguais. Aí o amigo aqui colocou, né? É, quer dizer, não pega longe igual a rádio tal, que é uma rádio que tem aqui na Avenida 7. Que os apresentadores, quando estão apresentando o programa, os programas aí diz que pega em mais de 80 lugares. Enquanto ela pega em mais de 80 lugares, nós estamos no mundo. E aí, quem é que está com a verdade? Enquanto ela está pegando em mais de 80 lugares, repare, mais de 80 lugares, aí nós estamos no mundo. E agora? Nós estamos a mais de 80 lugares também ou não estamos? Com certeza, não é verdade? E então, esse é o programa Encontro com a Saudade. Vamos embora, o que é que tem mais por aqui? Vamos saber agora. WhatsApp não tem mais? Pronto, então vamos lá. Olha, eu estava assistindo hoje um canal de televisão ali da Bahia. Aí, por volta de umas 11 horas da manhã, era mais ou menos isso. Aí, o repórter estava lá, o repórter da televisão, né? Estava lá, filmando tudo, porque uma loja seria inaugurada. E aí lançou promoção de abertura da loja. Qualquer produto no valor de 10 reais... Rapaz, o que tinha de gente na porta da loja não estava no gibi. E começaram a brigar. E começaram aquele empurra-empurra, aquele pega-pega. Aí já queriam invadir a loja. E a loja com as portas ainda fechadas. Chamaram a polícia. Eu vou te contar, rapaz. Aí o repórter perguntou, você vai comprar o quê? Eu vou comprar uma sanduicheira. E o valor é 10? Qualquer produto no valor de 10 reais. Quer dizer, aí a pessoa fica lá, numa muvuca daquela, falando alto, gritando, esculhambando, porque a loja ainda não tinha aberto as portas. Coisa de gente baixa, né? Com todo respeito. Daí que eu não ia me sujeitar a esse tipo de coisa. Homem. Porque tenho plena certeza que essas pessoas não estavam precisando desses produtos. Mas estavam lá brigando por causa de quê? Do valor, 10 reais. Homem, tá doido, rapaz. Aí tiveram que chamar a polícia, aquele quebra-quebra. Tá doido. Até o repórter estava fazendo algazarra também. Olha, coisa de gente baixa mesmo, não era? O repórter bem fazendo algazarra. Eu presenciei. De longe estava e presenciando tudo. Vamos embora com a Bela e os Tenores.
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0: Então tá aí, Marta Mendonça, aqui no programa Encontro com a Saudade e a Belíssima Música, Tu Sabes. Esse é o título da música no programa Encontro com a Saudade, grande Marta Mendonça. Aqui acaba de chegar uma voz, vamos ouvir para poder finalizar o programa na noite de hoje. Alô?
1: Boa noite, comandante Valdemir Barreto.
0: Zé Augusto do Caminhão.
1: Eu gostaria de escutar qualquer música aí.
0: Sim.
1: Zé Augusto, Sérgio Pano.
0: Certo.
1: Ou de Nelson Gonçalves.
0: É.
1: Qualquer um dos dois.
0: Pronto.
1: Oferecer a Silnequinha, a Simonel de Belo, Palito, a João do Padre Pedro, a Pedrão, seu D, Marca de Homem. E aquele do. Da Boa Vista, o homem da Boa Vista, o homem da Verdura.
0: Pedrão.
1: E a Pedrão. Marcelo do Guajá. E a Vossa Excelência, o senhor. O nosso amigo Nan. Marcela, Fernanda. E a todos os nossos amigos, viu? Fazer agora do caminhão. Estou escutando até o finzinho.
0: Valeu, meu amigo.
1: Tchau, tchau, tchau. Até amanhã, se Deus quiser.
0: Um abraço e obrigado aí pela sintonia do programa Encontro com a Saudade. Zé Augusto do Caminhão. Yara Mâncio deseja boa noite para nós. O Clóvis Alves está solicitando uma bela música do Carlos Alexandre. Olha, um abraço a todos vocês, viu? Obrigado aí pela sintonia do programa Encontro com a Saudade, né? E se o nosso Criador permitir, tenho certeza que amanhã estaremos juntos mais uma vez. Tá bom assim? Vamos finalizar o programa e deixar aqui Carlos Alexandre cantando. Vamos deixar também José Augusto Sergipano cantando aqui na Tubias FM. O programa é esse.
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3: 22:04.
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1: 22 horas, 12 minutos. Boa noite, amizade. Boa noite para você, amigo ouvinte. Obrigado pelo carinho da sintonia. A partir de agora está no ar o seu Love Story.
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1: Serei a sua companhia até a meia-noite, falando de amor, tocando na sua sensibilidade, tocando no seu coração. Nessa noite de quinta-feira, hoje, dia 11 de junho de 2026, véspera de Dia dos Namorados. Eita, nós! Boa noite para você, curtindo o seu Love Story. A partir de agora, até meia-noite, serei a sua companhia aqui na sua Tobias Barreto FM. Boa noite para você, ouvindo a 87,9. Boa noite também para você, acompanhando através do Rádios Net, para você também assistindo e ouvindo através da nossa página da Tobias Barreto FM aqui no Facebook. Até meia-noite para você. Para você também. Porque a partir de agora já está no ar o seu Love Story.
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2: Vocês vão começar cantando. Não será, velho?

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0: linda música para você, Alcione. Para você aqui na sua Tobias Barreto FM 87,9. Boa noite, amizade. Boa noite para você, onde quer que você esteja. Também curtindo canções que falam...
1: amor.
0: De amor. Boa noite.
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0: Boa noite para o Hélio Fontes, também está curtindo Love Story. Forte abração, tá? Obrigado mesmo pelo carinho de estar aí ligadinho no Love Story aqui na Tobias Barreto FM 87,9.
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0: Boa noite para você de casa, boa noite para você do trabalho, boa noite para você onde quer que você esteja. Também ouvindo canções que falam de amor. Até meia-noite serei a sua companhia. Boa noite, Rosângela Santos. Está completando idade nova hoje. Felicidades, muitos anos de vida, muita paz, muito amor. Um pouco de tudo para você, tá bom? A Rosângela Santos hoje completando idade nova. 22:27 agora. Até meia-noite. 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

0: pra cantar com a gente. Chega pra cá, Eduardo Costa.
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0: Eduardo Costa!
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2: Pra você no seu Love Story. Agora 22h42, boa noite.
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2: Thais Lane também está curtindo. Boa noite para você aí na Lagoa Redonda. Todos os nossos ouvintes da Lagoa Redonda também curtindo o seu Love Story.
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0: 22h51 aqui no seu Love Story.
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0: Até meia-noite serei a sua companhia falando de amor. Boa noite para você, onde quer que você esteja, também curtindo canções que falam de amor, como essa aqui, ó.
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0: 1:10.
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Eu gostaria de chamar uma pessoa assim, que é a voz, para cantar com a gente uma música bonitinha. A maior cantora do Brasil, Gal Costa.

4 e 4.

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1: João capítulo 1, versículo 3. Todas as coisas foram feitas por intermédio dele. Sem ele, nada do que existe teria sido feito. A palavra eterna, aquele que é o grande comunicador da divindade, é também o agente da criação. Estamos habituados a pensar em Jesus, a palavra, que se fez carne como nosso Salvador. Com menos frequência, nos damos conta de que ele também é o nosso Criador. Mas ele é. João afirma que sem ele, nada do que existe teria sido feito. Paulo vai ainda além. Pois nele foram criadas todas as coisas, nos céus e na terra, as visíveis e as invisíveis, sejam tronos ou soberanias, poderes ou autoridades, todas as coisas foram criadas por ele e para ele. Colossenses 1:16. Tal visão transforma nossa maneira de olhar o mundo ao redor. O mundo natural com suas variedades deslumbrantes de árvores, plantas, flores, ervas, com maravilhosa imensidão de espécies de vida animal, ele criou tudo. Não aconteceu por acaso. É sua criação. Os seres humanos em especial são o auge de sua atividade criativa. Ele nos criou um pouco menores do que os anjos, à sua imagem, à semelhança de Deus. Por meio do ato da criação, ele conferiu dignidade a cada homem e mulher nascido neste mundo. É verdade, a imagem de Deus foi quase removida pelo pecado, mas restam alguns traços. A pessoa que zomba de outro ser humano, zomba do Criador. A pessoa que prejudica outro ser humano, um dia terá que prestar contas ao Criador. A conclusão dessa grande verdade é: ele também me fez. Sou especial, tenho valor, minha origem é divina, a despeito de quão modestas tenham sido as circunstâncias de meu nascimento. Tenho um destino divino, pois ele quer que eu viva para sempre em sua presença. Carregamos os traços da imagem divina. Possuímos o desejo e a habilidade de criar também, ainda que em nível muito inferior. Algumas pessoas compõem músicas maravilhosas, eu não. Algumas pessoas fazem peças de mobília, constroem casas, eu não. O mais próximo que meus esforços chegam de criatividade é por meio da escrita, conta William Johnson. Para ele, escrever tem sido um hobby vitalício. Criar textos traz muita satisfação. Notei um fenômeno interessante: aquilo que escrevo assume vida própria, diz o autor. Cada leitor interpreta meu artigo ou livro de acordo com sua própria experiência. Eles encontram significado em trechos que eu não incluí conscientemente. Se eu protestar dizendo, mas não foi isso que eu quis dizer, eles respondem, bem, mas foi assim que eu entendi. De certa forma, assim ocorre com Deus e conosco. Ele nos criou, mas ele permite que sigamos o caminho que escolhemos. Pense sobre isso no dia de hoje.

0: Bom dia, bom dia, na santa e gloriosa paz do nosso Senhor e Salvador Jesus Cristo. Queridos amigos, irmãos, ouvintes queridos, estamos começando mais uma programação no seu rádio nesta manhã gostosa de sexta-feira. Eu daqui, você daí, Pastor Domingos, a levar a você a boa música cristã. Já quero aproveitar aqui e agradecer a você, meu querido amigo ouvinte, que nos ouve aqui através da 87,9, programa Despertai. Uma manhã gostosa de sexta-feira, aonde buscamos levar até você a boa música cristã. Música sertaneja, música cristã, aonde você que está na sua casa, com o seu radinho ligado, vai curtir, vai adorar, vai estar louvando e engrandecendo o nome do Senhor. Nessa manhã gostosa, já quero aproveitar aqui, agradecendo o nosso bom Deus. Já convido você que pode, para juntos estarmos orando em nome do Senhor Jesus. Quero convidar aqueles que puderem estar orando junto comigo e nós iremos orar, fazer uma grande corrente de oração agora, agradecendo ao nosso bom Deus.
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0: Oremos. Senhor nosso Deus querido e amado Pai, Deus de bondade e misericórdia, Pai querido, em nome do Senhor Jesus, aqui adentro, em Tua presença, fazendo deste estúdio um altar de oração. Deus amado, em nome do Senhor Jesus, quero aqui apresentar vidas que carentes estão, Deus, necessitando da Tua mão poderosa, estendida sobre as vossas vidas, e assim, meu Deus, ter o Teu toque, o toque do Espírito Santo, tendo a transformação pelo Teu poder. Pai amado, em nome do Senhor Jesus, eu oro, meu Deus, apresentando, Pai, apresentando cada uma dessas pessoas que junto comigo, Senhor, junto comigo estão orando, estão buscando, estão, meu Deus, na Tua presença. Assim eu creio, meu Deus, eu os apresento, Pai amado, para que o Senhor assim o faça. Transformar, que esta pessoa, meu Deus, venha sentir a alegria, o toque do Espírito Santo, e que cada um deles, Pai, em nome do Senhor Jesus, possa regozijar-se na Tua presença. Assim, Deus, eu oro nesta manhã, nesta oportunidade, assim eu sou grato, em nome do Pai, em nome do Filho, em nome do Espírito Santo. A Trindade Santa, que vive e reina para todos sempre. Amém. Queridos irmãos, amigos ouvintes, bom dia, bom dia. Eu sou o pastor Domingos, pastor da Igreja Evangélica Ministério de Adoração Despertai. Hoje amanheci com a garganta sós e misericórdia de Deus, garganta um pouco inflamada, essas mudanças de tempo prejudica bastante, mas eu estou aqui. E estou para levar até você, você que está aí a ouvir esta programação, a você que está aí sintonizado aqui na 87,9, você que é um ouvinte assíduo do programa Despertai, muitíssimo obrigado. E nós iremos juntinho, daqui diretamente dos estúdios Tobias Barreto FM, iremos levar você a curtir a boa música cristã, unindo também com a palavra, aonde certamente edificará a tua vida, transformará muito, mas muito, mas muito do que você está necessitando. A palavra, ela preencherá, transformará em você assim. Se fortalecerá pelo poder daquela que realmente gira o universo e muda tudo. A palavra de Deus, aonde a própria diz, passará o céu e a terra, mas as minhas palavras não hão de passar. Aquela que está durante todo o tempo regendo este universo. A palavra de Deus, ela é poder para a minha e para a sua vida. Então, esta palavra estará daqui a pouco sendo ministrada ao seu coração. Daqui a pouquinho com o pastor Júlio Falcão, que está aqui a levar você uma boa, excelente, para ser mais preciso, palavra de fé, de amor e de esperança. Então não saia daí, fique sintonizado. E para iniciar aqui o nosso programa no Gospel Country, é para você essa música maravilhosa. Aqui, solta o Play DJ, solta aí, Valdemir. E já já nós voltamos com muito mais por aqui.
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Senhor Jesus, meus queridos amigos, irmãos, ouvintes, estamos no ar, programa Despertai no Ar, é bênção em seu lar, 87,9, essa é a frequência da bênção, 87,9, você sintoniza, você é abençoado, você é abençoada. Esse programa com certeza faz a diferença nas manhãs de sexta-feira aqui nesta emissora 87,9. Memorize esta frequência e sempre curta a melhor. É isso mesmo, aqui você tem jornalismo, musicalidade, cultura, você tem informação, claro, você tem entretenimento, você tem o poder de Deus a ser manifestado na sua vida. Então, aqui é uma composição maravilhosa de bênçãos, é só você sintonizar na melhor. A Caçulinha, programa Despertai. É, meus queridos, estamos de volta e com certeza você vai curtir o melhor. Programa Despertai com Pastor Domingos, pastor da Igreja Evangélica Ministério de Adoração Despertai. É isso mesmo, não é isso, Valdemir? Valdemir está aqui, juntinho conosco, todas as sextas-feiras. Quero avisar ao meu amigo, a você que está aí do outro lado, quero avisá-lo que a segunda-feira, precisamos aí suspender as segundas-feiras, mas as sextas-feiras, querendo o nosso bom Deus seguir por aqui, levando você aí sempre a música cristã, levando, como eu disse, levando a palavra, orando. Vamos estar aqui todas as sextas-feiras fazendo aquilo que papai coloca em nossos corações, que é cumprir o ide do Senhor. A palavra de Deus diz: ide por todo o mundo e pregai o evangelho. Ide. Então, ide também é estarmos aqui conduzindo, levando a você aí a palavra, levando você a música cristã. Então, já quero aqui ser muito blá blá blá e já ultrapassando o nosso tempo, quero aqui oferecer as músicas do nosso programa aos amigos das panificações, ao amigo Lânio, que está aí sintonizado na programação. Alô, Lânio, bom dia! Alô, alô, querido, bom dia a você, Silvânio, alô, Silvânio, alô, Vicente, bom dia, querido, bom dia a você que está ligadinho aqui na 87,9, aos amigos das panificações que estão ligados, estão aí fazendo, né, os pãezinhos e sintonizado aqui na melhor, sintonizado no programa Despertai. Eu falo sempre, às vezes os barulhos dos maquinários atrapalham um pouco, mas eu agradeço a você que, em meio a toda a barulheira, escolheu ouvir o nosso programa. Obrigado a você, obrigado, obrigado de coração. Deus abençoe, queridão. Deus te abençoe mais e mais. Quero já aproveitar também aqui e oferecer música aos amigos dos povoados. Os povoados Pau de Colher, os amigos aqui que estão ouvindo, Borda da Mata, Saquinho. A você, muito obrigado. Deus abençoe. Já beberi aos amigos também que estão ouvindo aqui na comunidade Baixão, povoado Baixão, Barriga. A todos que estão ligadinhos aqui em Monte Coelhos. Bom dia, queridos! Povão bonito de Monte Coelhos, bom dia, bom dia! Bom dia com alegria para você! Bom dia, com muita música, o povo maravilhoso, especial do meu coração aí,
Pilões. Bom dia a todos aí do povoado Pilões, que também estão ligadinhos aqui na programação. E como disse e repito, nós iremos até às 6 horas da manhã. Isso mesmo, até às 6 horas da manhã, levando a você música boa como essa aqui, ó. Música que vai fazer você pular, vai fazer você se alegrar. É a música country, o country gospel. Olha a língua enrolando. O country gospel aqui da programação maravilhosa do Rádio Sergipano. Solta, Valdemir!

daqui dando risada, hein, Walter? De você não é brincadeira. Porque, Walter, além da garganta tá ruim, é, a frieza hoje tá friozinho. E aí, Walter? Tá frio? Tá, as noites de junho, agosto, é, são noites de muito frio. O tempo muda um pouco, a garganta também acompanha, tendo as suas alterações. E é isso aí. Já quero também aqui aproveitar e agradecer a você que está nos permitindo viajar com você. É, que coisa boa! Nós estamos viajando na boleia com um amigo caminhoneiro, um amigo que está dirigindo ônibus, micro-ônibus, taxistas, é, os amigos aqui dos táxis lotação, ao meu amigo Elano. Alô, Elano, bom dia, querido! Bom dia, bom dia! O nosso amigo Elano aí, que está levando os seus passageiros agora aí para nossa capital sergipana, os amigos que estão indo para Aracaju,

Sua participação, o seu é muito bom. A sua participação ouvindo o programa Despertai. Quero agradecer de coração a você, de todo o meu coração agradeço, porque se não fosse você, não teria como nós estar aqui falando, conversando, sem ter do outro lado essa participação, essa reciprocidade. Que é o meu amigo, a minha amiga ouvinte. Então é para você e é por você que fazemos este programa. Então a todos vocês, o meu muito, muito, muito obrigado de coração aqui com o Pastor Domingos no programa Despertai. E aí, Valdemir, me conta aí as novidades, final de semana, como muitos dizem, aí sextou. Sextou, qual é a programação, Valdemir? Eita, Deus amado. Aí tem algumas pessoas que dizem: quem souber, morre. É isso, Valdemir? Pode saber, não é? Então guarda o segredo aí, guarda o segredo. Não faz igual a muita gente que faz das redes sociais uma vitrine. E depois, quando o povo começa a comentar e diz assim, eita, bando de fofoqueiro. Gente, preserve-se mais a sua vida. Não exponha, como muita gente aí, que se vai fazer um jantar, um almoço, se vai sair a um passeio, finda expondo demais, dando muita liberdade, muito acesso às pessoas maldosas, pessoas com a mente pecaminosa, está dirigindo seus pensamentos de forma negativa em desfavor, perdoe o erro, em desfavor a sua vida. Há muitas áreas que não é necessário, não é? Na realidade, em nenhuma área da nossa vida ela é necessário a gente estar expondo. Deixa isso de lado, gente. Se você quer, de repente, postar uma foto de um aniversário, de algo do tipo, você pode até postar, mas postar de forma excessiva tudo nas redes sociais, isso não é elegante, isso não é bacana, pois muita gente, repito aqui, elas não têm a mesma alegria das suas conquistas e findam aquele rancor, aquele ódio, aquela energia negativa sendo transferida para você, para diversas áreas da tua vida, porque você expõe demais aquilo que precisa ser preservado com integridade, a sua intimidade, a sua vida íntima, pessoal. Quando eu falo íntima, que é só você. É só para você, você e sua família, é você, vamos assim dizer, e a sua esposa, é você e seu filho, e muitas outras situações. Mas as pessoas não entendem e findam fazendo dessas plataformas, desses locais de internet, aonde passa centenas de milhares de pessoas que só desejam o mal e a fazer o mal ao próximo. São pouquíssimas pessoas que se alegram com as suas conquistas. Então, busque, preserve, entenda isso e você viverá melhor, cada vez mais melhor. Amém? E sem muita delongas, já tem música no ponto, Valdemir? Coloca aí, vamos oferecer ao meu amigo que está lá ouvindo, curtindo, se alegrando, dando risada muitas das vezes. Muitas das vezes as pessoas estão curtindo com o seu radinho e tá lá, se alegra de tal forma que sorri sozinho. E é isso, quero que você se alegre mesmo, coloca para fora a tristeza e vamos nos alegrar. O meu amigo que está ouvindo aí no povoado Borda da Mata, então é para você, povoado Saquinho também. Aí, alô, Adilson, alô, alô, bom dia. Rapaz, é muita gente em cada setor. As pessoas ouvem

curte o programa, curte essa programação. Osmar Santana, bom dia, querido. Bom dia, bom dia. É o locutor 5 estrela. É, ele se intitulou assim, sendo o locutor 5 estrela aqui da região, do Brasil, do mundo. Osmar Santana, bom dia, querido. Um bom dia todo especial para você, aos amigos aí, aos meus familiares também, Borda da Mata, toda essa região aí, aquele abraço, um bom dia. E quero oferecer as músicas do nosso programa para vocês aí. Todos os meus familiares, todos os meus amigos, parentes que estão ouvindo essa programação. Aos amigos aqui da internet, Rádio Net, a você que acompanha também pelo Facebook, aqui a live, né, que está sendo transmitida pelo Facebook. Obrigado a você, que Deus continue abençoando. Muitas das vezes, nós, eu em especial, né, sou muito desleixado, sobre a questão do mandar alô, tá lendo, às vezes um amigo, uma amiga, escreve aqui no chat, né, tá escrevendo aqui, pede uma música, pede um louvor, pede oração, exemplo de Capenga, Gilvanete Assis, tá sempre aqui acompanhando. Mas às vezes eu esqueço aqui e deixo vocês aí no cantinho. Deixo vocês aí no cantinho e esqueço de citá-los, mas não se preocupe, não se preocupe, porque mesmo não citando uma vez ou outra aqui o nome de vocês, todos vocês, eu pego, e coloco no nosso livro de oração. Ah, meu Deus do céu! Muitas pessoas, durante esse tempo que eu estou aqui conduzindo o programa, né, o programa Despertar aqui pela Tobias Barreto FM, muitos dos quais também, estiveram com participações e fazendo até pedidos de orações, nós, eu, Pastor Domingos, pego esses pedidos, levo para nossa igreja, escrevo nosso livro de oração sempre, sempre. E aqui, registrado neste livro de oração, eu tenho certeza que as nossas orações, a oração do justo, como diz a palavra, pode muito em seus efeitos. Nós estamos orando daqui, direto da nossa igreja, estamos orando, e sem dúvida o poder de Deus, ele se manifesta através da oração. Nós oramos e Deus faz a obra na sua vida. Então, é esse o motivo ao qual eu me alegro na presença do Senhor, de poder estar servindo. É uma alegria para mim servir e orar. É uma coisa tão simples, mas também tão necessária, aonde as pessoas estão carentes de estar buscando mais, porque a oração conecta o ser humano com Deus. Você dialoga com Deus e Deus assim o responde através da palavra e opera as suas maravilhas nas nossas vidas. E já quero aqui já aproveitar, oferecer essa música linda para você, amigo ouvinte, meu irmão querido. É, Vicentão, Vicente, é para você também, viu? Você que gosta, você que curte aqui, você que sempre diz: olha, escudo, pastor, não esqueça. Vamos ouvir, essa versão country gospel aqui na programação mais abençoada do seu rádio. Escudo para você. Escudo.

0: Estou de volta com a palavra do Todo-Poderoso Deus. Hoje eu quero falar com você que talvez esteja se sentindo sem forças. Segundo a carta de Paulo aos Coríntios, capítulo 1, versículo 9 e 10, diz assim: Mas já em nós mesmos tínhamos a sentença de morte, para que não confiássemos em nós, mas em Deus, que ressuscita os mortos, o qual nos livrou de tão grande morte e livrará, em quem esperamos que também nos livrará ainda. Querido, há momentos na vida em que nos sentimos perdidos. Situações que parecem maiores do que a nossa capacidade de suportar, resolver ou superar. Foi exatamente isso que o apóstolo Paulo estava enfrentando quando escreveu essas palavras. Ele chegou a acreditar que a morte era certa, mas Deus permitiu aquela experiência por um motivo muito especial: ensiná-lo a não confiar em si mesmo, mas no Senhor. Muitas vezes, querido, queremos ter o controle de tudo. Fazemos planos, criamos estratégias e tentamos resolver os problemas com as nossas próprias forças. Porém, existem batalhas que Deus permite que enfrentemos para que entendamos uma verdade fundamental. Nossa confiança não deve estar em nossa capacidade, mas no Deus que ressuscita mortos. Observe que Paulo apresenta três tempos da ação de Deus. Ele diz: Deus livrou, livra e livrará. Primeiro, Deus livrou. Isso nos faz lembrar de tudo aquilo que o Senhor já realizou em nossa vida. Quantas vezes Ele abriu portas onde não havia portas. Quantas vezes trouxe provisão, cura, proteção e direção quando tudo parecia perdido. Segundo, Deus livra. Não é apenas um Deus do passado. Ele continua agindo hoje, sustentando seus filhos em meio às lutas, fortalecendo os cansados e renovando as forças daqueles que esperam nele. E terceiro, Deus livrará. Essa é a esperança que alimenta a fé. O mesmo Deus que operou ontem e está operando hoje, continuará operando amanhã. Seu poder não diminuiu, meu querido. Sua misericórdia não acabou e as suas promessas permanecem firmes. E quem sabe, talvez hoje você esteja enfrentando uma situação que parece impossível. Quem sabe uma enfermidade, uma crise financeira, um problema familiar, emocional ou até mesmo uma luta espiritual. Lembre-se que quando as nossas forças chegam ao fim, o poder de Deus continua infalível. E não se esqueça, o Senhor permite algumas circunstâncias para que deixemos de confiar em nossa própria capacidade e aprendamos a depender completamente dEle. Quando colocamos nossa esperança em Deus, descobrimos que não estamos sozinhos na batalha. Confie naquele que ressuscita mortos. Ele tem poder para vencer a morte e certamente tem poder para transformar qualquer situação da sua vida. Creia nele. Eu quero orar com você. Soberano e eterno Deus, Pai de maravilhas, eu oro agora com pessoas que têm carregado fardos pesados sozinhos, lutas travadas diariamente e que não abrem com ninguém. E algumas, Pai, já estão perdendo a esperança. Mas o Senhor é a esperança. O Senhor é a vida. O Senhor traz vida onde havia morte. Vida na saúde, vida na família, vida financeira, vida emocional e espiritual. Nós oramos, Pai, colocando essas causas nas Tuas mãos, para que o Senhor venha fortalecer a fé daqueles que estão travando batalhas, fisicamente, emocionalmente e espiritualmente. Assim nós oramos, cremos e esperamos no Senhor e na força do Teu poder, no nome poderoso de Cristo Jesus. Amém. Querida, eu vou encerrando por aqui. O Eterno permitindo, eu estarei de volta com você numa próxima ocasião. Que a paz, a graça e a misericórdia de Cristo Jesus estejam com você e também com todos de sua família.
1: Glórias a Deus, louvado e exaltado seja o nome do Senhor Jesus. Coisa boa, gente. Já quero aqui agradecer mais uma vez. É gratidão, sou grato mesmo, de verdade, Ah, esse pastor fala muito de gratidão, mas é isso, gente. Eu, nos meus lábios, o meu coração, a minha mente é voltado sempre a agradecer, em especial, exclusivamente, ao Deus Todo-Poderoso, ao Criador do céu e da terra, aquele que me dá o fôlego de vida e pode assim o tirá-lo. Eu agradeço. E da mesma forma, de uma forma ímpar, eu agradeço a você. Assim como a própria palavra diz, amar ao próximo como a ti mesmo, assim eu faço. Com amor e gratidão, eu te digo muito obrigado. Chegamos ao finalzinho de mais um programa, isso mesmo. O programa Despertar está encerrando. Vocês ouviram aí o pastor Júlio Falcão com uma mensagem maravilhosa, com uma mensagem diferente. Claro, todo dia, toda sexta-feira, o pastor Júlio Falcão traz uma palavra que edifica, uma palavra mesmo que vem da parte de Deus para os nossos corações. Então, quero agradecer aqui o pastor Júlio Falcão, quero agradecer a todos vocês que já disponibilizaram do seu tempo para ouvir o programa Despertar e ouvir a voz de Deus através da palavra e se alegrar junto comigo aqui com esses louvores maravilhosos. Muitos louvores, country, o country gospel aqui no seu rádio, através do programa Despertar. Então, muito obrigado a você. Muito obrigado, Valdemir. Fico eu com Cristo Jesus e deixo mesmo contigo. Esse Deus grandão vai continuar abençoando a tua vida, Valdemir, abençoando os nossos ouvintes. Eu fico por aqui e você toma conta da máquina do som. Com o seu programa, Valdemir, o programa Acordando no Campo. Obrigado, Valdemir. E vocês, meus amigos ouvintes, é ele mesmo, o artista aqui da programação da Tobias Barreto FM. Eita, pipi! É Valdemir Barreto aí que vai conduzir o programa, o horário do programa Acordando no Campo. Fiquem todos na paz, se Deus permitir, voltaremos na próxima sexta-feira. Fui!
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5: 5:59.
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1: É, meu mesmo, é, cheguei, já tô pulando.

0: Então vamos se animar, vamos, porque já são 6 horas, 11 minutos, mais 15 segundos a partir dos agolo, Pergama acordando no campo, na Tubia Barreto FM, é isso mesmo, aqui no Zarpa já tem ali, quantas vozes, 1, 2, e aqui é uma mensagem, né, é uma mensagem, valeu Jordi, aí nos Itabuna. Meus abascaba, tudo de bom para você e sua família, viu, Joandi? Obrigado pela sintonia do Pergama acordando no campo. E no fecha-boca, quem chegou em primeiro lugar foi Chicão hoje, olha. Sexta-feira, dia 12, dia do namorado, amanhã é dia de Santo Antônio, é dia do santo que vai casar os namorados de hoje. É, amanhã ele casa, né, Santo Antônio? Chicão chegou em primeiro lugar. Foi. Chicão chegou em primeiro lugar. Mundinho perdeu mais uma vez, Mundinho. Você tá devagar, Mundinho. Abaixo, Chicão, em Santo São Paulo. Mundinho, toma aí um cardinho de mocotó também, viu? Chicão me ouviu ontem. Foi. Ele tomou um cardinho de mocotó ontem. Aí quando acabar, ganhou força, hoje chegou em primeiro lugar. Então você toma um cardinho de mocotó, né? Que é para quando for segunda-feira, você ia ver se chega em primeiro, caba. Meus abaixo. Davi aqui tá perdendo o tono. É, que Davi chegava em primeiro. Davi chegou hoje em terceiro. Ontem eu não sei qual foi a colocação do Davi. É, aí Mundinho tá aqui. Aí, bom dia, meu amigo Vardemir. É, Vardemir. Cheguei em segundo hoje. Vou tomar um cardinho de mocotó. Tome, cabo. Tome que é bom. Tamo aqui, viu? São 6 horas, 13 minutos, mais 12 segundos. O Pergama acordando no campo já tá no ar. Deixa eu soltar logo essa voz. Vamos logo. Vamos soltar logo a voz, vamos, né? É. Cadê a voz? Vamos soltar logo essa voz, que essa voz aqui tem 1 ano que participou do Pergama. Hoje ele voltou. Fala aí, sujeito. Bom dia.
1: Bom dia, Valdemir. Bom dia.
0: Sim, eu fico no programa
1: no campo. Valdemir, aqui estou indo lá escutar. Valdemir, gostaria de escutar a música de Alcimar Monteiro.
0: Sim.
1: Dia dos Namorados.
0: Dia dos Namorados.
1: Que hoje é o dia dos namorados, né?
0: Sim, é.
1: Nada melhor do que escutar o não rei do forró, não. Alcimar Monteiro.
0: Pronto.
1: Dia dos Namorados, para oferecer a todos os ouvintes do programa Acordando no Campo, o meu amigo São João no Conjunto Padre Pedro, meu amigo irmão José do Bar do Gó no Conjunto Padre Pedro, seu S e família aí na Roma, Lenício das Candeias, Fio aí na Lagoa do Cavão,
0: sim.
1: Charuto aqui na Rua José Rodrigues Subinho, Dulce na Rua da Pedreira, Damião na Rua da Pedreira, e a todos os ouvintes, Valdemir, do programa Acordando no Campo, e vale a pena lembrar, Valdemir,
0: sextou,
1: Valdemir, sexta-feira, Valdemir, é dia do São João da Parceria.
0: Ele vai lá.
1: Barreto, Valdemir Barreto.
0: Pronto, é dia São João da Parceria, ele vai lá, começa hoje, é hoje amanhã, viu? É hoje amanhã, e por falar em São João, por falar em São João, o TCE, o Tribunal de Contas do Estado de Sergipe, mandou cancelar. Olha, vocês aí no Lagarto acabam com essa festa. Não é para ter festa não. É. E vocês aqui da Ban também. Assim disse o Tribunal de Contas do Estado de Sergipe. Neste instante eu vou dizer aqui como foi. E Marcela também vai esticar mais ainda. Olha, você sabe como foi criado o dia 12 de junho, o dia dos namorados? Você sabe como foi criado o dia dos namorados? Quem criou o dia dos namorados foi o empresário por nome de João Dora, pai do João Dora ali de São Paulo. Foi o pai dele, João Dora pai. Tem João Dora filho, eu não me recordo se ele foi governador, se foi prefeito de São Paulo. Eu tô tentando lembrar aqui, rapaz, se João Dora foi governador ou foi prefeito de São Paulo. Que ele vivia brigando, não era? Não é que ele vivia brigando, quando ele lançava a vacina, né? Para poder não morrer o povo lá de São Paulo com a Covid, aí o presidente da República ficava, olha, engasgado até os olhos. Era ficar engargado até os olhos com raiva do João Dória, que João Dória chegava primeiro. mas foi o pai dele, João Dória Pai. Está aqui, ó, a celebração em 12 de junho no Brasil foi criada em 1948 por um empresário, por uma estratégia de marketing do publicitário empresário João Dória Pai, para aquecer as vendas no comércio durante o mês, que era historicamente fraco. O mês de junho era fraco. Aí ele resolveu, né? Já que o dia 13 de junho é dia de Santo Antônio, aí ele disse, eu vou criar a data do dia 12 de junho como dia dos namorados, que é para Santo Antônio casar esse povo. Aí quando chegar essa data, o povo vem comprar. E não é que deu certo. Aí todo mundo compra de tudo nesse dia de hoje, é dia 12. É. Verdade. Então tá aí, foi João Dória Pai, o pai de João Dória, que criou dia 12 de junho, dia dos namorados. Dia 12 de junho já existia, desde quando o mundo era mundo. Mas ele criou a data do namorado. Ponto. Tá vendo aí? Foi ele, o João Dória Pai. É. Aí eu vou trazer logo o forrozinho, né? É, dia 12 de junho, dia dos namorados, já que o Caba aí pediu o dia dos namorados com a Cima Monteiro. Aí eu já tinha concluído ali com o negócio, né? Aí eu disse, vou emendar logo tudo. Então, vamos emendar logo tudo também agora com um forrozinho. Dia 12 de junho, dia dos namorados. 6h17 já. 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

Ai, baixei aqui um pouquinho, porque o amigo aqui tá me galantindo aqui os negócios aqui, olha. João Dória Fio, como eu tava dizendo, que eu não sabia se ele foi governador, se foi prefeito lá de São Paulo na época aí da Covid. Aí o amigo aqui tá me corrigindo, tá dizendo, Vardemir, João Dória, ele foi prefeito e governador de São Paulo. Verdade. Então tá aí, viu? Prefeito e governador de São Paulo, João Dória Filho. E João Dória Pai, criou, né, no dia 12 de junho, como dia do namorado, para comprar presente. Então vamos lá, comprar presente hoje.

0: Então tá aí, Roberta Miranda, tá chamando a Estugóis, viu, a Estugóis? Roberta Miranda tá lhe chamando, ela disse, vem cá, meu dengo, vem. Então tá aí, Roberta Miranda te chamou pra ir pra uma janta hoje à noite, viu? É, já que hoje é dia dos namorados e ela quer presentear você, viu, a Estugóis? É isso mesmo, caba. Vá logo dar umas olhadas na subcoxinha, viu? Alisar logo esse cabelo, passar biantina nele, né? Passa uma bucha de bombinho nos dentes também, pra ficar banquinho, banquinho, né? Pega uma bucha de machichão e escova os ouvidos, viu, caba? Não esqueça não, pega uma bucha de machichão, escova os ouvidos, caba. Aí pega agora o quê? Pega agora, o quê, rapaz? Caba, eu esqueci o nome, olha. Tô tentando lembrar, esqueci o nome. Pronto, eu lembrei de outro agora. Você pega aí um machixe que não seja muito grande, viu? Um machixe. Você pega um machixe que não seja muito grande e empurre na boca do nariz, né, caba? Pra tirar esses cabelos aí de dentro, viu? Aí deu umas estovengadas aí com o machixe na boca do nariz. É pra quando for de noite, né? E não esqueça de colocar seiva de afazema, seiva. É, o perfumezinho seiva de afazema, viu? Não esqueça não. Coloque também no corpo todinho. Que é pra quando for de noite, caba você e pra janta com Berta Miranda. Porque ela disse, vem cá, meu dengo, vem. Alô?
1: Bom dia, Valdemir, acordando no campo.
0: É, sim, senhora.
1: Valdemir, eu gostaria que você passasse as músicas do programa para oferecer aniversariante de hoje a minha amiga Juliana, aí da cidade do Tobias Barreto,
0: Juliana.
1: A irmã de Basília,
0: oi.
1: Que hoje Juliana está aniversariando. Desejo para você, Juliana, muitas felicidades, muitos anos de vida,
0: hoje.
1: Muita saúde, muitas realizações, vida longa. Que você seja muito feliz, que você venha realizar todos os seus sonhos, ao lado toda a sua família. E todos nós do grupo Amigos para Valer e o Amor Está no Ar, estamos te parabenizando, estamos fazendo a festa, amiga, porque você merece. E para todos os aniversariantes de hoje, Valdemir.
0: Sim.
1: E aqui é Valdina, da cidade de Lagarto.
0: Vardina de
1: tá
0: Lagarto.
1: Tá na Tobias? Tá de boa.
0: Oi. Vardina da cidade de Lagarto. Tudo de bom para vocês aí na cidade de Lagarto, viu? Obrigado pela sintonia do programa. São 6h28, é isso mesmo, 6h28, mas tem segunda. O amigo aqui tá deixando eu bastante informado, Chicão. Chicão tá dizendo, como prefeito, ele só ficou uns 2 anos para ser governador. Então tá aí, é, aí tem que se afastar mesmo, né? Aí tem que se afastar para ser... Para ser candidato a alguma coisa. Aí tem que se afastar daquele cargo, né, que tá, para poder pegar o outro. Aí ele passou na faixa dos 2 anos, se afastou, quase 3 anos, né? É, ficou quase 3 anos, se afasta, aí quando acabar, se candidata e ele foi governador. Valeu, Chicão, meus abraços e obrigado, viu, pela informação. Chicão, para quem não sabe, ele trabalhou na BBC de Londres, foi. É, aquele canal de informação, Chicão trabalhou na BBC de Londres, isso mesmo. Aí tá me deixando aqui bastante informado. Obrigado, Chicão, caba, como é bom, né, pai? A gente tem informação assim, dos grandes profissionais. Rapaz! Tá chegando alguma coisa ou não tá? Porque o negócio aqui tá só buzinando no meu pé de vidro e aí não dá certo. Não é? É. 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Antes, Borcão.
2: Bom dia, meu amigo Aldemir.
0: Tudo bom, cara?
2: Bom dia a todos os vintes da Tubiesa FM.
0: Sim.
2: Né, com o programa aí, o Acordar no Campo.
0: É,
2: apresentação
0: mesmo,
2: dele, né, o popular.
0: Valdemir.
2: Valdemir. Valeu, meu irmão.
0: Valeu.
2: Valdemir, mandar um abração aí para todos.
0: Pode mandar.
2: Meus familiares em Tubias, tio Dinho, minha sogra Noêmia, né, meus cunhados, cunhada, meu cunhado e, enfim, a todos, né? Que a paz do céu nos conceda um dia abençoado. Um final de semana que pode dizer que se inicia, né? Hoje é sexta-feira.
0: É verdade, é.
2: Bom, e como ele não nos concedeu acordar, que vem essa benção mais e mais nas nossas vidas. Valeu, Valdemir.
0: Valeu, cara.
2: Um abraço, meu irmão. Fica com Deus. Antes o Porcão.
0: Valeu, seu jeito. Meu abraço. Dá um abraço em Dona Noema, lá no Jacarezinho, né? Dá um abraço em Dona Noema. Tudo de bom. Vou trazer aqui agora Zé Américo de Campo do Bito, aqui no Pergamo, acordando no campo. Conta a história, Zé Américo. Bota o sujeito. Sai ou não sai essa sanfona aí?

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1: Seis horas, 39 minutos, mais 3 segundos. Malinei com macaco velho. É isso mesmo, malinês aí com macaco velho. Oh, rapaz. É, quem é que tá aqui? Covis Arve, ele quer ouvir Luiz Gonzaga. Valeu, Covis Arve, meu abraço. Tudo de bom para o senhor também, viu, seu Covis Arve? Muito obrigado, ele disse que está ligado no pergama. Chicão deu risada, olha, com a história que eu contei aqui, seu Bairro Góes, né? Dando as dicas para ele ir para o jantar com Berta Milanda, é, e o que é que ele tem que fazer. Mas não é verdade mesmo, não, Chicão? Tem que fazer tudo isso mesmo, né? Se esfregar todinho, tirar toda a quinzema, né, do corpo. Isso mesmo, né? Tirar os cabelos das bocas do nariz. Agora, para tirar, tem que ser com machixe. É, porque o machixe...

0: rádio está em todos os lugares. É verdade, Vardemir. Essa semana mesmo passei aqui numa rua. Tinha um rapaz arrumando uma sacada ligado no pergama da Marcela Fernanda. Tá vendo aí? Olha aí. Que coincidência danada, né? Chicão disse que estava passando numa rua lá em Santos, isso, olha. Estava passando numa rua lá em Santos. Aí estava um rapaz trabalhando com o radinho ligado. Aonde? E Marcela Fernanda. Tá vendo aí? Pois é, pai. Aí tem uma rádio aqui na cidade de Tubia Barreto que os apresentadores cantam apresentando o programa e dizem: aqui a rádio pega em mais de 80 lugares. Aí eu digo, e nós, Tubia Barreto FM, estamos no mundo. Aí o mundo não tem mais de 80 lugares também, não? Tem, tem. Então não existe rádio grande e rádio pequena. Toda rádio é igual hoje. Se não tiver, a rádio que não tiver na internet não é rádio. A rádio que não tiver na internet não é rádio. Essa é a verdade, rapaz. Sérgio Araújo diz: bom dia aí todos que estão. Que Deus abençoe vocês aí sempre. Com chuva de bênção a todos aí. Valeu, seu Sérgio Araújo. Para o senhor também, a chuva de bênção. Viu, caba? Muito obrigado pela sintonia do programa também, caba. Meus abraços. 6h42. 6h42. Chegou aqui umas vozes aqui. Cadê? Cadê as vozes? Aqui. Aqui é o quê? Aqui é um tarrabufado. Adermo do acordeão, meu abraço, Adermo. Obrigado pela sintonia do programa. Alô?
1: Bom dia, Valdemir Barreto. Bom dia, ouvintes do programa Acordando no Campo. Valdemir, estou passando para pedir que você toque a bonita música de Galego Aboiador. Mulher do short apertado. Para oferecer apertado a João do Padre Pedro, o seu Elcio da Roma, Maciel Araújo em Guarujá, seu Nequinha, a todos que estão ouvindo o programa Acordando no Campo com Valdemir Barreto. Dentro do mais, eu ia agradecer e desejar um bom dia e um bom programa. Que Deus abençoe.
0: Valeu, caba. Pô, ele diz que quer ouvir Mulher do Short Apertado com Galega Boiado. Eu não sei se ele conta a história todo dia, porque eu já coloquei ele para contar essa história e ele não chega a contar tudinho. É, só pela metade ele conta. Eu vou fazer o seguinte, viu, sujeito? Eu vou, Mulher do Short Apertada. Ele tem blusa, ele tem uma que tem uma blusinha curtinha pra caramba. É. Eu vou trazer com outro aqui, tá certo? Joãozinho Aboiador, ponto. Joãozinho Aboiador vai contar a história todinha, completa, da mulher com short apertada. Tá bom? Ele diz que tá. Sérgio Amorim tá dizendo amém, amém, amém, amém, seu Sérgio. E Aramanso, tudo de bom pra senhora também, viu? Ela já tá ali no fechabuca. Tudo de bom pra senhora. Oi, chegando mais coisa aqui. Vamos lá. Vamos ouvir. Alô? Alô?
2: Bom dia, Demi. Como é que você tá, Demi?
0: Chamando por Deus.
2: Demi, eu gostaria que, se for possível, você passasse essa música de César e Paulinho para nós escutar grampinho, para oferecer meus pais.
0: Certo.
2: Aí no João Porto,
0: sim,
2: né?
0: Senhor.
2: Não esquecendo também seu maninho e toda a família.
0: Certo.
2: Lá em Iguaí, Dona Nida e toda a família. Rapaz, João do Padre Pedro, Pedrão, Manuel de Belo.
0: Ai.
2: Não esquecendo também seu Elcio na Roma, o homem do aeroporto, seu D, seu Nequinha.
0: Sim. Quem mais?
2: Né? Lenilson, o homem do Bica Macineiro. Palito. Quem mais, rapaz? O Charuto. Todo esse povo bom que nos escuta todas as manhãs, viu?
0: É.
2: Um forte abraço para você e para todos. Maciel Araújo do Guarujá. Estou por cá na escuta, viu?
0: Valeu, Maciel, meus abascaba. Obrigado pela sintonia do programa acordando na campa, né? É. Olha, Luiz Pereira. Tá aí, Mulher do Short Apertado. Agora o caba que vai contar a história é Janzinho Aboiador. É melhor, né? É. Então tá aí. Logo depois...

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0: Então tá aí, Sérgio e Parlinha, aqui no Perquema Corda no Campo, com duas vezes você. Solicitação de Maciés Araújo, lá de Galo Já, São Paulo. Acabou de ouvir, viu, Maciés? Então, obrigado. Aqui é o quê? Guardemi, gostaria de ouvir a cantiga de um cantor que canta a cantiga Vou Fechar a Casa e Vou Morar no Cabalé. Pá, vivi a vida inteira rodeado de mulher. Vê aí se você sabe qual é o canto. Ofereço a todos ligados no Pergama. Obrigado, amigo. Valeu, caba. Só que eu não tô lembrado não quem é o caba, né? Não tô lembrado não. E também não vai dar tempo mais, que já tô devendo aqui Luiz Gonzaga. Aí Luiz vai cantar agora, sujeito. Mas eu vou dar uma percurada por aí, né? Passar ali nos cabaré para saber qual é o nome do cantor, viu? Espero que minha buia não esteja ligada no Pergama. Porque de repente ela pode interpretar mal, né? Quando chegar em casa ela vai querer saber que diabo eu fui fazer nos cabaré, né? Mas eu vou explicar, mulher. Se você tiver com o radinho ligado, já vou explicar. O amigo aqui, ó, Zé da Lagoa Redonda, ele tá dizendo: bom dia, Vardemir. Gostaria de ouvir a música de um cantor que canta a música Vou Fechar a Casa e Vou Morar no Cabaré, pra viver a vida inteira rodeado de mulher. Vê aí se você sabe qual é o cantor. Ofereça a todos ligados no Pergama. Obrigado, amigo. Tá vendo, mulher? Viu, Zé da Lagoa Redonda? Eu vou passar nos cabaré. Onde tiver cabaré, eu vou passar. Quer passar bem o nome do cantor. Aí, quando for, segunda-feira não. Porque segunda-feira tá todo mundo agoniado, né? Fazendo feira, comprando de tudo. Aí, quando for terça-feira, você me lembre que aí eu digo o nome do cantor e faço ele contar a história, tá certo? Ele disse que tá, bom, então tá bom. Alô?
1: Alô? Ei, obrigado, viu?
0: Valeu.
1: Eu tô por cá escutando, rapaz, eu ri, escutei a música de César e Paulinho.
0: Tá vendo aí?
1: Pra nós relembrarmos dos nossos tempos, das nossas músicas de verdade, viu?
0: Música boa.
1: Porque hoje, meu irmão, eu não sei, eu não nego não, viu?
0: Diga.
1: Não. Você pode até achar estranho, mas...
0: Por quê?
1: Deixa pra lá, que se eu contar, Maciel tem a língua muito grande. Um abraço pra você. Eu tô por cá escutando, você é diferenciado.
0: Se aquete, Maciel, se aquete, que o bicho tá pegando, Maciel. Os conselheiros do Tribunal de Contas do Estado de Sergipe decidiram no dia de ontem pela expedição de medida cartelar que determinam a suspensão de contatos para o Festival da Mandioca em Lagarta e o casamento do Matuta na cidade de Aquidabã. Ou seja, eles lá, o conselheiro, né, os conselheiros do Tribunal de Contas do Estado de Sergipe, já disseram: olha, não é para ter essa festa no Lagarta, não é para ter essa festa na cidade de Aquidabã, de maneira nenhuma. Vocês estão gastando dinheiro demais. Pô, foi isso que eles disseram, em outras palavras, né? Agora, pagar 1,5 milhão, pai, para um cantor sozinho. Eu não vou nem citar o nome do caba mais. Favo José disse que não canta mais no estado da Bahia. Por esse motivo, porque os promotor lá mandou: ó, reduz aí o... Quanto é que vocês vão pagar a Favo José? Vamos pagar X. Epa, não. Corta metade do X. Fica só com um taço do X. Aí Fábio José chegou e disse: eu não vou cantar mais nunca no estado da Bahia. Não canto de maneira nenhuma. Vocês estão pagando 1,5 milhão para um cantor aí. Aí para mim é X, vocês querem tirar a metade do X? Ficar só com um taço do X? Não quero não, de maneira nenhuma. E tá certo ali mesmo, né? Olha, são 6:58, a mulher já está chegando, né? Aí eu vou finalizar o Pergama com o Luiz Gonzaga, contando a história do tambolete de forró. Tá bom? Alguém diz que tá. Então eu vou-se embora. E só volto agora com fé em Deus. com fé no Espírito Santo, só volta agora segunda-feira. Tá bom? Alguém disse que tá. Então vamos embora? Vamos, né? Alguém disse, vá logo, rapaz, você ainda tá aí. Valeu, meu São Benedito. 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Tá certo? Vai lá agora pra você ver. Fico lhe faliar. Tá lá com a porta aberta até 1h30 da tarde. Tá bom? Vem aí, Marcela Fernanda, com um bom dia, tu Bia Delay.

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4: 7 horas e 1 minuto.
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1: 7h, 23 minutos. Bom dia com Jesus. Bom dia. Hoje é sexta-feira, sextou com o Dia dos Namorados, dia 12, né? Dia 12 de junho de 2026, Dia dos Namorados, eternos namorados, se você é marido, se você é esposo, se você é esposa, né? Hoje é o seu dia também. Não é só quem namora, não. Já presenteou? Já disse à sua esposa que ama? Já disse ao seu esposo que ele é importante na sua vida? Aldemir, já ajeitou a veinha lá? Vai ajeitar ainda? Vai? Mulher, você sabe o que é que gosta, né? Mulher, você sabe o que é que gosta. Eu sei três coisas que a mulher gosta, que ama. Ama. Né? O meu me ajeitou ontem e eu amo. É? Tá certo? Vamos aí com as principais notícias.
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1: 7h, 24 minutos. 7h24, a informação, a notícia que não pode parar. Daqui a pouquinho, Operação Inimiga Íntima prende padrasto e enteada no interior de Sergipe. Aonde aconteceu? Já já você fica sabendo.
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1: 7h24, 7h24. Sobre a Copa do Mundo, os jogos da Copa do Mundo. Coreia, ontem foi Coreia do Sul enfrentou aí a República. Você sabe notícias, sabe os números?
2: O primeiro jogo foi do México e...
1: Coreia do Sul enfrentou a República Tcheca no último jogo da primeira Copa. Qual foi o resultado? Já já você fica sabendo que o nosso amigo Valdemir vai pesquisar.
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1: 7h25. A mãe denuncia estupro de menina de 4 anos dentro de um clube social do Palmeiras. Polêmica, viu? Notícia fresquinha aqui pra você. Uma criança de 4 anos... vítima aí de estupro dentro do clube do Palmeiras é coisa de arrepiar o cabelo, né? E essa criança estava fazendo o que lá? De 4 anos? Hein? São perguntas como essa. Cadê os pais dessa criança? De que estava fazendo? São essas notícias que assustam a gente e que a gente tem que redobrar o cuidado, né? Para com nossos filhos. Cadê?
3: Cindy Kruszewski.
1: Ela está aí na ponta da linha para trazer a notícia e a informação. Bom dia, Cindy.
4: Bom dia, Marcela Fernanda. Bom dia, Valdemir Barreto. Bom dia para você, ouvinte do Tobias Barreto FM. Já já eu volto trazendo as principais informações aqui do nosso município, informações diretamente da Polícia Civil, que prende aí investigado por descumprimento de medida protetiva e apreende drogas que seria comercializada no São João de Tobias Barreto. Já já eu volto trazendo essas informações para o Bom Dia Tobias.
1: A segurança pública não veio para brincar, viu? Segurança pública de Tobias Barreto, do estado, não veio para brincar. Então, se você quer vir curtir os festejos juninos aqui da capital dos bordados, venha na Santa Paz com o espírito desarmado, porque você vai curtir o melhor do forró. Agora, se vier, tem, né? Se vier aprontar, você vai receber na tampa, né? Porque a polícia não veio para brincar. Já já tem a nossa repórter direto das ruas da cidade, porque ontem eu obtive aí informações de que o secretário Nilcinho irá participar para trazer informação, o que pode, o que não pode nos festejos juninos, né? E também o que entra e também o que não entra, né? Ô Cindy, busque aí informações com o nosso secretário de Cultura, o Nilcinho, para trazer para o pessoal, tá bom? Já já, informações atualizadas sobre a festa que vai acontecer hoje e amanhã. É já já.
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1: Ainda no programa de hoje, Operação Conjunta prende suspeito de furtar celulares. Fizeram um arrastão na festa de Itabaiana, roubando aí celular do povo. E já já a gente vai trazer essa informação atualizada, né? Fábio Alan também não brinca em serviço. E ontem houve aí também um roubo de 2 cavalos em um aras lá na cidade de Itabaiana. Com 10 minutos depois que roubaram, levaram. Porque o Fábio Alan deixou o recado na rede social. Vem entregar. Vem entregar. Já sabe, né? Como é Fábio Alan? Venha e faça o favor de vir entregar os cavalos do rapaz. Não foi 10 minutos, o cavalo apareceu. São essas e outras informações a partir de agora no Bom Dia Tobias.
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É isso aí, né, rapaz? Eu tô vendo aqui uma postagem, eu acabei esquecendo ontem de comentar, mas hoje eu comento. Hoje eu comento, né? Meu pai eterno mesmo. Tem gente que não vive o jornalismo, tem gente que não vive a realidade de Tobias Barreto, mas toca o terror sem saber, sem conhecer, não sai pra rua, não sai de gabinete, como diz a história, não sai do escritório, não tira o rabo da cadeira do ar-condicionado, não vai pra rua, não acompanha a política e fala merda no rádio. Mas já já a gente traz aí essa informação, mas antes, vamos priorizar a palavra de Deus, porque ela é viva e ela é eficaz. E a palavra de Deus, ela é sempre bem-vinda. Que Deus nos abençoe. A você que já está no Facebook, vai compartilhando aí, por gentileza. Eu entrei no Facebook hoje e está todo cara do Copa. Já percebeu a cara da Copa? É todo mundo animadinho, até o Facebook e Instagram. Tá tudo animadinho, né, menino? Um abraço, Clarice Ribeiro. Vai compartilhando aí, pessoal. Vai compartilhando para levar informação para mais pessoas. Obrigado. Daqui a pouquinho eu mando um abraço para cada um de vocês. Viu, José Antônio? Viu, João Correia? Viu, José Alves? Viu, Giovan? Nunca mais, né, menino? Nunca mais, né, Giovan? Né? Olha mim. Nunca mais. Alexandre Garcia, bom dia. Dona Clarice Ribeiro, bom dia também. Obrigado aí pelo carinho da audiência. A você que mora no lugarejo, a você dos povoados, vizinhos, a você da capital dos bordados, aqui também dos povoados da minha cidade, de Tobias Barreto, de outra cidade, de outro estado. Obrigado mesmo pelo carinho da audiência. E a palavra do Senhor lá em 1 Timóteo, capítulo 5, versículo 8, diz o seguinte: Mas se alguém não tem cuidado dos seus, e especialmente dos dias dos da própria casa, tem negado a fé. Ou seja, mas se alguém não tem cuidado dos seus, especialmente dos da própria casa, tem negado a fé e é pior do que descrente. E aí a mensagem vai para mim, para você, meu ouvinte, que todos os dias para ouvir a palavra de Deus através dessa mera aí, dessa simples apresentadora. Esse versículo nos lembra da importância da responsabilidade com a nossa família. Chame aí, como diz a história, essa responsabilidade para você mesmo, para a sua família. Deus nos chama a demonstrar amor, não apenas com palavras, mas com atitude, com o cuidado diário e a presença e o compromisso também, porque presença é muito importante. Quantos adultos frustrados não temos por conta de uma ausência de um pai, por conta de uma ausência de uma mãe? Então, amiga, então, meu amigo, eu convido a você a se voltar para a sua família. Todos nós erramos, todos nós também acertamos, não somos perfeitos, não podemos ser uma mãe perfeita ou um pai perfeito, mas tem que ser o melhor todos os dias. Cuidar dos nossos é um reflexo da fé que professamos, pode ter a certeza. A verdadeira fé se manifesta quando estamos dispostos a amparar os nossos, a proteger os nossos, a ajudar aqueles que Deus colocou no nosso caminho. Então, que nunca falte amor na sua casa, que nunca falte atenção e cuidado dentro do seu lar. A família é um presente de Deus e a gente não pode desistir. A família é um presente de Deus e merece ser valorizada todos os dias. Que possamos honrar a nossa fé sendo exemplo e responsabilidade aos nossos familiares. Porque de que vale você querer servir lá fora, você ser bom lá fora, para os outros de fora, para os trabalhos, para o povo do trabalho, para o setor de trabalho, para na rua, para os colegas, para amigos? De que vale você servir, você ser bom para os outros de fora, se você vive aí sem paciência para servir a sua família? De que vale isso? E eu preciso trazer essa reflexão, porque o maior patrimônio que você tem e que eu tenho é a nossa família.
É a sua família, é a minha família, é o maior patrimônio que Deus pode dar a gente. Não é carro, não é fazenda, não é casa, não é bens materiais, e sim a nossa família. Se você não cuida, se você não honra, você está pior do que um descrente. Você está pior do que aquela pessoa que não conhece a Cristo, que não sabe nem quer saber de Cristo. Então, quando você serve, quando você cuida, quando você honra a sua família, você está servindo ao Senhor. Pode ter certeza, porque família é projeto do Senhor. E o inimigo, ele tenta todos os dias ele tenta adentrar nos lares, nas famílias, no casal, principalmente, para tentar, né? Deixar a gente cego. E não enxergar a bondade que Deus deixou, que é a família, a base familiar. Então, em nome de Jesus, que possamos, né, acreditar e confiar de que família é projeto de Deus e que tudo isso é de Deus, né? Família é de Deus. Bom dia, Nilcinho, o secretário de Cultura está por cá, né? Então, família é projeto de Deus e para a família... E para você ter uma família, você precisa ter um alicerce. Começa do quê? Do namoro. Do namoro. Se você não tiver um bom alicerce, se você não tiver tido um bom namoro, de uma boa relação, de uma boa convivência, não invista não, viu? Se saia. Porque família abençoada, família, né, que é unida, ela precisa ter uma base familiar que se chama marido e mulher, casal. Se começar do namoro conturbado, não insista não, porque você não vai ter uma vida de santidade. Tá certo? Que Deus nos abençoe poderosamente. Feliz dia dos namorados a cada um de vocês. Aproveite, surpreenda sua esposa, seu esposo. Não estou falando de grandes presentes, que para agradar a esposa e agradar o esposo, não precisa ter a melhor riqueza, o melhor dinheiro, né? Tem mulher que se satisfaz só com um bom dia, com a flor, e dizer e reconhecer: minha mulher, você é importante na minha vida, você não sabe como você é importante na minha vida, na vida dos nossos filhos, na vida da nossa casa, né? Do nosso dia a dia, você é importante. Quantas mulheres gostaria de ouvir ao menos um eu te amo, né? Quantas e quantas mulheres? Mas que você possa reconhecer, tá bom? Que Deus nos abençoe, bom dia. Bom dia.

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2: 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Tem áudio aí?
3: Bom dia, Marcela.
2: Bom dia.
3: E bom dia a todos os ouvintes. Marcela, você está noticiando uma coisa e você mesmo já me deu a resposta. Cadê os pais? Uma criança de 4 anos, que irresponsabilidade é essa? Está entendendo? É por isso que eu gosto de te ouvir, minha vida. Que você pega, galga direitinho e sabe fazer o programa desse jeito. Você é diferente. Olha, meus parabéns, um forte abraço para você e feliz dia dos namorados.

do grande evento que vai estar acontecendo, iniciando no dia de hoje. Mas o José Antônio, ouvinte de todos os dias, está aqui mandando uma mensagem e disse: leia, por favor, para minha esposa, né? Hoje é seu dia. Posso ler, Valdemir? Eita, como o Valdemir está romântico, já está preparando uma música romântica, viu? Se ele... Eita.

0: E agora, posso? Eita, Valdemir, engraçado, viu? Oi, amor! Oi, amor! Hoje é o dia do namorado e eu estimo muito. Quero dizer que me chamo Antônio, mais conhecido como Amado Batista de Sátiro Dias. A minha esposa, Ana Maria Nascimento. Quero dizer que eu amo muito. Peço essa homenagem para ela. E que o Santo Antônio tenha pena, tenha dó, porque eu também estou ficando mais velho. Então, quero dizer a ela que eu amo muito. Que Deus abençoe aí a todos. Estou te vendo. Amém? Glória a Deus. A palavra de Deus é forte. Vem do lado de alguém, de pessoas boas, de pessoas que sabem o que é amor de Deus. Bom dia, José Antônio, e bom dia, Ana Maria. Seu esposo está aqui lhe desejando e dizendo que o ama muito. É uma declaração, né, para que todos vejam. Que legal, né? Você não tinha botado uma musiquinha mais conhecida, não, assim, tchu, tchu, tchu, tchu, tchu, tchu. Mas estava, mas sim, foi bom, foi bom. Tira uma foto dessa aí, Vanessa. Estamos ao vivo.
1: Mais bonito possível.
0: Bom dia com Jesus, Nilcinho.
1: Bom dia, Marcela Fernanda.
0: Aqui tem direito à declaração e tudo.
1: Mas hoje é o dia
0: propício. Já agradou a amada?
1: Lógico.
0: Já deu um cheiro?
1: Um beijo, um abraço. Aquele
0: bem, Nilcinho bem, é bem casado, bem, graças a Deus.
1: 45 anos junto com a Aline, viu?
0: Tem cuidado da família direitinho.
1: 45 anos, graças a Deus, esse
0: e
1: ano.
0: E o Neto, vem hoje esse ano?
1: Ah, a Yasmin tá me enrolando, mas parece que esse ano vai sair.
0: É, viu? O sonho de Nilcinho, pode ter a certeza.
1: Verdade, mas assim, ele me presenteou com o que eu tenho de mais sagrado, que é minha filha, né? Então, assim, eu sou muito feliz por Yasmin. Mas aguardando aquele netinho, né?
0: Quem não quer, né?
1: Poxa, como quer. Diz que a gente tem uma relação com o neto. Diz que ama mais do que os filhos.
0: Se você ama Yasmin, você vai ver o quanto você vai amar o seu neto.
1: É difícil, velho. Assim, eu não caixa. Yasmin é uma coisa assim tão... Ai, meu Deus.
0: É um amor que transborda, que chega até a transbordar. Você faz de tudo por sua filha, mas você vai ver o que você vai fazer pelo seu neto.
1: É verdade.
0: Né, Valdemir? Valdemir sabe.
1: Os cachorros é uma relação...
0: Você imagine o seu neto.
1: É, eu sou com os cachorros, Marcelo. Eu tenho essa relação de carinho, de sofrer quando saio, quando viajo.
0: E quando adoece, né?
1: É verdade. É isso, Marcela.
0: Vamos falar de coisa boa?
1: Vamos falar de coisa boa,
0: Marcelo. Vamos botar um forró aí de fundo, Valdemir Barreto, para a gente animar o povo que está em casa, dizer que hoje é o primeiro dia... desse grande evento, que eu tenho certeza que vai ficar marcado na história de Tobias Barreto. São dois dias de muita diversão, com forró de qualidade, com bandas conhecidas nacionalmente e também da região, né, Nilcinho?
1: Isso. Eu...
0: Vamos começar com o quê?
1: Vamos lá. Bom dia, Marcela. É uma alegria estar com você. É uma alegria que falar nos microfones da Tobias FM... A nossa rádio que leva a informação, né, para Tobias e região. E hoje, através da rede social, né, Marcela, o alcance, né, do rádio
0: é grande.
1: A gente está lá em São Paulo, está escutando. E as pessoas que moram fora de Tobias, é impressionante, Marcela, como escutam.
0: Bom, né?
1: Através da Rádios Net, né?
0: Também.
1: Então, escutam.

0: escuta sempre a nossa rádio. Então, estou falando aí para São Paulo. Quantas pessoas que são moradas?
1: Todo dia participa aqui várias e várias pessoas de São Paulo.
0: É, isso.
1: Aí o rapaz mandou a declaração de Sátero Dias, é Bahia, né?
0: É, Sátero Dias é Bahia. Sátero Dias aqui depois de Olindina.
1: É.
0: Bahia. É, a região, com certeza, vai estar muito bem barreto hoje. Me ligou o secretário de Cultura lá de São Cristó- de Crisópolis, na Bahia. Ontem não, até uns 30 dias atrás, ele querendo saber qual era a programação para ver se casava as atrações, porque ele sabia, repare, em Crisópolis, ele sabia que a programação de Tobias era gigante, que ele não queria chocar com aqui. Para você ter noção do
1: pra que... não nem atrapalhar um, nem atrapalhar o outro,
0: atrapalhar,
1: né?
0: Não chocar. E ele tentando contratar alguém que viesse para Tobias, para fazer uma casadinha, para melhorar o custo para ele.
1: Bom.
0: Então, assim, eu estou muito entusiasmado, Marcela. É, a estrutura pronta, belíssima.
1: A gente sabe que é tradição um carnaval, que é uma festa gigante aqui em Tobias. Mas a expectativa, eu estou falando dos lojistas também, porque ontem eu estava acompanhando um colega meu, que tem uma loja aqui, Lojão Freitas, um abraço, viu, Eric? E ele mostrando as prateleiras vazias. Ele disse, o que é Deus aqui? A
0: vendeu
1: minha...
0: tudo.
1: As prateleiras vazias, e eu tenho prova disso.
0: É, pô, é mole, então.
1: Vazias. Então, a expectativa dos lojistas é espetacular. Ele trabalhou até tarde entregando, até mostrando aqui a realidade, né? Quero até mostrar, porque é notícia isso aqui.
0: Isso
1: aqui é importante demais.
0: É um dado. Né?
1: A gente precisa trazer, sim. E ele dizendo, ó, você quer saber o que é Deus na vida da pessoa... Né, e você ter eventos,
0: eventos
1: que possa atrair, né, a gente para poder vender. Né, ele diz, olha, estou cansado, mas toda a honra e toda a glória a Deus, porque deixa eu procurar aqui os stories, vai falando que eu vou procurar os stories para mostrar que ele está com as prateleiras vazias, aguardando agora só chegar a mercadoria em sábado. Sábado.
0: Marcela, isso é toda a cadeia produtiva. Como irriga a economia do município. A cidade recebe... Eu conheço o Eric.
1: Tá vendo aí?
0: Conheço o Eric.
1: Tá vendo aí, Valdemir?
0: As prateleiras vazias. É um fato, né? Meu amigo Brejeirinho...
1: Isso é coisa de Deus,
0: que
1: aqui.
0: Que tem loja da Armarinhos Moderno, Acessórios Moderno. Ele falando sobre essa relação do São João. É que a cidade de Lagarto fez um São João, o São João da Mandioca, que é tradicional, muito, muito presente... É gigante o São João de Lagarto. E ele reclamando que, nos tempos passados, o São João nosso era menor. E desde o ano passado que o prefeito Dilson trouxe um São João de uma estrutura gigante como nunca tivemos em Tobias Barreto. E esse ano ainda está maior e melhor, uma estrutura mais bonita, um telões e palco a nível de Tobias Barreto.
1: Dois palcos, um de frente para o outro.
0: De primeira qualidade, uma estrutura maravilhosa. E tudo voltado para o cidadão tubiense, com a estrutura de transporte, Marcela. Eu vou passar aqui os pontos e os horários de transporte, mas queria dizer que a gente vai abrir o São João hoje, às 18 horas, com o Joaquim Vaqueirinho.
1: Que é o da terra, né?
0: Da terra, então, assim, que começa a tocar já em vários eventos, né? E a gente... Ele começou lá no Tubiarte. Tocou no Tubiarte com a Líria, tocando uma música de Nossa Senhora. E hoje ele está começando os passos de Nados, né? Muito em breve, pode ter certeza que esse menino vai longe. Né?
1: Assim, voar, né?
0: Vai voar. E, assim, pelo carisma dele, entendeu? Um talento que ele tem, é natural. Então, assim, a gente torce muito para o Joaquim. E hoje, às 18 horas, ele abre lá. Às 19 horas, Marcelo, nós teremos Domingo Sergipano. Domingo Sergipano.
1: Sim.
0: Às 20 horas, Jeane Lins.
1: Às
0: 20 horas, Jeane Lins.
1: Boa!
0: É conhecida. Ela é ex-forró maior.
1: Forró das antigas. Quem gosta...
0: Tradicional, ela é excelente. Toca em Tobias Barreto muito no estado de Sergipe. É excelente.
1: Quem gosta de forró das antigas vai gostar de Jeane Lins. Quem não conhece, né?
0: E aí, Marcela, às 21h30 nós teremos Raquel Diniz. Eu chamo a atenção para Raquel Diniz. É uma cantora espetacular. É. Ela é de Aracaju. Um carisma absurdo. Eu acho que as pessoas vão se apaixonar pelo trabalho de Raquel Diniz.
1: Cheia de carisma.
0: E é uma,
1: canta
0: é,
1: muito
0: é um
1: bem.
0: Ser humano simpático, canta muito, canta muito. E ela vai trazer uns forrós tradicionais, os pés de serra. Tá, preparou uma playlist maravilhosa. Eu enfatizo o horário, Marcela. Às 21h30.
1: Vão fazer o máximo para não atrasar.
0: Não tem como atrasar, Marcela. O Tarcísio, do Acordeon, que é uma das atrações maiores desse evento, está marcado para as 21h30, 22h30, às 10h30, 22h30. Eu estou enfatizando o horário. Por quê, Marcela? Porque ele vai começar às 22h30. Porque ele tem tocadas em Serra Talhada logo após.
1: Ah, então tem que ser em ponto.
0: Tem que ser em ponto, porque ele vai para Lagarto, pega um avião para pousar em Serra Talhada, entendeu? Então, assim, o horário de Tobias, ele não pode atrasar. Isso é uma coisa muito positiva para Tobias, porque normalmente, Marcela, essas bandas maiores tocavam em Tobias no fim da noite, ou já na madrugada, no amanhecer, porque vinha de outro lugar. Então, dessa vez, Tobias Barreto, o carro-chefe é Tobias. Ele toca em Tobias, depois é que ele vai para a Serra Talhada.
1: Entendeu? Então é preciso, porque tem gente que só sai para a festa às 23h30 e não vá, porque senão você não pega.
0: Se chegar, vai perder o Tarcísio. Entendeu? Então, assim, é às 22h30. Meia-noite, fogo na saia. 1h30, Silvane Berg. Dispensa comentário, né? E às 3h, o Anderson Garotinho para fechar a primeira noite. Aí no sábado, Marcela, nós teremos a Banda Vapor, às 16h, banda local. Às 17h30, Felipão Aguadura.
1: Maravilha, o meu Felipão colega Aguadura de trabalho.
0: Tem o trabalho de Felipão.
1: Que arrasta também.
0: Arrasta uma galera, tem um público cativo dele. O Felipão não é mole. Aí, às 19h, pausa para a Seleção Brasileira.
1: Que é o jogo, né?
0: O jogo, mas com a estrutura lá de palco, de telão, nós vamos apresentar o jogo lá, Marcela. Para que as pessoas não saiam. Fique lá, porque já começa a festa lá. Se Deus quiser, a Seleção Brasileira vai ganhar. É um jogo muito difícil. Mas nós teremos um telão disponibilizando para toda...
1: Quem tiver por lá assistir, né?
0: Assistir o jogo, entendeu? E aí, às 21h, Mestre Cazuza. Local também. 22, Paulo Santos.
1: Você quer dizer hoje ou amanhã?
0: Amanhã.
1: Amanhã já.
0: Já estou no sábado, Marcela.
1: Deixe ele adiantado.
0: Então, aí já às 22, o Paulo Santos. Às 23, Samira Show. Espetacular.
1: Que atração maravilhosa também.
0: É uma das principais, também. Né? Teremos Calango Aceso também, que é uma atração nacional, excelente. Seu Desejo. É Seu Desejo aí, eu acho que seria...
1: Bota aí a música de Seu Desejo.
0: Seu Desejo está estourado, às 2h da manhã. E às 3h30 nós encerramos com Cuscuz com Leite.
1: Bom também.
0: Para fechar o nosso São João maravilhoso, Marcela. Aí nós teremos o Arraial da Acessibilidade, Marcela.
1: Sim, eu gosto de saber desses detalhes.
0: Então, nós teremos o Arraial da Acessibilidade, nós teremos lá a equipe da saúde para receber com a estrutura de pequenas duas ambulâncias para alguma emergência, alguma necessidade. Então, a equipe da saúde está lá no seu espaço em tempo real para atender a toda a comunidade. Seguranças, 140 seguranças privado e mais de 50 policiais do governo do estado, a parceria do governo do estado, dando um apoio maravilhoso, gigante do governador Mitidieri. E os pontos de saída de ônibus, Marcelo.
1: Quais serão os pontos das saídas para quem não tem moto, para quem não tem carro, para quem quer ir de ônibus?
0: Olha, Marcelo, nós teremos horários de saída na sexta-feira, 20h e 21h. Os pontos de saída: Praça do Cruzeiro, Praça do Conjunto Padre Pedro, Praça do Santos Dumont, Agripino 1, na Escola Fátima
1: Ramos.
0: passando pelo Agripino 2 e 3, certo? Praça do Irmã Dulce, Avenida José Davi, em frente ao anexo do, do Santa Terezinha, da escola. Sim. Próximo ali ao, ao Santa Rita, ao supermercado Santa Rita. Saindo, saindo às 20 horas e 21 horas. No sábado, saindo às 19 horas, o sábado é mais cedo. Saindo às, 20, às 19 horas e às 21h30. Nesse, todo esse lugar terá ônibus nesses locais. E a volta, o horário de retorno, Marcela? Na sexta-feira, 1 hora.
1: Sim.
0: E às 3 horas da manhã.
1: Pronto. Retorno. Então, quem quiser vir 1 hora, embora. Já e tem hora. Também 3 horas da manhã. Agora, você querer vir de manhã cedo, é 6 horas da manhã, aí você vai ter que arrumar um mototáxi. Para os mototáxis também arrumar seus, seu dinheirinho para fazer a feira.
0: Exatamente. No, no, na sexta-feira nós teremos 1 hora, transporte de volta.
1: E a volta, viu,
0: a
1: gente?
0: A volta, 1 da manhã. E às 3 horas da manhã também nós teremos outro transporte, entendeu? Aí encerra. No sábado nós teremos o transporte de volta 1 hora e às 3 horas também.
1: Pronto.
0: Entendeu? O que pode e o que não pode, Marcela?
1: Fique à vontade, vamos prestar atenção. Vamos lá.
0: Não pode. Copos e garrafas de vidro.
1: Não pode, já não sabe pode. Que é descartável.
0: Não pode, não pode. Líquidos inflamáveis. Vai ter uma revista lá, minuciosa, esse tipo de produto não pode. Fogos de artifício. Não pode também. Objetos cortantes e pontiagudos. Desrespeitar as pessoas.
1: Que não pode de jeito nenhum.
0: A gente tem que...
1: Convide... Para dançar, mas se ela não quiser, tá tudo bem, né?
0: De forma alguma, a gente tá ali para confraternizar.
1: É, quer, pode chamar, porque hoje as mulheres reclamam porque não chama, ninguém chama para dançar. Mas se vai, vai lá como um verdadeiro cavaleiro, vai lá, a senhora ou a senhorita aceita dançar comigo? Se não aceitar, tá tudo bem, porque no meu tempo era isso. Não, não, não, obrigado, tô afim não, né? Se a gente gostava, vamos.
0: Respeito acima de tudo, né, Marcelo?
1: É, respeito.
0: Vamos lá. Então, é, o que pode, Marcelo?
1: Sim.
0: Vamos lá. Levar bebida em lata. Ele vai poder levar.
1: Pode levar o...
0: O coolerzinho, ele pode levar o cooler. Agora, o cooler, Marcela, não pode levar com o gelo.
1: Porque lá a polícia vai fazer
0: porque se você leva com gelo, para a polícia acessar aquele conteúdo e encontrar algum objeto
1: fica
0: cortante,
1: mais difícil.
0: Não tem como, Marcela. Com gelo, está escondido, vai tirar aquele gelo na hora.
1: Aí ele vai fazer tirar o gelo, pode ter certeza,
0: então,
1: né?
0: Aí não tem condição. Então, assim, ele vai levar o cooler com a bebida gelada, agora o gelo vai comprar lá. Tem o
1: local, né?
0: O local para comprar o gelo, entendeu? Pronto. Depois que ele colocou, entrou, ele vai comprar o gelo lá. É, garrafas de plástico, pode, né? Copos de plástico, levar isopor ou caixa... Bolsas térmicas vazias, entendeu? Dançar muito forró.
1: E o que pode, né?
0: Entendeu? Então é isso, Marcela. É o que temos. É um entusiasmo muito grande. Você já percebe na cidade esse fluxo, né? As pessoas eufóricas. Eu estava lá ontem à noite, na montagem do palco, e aí você vê as pessoas já chegando. De moto.
1: E uns passam e outros. É porque eu digo que eu passo, eu olho para saber como tá. Tá ficando bonito. São dois palcos, como disse aí o Nilcinho. Dificilmente vai acontecer um atraso. Por quê? Quando uma banda está se preparando, a outra está tocando.
0: É. Não tem intervalo, Marcelo. É aquela passagem de som é direto. Não tem. É uma estrutura maravilhosa para não ter atraso, para o folião não ficar esperando.
1: A equipe de obras também está fazendo aquela. Limpeza maravilhosa, estava observando aí na rodovia.
0: É todas as secretarias envolvidas, a gestão de Wilson da Agripino, ele esse olhar, é uma parceria. Todos os secretários, indústria e comércio, obras, cultura,
1: saúde, né? Assistência.
0: Assistência social, finanças, está trabalhando lá.
1: Uma coisa que eu observo bastante da gestão. É esse cuidado, esse olhar voltado para o ser humano, né? De pessoas que têm a dificuldade em se locomover, uma pessoa que tem, né? Que quer ir.
0: Tem um espaço lá
1: um
0: para
1: acesso.
0: Acessibilidade.
1: É Marcelo, muito bom.
0: Para os cadeirantes, tem um espaço para eles. E está belíssimo, entendeu? É uma preocupação especial com essas pessoas. Então, a secretária Zana tem lá o espaço para receber os idosos, né? Enfim, estamos preparados, prontos e querendo, viu?
1: E hoje já começa às 19 horas, como disse aí o Nilcinho. Às 18, né?
0: 18 horas.
1: Com Joaquim Vaqueirinho, Joaquim é o nosso Tobiense querido. Depois vem Domingos Sergipano, Jeane Lins, Raquel Diniz, Tarcísio do Acordeon, Fogo na Saia, tudo banda...
0: Top de linha.
1: Top de linha. É Silvana e Berg, que são ex-Calcinha Preta, todos dois.
0: Atrações nacionais que nós nunca tivemos em Tubia Barreto no São João.
1: Pois é, vai bombar. E eu desejo que vocês vão com o espírito desarmado. Vai ter uma equipe de segurança, a equipe de polícia toda preparada. Sei que o governo do estado tem também parceria com esse evento. Tem parceiros?
0: Com certeza. Parceria é o que temos, né, Marcelo? Essa relação...
1: Já diz o nome, São João da Parceria.
0: São João da Parceria. Né? Então, Marcelo, essa preocupação com o cidadão, de cuidar, de proteger. Então, mas a gente nem tem essa preocupação, Marcela, porque você... É notório, Marcela, o cidadão tubiense, como convive em harmonia nesses eventos. Passamos pelo carnaval recentemente, Marcela, sem nenhum incidente.
1: Graças a Deus.
0: Sem nenhum incidente maior ou alguma coisa que, assim, que afete, né, a percepção do cidadão. Não teve violência. Tanto que a própria polícia, eu, conversando com ele, disse, poxa... Eu havia falado de Tobias Barreto, que realmente é uma cidade muito tranquila no aspecto de festa, que não tem agressões. E eu fiquei, assim, eufórico com essa... Um policial falando com o capitão, né? Como o cidadão tubiense sabe brincar e se divertir.
1: E assim como é no carnaval, as pessoas saem falando que o carnaval Tobias aqui de Tobias Barreto é a nível mesmo, né, vamos dizer assim, de grandeza... Que possamos também sair falando do São João da Parceria, que eu tenho certeza que vai pegar, viu? São João da Parceria já veio para ficar.
0: É tanto que esse São João, Marcelo, é maior que o do ano passado.
1: Do ano passado. É.
0: Então, assim, o prefeito fez, o povo gostou.
1: Bem divulgado, Nilcinho?
0: Muito bem divulgado, muito bem divulgado. Todo o estado divulgando, as mídias sociais aí, a SECOM, né? Nosso secretário Henrique. Faz um trabalho belíssimo de divulgação, tem uma penetração gigante, né? E eu estou, assim, entusiasmado, Marcela, porque, assim, a nossa cidade está recebendo o São João, que não... Vocês lembram, no passado recente, o cidadão tubiense ia para Sambaíba, era só o que falava, Sambaíba, Sambaíba.
1: Verdade.
0: Então, esses últimos dois anos, nós temos o São João de qualidades para não deixar de desviar para lugar nenhum no Brasil.
1: E bom para o comércio, dá uma fermentada boa, assim, dá uma animada.
0: A cidade está movimentada, Marcela, em toda a sua cadeia produtiva, desde os ambulantes, os maquiadores. Os maquiadores nem fala, né? Porque, assim, que se você não marcou...
1: Minha manicure disse que ninguém venha pedir vaga porque não tem mais.
0: Até os barber, né? As barbearias, que chamam barbearia, o barber... Se você não marcou o horário, acho que você não vai encontrar mais, não. Porque, assim, a procura, você quer estar com o seu cabelinho alinhado, né?
1: Barbinha
0: o
1: feita.
0: Feita, né? Os homens estão paidosos, né, Marcelo?
1: Estão demais, né, meu? Quando o Nilcinho vai para a festa, se prepara a barba, é igual, o homem se prepara igual a mulher hoje, né? Não é uma maquiagem, claro. O homem é mais prático. Vai uma barba, a barba está pronta.
0: Mas hoje em dia, os homens têm esse perfil de fazer a barba, né? Aquela barbinha...
1: Fora, né?
0: Eu faço em casa, não faço a barba, não tenho o jeito, não sou muito na barba, de
1: pra cuidar
0: do barbeiro, não. Mas o cabelinho, eu já fui lá dar o tapa, né, em Anselmo, já fui ontem, né? Digo, eu vou aproveitar Anselmo já na quinta-feira, tava 7:30 da manhã, eu tava lá em Anselmo.
1: Para adiantar o
0: lado.
1: Homem
0: cabelo.
1: É sempre mais prático, a mulher não. A mulher tem os cílios, a mulher tem a sobrancelha, a mulher tem maquiagem, tem o cabelo, tem a roupa. Então, ela é mais consumista,
0: mas
1: né?
0: Mas a mulher é especial, né, Marcela?
1: É diferenciada assim, demais.
0: E hoje, então, o Dia dos Namorados, Marcela. Então, a cidade está em festa,
1: Vá curtir com seu amor, vá dançar o forró.
0: Namorar,
1: se você
0: beijar
1: gosta.
0: Muito, né?
1: Pois é. Se declarar.
0: Hoje é dia, né?
1: Hoje é dia.
0: De manhã você tem que... a sua parceira, né? O seu amor da sua vida, essa relação que a gente tem com essas mulheres maravilhosas, né? E aqui eu mando meu beijo, meu abraço para a Aline, né? Que é minha parceira, estamos 45 anos juntos.
1: E é apaixonado, né? A gente vê o amor de vocês
0: meu
1: dois.
0: Meu Deus, graças a Deus. 45 anos
1: juntos.
0: De namoro, né, Marcela? Vamos fazer 37 de casada.
1: É mole.
0: Mês que vem, 15 de julho. 37 casados e...
1: Graças
0: muito
1: a Deus,
0: feliz.
1: Né?
0: Só tenho a agradecer pela família que me deu, né? Pela minha filha. Somos uma família realmente na essência
1: abençoada,
0: da palavra.
1: Abençoada, né?
0: Graças a Deus, Marcela.
1: Amém. Que Deus abençoe. Obrigado e sucesso sempre. Já passei por lá também. Tem um monte de assunto que eu quero abordar, mas o programa hoje também está corrido. E o foco é a festa. Agora, eu tenho um monte de assunto para falar com o Nilcinho a respeito também do memorial que eu passei. Fiquei encantado com os detalhes que estão aí acontecendo.
0: Você entrou?
1: Ah, claro, né? Eu só não perco tempo, fizinho de parede mesmo.
0: Quando você entrou?
1: Alguém deixou.
0: Marcela, tá ficando... Marcela, dia 15 de julho, Marcela.
1: Gente, os detalhes. Vocês ficam encantados, os detalhes.
0: É, Marcela.
1: Cada sala, um tema, vocês vão entender a... Por que da demora?
0: É outro memorial, Marcela. É outra coisa. Marcela, a gente está trabalhando dia a dia. Você não tem noção do quanto tem. E as pessoas que chegam lá, Marcela, ficam encantadas. Tem pessoas de fora já, porque amigos que vêm da cultura. Ontem a gente recebeu um presente belíssimo, Marcela. Um presente do escultor Antônio Cruz. Ele trouxe, você vai ver, é uma pintura holográfica. Você vê ela muda de posição.
1: Quando você olha para um
0: lado. Você olha para um lado, se ela incide luz, ela é belíssima, é diferente. Nós não temos nada igual aqui. E foi um presente. É uma solicitação que eu pedi.
1: A Verônica está perguntando. Pergunta, Nilcinho. A gente está no São João, mas já quero saber. Será que vai ter o Natal Luz, que nem o ano passado?
0: Vai sim, Marcelo. O Natal Iluminado vai ter sim. O prefeito Tobias Barreto.
1: Já virou tradição também,
0: tradição,
1: né?
0: Tradição, festa. Vai ter o Celebra, 12 de setembro. A festa da padroeira também, sempre a gestão tem trazido algo.
1: O comprometimento voltado, de levar voltado para...
0: A região, né? Católica, né? A região evangélica. Teremos o Tubiarte, teremos a festa do Carro de Boi dia 30 também, de agosto.
1: Uma programação extensa.
0: E Tubiarte, ali o Tubiarte esse ano será 14 a 18 de outubro, por conta da eleição, o período eleitoral. Então, nós estamos aí, Marcelo. É um evento atrás do outro. E 15 de julho nós inauguramos o memorial, Marcelo. Se Deus quiser, eu quero entregar esse memorial 15 de julho para que a sociedade realmente receba esse presente, porque nós refizemos o memorial de cabo a rabo. É outro memorial.
1: É outro. É uma estrutura espetacular.
0: É a cara de Tobias Barreto. Vocês vão ficar encantados.
1: Acho que ali foi a inspiração dos grandes memoriais.
0: Então, Marcelo, as pessoas que frequentam, conhecem os museus, mundo afora, ontem eu recebi o Antônio Cruz, que é esse artista, ele disse, poxa, Nilcinho, que fantástico.
1: Parece que você está em outro lugar, fala a verdade.
0: E a reconstrução, Marcelo, e assim, conseguimos fazer, Marcelo, com os amigos. Um exemplo, tem a sala lá, a sala do Tubiarte. A gente recebeu elementos da cultura, do folclore de várias cidades do estado. O Chachado Lampião, o parafuso, tem uma fantasia do parafuso, está belíssima.
1: E como diz, né? Não é só a estrutura que está mudada, não é só a estrutura.
0: Não,
1: vocês precisam também receber o conteúdo, né?
0: É o conteúdo. E interativo, Marcela. Nós vamos ter lá totens para apresentar, que não tinha nada disso, entendeu? Contando a história da cidade, contando a história do Tubiarte, um documentário feito, contando... Mostra nas famílias de Tobias Barreto fotografias, documentários feitos por Dengo, entendeu? De projetos da Aldi Blanc. Vários vídeos contando. Eu volto aqui para falar.
1: Você volta em uma outra oportunidade. Quero agradecer e boa sorte para você, viu, meu senhor?
0: Obrigado, Marcela. Muito entusiasmado com o nosso São João. Agradecer aqui ao prefeito Deus por toda a luta. Não é fácil, Marcela, um São João com essa envergadura, né? E o apoio do governo do estado, que realmente abraça a cidade de Tobias Barreto.
1: Um abraço, Nilcinho. Vai liberando os áudios, Valdemir.
2: Tem ela.
1: Tem ela?
3: Sim, de
1: está na ponta da linha. Um abraço, Nilcinho. A nossa repórter já está direto das ruas da cidade. Fala, Cindy.
3: Bom dia mais uma vez para você, ouvinte da Tobias Barreto FM. Agora eu trago a informação onde a Polícia Civil de Sergipe realizou duas ações importantes nessa última quinta-feira aqui em Tobias Barreto. A primeira resultou no cumprimento de um mandato de prisão preventiva contra um homem investigado por descumprimento de medida protetiva e outros crimes relacionados à violência doméstica e familiar contra a mulher. A ação foi coordenada pelo Núcleo de Atendimento à Mulher e Demais Grupos Vulneráveis, com o apoio da Divisão de Inteligência e Planejamento Policial e da Delegacia Regional aqui de Tobias Barreto. O suspeito foi localizado em Aracaju e permanece aí à disposição da Justiça. Isso aconteceu, uma das ações, foram duas, uma das foi contra essa prisão aí de descumprimento de medida protetiva.
1: Então foi uma ação, que foi o caso do jovem que estava, né?
3: Foragido, já tem alguns meses, mas já foi aí preso pelo descumprimento dessa medida protetiva.
1: E aqui, eu quero dizer a vocês, eu vi a postagem no Instagram, aí diz, agora mostrou, né, a cara. E aí eu vou dizer a vocês, viu, gente? A gente peça a Deus para que não venha acontecer com a gente. Porque a gente cria os filhos, mas os filhos se enveredam, infelizmente, né, às vezes para o mundo errado. E que a gente peça a Deus que nunca aconteça com a gente. Essa família também está sofrendo. Ele vai ter que pagar pelo que ele fez. Mas a gente sabe que existe uma família tobiense que está sofrendo, né, Valdemir? Que está sofrendo. E a família desse rapaz aí, do Wagner, é uma família de bem. Wagner é um cara do bem, mas que infelizmente não ouviu o conselho do papai e da mamãe. Né, Valdemir Barreto? Mas a família é uma família abençoada, a irmã, o papai, a mãe, pessoas de bem, né, que aqui não cabe aí a gente fazer o julgamento. Se ele fez, vai ter que cumprir. Agora, não, eu não vejo a necessidade de comentários, de eu sair, estar na minha casa e estar com comentários negativos na rede social, porque afeta os pais, afeta a família, né? Assim pode ser com o filho de Francisco, com o filho de Maria, com o filho de José. Vamos ter cautela e responsabilidade no que vai fazer. No que vai fazer. Eu acredito assim, né? Por eu conhecer muita família, digo porque eu conheço o pai, um grande homem. A mãe, a mesma coisa, arruma o cabelo no mesmo lugar que eu. A irmã, uma pessoa de bem demais. Mas a gente sabe que, infelizmente, a família vem lutando contra, né, os vamos dizer assim, com esse jeito dele, que não escuta ninguém, acabar que, infelizmente, né, vai ter que responder na justiça. E aí eu volto a dizer, a família é quem mais sofre. Obrigado, Cindy.
3: Já eu volto trazendo mais informações sobre outra operação que aconteceu ontem aqui em Tobias Barreto. 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Já eu volto.
1: 8 horas, 14 minutos, vai abrindo os áudios.
4: Bom dia, minha linda, cheguei, cuida pra cuidar, hoje é sexta-feira, hoje tem forró e eu tô lá, dia dos namorados. Vou lá hoje dançar mais o marido, ó, rasta a chinela. Sabe quem tá completando idade nova hoje, minha linda?
1: Quem, minha
4: mulher? É Frávio, o enfermeiro, dia dos namorados, hein, pense. Quem bota é ele, não é ninguém não. Ele trabalha aqui na clínica da família. Aqui próximo o missionário, a clínica da família, Frávio Enfermeiro, completando idade nova hoje, Marcela. Passa aí os parabéns para ele, minha linda.
1: E eu desejo muita saúde, muita paz, viu? Para todos.
5: Bom dia, Marcela. Marcela, eu gostaria de perguntar ao secretário Nilson se vai poder entrar com cule, com bolsa térmica.
1: Pode. Pode, só não pode entrar com gelo, né? Como ele disse. Você compra o gelo lá, tá certo?
6: Marcela, bom dia. Bom dia, Nilcinho.
1: Bom dia.
6: Bom dia a todos que estão ouvindo a Tobias FM. Marcela, o que dói, viu, é o secretário...
1: O que foi?
6: De cultura, como Nilcinho. Cuidar tanto, tão bem do patrimônio de Tobias Barreto, casa sobre cultura, a casa de Tobias, o memorial, que, e chegar outro prefeito, outro secretário de cultura, viu? E derrubar tudo que foi feito. O que dói é isso aí, viu? Em vez de melhorar, não, fazer piorar, deixar destruído, como deixaram o memorial de Tobias, né? Isso é de cortar coração, rapaz. Viu? É por isso que devia ter uma lei que outro prefeito que entrasse, viu, dá procedimento ao que já está feito, já não destruir o que está feito, né? O que faz a cidade crescer é isso aí. É melhorar cada vez mais, não destruir, deixar destruído. Para mim é só. Obrigado, viu?
1: Um abraço.
7: Marcela, bom dia. Marcela, hoje é dia do namorado, viu? Será que seu Ailton Góes vai dar um presente hoje à namorada dela? A namorada dele? Adrielão?
1: Adrielão. E é namorada agora? E é namorada? Fabiola Santana, 8 horas e 17 minutos.
8: Apoio.
1: Vamos para o apoio e já a gente volta. É rapidinho. Mandei comprar pão, viu? Comprar pão, tem ovos aqui, né? No final do programa a gente toma aquele cafezinho maravilhoso, tá bom, Valdemir Barreto?
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9: 8 horas e 18 minutos.
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1: É isso aí, né? É isso aí. 8 horas e 32 minutos. Vai liberando aí esses áudios, Valdemir, pra gente falar com a Luciana.
2: Bom dia, senhorita Marcela.
1: Bom dia.
2: Aqui quem fala é o Felipe do Maria do Carmo. Bom dia também para todos aí da Rádio Tobias Barreto FM.
1: Bom dia, Felipe. Bom dia. 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Vamos trazer a informação aqui, a notícia, né? Já tem a nossa amiga Jó, que já está por cá. Olha só, vamos trazer uma notícia e a gente traz aí um anunciante. Vamos aqui, pronto. Vamos abrir aqui rapidinho para não ficar devendo matéria de ninguém. A operação inimiga aconteceu na cidade de Poço Verde nessas últimas horas, já nas primeiras horas do dia de ontem, né? E essa operação envolveu aí um padrasto e uma enteada, né? A matéria diz de que... A matéria fala de que os mesmos são apontados como líderes de um grupo criminoso em Poço Verde. Então, a casa caiu, como eu costumo dizer, a polícia tem desempenhado um trabalho muito bonito em todo o estado de Sergipe e, ultimamente, estava acontecendo alguns crimes no município de Poço Verde, né, alguns furtos, né, e a polícia vinha investigando. O padrasto e a enteada estão sendo os principais apontados como líderes criminosos na cidade de Poço Verde. A casa caiu, estão presos, né? Possivelmente, eu acredito que hoje já estejam vindo para a Delegacia Regional de Tobias, porque o primeiro passo é prender e ficar lá na cadeia de Poço Verde, mas depois de uma determinada, 2 dias, 3 dias, depois trazem para cá, porque aqui é regional, né? Em seguida, seguem o caminho aí para o presídio, né? Cada um para o seu lado, tá certo? Aguardando aí maiores detalhes sobre este fato que aconteceu aqui do interior de Sergipe, bem pertinho de Tobias Barreto, que foi na cidade de Poço Verde. Cumprimentar aqui nossa amiga Jó. Jó, bom dia, como é que você tá, minha querida?
3: Bom dia, Marcela, bom dia, Tobias, bom dia a todos que fazem aqui a Tobias Barreto FM, bom dia especial a você, cliente Bismóveis, sextou, minha gente. Hoje eu estou muito animada, até coloquei um batom vermelho. Há tempos que eu não coloco um batom vermelho, é porque, Camila, nós estamos, né, hoje é véspera de um aniversário de lá da fundação da Bismóveis.
1: Verdade.
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3: Então, assim, eu estou com um coração muito grato, muito radiante. E tudo que a gente faz, Marcela, é pensando no nosso cliente. Esse cliente que é o nosso, né, maior incentivador, esse cliente que abraça as campanhas, esse cliente que nos dá e nos faz chegar tão longe. Então, eu digo sempre, eu falo as palavras de Dona Lúcia. Nosso cliente, ele é o nosso maior protagonista. Ela disse, se faz necessário jogar o tapete vermelho quando o cliente chega na Bismóveis, porque é por conta do cliente que a Bismóveis é o que é hoje, né? 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Então, amanhã estaremos festejando 67 anos. 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
3: 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Eu não tenho condição de chegar e comprar à vista. Quem é que
1: Verdade.
3: Tem? 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A grande maioria não tem. Tem muita gente que tem, graças a Deus. Mas tem gente que não tem. E assim, às vezes a gente...
1: Eu acho que não tem a grande maioria.
3: Não tem a grande maioria, né? E muita gente tem, por quê? Porque resguardou o ano inteiro fazendo a economia. 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Porque não gosta de comprar parcelado. Mas eu amo, me deu a oportunidade que eu tô lá, pagando...
1: Eu também.
3: O que importa?
1: Ontem eu dei um banho de loja. Ontem eu dei um banho de loja e meu esposo, viu?
3: Exatamente.
1: Foi um verdadeiro banho de loja.
3: Eu vou falar igual a Larissa Rotai, viu? Eu só olho o valor da parcela.
1: 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Aí o menino disse, eu não olho o valor total, eu só olho a parcelinha. 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
3: Exatamente.
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3: então,
1: exemplo.
3: Isso é o que importa. E também foi a primeira empresa a dar essa oportunidade de crédito para toda a gente.
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3: É, quem não tem. Então, é um dia muito festivo, né, para nós. Um dia muito especial para a dona Lúcia Barreto, porque ela vivencia a história de vida dela, porque começou com os pais dela. Então, assim, a gente está muito feliz, Marcela, e eu quero convocar, né, a todos para amanhã dar uma passadinha na nossa loja Bis Móveis, comer um bolo de aniversário e se deliciar aí e celebrar mais um ano juntinho, viu?
1: Vai lá bater um papo com a dona Lúcia Barreto, que eu tenho certeza que ela estará lá.
3: Com certeza, né? Ela...
1: A contar a história.
3: Ela tá uns dias off, né? Mas amanhã é um dia festivo. Eu acredito que ela vai aparecer
1: por lá. Aparece.
3: Pra dar um beijo nas flores dela.
1: Ela aparece.
3: Então, eu quero agradecer, Marcela, né, a parceria da Tobias Barreto FM com a Bis Móveis. Até porque também, além do nosso cliente, que é o nosso protagonista, tem os nossos parceiros, né? Que nos leva pra longe.
1: Amém.
3: E a Tobias Barreto FM nos leva pra muito longe. Inclusive, eu quero aproveitar, hoje é muito assunto, meu Deus do céu, a audiência da Tobias Barreto FM para alertar, né, algumas pessoas. A gente recebeu ontem uma informação, Marcela, que tem uma pessoa dizendo que trabalha na Bis Móveis, lá no povoado Nova Brasília, passando nas casas, dizendo que trabalha na Bis Móveis, vendendo móveis. Repare.
1: Fala-me, Jesus Cristo.
3: E teve gente que acreditou. Não é pela credibilidade da loja, é só dizer Bis Móveis e acreditou. Então, assim, gente... Para vocês aí de Nova Brasília e todos os povoados e lugarejos que estão nos

0: menos que fazer entrega, não tem autonomia de receber entrada. Se o cliente comprar online e dizer, não, eu mando pelos meninos na hora da entrega, a gente não aceita. Então, para vocês entenderem, nós não temos revendedores porta a porta. 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
1: E se você já é cliente, você nem vai dar entrada.
0: Nem vai dar entrada. Exatamente, Marcela. E tem todo esse cuidado. E venda de imóveis aqui na loja diretamente. Então, vocês não caiam nessa, não acredite. Não temos nenhum funcionário, nenhum colaborador vendendo móveis porta a porta. Quero deixar aqui bem claro.
1: Rapaz, para tudo existe um picareta, viu?
0: Exato. Aproveitando, né,
1: Dada? Tem que aproveitar e tem que falar mesmo.
0: É, e eu precisava vir hoje aqui para deixar isso bem claro, né? A direção disse, já, pelo amor de Deus, fale lá na rádio, porque muitos ouvem,
1: dando
0: o
1: nome da Bisera.
0: Dando o nome da Bismóveis. Eu ainda disse assim à pessoa, pode ligar para lá, que eu trabalho lá para confirmar. Entendeu? Então, a senhorinha foi lá e acreditou, né? Então,
1: aí comprou, gente, os móveis.
0: Diz ela, Fiado, que foi. E eu estou só esperando alguém, se passou por mais alguém, alguém mais acreditou, a qualquer dia deve chegar lá cobrando esses móveis, né, minha gente?
1: Aí a Diga. Gente vai ter
0: que... É, então eu quero deixar isso... E isso aconteceu na Nova Brasília, viu, gente?
1: Aí é para chegar os móveis depois, a senhorinha?
0: É, a
1: aí
0: pessoa
1: é golpe,
0: chega...
1: Gente.
0: É, exatamente.
1: Porque pode acontecer da pessoa estar lá vendendo um móvel e dizer que é Bismóveis também,
0: isso,
1: né?
0: Isso, não? Isso mesmo.
1: Saber cabeça de gente...
0: Isso, mas
2: os móveis, né?
0: É, segunda pessoa ia chegar depois, entendeu?
1: Ô, Jesus.
0: Segunda pessoa ia chegar depois. Mas a gente não vende imóveis porta a porta, a gente não manda ninguém, viu? Vocês não acreditem, pelo amor de Deus.
1: Um abraço, Jó, da Bismóveis.
0: Até mais. Tchau, tchau.
1: Pra tudo existe uma picaretagem, viu, rapaz? É coisa demais, viu?
3: Marcela, bom dia.
1: Bom dia. Oi, Lucas.
3: Tudo bem?
1: Tudo bem?
3: Que você esteja bem.
1: Graças a Deus.
3: Marcela, eu gostaria de cobrar a Secretaria de Obras. Para cobrar o governo, que eu acho que é com o governo, que aqui com frente ao CRAS está se formando uma piscina. Olha o tamanho dos buracos aí que eu mandei para você a foto. Olha.
1: De novo.
3: Aproveitar e cobrar igual também, né? 6 meses já o buraco está aqui do mesmo jeito. Apareceram aqui ontem que vinha hoje.
1: Eu não
3: Tomara
1: sei porque,
3: Deus que venha.
1: Né? Passa na frente
3: bom
1: do
3: dia,
1: centro.
3: Marcelo, é um bom pessoal... final de semana.
1: Obrigado. Eu não sei por que a Iguá não está resolvendo esse serviço aí. Porque, né, Valdemir? No centro da cidade, a gente passa todos os dias, está lá o buracão, né? Eita. Eita, que ele ia para cima. No centro da cidade, eu nunca entendi o porquê e o motivo, né? Olha, a mãe denuncia estupro de menina de 4 anos dentro de um clube social do Palmeiras. Isso aconteceu em São Paulo. E aí me chamou a atenção, por quê? O que é que essa criança estava fazendo, uma criança de 4 anos estava fazendo no clube do Palmeiras? Eu já quero dizer, em São Paulo. O que é que essa criança de 4 anos está jogando bola? Porque para estar no clube, tem que estar jogando bola, né, Valdemir? A Polícia Civil investiga a denúncia de um estupro de uma menina de 4 anos dentro do Clube Social do Palmeiras. O caso aconteceu na tarde da última quarta-feira e foi registrado como estupro de vulnerável. Em nota, o Palmeiras informou que a presidente do clube, Leila Pereira, determinou a suspensão imediata do associado, apontado como suspeito e que colabora com as investigações. A defesa do homem, de 74 anos, apontado como suspeito, não foi localizado, né? Até a última atualização da reportagem. O suspeito também não havia sido apresentado à polícia até a última atualização.
4: Bom dia, irmão.
1: Bom dia.
2: Oh, yeah.
1: Eita, meu Deus, tanto presente. Desde dessa semana eu me presenteando.
4: Não trabalha assim, só bota pra...
5: Uma de cada cor.
1: Uma de cada cor, por favor, né? Deus abençoe, né? Amém.
4: Mesmo.
1: A gente fica sem palavra, né? Porque foi a semana toda, só chegando coisa em casa.
2: Só chegando coisa, tá vendo?
1: Só chegando coisa. Né? Esse ano você superou, pela verdade.
2: Diga, mais tarde eu pago, né?
1: Amém? Coração chega. Hã? Toma um caldinho de mocotó, meu filho, que mais tarde tem, viu?

0: Mais tarde tem, vai ali no mingau, põe do mingau, uma de cada cor, né? Mulher, ele é sempre assim aí.
1: Fale pro pessoal que não tá entendendo, né? O povo tá entendendo.
0: É, gente, eu tô recebendo flores aqui do meu marido, né? Que legal, né? Ele é engraçado dele, minha mulher. Ele sempre surpreende, do jeitinho dele, né, Cindy? Ai, ai, fiquei sem jeito agora. Ainda de acordo com o boletim de ocorrência, a mãe da criança afirmou que estava acompanhando os filhos nas dependências do clube. E aí, essa mãezinha estava acompanhando os filhos na dependência do clube e deixou o quê? A criança circular à vontade. Nessa circulação, é por isso que eu digo a vocês. Criança cega, se você está com um filho que está no clube profissional, um clube de nome, que Palmeiras, o clube é de nome, de alta, para todo o país. E aí está lá, não, vou deixar outra criança, porque eu trouxe essa criança, vou deixar à vontade. Né, à vontade. Quando pensa que não, e essa mãe não sentiu falta não, pela quantidade de tempo, porque a matéria diz aqui, ó, Valdemir Barreto, que foi mais de 2 horas. Essa mãe não sentiu a falta dessa criança? Né? E aí, o que é que eu digo? O que é que eu tenho para dizer aqui? 2 horas, sentiu a falta da criança? Será que dentro de 2 horas não sentiu a falta da criança? Criança cega, realmente. A gente tem que redobrar os cuidados, mas...
2: O abusador não tem cara, não tem profissão.
0: E, não...
2: e principalmente, a maioria dos abusos, quando realmente acontece, é de gente próxima.
0: Pois é. Aí agora um senhor de 74 anos que trabalhava no clube... Diga aí, Sinistido, e comenta essa matéria pra mim, vá, que eu tô cheia de emoção aqui.
3: Eita. Eu acompanho uma psicóloga e ela sempre explica em relação a abuso de criança. E sempre acontece os abusos é com gente muito conhecida, é com gente próxima, é com familiar, é com vizinho, porque o abusador não tem cara, o abusador não tem profissão, ele está em qualquer lugar, em qualquer área. Então, assim, todo cuidado é pouco. A pessoa não pode deixar a criança à vontade. Ah, mas é porque é tio, vai sentar no colo. Não pode, não pode. Ninguém sabe a maldade e a malícia de ninguém, não. Eu acompanho sempre, tem essa, ela sempre bate nessa tecla.
0: Sim, dessa vez, as flores... Não foi da...
3: Não foi o buquê, porque ele não achou o buquê. Já acabou o buquê na cidade, viu?
0: Foi, mas dessa vez foi
3: as plantinhas, né? Tudo.
1: É,
3: e ela ama
0: não, planta. Não, eu amo bonitinho. Planta. Camila, eu sou apaixonada por planta.
1: É. Eu também amo.
0: Eu só amo, ele cuidar. Sabe disso, que é um dos aí presentes ele... que eu mais gosto, é flor. Ele é o que mais me dá é flor. Mas a flor, ela acaba aqui murchando, né?
3: A plantinha agora vai ficar plantadinha.
0: Só que a planta aqui vai ficar plantadinha, né? É. Vai ser tratada com cuidado.
4: Tá aí, mantém mesmo no cartãozinho.
0: Né? É. Bonitinha.
1: Não, acho que vai ter que mudar, né, gente?
0: Porque ela vai crescer,
1: ela
0: né?
1: Vai crescer. É.
3: Aí tem que trocar.
0: Mas que é lindinhas, né?
3: Lindas. Mostra na live o pessoal pra ver que tá linda. Oh, tá mostrando?
0: Tá mostrando, né? Não é bonitinhas, Valdemir?
4: Eu aqui com
0: você. Valdemir teve 1 ano, ele nunca tinha dado flores. E eu disse, rapaz, vá dar flores à sua mulher. Foi casado, não foi?
1: É, esperando.
0: Aí ele foi, então manda o nome dessa sujeita. Aí ligou. Surpreenda ela hoje, viu? Eu fui surpreendida tanto essa semana, tanto que eu mesmo disse, meu Deus, será que tá adivinhando alguma coisa? Tá adivinhando alguma coisa, Jesus?
4: Ela não veio de nada, veio o que vem na mente, ela fala.
0: Bom dia, Isaías, como é que você tá?
4: Tudo bem, graças a Deus.
0: Tá tudo bem?
4: Tudo ótimo.
0: Gostou das plantinhas?
4: Da hora, né?
0: As rosas, né? É. As florzinhas. Bom dia, Camilo.
4: Quase da cor do Brasil.
0: É.
4: Só faltou...
0: Cada um a cor pra não brigar. Mas eu gostei demais.
4: Da hora.
0: Bom dia, Camilona.
1: Bom dia, Marcela.
0: Fica à vontade.
1: Bom dia a todos. E aí, como é que você tá?
0: Eu tô bem, né?
1: Graças a Deus. Já eu tô percebendo, já começou bem. O dia assim, recebendo flores.
3: Ela não consegue nem botar o normal, a expressão.
1: Ela tá assim, ó.
4: Tá passando, viu?
1: Eita. O tempo tá passando.
0: Valdemir quer ir embora.
1: Valdemir quer ir embora. 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
0: Que dia é amanhã?
1: Não, essa semana.
4: Eita,
1: essa semana não.
5: Que dia?
0: Sábado.
1: A gente tá onde? É no final do mês.
0: É no final do mês, né? Não, estamos na metade. Rapaz, Isaías,
1: já
0: estamos
1: na metade,
0: meu filho.
4: Mas também o dia tá... Que bola é essa?
1: Tá muito rápido. 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
1: Amanhã é 15. 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
0: Tá vendo?
1: Ou de amanhã 15. Pronto. 15 dias faltam. 16, né?
0: 16 dias e vamos ficar na torcida para mais um aqui da nossa cidade, né?
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0: Terra.
4: 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Ah, já teve um assentamento?
0: Meu Deus do céu.
4: 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Essa massa.
0: Zaias, qual foi o lugar aqui em Tubiaba Rei que eu não tive ainda, hein?
4: 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Você é o quê? É investigadora?
0: Sou.
4: 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Nem possível.
0: Desconversa, velha besta.
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0: Se deixar, ele termina o programa lá e você ainda fala.
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6: Se você ficar
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11: 9 horas em ponto.
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0: Devo muito bom.
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2: Muito bem, conferindo a hora certa comigo, agora 9h25. Bom dia.
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2: Agora 9 horas 27 minutos, chegando na frequência do seu rádio. Agradecendo primeiramente a Deus por mais um dia, por mais uma oportunidade de estarmos comunicando com muito amor. Hoje, dia 12 de junho de 2026.
1: Inveja de ninguém.
2: Uma feliz sexta-feira pra você. Bom dia, bom dia, bom dia, cidade. Bom dia, Brasil!
1: Obrigada, Senhor, por tudo que tenho, por tudo que sou. Que eu seja mais amor, que brilhe minha luz por onde eu for. Obrigada, Senhor,
3: por tudo que tenho.
2: E você? Você já agradeceu a Deus hoje?
1: Seja...
2: Talvez você tenha aí parado e pensado que não tem nada para agradecer. Mas eu digo para você, tá bom? Erro seu. A primeira coisa que você tem que agradecer é o acordar. Porque é mais uma oportunidade de vida. É mais uma oportunidade que Deus te permitiu. E é mais uma oportunidade de recomeçar, de viver o novo. Se você errou, você acertar. Se você não parou no meio do caminho, você recomeçar. Quando você recebe uma oportunidade, uma nova oportunidade, é tudo novo. Então faça valer a pena, certo? Desejo para você uma sexta-feira maravilhosa. Nesse clima gostoso, porque hoje a gente tem muita coisa boa por aqui, tá?
4: Vai ser um dia incrível.
2: Eu quero primeiramente agradecer a você pelo carinho da sua doce audiência nesse 12 de junho de 2026. E hoje o que é que a gente tem aqui? Peraí, vamos começar por partes. Hoje é dia dos apaixonados, hoje é dia dos namorados. E você fica inteiramente à vontade pra participar junto com a gente. Pode até fazer declaração pro seu amor hoje, viu? É, fica inteiramente à vontade. Se você estiver solteiro ou solteira, não fica triste não, que a programação também hoje é feita pra você. Porque hoje é o dia do São João da Parceria, primeiro dia que a gente vai entrar no clima. Hoje vamos fazer aquele esquenta gostoso. Se você, por acaso, ainda não está decidindo se vai ou não pro São João da Parceria, calma. Deixa o seu rádio ligado, que eu te prometo. Eu vou ativar o seu modo São João da Parceria. Deixa comigo, deixa. E olha, a partir de agora você liga, você interage no 799-9996-8790. Você liga, você participa, você manda sua mensagem, você pede a sua música, você se declara, fica, pode até mandar mensagem pra quem já morreu. Fique inteiramente à vontade, tá bom? E também a gente vai liberar sorteio. Eu tenho um Vale Compras em nome da loja Marcos Menezes. E pra você presentear, né? O seu namorado, pra você se presentear. E tem também um combo de licor da Tobias Licor. Um combo maravilhoso pra você já entrar no clima do São João da Parceria. Pra participar, você vai participar agora. 799-999-8790. Eu quero saber. Nesse dia dos namorados, qual é a melhor programação pra você ouvir? Hein? Qual é a melhor programação pra você ouvir nessa sexta-feira maravilhosa? Conta pra gente, participa, não esquece, tá? Manda o seu nome e de onde está falando. Se você não mandar o seu nome, não poderei validar a sua participação, tá bom? Obrigado, meu Deus, por mais uma oportunidade. Agora 9 horas e 30 minutos, 9 e 30. E eu já começo desejando a todos os namorados, casais de namorados, apaixonados, eternos namorados, né? Que vocês tenham um dia maravilhoso. Que você possa, não só hoje, mas fazer o dia da sua pessoa especial, do seu amado, da sua amada, todos os dias especiais. Hoje é um dia simbólico. Vale flores, vale chocolate, vale jantar, vale date, vale tudo. Mas se você fizer um pouquinho todos os dias, vale muito mais. Então, feliz dia dos namorados. Que todos os dias você tenha a graça de dizer que não seja aquela situação de sufoco, mas que com muito alívio você possa dizer: eu tenho alguém especial na minha vida, e é você. Agora 9h31, aumenta o volume, porque até o meio-dia eu tô te fazendo uma gostosa companhia. Não esquece, tá? Participação, seu nome e de onde está falando. 799-9996-8790. E meu amor, vamos entrar no clima? Vamos? Ó, eu te convido.
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2: E hoje vocês estão preparados a partir das 10h30, não, pontualmente às 10h30 da noite, tendo Tobias Barreto como prioridade em sua agenda. Isso mesmo, atenção, hein? Às 22h30, no palco principal, tem ele, aquele ex que todo mundo gosta, o ex-gordinho, hein? O Tarcísio do Acordeon. Será que hoje não vai ser um voltável?

aí, Tarcísio, para aí, Tarcísio. A gente vai fazer diferente. A gente vai fazer diferente. Hoje tem quem? Hoje tem Tarcísio no acordeon. Hoje tem Fogo na Saia. Hoje tem Silvani Berg. Hoje tem Joaquim Vaqueirinho. Hoje tem Raquel Diniz. Hoje tem muito mais. Mas eu vou fazer um especial. Vamos tocar um pouquinho de cada, numa sequência gostosa, pra você entrar no clima e já ensaiar todas as músicas. Porque eu garanto pra você, quando o Tarcísio no acordeon começar com essa daqui... Será que eu tô aí? 9:35

0: Sensacional, fogo na serra. Peraí, vamos dar uma respirada, né? Porque eu não sei se tá todo mundo aí. Tá todo mundo aí? Porque eu tô aqui já quase me sentindo lá no São João no Parceria. Já fechei os meus olhos, já me imaginei curtindo o Tarcísio, curtindo o fogo na saia, curtindo Silvani Berg, curtindo o Anderson Garotinha. Vamos tocar, né? Tem Joaquim Vaqueirinho, tem Raquel Diniz. Vocês irão se surpreender com essa menina, viu? Essa Raquel Diniz, ela tem uma performance maravilhosa, um forró bom de verdade. Mas claro, vamos atrás do leite dos meninos também, né? É, vamos atrás do leite do menino, meu amor. Fui T2, então já era. 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Lanchonete, lanche bem hoje antes de você dar uma passadinha, né? Antes de você ir pra festa, dá uma passadinha lá na lanchonete, lanche bem. Vai fazer o seu lanche bacana, leva seu namorado. E hoje também vale pros solteiros, viu? Já pensou se você não vai encontrar o amor da sua vida? Hein? Já pensou se você não encontra hoje o amor da sua vida? 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Agora são 9 horas e 51 minutos. Vamos liberar a turminha boa, mandando mensagem aqui no nosso WhatsApp. Oi, Larissa, vamos mudar aqui esse negócio que eu não gosto, né? Só quando for pra me entrar no testemunho, eu quero um negócio mais animado. O telefone pra você participar é o 79-9996-8790. Fique inteiramente à vontade, a casa é sua. Eita, lasqueira. Encosta, meu, vai! Encosta, meu! Bom dia, Larissa, bom dia! Passou a música de Tarcísio do acordeão, Rafa da Arte Plus. Valeu, ó, você vai ouvir mais Tarcísio. A gente vai fazer esquenta. Olha, o certo é nós não tocar mais nenhuma banda, né? Aí o certo é só tocar a sua droga seria, né? Eu quero ver se tu não vai chegar lá na frente do palco sabendo cantar tudo. Ah, filha! Show! Bom dia, Larissa, bom dia. Gostaria de ouvir a música de Safadão Sem Touca. Que conversa é essa? Ofereço a todos ligados no programa. Obrigada, é o Rodrigo, do Hortifruti. Bom gosto. Valeu, bom dia. Deixa eu mandar um beijo bem especial. Cadê o menino de titia? Ei, Niara, cadê o Nicolas? Já tá aí de rádio ligado? Ei, Nicolas, já encheu o buchuzinho lá no tequila, né? É o café da manhã, o dia dos namorados. Tem um contribuinte especial. Ô, Nicolas, vamos dançar, bora? Vamos dançar? Aumenta o volume aí, Nicolas. 8 minutinhos faltando para as 10. Mas já? Eu não cheguei na Stand Brasil. Oi, bom dia!
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0: Saia Dizendo era segredo, viu?

0: dia.
1: Bom dia, Larissa. Aqui é a Cleide do Irmã Dulce. Larissa, passo os parabéns para minha filha Stephanie, que está completando anos hoje. E eu quero participar do sorteio. A melhor programação para ouvir hoje é o programa Chama Ela.
0: Valeu, Cleide. Você já está participando para os dedinhos e boa sorte. Ah, rapaz, chegou a entender, é sextou, né? Ah, tá. Oi, Rodrigo, pelo amor de Deus, não complica a vida da locutora, não. Eita, meu Deus do céu. Cadê? Libera mais um aí, vai. Libera mais um. Oi, Maria, bom dia.
2: Bom dia, Lari, que é a Maria da Lupina 3, melhor programa. E se ouvir, eu chamo ela com Larissa Rotai.
0: Obrigada.
2: E passando aqui também para desejar um feliz dia dos namorados para o meu amor, Gideval. Dizer a ele que eu amo tanto, eu amo muito e que Deus abençoe nossa união. Já temos 7 anos juntos. Só tenho gratidão a Deus por ter ele na minha vida. Ele é uma bênção de Deus na minha vida.
0: Graças a Deus.
2: Só gratidão. Passa aí uma música de Seu Desejo, oferecendo pra ele.
0: Certo.
2: E um beijo lá e uma ótima sexta-feira. Feliz dia do namorado.
0: Um cheiro carinhoso pra
2: Quero
0: você.
2: Quer ganhar esse combo de licor, né?
0: Quer ganhar o
2: pra
0: combo?
2: Pra beber domingo.
0: Olha!
2: Que é meu aniversário.
0: Arrasou, muito bem. Gente, chegou até declaração de amor aqui. Meu Deus do céu. Declaração de amor aqui nos estúdios 87,9. Oi, bom dia!
3: Bom dia, minha linda, bom dia! Cuida pra cuidar, Larissa, minha filha! Hoje é sexta-feira, hoje é dia de tomar todas, viu? E deixar lá a chinela! Eu quero participar aí, viu? O programa da manhã é com você, Larissa Rotai! Chama ela que ela vem, chama ela! Quero participar aí, minha linda! E hoje eu quero dar os parabéns pra duas pessoas! Frávio, enfermeiro aqui da clínica da família, e Stephanie, a filha da minha cunhada Crede, lá no Irmã Dulce. Passa aí os parabéns pra ela, minha linda. Fica com Deus. Passe aí a música de Joaquim o Vaqueirinho. Uau, hoje é sexta-feira. Cuida pra cuidar.
0: Cuida pra cuidar, Josiane.
3: E agora um suquinho, papai. E aquela pimenta de choro.
0: Eu não aguento não, Brasil, eu não aguento não. Muito bem, você já está participando, Josiane, mas o que foi que estão ligando, estão ligando. Pera aí só um pouquinho, tá? Porque, gente, olha, vamos ao telefone, porque eu recebi aqui uma declaração de amor e com certeza não posso deixar de ler. Alô, você do telefone, bom dia.
4: Bom dia, Larissa.
0: Bom dia, Raimunda, tudo bem?
4: Tudo.
0: Graças a Deus. Diz aí, vai se declarar pro seu amor ou vai participar do sorteio?
4: Quero participar do sorteio primeiro. Bota meu nome aí, Raimunda, que adoro.
0: Pronto. Qual é a melhor programação pra você ouvir nessa sexta-feira?
4: Sexta-feira não, rapaz. Todo dia. Chama ela.
0: Eita, Lelê. Muito obrigada. Você já está participando. Cruza os dedinhos e boa sorte, viu?
4: Eu gostaria que você passasse a música de Roberto Carlos para oferecer meu esposo Bull. Como é grande o meu amor. Gostei.
0: Uau, menina, como ela chegou apaixonada. Pronta, vou dar uma apertadinha aqui e toco pra você já já.
4: Mais um cheiro aí pra Lelinha e minha cunhada Ni.
0: Pronto, um cheiro pra Lelinha e pra cunhada Ni. Arrasou. Obrigada pelo carinho da audiência.
4: Ah, bota meu nome. Vamos lá.
0: Valeu, tchau, tchau. Beijo.

produção, peraí, produção. A gente tem que fazer um negócio mais organizado, né? É, a gente tem que fazer um negócio mais organizado. Agora 9h57. Como é isso, hein?

0: E olha, chegou aqui uma mensagenzinha romântica e anônima. Atenção então você aí nos ouvindo. Especialmente para você que está aí sintonizado em uma fábrica. Entre tantas pessoas que conheci, você foi a melhor dela. Você é único, que me renova diariamente. Eu nunca esqueci o nosso primeiro beijo, eu nunca esqueci o nosso primeiro encontro. Nossa química é algo que não se explica. Obrigado por me fazer feliz diariamente. Te amo, Dominique. Só os bares da vida sabem o que acontece quando estou com você. Arrasou ou não arrasou, produção? Dominique, que babado é esse que eu não tô sabendo? Recebendo até mensagem anônima no rádio nesse dia dos namorados. Deu na minha cara. Menino, você viu a mensagem pra Dominique? Dominique, então, olha, você tem deixado aí, tem quebrantado muitos corações. Aproveita hoje, arrasta aí esse amor da sua vida e vai curtir Silvânia e Berg. Fogo na saia dos casais apaixonados. 9h59!
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0: Pontualmente 10 horas, menina, tanta mensagem chegando aqui pra gente no 799-996-8790. E olha, não sai da sintonia, hein? Não sai da sintonia, que eu vou o break das 10 e eu volto já já trazendo mais música. Não sai da sintonia que eu vou e volto. Na volta do break, você vai ouvir sucesso no nosso Joaquim Vaqueirinho, que a partir hoje das 18 horas, abre aí, né, com chave de ouro, o nosso São João da parceria. Vou e volto trazendo essa e muito mais.

0: Fique ligado, daqui a pouquinho tem mais música.
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2: 10 horas e 1 minuto.
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1: Isso mesmo, a sua manhã muito mais animada comigo, viu? Se não for comigo, não vai ser com ninguém. Eita pra ela.
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Participa junto com a gente. Eu quero saber qual é a melhor programação dessa sexta-feira, valendo pra você um Vale Compras da loja Marcos Menezes Shopping e também um combo de licor da Tubias Licor. Participa junto com a gente. Manda seu nome e de onde está falando.

0: E aqui é por ordem de chegada. Vamos lá, vamos atender o ouvinte. Oi, bom dia.
1: Bom dia, Larissa. Aqui é Maragó da Lagoa do Cavão. Quero participar do sorteio. A melhor programação pra gente ouvir no dia do namorado é o Chama Ela.
0: Muito bem, valeu. Obrigada pelo carinho da sua audiência. Continua ouvindo a nossa programação. Bom dia, Larissa. Aqui é Jobert da Lagoa do Carvão. Valeu, Jobert. Você também já está participando. Obrigada pelo carinho da sua doce audiência. Libera mais uma aí, vai. Oi, Elielma. Bom dia.
2: Bom dia, Lala. Elielma do Conjunto Irmandense.
0: Tudo bem?
2: Lala, a música que não pode faltar no São João da Parceria é Seu Desejo. Casou certinho.
0: Casou certinho. Ai, não pode faltar não essa música, ela é linda demais. Oi.
3: Bom dia, bom o melhor dia. Programa que eu tô.
0: Oh, gente, o que aconteceu? O áudio da mulher parou no meio do caminho?
3: Estou ouvindo hoje, inclusive agora, nesse momento, é o programa Chama Ela, Valda Bela Vista, que é participar, viu?
0: Pronto, valeu, peraí, telefone ligando, telefone ligando, peraí, Brasil, vamos lá, Brasil. Como é bom te ver. Alô, você do telefone, bom dia. Alô, você do telefone, bom dia. Alô.
4: Bom dia, Larissa.
0: Bom dia, Bia. Oi. Bia do Santos Dumont, não é isso?
4: Bom dia, e aí, tudo bom, minha linda?
0: Tudo maravilhosamente bem. Correria, correria, que um dia eu pedi a Deus.
4: É. Diz aí, eu quero princesa. Passar o sorteio.
0: Pronto. Qual é a melhor programação para você ouvir nessa sexta-feira?
4: Eu chamo a ela, minha amiga.
0: Pronto, valeu. Você já está participando dos vídeos e boa sorte, viu?
4: Pronto, tá bom.
0: Tchau. Valeu, tchau, tchau. Oi, Cláudio, bom dia.
5: Bom dia, Larissa. Aqui é Cláudio da Fábrica Estrela. Larissa, eu quero que você passe uma música para oferecer a minha mulher Adriana como feliz dia dos namorados. E passo parabéns para minha sobrinha Stephanie, que está completando idade nova hoje. Hein? Passo uma música de desejo de menina.
6: Larissa, aqui é Cláudio Gordo da Fábrica Estrela. O melhor programa é chamar ela. Quero participar do sorteio.
0: Eu acho que ficou meio confuso o áudio dele, não foi? Vocês viram? Vocês perceberam ou só eu percebi? Ficou meio confuso aí, Cláudio, né? Eu acho que tá participando do meu programa e ouvindo Eduardinho de fundo. É normal. Deixa eu ver se vai na produção. Eu acho que foi, eu acho que foi isso aí. Eu acho que o rádio de como é que diz, de Cláudio Góes estava mais alto do que o meu. Aí saiu, deve estar me ouvindo no celular e Eduardinho no som, não? Acho que foi, ficou meio confuso aí o negócio agora, viu, Marcadinho?
7: O menino dono do meu coração.
0: Bom dia, Lari. Quero participar da promoção Melhor Programa. Chama ela. Meu nome é Daiane. Fala do Maria do Carmo. Fala nem vocês aí da família Góes. Cadê a Adriana? Sumiu. A Adriana não participou mais comigo, não. Só

0: Oi, Anitta, bom dia, tudo bem?
1: Bom dia, Larissa. Sou Anitta Santos Dumont, gostaria de participar da promoção. Melhor Você programação é com Larissa Rolai, chama ela.
0: Ai, meu Deus. Oh, obrigada, minha linda. Um cheiro carinhoso pra todos aí no bairro Santos Dumont que tá de rádio ligado, curtindo a gente. Obrigada, obrigada, obrigada.
2: Encosta meu,
0: dá um cheirinho meu lá. Eita, delicinha. Bom dia, gata. Passa a música de Batista Lima, Como Eu Te Amo. Pra oferecer meu eterno namorado, Neguinho, e dizer que ele é muito importante na minha vida. E na do nosso filho. Cheiro, gatona. Pombinha, quero participar do sorteio. Valeu, Pombinha, já está participando. Agora 10 horas e 18 minutos, 10 e 18. Fala, Pepeta, bom dia, tudo bem? Olá!
3: Larissa, bom dia, Pepeta. Quem? De quem é o melhor programa? Claro que é de Larissa Rotai. Bota pra torar.
0: Puxa,
3: quero participar do sorteio, linda abençoada. É claro que é Larissa.
0: Eu
3: Chama
0: amo.
3: Ela.
0: Eu amo. Um cheiro carinhoso pra você, tá? Um cheiro, Pepeta. Cadê João? Cadê a turminha boa? Agora 10 e 19, a gente vai entrar no clima de Joaquim Vaquirinho, que abre hoje, né? A programação do São João na parceria. É de sair da casa. 10 e 19.

0: aí, sucesso pra você do Anderson Garotinho, rolando aqui na programação da Melhor, galera, hoje que vai amanhecer o dia, né? Pro show aí do Anderson Garotinho, promete amanhecer o dia nessa manhã não, né? Nessa sexta-feira, que já antecede aí para o sábado, né? O show tá marcado para as 3 horas da manhã. Provavelmente a gente amanhece o dia o som de Anderson Garotinho. Agora são 10 horas 26 minutos, 10 e 26. 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Agora 10 horas 28 minutos, 10h28. 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Agora são 10 horas 28 minutos. Olha, a gente tá fazendo um esquenta aqui do São João da Parceria, mas daqui a pouquinho eu vou tocar o pedido musical que você pediu, né? Tem aqui Roberto Carlos, tem Batista Lima, tem Wesley Safadão, tá uma mistura boa aqui. E tem um ouvinte participando junto com a gente, 799-9996-8790. Manda ver aí, ouvinte, manda ver aí no 799, vou repetir, 799-9996-8790. Oi, Vanessa, tudo bom? Bom dia!
1: Bom dia, Larissa. A melhor programação.
0: E a virose pegou, foi?
1: É... Chama ela. Quero participar. Um abraço, Vanessa.
0: Um cheiro. Ih, Vanessa. A virose te pegou, foi, mulher.
2: Bom dia, Larissa. Aqui é Pamela do Povoado Muniz.
0: Oi, Pamela.
2: Eu gostaria de ouvir uma música do Meu Desejo para oferecer meu esposo.
0: Sim.
2: E para quem tiver ouvindo, para minhas colegas aqui da fábrica, viu? E gostaria de participar aí dos dois sorteios, né?
0: Pronto.
2: E lógico,
0: pronto.
2: O melhor programa que tem é chamar ela, né? E é isso, estamos ligadinha. Um bom dia e fica com Deus, maravilhosa.
0: Um cheiro, um bom trabalho para vocês, viu? Que Deus os abençoe. Oi!
3: Bom dia, Larissa, aqui é a Ana Paula.
0: Oi, Ana.
3: Da Lagoa Redonda, gostaria de participar do sorteio. O melhor programa é o Chama Ela, claro, né?
0: Um cheiro, sua linda. Quer dizer que você é irmã de Karine, é? Diga ela que eu mandei um cheiro, viu?
4: Bom dia, Larissa.
0: Bom dia,
4: Rotai.
0: Tudo bom?
4: É, Cirlane da Travessa Lindo Costa.
0: Sim.
4: Gostaria de participar desse sorteio.
0: Tá bom.
4: É claro que o programa de todos os dias Chama Ela. Chama Ela que é bom, né?
0: Yeah.
4: Sem você também não existe.
0: Eita,
4: mas... FM.
0: Ai, meu Deus do céu, obrigada.
4: Bom dia.
0: Um cheiro,
4: coloca
0: meu amor.
4: Coloca uma música aí bem romântica pra mim, que eu,
0: pronto,
4: eu ofereci a meu esposo.
0: Só pode deixar.
4: Só que eu posso dizer é que eu e ele somos vergonhosos, viu?
0: E é, que conversa é essa?
4: Mas pra quem me conhece já sabe quem é.
0: Pronto, um cheiro.
4: Essa música que você tá tocando aí agora, Ave Maria. Toque ela pra mim, por favor.
0: Aí agora eu não entendi. Essa música que eu tô tocando aí agora é pra tocar ela, né? Eu acho que eu não entendi não o que ela falou, mas foi isso mesmo, produção. Oi!
5: Bom dia, Lari. Lari, se possível, passa aí essa música aí, viu, por favor. E, por favor, bota meu nome na promoção também que eu quero participar, viu? Feliz dia do namorado aí, pra todos os namoradinhos e namoradinhas.
0: Cadê? Tem mais um áudio dela aqui.
5: Ô, Larissa.
6: Oi.
5: Será que o senhor lá do Padre Pedro vai mandar uma mensagem aí, Padre Eli? Porque a Adriele gosta dele, né?
0: Sério?
5: Será que hoje vai rolar, meu Deus?
0: Será que hoje vai rolar um buquê de flores? Hein, Ailton Góes? Será que vai rolar um buquê de flores? Uma caixa de bombom? Será? Será? Oi, Ninho, bom dia!
7: Bom dia, Lari.
0: Bom dia.
7: Estouradíssima.
0: Eu amo.
7: Bom final de semana.
0: Obrigada.
7: Preparada para o São João.
0: Pronta, preparada e querendo.
7: Mas hoje é dia 12, né? Dia dos namorados.
0: Dia dos namorados.
7: Toque logo essa música de Roberto Carlos aí que você falou que vai tocar.
0: Olha, yeah, menina.
7: Que eu não tenho namorado, porém, amo. A mim mesmo. O melhor namorado sou eu mesmo.
0: Exatamente.
7: Meu namorado sou
0: se
7: eu
0: ama.
7: Mesmo. Toque aí que eu quero me emocionar com Robert Carlos.
0: Olha, menina, se olha no espelho e tudo
7: cheiro
0: mais.
7: Final de semana.
0: Valeu, um cheiro. Obrigada pelo carinho da sintonia, tá? Gratidão mesmo que você continue aqui interligado na nossa programação, sempre ouvindo, né? A programação do 87,9. Muito bom, viu? Muito bom ter vocês aqui junto com a gente. Agora 10h32, vou apertar aqui o break rapidinho, porque amanhã às 23 horas tem ela, a Diferentona. Eu não gosto, eu amo. Cadê o Reinson na Tex? Aumenta o volume aí, Reininho. A Diferentona.

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1: 10:36.
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1: De volta com o sucesso de duas paixões. Silvani Berg, Amor Eu Não Consigo. Fabiola, aumenta o volume. 10h43.

0: desejo. Amanhã, pontualmente às 2 da manhã, você vai curtir essa banda maravilhosa, né? Que é aí a nível nacional e que estará na cidade de Tobias Barreto. E agora são 10 horas e 50 minutos, 10 minutinhos faltando para as 11 da manhã. 10 minutinhos faltando para as 11. Vamos aqui, né, na frequência da 87,9. Lembrando pra você também, mandar um beijo bem especial pra galerinha. Quando eu tô no sorteio, gente, não, quase não tem mandar alô pra ninguém, né? Muita coisa. Tem uma... Começou aqui os espirros. Segura, minha filha, pelo amor de Deus. Segura. 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Agora são 10 horas, 52 minutos. 8 minutinhos faltando pras 11. Piscou já, é 8 minutinhos faltando pras 11. Agora a gente vai, né? Vamos sair do clima de São João da Parceria, mas tocando o que você gosta de ouvir. E a gente vai aqui ao som do Wesley Safadão. Quem pediu essa foi quem? Foi o Rodrigo. Tá curtindo a gente aí no Hortifruti Bom Gosto.
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1: Essa aqui faz parte da história de muitos casais, né? Principalmente da minha história de amor.

0: minha canção do Batista Lima, Como Eu Te Amo. Quem pediu essa também foi a Pombinha, especialmente para o seu amado. Vou break das 11 e volto já.
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2: 11 horas e 3 minutos.
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2: Mosca do Canhão, cadê o Bob?

0: Ô, oh, rei, cara, que Deus te abençoe grandemente. Eu queria falar uma coisa aqui antes de sair desse palco. Há 4 anos atrás, eu estava conversando com o rei, à tarde. Faz 4 anos, hoje, que o rei saiu de São Paulo para tentar a vida aqui no Nordeste. E graças a Deus ele conseguiu. Eu queria mais uma vez uma salva de palmas para esse cara, que saiu de lá com a família dele para viver esse sonho aqui. E tudo isso...
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0: forrozinho gostoso, ao som de limão com mel. Janeiro, janeiro, 11 e 17. A programação da melhor, sorteio rolando por aqui, ó. Várias mensagens, segura aí, tá? Libero você já já. Libero você já já. Agora são 11 horas e 18 minutos na programação da 87,9. Quem tá chegando por aqui é a nossa gerente Luiz, ó, da Bismóveis. Trazendo pra gente, olha, o que será, hein? Tô sabendo que tem festa, festa rolando na Bismóveis. Bom dia, bom dia, bom dia, Jó. Seja bem-vinda na programação da 87,9.
1: Bom dia, muito bom dia, Larissa. Bom dia a todos que fazem aqui a Tobias Barreto FM. Bom dia especial a você, cliente Bismóveis, que está sextando com esse clima gostoso, com esse forró das antigas, porque hoje o dia pede muito isso, né? Muita gente vai reviver muitas histórias, muitas emoções, né? Hoje é o dia dos namorados, hoje é o dia daqueles que amam, daqueles que não amam, que tem raiva, que diz que hoje é o dia da falsidade, enfim. Do que você queira falar. Eu já ouvi hoje isso. Eu digo que tá com inveja, é? Porque chegou e disse, hoje é o dia da falsidade. Bom, não sei. Eu sei que hoje, né, se comemora aí o dia dos namorados. E vamos ficar com a parte boa da coisa. Vamos celebrar o amor, minha gente. O amor que temos dentro do nosso coração. Que independente se você tem um relacionamento ou não, que se celebre o amor próprio, né? Porque todos os dias a gente precisa, sim, desse amor próprio para se cuidar, para nos cuidar de nós mesmos. 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
1: 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E vamos viver, porque hoje é sexta-feira.
0: Vamos viver, sextou.
1: Hoje tem forró, minha gente.
0: Hoje tem. Valeu, João.
1: Valeu,
0: cheiro carinhoso,
1: cheiro,
0: todo
1: tchau,
0: sucesso
1: tchau,
0: amanhã.
1: Mais.
0: Vou tentar dar uma passadinha lá amanhã.
1: Por favor, viu? Mulher, vá que você faz parte dessa história. Tem que ir, tchau.
0: 11h25, Bismóveis junto com a gente. Olha, tem recadinho aqui, apaixonado.
2: Bom
0: Oi.
2: Dia, Lari.
0: Bom dia.
2: Aqui é Ellen, Bela Vista.
0: Sim.
2: Josiele, né, conhecida como Ellen. Oferecer aí um boleros inglês aí para todos os casais apaixonados.
0: Arrasou.
2: Especialmente para mim, né, que faço hoje 22 anos de casamento. Então é isso, né? Casamento é parceria, é luta. É um ajudar o outro no dia a dia, né? Oferecer aí para todos os casais, todos casais apaixonados aí de namorados, maridos, né? E etc. Todos aí sejam abençoados aí nessa manhã.
0: Amém!
2: Então, ofereço aí para meu grande amor aí, Robério.
0: Muito bem, arrasou, bonita. Olha, a gente vai atender o pedido do ouvinte, que aqui a gente misturou tudo. Esse é o João, dia dos namorados, tá tudo certo. 11h40, sorteio vai pro ar. São muitas mensagens, muitos áudios. Eu não tenho condições de colocar todos no ar, certo? Mas se você recebeu um obrigado pelo carinho da audiência de retorno, isso quer dizer que a sua mensagem eu já ouvi no off e você já está participando da nossa promoção. Na sequência, ó, bolero inglês, olha, ela pediu outra apaixonada. Na sequência, tem Gabriel Diniz, tem Forrozão Tropicália nessa programação 10 a 10 com você.

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11h41, 11h41, na programação da melhor, na programação do 87,9. Na programação aqui,

Agora 11 horas 41 minutos na programação da Melhor para você interagindo junto com a gente. 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

0: Grande abraço. Adeus,
1: com certeza, eternos namorados, né? Muito bem.
0: Aí na lista aí, conhecer o Cocô aí.
1: Valeu.
0: Conhecer o ganho aí, esse negócio aí.
1: Boa sorte.
0: Hoje,
1: valeu, boa sorte. Oi.
2: Bom dia, Larissa. O melhor programa é Chama Ela com Larissa.
1: Já está participando.
2: Matriz com Leite.
1: Pronto, valeu então. Obrigada pelo carinho da sintonia.
3: Bom dia, Larissa. Quero participar do sorteio. O melhor programa é o Chama Ela, viu? Tá na hora de Maria do Carmo.
1: Valeu, obrigado. Oi.
4: Pela Larissa, é Maria do Barro Santo do Bom. O nome do programa é Chama Ela.
1: Valeu, Maria, também você já está participando. Olha, tem muitas mensagens aqui, eu não vou conseguir, tá, liberar todas no ar, que já são 11h43. Mas todo mundo que recebeu uma mensagem de obrigado pelo carinho da audiência já está participando. Alexandre, aqui as últimas mensagens do dia, deixa eu ver.
5: 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O melhor programa, sem dúvida, é o Chama Ela, de todos os dias.
1: Tamires da Massaranduba, não é isso? Um cheiro, Tamires. Encerradas as participações. Encerradas as participações. Menina, eu tô viciada numa música que nem, eu acho que não só duvidou eu, mas todo mundo. Eu ouvindo essa música, eu jurava que era Ana Castela. Eu jurava. Até descobrir que é a maravilhosa Mariana Fagundes. Agora olha o timbre. E a gente é Ana Castela todinha. Essa mulher é um talento. Essa mulher faz uma voz da Marília, faz uma voz da Ana. Mas todo mundo confundindo, viu? Não foi só eu, não. Todo mundo achava que a música do peão. Ai. Todo mundo achava que era Ana Castela. Mas não é Ana Castela, é a Mariana Fagundes. Que ela me enganou direitinho. Eu só dançando em casa, me empolgando, né? Só peão todo tatuado, tal, tal, tal. Eu jurando que era Ana Castela, mas não é Ana Castela. É a Mariana Fagundes. Maravilhosa também, né? Eu adoro a Mariana. Olha, tá vendo que não era só eu? Eu também. Eu tava procurando no YouTube Ana Castela. A música é pronto, você resumiu o que eu penso. A música, não só eu achava que era a voz da Ana Castela, como a música é a cara da Ana Castela. Meu gente, como é que eu ia imaginar que essa música era da Mariana Fagundes, onde na verdade, ó, o timbre dela tá igualzinho ao da Ana Castela, não é isso? Não é isso, Fabíola? Fabíola disse que é pra mim gritar pouco no palco hoje quando eu for anunciar.
6: Bom dia, minha amiga Larissa.
1: Bom dia.
6: Estamos aqui ligadinho no seu programa, todo vapor já, viu? 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Estamos aqui, viu, já com as comidas no buffet, já todo vapor e ligadinho no seu programa.
1: Arrasou.
6: Vem pra cá, Larissa.
1: Ah, meu filho, não tô com tempo. Queria, mas não tô com tempo, pensa, o tempo tá puxado, tá cronometrado. Vamos sortear, primeiro vamos sortear um vale compra, bora. Bora, bora, cadê o celular aqui do aplicativo? O que é que ela tá interessada?
7: O que é que ela tá interessada?
1: Ó.

0: Lucas, já tirando a dúvida de todo mundo, não é Ana Castela, é a Mariana Fagundes, maravilhosa. E olha, vamos aqui sortear, primeiramente o Vale Compras da loja Marcos Mendes Shopping. São 44 participações ao vivo, do 1 ao 44, gira a roleta.
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0: O quê?
2: Pião!
0: Mara da Bainga, alô Mara da Bainga, você ganhou um Vale Compras da loja Marcos Menezes. Faça o favor de me enviar o seu nome completo, tá bom? Pelo WhatsApp, por escrito. Mas eu já vou passar o seu nome lá, Mara do Povoado Bainga. Vamos sortear agora um combo de licor, da Tobias Licor. Gira a roleta!
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0: Número 12, quem é o número 12? Pombinha, alô Pombinha, você ganhou aí um kit, viu, de licor. Onde é que você vai retirar o licor? Olha, a Mara da Bainga pode retirar a partir das 2 horas o Vale Compras lá da loja Marcos Menezes. E o licor você retira lá na pracinha, em frente ao supermercado Superlá, né? Tem uma casinha lá, você vai ver.

0: o Licor, bem naquela rua que a prefeitura abriu, né, que era uma casa antiga. Não tem a rua que vai pro Vale do Real? Pronto, não tem erro. Ali você vai encontrar a Tobias Licor, viu, Bombinha? Vá retirar o seu combo, mulher, fazer uma foto bem bonita. E para todos que participaram, meu muito obrigado. Ufa, Brasil. Brasil, vamos curtir mais um pouco? Para todos que participaram, meu muito obrigada, viu? Muito obrigada.
1: Que? Ela não vai pro roteio pra beber cachaça.
0: Sim. Que?
1: Sabe o que é que ela tá interessada? 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

0: Mariana Fagundes!
1: Vamos embora! Vamos embora já deixando você no clima gostoso, olha. Imagina só. Imagina você de... Não, você fecha seus olhos agora e imagina, né? Na frente do palco. Porque se não for pra ficar na frente do palco, nós nem vai pra essa miséria, né? E imagina, olha, quando esse gordinho subir lá. Eita, na sanfoninha dele, olha. Pontualmente às 10h30 e olha, viu? Praticamente sem atraso mesmo, porque ele tem outro show, minha gente. E nós fomos prioridades, tá? E aí você vai ver lá, meu amor. Você vai curtir o Tarcísio, o Dia dos Namorados. Vai curtir, vai dançar agarradinho. E se não tiver dançar agarradinho, tu vai arrumar alguém lá, tá? Eu profetizo na sua vida. É igual festa, é igual vida. Tô indo embora, fiquem todos com Deus. Curtam, né, com moderação. Eu tô indo embora, amanhã eu volto, se Deus permitir, né? Amanhã eu volto à tarde com a sonoplastia da Igreja Presbiteriana. Ó, beijo, tchau, fui.

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1: 12 horas e 3 minutos.
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1: Agora, eita que o babado aqui tá grande, viu? A nossa diretora veio aqui resolver a vida de alguns. Oxe. E não resolveu a vida de todos.
2: Tá todo mundo dançando, não tô querendo nem saber. Isso aqui é
1: que chega mal. Que o Manu tá aqui aí, dançando. Ele falou que não quer discoteca, quer a música de Miguel Alves mesmo pra ele dançar.
2: Sabe o que é isso? Depois de mais coquetelzinho que você me deu?
1: É. Licor. Tomou cerveja. Que cerveja foi?
2: Não bebi muito não ainda.
1: Hein? Depois que Cleide Leite chamou ele no escritório hoje.
2: Cara, ele disse que você não torceu meus panos.
1: O que foi? Não torceu os panos de cliente dele, não, foi? Ah, então vai receber descontado. Ô, cliente, você viu o que foi que fizeram com os panos aqui de que tava aqui? Cheio de café, sujo. Mas essa diretora faz falta. Diretora, você não pode passar 2 dias sem vir. Você tem uma mototáxi à disposição. Oi. A mototáxi está à disposição, Cleide Leme.
3: Quando chegar aqui, já vem com
1: os cuscuz. Não atrapalhe nós, não, Cleide. Pelo amor de Deus, Cleide Leme. Não me atrapalhe, não. E hoje teve mocotó, hoje teve tanta coisa. E Manezinho já foi chamado no escritório. E está ali, chega, está pulando. Ele disse, eu não preciso de música para dançar. Bota a música de Miguel. Aí está aqui com essa foto da Maris Comboni. E tomou uma dose de licor de café, e tomou uma latinha de cerveja, e cliente, vem cá, mas não gasto dinheiro com presente, né? Mas você não torceu meus panos, deixou os panos sujos. Eita, Cledilene, não faça isso não, Cledilene, pelo amor de Deus. Nós estamos chegando, o programa hoje, pronto, o programa hoje é diferenciado, viu? Hoje é sexta-feira, dia 12 de junho, o ano é 2026. Eu quero ver quem é que vai fazer no programa hoje declaração de amor. Quero ver. Adriele, a Mormoraria, quem mais? Ninho do Pastel, Fabíola, seu Ailton Góes também pode mandar um alô para o seu amor, né? Pode mandar. Hoje o programa está recheado, viu? A Cindy está aqui já com Cleidilene, vai dar as manchetes e vai correr. Mas o Manezinho daqui a pouco vai participar. E hoje eu tenho prêmios, viu? Hoje eu tenho prêmios aqui no programa. Olha, eu tenho um brinde da loja Bismóveis. Eu tenho 2 Pix, cada um no valor de R$ 75,00 no vereador. Ô, Valdemir, bota 24 ali, por favor. Já estou sentindo, hein? 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Eu mandei mais mensagem para uns brindes aqui, só que não responderam. É? Eu queria ter mais brindes, mas como só tenho esses, não tem problema não. Eu quero saber hoje o placar do jogo amanhã. Brasil e... na Copa do Mundo, na estreia do Brasil. Quero ver o que é que vocês vão estar achando aí do jogo do Brasil. Vai valer o prêmio. Ai, não, mas o jogo do Brasil é amanhã com o Marrocos. Né? Mas eu quero saber o placar seu. E também quero ver quem vai mandar aí mensagem de amor, né, para suas eternas namoradas, as suas atuais namoradas e namorados. Né? Eu quero, inclusive, já abrir o programa... desejando aqui um feliz dia dos namorados à minha esposa, Dona Franz, está em casa, se arrumando para ir trabalhar. Hoje, dia 12 de junho, é o dia dos namorados. Bota um pouquinho da música dos namorados aí, Valdemir, por favor.

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0: Aí eu lembro o forró da sede, os forró da sede do dia do namorado, Milton Mato fazia, forró de Milton Mato na sede, dia dos namorados, hein, Vladimir? Cortamos muito ali, viu? Gledilene cortou muito forró, os Cabarrão de Sertão, na Tapera, lá em Duval, né? Lá no clube de Duval e Dona Valdeci, lá na Tapera, tocamos muito, os Cabarrão de Sertão. Aí também Pepeta cortou muito forró no Bar de Vazio, lá em Campo Pequeno. Essa Pepeta aos pés da peste, essa Pepeta já mordeu muito beiço, viu, Pepeta? Você cortou muito forró também. Os Cabarrão de Sertão. Vai ter Cabarrão de Sertão lá na fazenda de Zé de Vidal, o povo da feirinha desse dia todo. Eita, que os Cabarrão de Sertão já cortou trecho, viu? Forró nas candeias lá em Val. Eita, meu Deus do céu. Aqueles Cabarrão de Sertão. Ali, vou dizer, viu? Ali botou gente pra comer batom, viu? Ê, Cabarrão de Sertão, velho! Namorado! Olha, diferente, viu? Programa hoje diferente. Cadê você, Cid Schilder?
2: Cindy Kruszewski.
0: Tá engatado aí, como diz o outro? Como dizia Zé do Querreio, tá engatado aí?
3: Boa tarde, Valderlan Lemos. Boa tarde, Valdemir Barreto. Boa tarde para você, ouvinte da Tobias Barreto FM. Já eu volto trazendo informações, mas esse momento, essa sexta-feira, começou com tempo firme aqui em Tobias Barreto. Neste momento, os termômetros marcam cerca de 22 graus, com o céu parcialmente nublado e a sensação aí é agradável, mas a máxima hoje pode chegar até 28 graus. E já eu volto trazendo as informações policial, onde a Polícia Civil prende investigado por descumprimento de medida protetiva e apreende drogas que seriam comercializadas no São João Tobias Barreto. Já eu volto trazendo essas informações.
0: Pronto. Daqui a pouquinho, vê se você consegue também um contato aí com o secretário Henrique para a gente falar sobre o forró da parceria da administração Tobias Barreto. Amor, fé e trabalho hoje. Estive lá hoje pela manhã. Negócio lindo está lá, viu? Estrutura retada, viu? O negócio está muito bonito. Daí a gente trazer aqui para as pessoas a programação, o que pode, o que não pode. A festa que começa hoje, né? Do forró da parceria, tá bom? Cindy Schilder, você tenta um contato aí com o secretário Henrique para ver se ele pode falar. Também no programa de hoje, vamos falar de Copa do Mundo. Olha, a gente não tem como falar, né? O programa e não falar de Copa do Mundo. Até porque começou a Copa ontem. O Brasil joga amanhã, mas hoje já tem jogo. Vamos trazer detalhes aqui no programa.
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0: Olha, rapaz, os valentões. Eu acho engraçado esse povo, viu, rapaz? Eu acho esses caras engraçados, né? É, roubaram um gado ontem em Itabaiana, né? Eu guardei um vídeo aqui pra gente trazer daqui a pouquinho. E os cabas que roubaram, o delegado Fábio Alain mandou um recado. Disse, eu já sei quem é, viu? Faça o seguinte, se você quiser, que eu não vá lhe visitar, devolva o gado do rapaz, mas eu já sei quem é você, senão daqui para pouco eu chego aí para lhe visitar. Eu só vou aqui dormir um pouquinho, porque eu estava na festa, amanheci o dia na festa, e a gente prendeu uma ruma de gente aí de fora, a quadrilha, roubando celular e roubando ouro, o povo trabalhando só de ouro no peito e no braço e nos dedos. É, se é uma coisa que o povo de Itabaiana tem como tradição, é usar muito ouro. Né? A prova disso é que a região da gente aqui, o povo compra ouro. E onde é o ouro? Itabaiana. Ah, então é ouro bom. Né? O povo itabaiana usa tudo. Né? Eu estou usando a corrente aqui, mas não é de ouro não, viu? Não quero me roubar não, isso aqui é bijuteria. É porque eu ganhei, eu estou usando. Eu uso o crucifixo e uso esse negócio aqui. Aí o delegado disse, a gente estava na festa hoje dos caminhoneiros trabalhando e tinha uma quadrilha roubando o relógio, roubando ouro, né, das pessoas, está puxando aqui, torando aqui a corrente do pescoço, levando celular. Mas quando eu cheguei aqui na delegacia, disseram que levaram um gado. Faça o seguinte, eu já sei quem é, viu? Já mandei abastecer o carro, vou tirar aqui meia hora de sono, vou tomar um cafezinho, e se você não quiser receber a visita de Fabalan Pimentel, você devolva o gado, tá? Fabalan só fez se deitar no sofá, botou um pano na cara e botou o telefone para despertar meia hora. Meia hora o telefone desperta, quando despertou, que pegou no celular, estava o recado do dono. Doutor, já vieram trazer, trouxeram dado banho, trouxeram já comido ração, e para quebrar o gás ainda, doutor, mandaram dois sacos de ração, da melhor que tem, que é para os bichos não ficarem desnutridos, rapaz. Esse povo é engraçado, né, rapaz? Macaco gordo sabe o pau que se pendura, né? Né? Macaco gordo sabe o pau que se pendura, porque se ele se pendurar num galho pequeno, fraquinho, o macaco tá gordo, aí pá, tora o galho e ele cai. Macaco gordo sabe o pau que se pendura, né, rapaz? Mas, rapaz, e Fabalan disse, não, agora eu vou tirar outro cochilo, pô, não tem problema não. Vou terminar de dormir um pouquinho, para de noite eu trabalho de novo. Daqui a pouco eu trago a fala do delegado Fabalan.
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0: Pois é, não vou dar muita manchete não. São 12 horas, vamos chegar, já está valendo aqui a enquete. Eu tenho aqui dois prêmios. Não, vamos botar um pouquinho do forró. Bota mais um pouquinho do forró aí, do Alcimar Monteiro, forró. Que hoje é dia do namorado, eu quero ver muita, muita declaração de amor no programa. Bora, Pepeta, filha do cabrito.

0: Namorando.
1: Ô, dona Fran, vamos curtir o forró nós dois. Arriar a fivela. Como dizia Jorginho, lá meu amigo lá de Sambaíba, que Deus bota um bom lugar. Jorginho, ele dizia, forró é bom que é mijador com mijador. Chega, bora. Aí Nequinha gosta. Aí Nequinha já cortou trecho. O Nequinha aí já... Ei, ei, Neca. Aí o bigode velho aí já... Já fugou em muito pescoço, hein, Neca? Ei, Motival! Vereador Motival! Seu Neca aí, hein? Um forrozinho desse aí, ele já botou muito... Muita coisa pra coisar, não foi? Botou aí já... O bigode pra relar o pescoço de gente, viu? 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Boa tarde.
2: Boa tarde, meu amigo Vanderlan Lemos. Boa tarde, ouvintes da Tobias FM. É isso aí mesmo. Já estamos aqui a todo vapor, tá o movimento aqui, com grandes coisas boas pro jogo de amanhã.

0: Amanhã já toma todo vapor atendendo também, com cuscuz, macaxeira e tudo, viu? E assistir aquele telão do Jogo do Brasil.
1: Valeu, valeu, Gidelso.
0: Valeu, meu amigo, um boa tarde pra você. Valeu, um abraço, estamos aqui ligadinho. Manda um alô aí pro pessoal do Sabor da Comida Caseira.
1: 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Eu quero saber, hoje é dia dos namorados, quem vai beijar na boca é você, Pepita. Diga aí, minha filha.
2: Eita, tempo bom, viu, não? Oh, o placar é 2-0.
1: 2-0 pra quem, Pepita? Pra quem, minha filha? Diga aí, Pepita. É 2-0 pro Brasil.
3: Boa tarde, meu amigo, não.
1: Zé Augusto.
3: O jogo amanhã, o resultado é Brasil e Marrocos, é 1-1, viu? Não passa desse placar, é 1-1.
1: 1-1 pra Zé Augusto.
3: Aqui eu tenho uma moça chamada Alicinha.
1: Alicinha.
3: Ela diz, pai, o senhor vai acertar e eu vou querer esse presente. Eu digo, vou lhe dar, minha filha.
1: Pronto.
3: Ele é 1-1.
1: Um tchau. Abraço, Zé Augusto, um abraço. Caminhão. Grande
3: na
1: amigo.
3: Na cola do seu programa, viu?
1: Meu amigo. Meu amigo Zé Augusto do Caminhão, a Dona Jó, a toda a família, a Júnior, a Alicinha, a Serjão, ali também que é nosso amigão. Serjão, que Deus acompanhe você de volta aí. Serjão está em Aracaju voltando, porque também hoje ele vai pegar na Isa e vai cortar miudinho, vai cortar o forró.
4: Boa tarde, não.
1: Boa tarde. Quem é?
4: Eu quero participar da promoção.
1: Quem é?
4: Amanhã vai ser 1 para o Brasil e 0 para o outro. Agora esqueci o nome.
1: Pronto.
4: Enfim.
1: Enfim.
4: E quero participar da promoção também do Dia dos Namorados. Igor, tu me faz muito bem, muito feliz.
1: Eita,
4: espero que cada momento que nós estivermos juntos seja o único que a gente... Seja verdadeiro e sincero a cada dia, tá?
1: Olha!
4: É Lu do Maria do Carmo.
1: É Lu. Qual o placar de Lu? Lu, você botou pra lá, viu, rapaz? Eita, filho do carro, seu marido, seu namorador, você tem que botar com... É um cheiro bem num cagote, viu? Bota aí de novo pra ver o placar dela. É Brasil e Marrocos.
4: Seja verdadeiro e zero são... Amanhã vai ser... Um para o Brasil.
1: Para o Brasil.
4: E zero.
1: O Marrocos.
4: Para o...
1: Pronto. Já entendi. 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
5: Fila. Fala comigo,
6: boa tarde, Vila. Boa tarde, não.
1: Amuda! Amuda aí, olha.
6: Amanhã vai ser 2-0 pro Brasil.
1: 2-0 pro Brasil, Amundo. E hoje?
6: 2-0 pra ser campeão.
1: É o quê, rapaz?
6: Eu quero fazer 2-0.
1: Sim. 2-0. Tá
6: sim,
1: aqui.
6: É igual o sorteio.
1: É. Quer passar parte do sorteio? Tá aqui.
6: E já beijou a mulher hoje?
1: Tá, deu arrumando de beijo do filho do cabrito dela. Era os beijos de estalo, chega e estalava. Chega e estalava.
6: A minha ainda não.
1: E você já tem patiça?
6: Já.
1: Já? Olha, não minta. Peraí, deixa eu olhar pra você. Deixa eu olhar na sua cara direitinho, se você deu mesmo um beijo nela. Deixa eu ver. Deixa eu ver. Deixa eu ver se você... Deixa eu ver. Patiça! Ele deu mesmo um beijo, Patrícia? É, Patrícia?
7: Não.
1: Ah, Amundo, você tá fraco. Vou levar você no tabaco de ouro, é melhor.
6: Amanhã eu dou assunto pro Flamengo, pro Brasil.
1: Não, não muda assunto, não. Você deu um beijo em Patrícia. Dê logo um beijo nela, pô, vem, vai, pô, ouvir aqui, vai. Eu quero ouvir no ar. Vá, dê esse beijo aí, pô, vem, lá.
6: Vê.
1: Vá.
6: Vê.
1: Vá, vá, Patrícia, dê um beijo nele, Patrícia. Eita, filho do cara.
6: Pronto, diga, já deu.
1: Eita, beijo do cara. Agora eu vi que você deu mesmo. Agora você foi marca de ouro.
7: Cadê? Eu já vi, né?
1: Tem um negócio de um beijo aqui. Tem um beijo aí. Veja um beijo aí.
6: Não.
1: Ô, Amuda.
6: É agora de sorteio.

0: Tá aqui seu nome já, Raimundo, 2-0 Brasil.
1: É.
0: Tá aqui já.
1: Pensei isso ontem.
0: Tá valendo, Raimundo. Um abraço.
1: Vandemir Barreto já deu um beijo na mulher dele?
0: Vandemir deu, foi um buquê de flor, a mulher. Vandemir botou, foi pra lá, pai.
1: E eu também, né?
0: Tá bom, valeu, Raimundo.
1: Hoje eu tô lá no forró, hoje eu tô lá.
0: Vai lá, nós estamos lá hoje. Vamos cortar miudinho.
1: Pegar... Eu vou hoje e amanhã.
0: Eu também, vou hoje, amanhã e vou domingo. Domingo também eu vou também. Eita, beijo do filho do...
1: Eu quero ganhar esse sorteio, viu?
0: Eita, beijo do filho do Capatista Guadalho e Raimundo. Agora valeu. Vamos lá, tá valendo. Valeu, Raimundo, um forte abraço.
2: 2-1, Brasil 2 e o outro 1.
0: Quem é, Raimunda? Quem é Raimundo aí? Raimunda 2-1. Raimunda 2-1, né? Raimunda 2-1. Rapaz, o programa hoje tá recheado. É enquete, é jogo do Brasil, é dia da morada, já teve beijo ao vivo de casal no ar, é o forró da parceria. Agora são 12 horas, 50 minutos. Secretário de Comunicação Henrique, boa tarde.
3: Boa tarde, Nan. Boa tarde a todos os ouvintes da Tobias Barreto FM. O povo tá aí, tá animado pra festa?
0: Rapaz, o bicho tá pegando no programa hoje. Aí hoje é a enquete da seleção brasileira, pra saber o placar do jogo. Hoje é dia do namorado. Teve um casal que deu beijo, foi no ar ao vivo. Foi isso, beijo ao vivo. O bicho tá pegando aqui hoje, viu? E agora nós vamos falar de forró, porque o clima na cidade só é forró da parceria, Henrique.
3: Rapaz, a festa hoje vai bombar, viu? Eu tava brincando mais cedo, eu disse, eu acho que eu devia ter divulgado menos essa festa, porque vai ser tanta gente de fora que vem, e vai lotar, vai animar demais o povo. Todo mundo falando, muitas grandes atrações presentes aqui em Tobias Barreto, para fazer a alegria do nosso povo, né? A gente fala sempre, a gestão, fé, amor e trabalho, ela trabalha em todas as áreas, nas obras, na saúde, na educação e na cultura, porque celebrar, ter um lazer, também faz parte dos direitos da população, também é política pública. Então, hoje, a gente se reúne para celebrar essa festa que é tradição, principalmente aqui na nossa região, né, Nan? Em Sergipe, que é o país do forró.
0: Verdade. E hoje, inclusive, pela manhã, eu tive lá, no local da festa, uma estrutura maravilhosa, uma movimentação muito grande também dos barraqueiros, né? Dos isoposeiros também lá, o pessoal já... ficando no seu lugar certinho, o pessoal do som, o som já sendo testado, iluminação, né? Então, assim, muita gente lá visitando para conferir. Aquele local que o pessoal vai curtir a festa. Ficou maravilhoso aquele tablado ali, né? Aquele emborrachado ali.
3: Principalmente para as mulheres, que gostam dos assaltos altos.
0: É verdade.
3: Ficou bom demais.
0: É verdade. Para a mulher, a minha mesmo, acho que vai com salto alto de 4 dedos. Peraí, aí vai ficar maior do que eu, mano. Eu vou com a bota.
3: Diga ela que eu tô com saudade dela, que eu nunca mais vi ela na academia.
0: Pronto, vai ver hoje, no forró. Hoje à noite nós estaremos lá. Henrique, então tudo pronto, tudo confirmado para hoje. Daqui a pouquinho já começa, né? 18 horas, né?
3: Isso mesmo, começa com Joaquim Vaqueirinho, nosso artista aqui de Tobias Barreto, grande artista. E a gente, Nan, já está na animação, começa daqui a pouco. Eu queria reforçar a questão do transporte. Porque como foi postado hoje, a gente precisa do rádio para reforçar esse convite e falar do transporte. Então, a gente vai ter transporte saindo da Praça do Cruzeiro, saindo do Padre Pedro, do Santos Dumont, do Agripino 1, passa pelo Agripino 2 e 3, Praça do Irmã Dulce e também passando pela Avenida José Davi e o ponto de partida é ali em frente ao anexo do Santa Terezinha. Qual é o detalhe dessa vez? O ônibus, ele não vai ficar fazendo bate e volta, né? Como foi no ano passado. Porque acabava que ia e voltava muitas vezes vazio. Então, a gente decidiu definir horários fixos. Então, a gente vai ter dois momentos que os ônibus vão passar. Na ida, hoje, é às 20 horas e depois 21 horas. Ou seja, uma hora e depois uma hora depois. 20 horas e depois uma hora depois. E na volta... a gente vai ter 1 da manhã e 3 da manhã. Então, é importante que as pessoas fiquem atentas a isso. Quem deu 1 da manhã? Já tá bom pra mim. Quero ir embora. Quando for 12:30, 10 para 1, já vá ali pro ponto onde foi deixado, quando chegou, para pegar o ônibus. Quem quiser ficar mais um pouquinho, 3 da manhã, tem outro transporte gratuito. Então, é muito importante que as pessoas estejam atentas a isso. não vai ser o tempo todo bate e volta. Um volta 1 hora da manhã e o outro volta 3 horas da manhã. Então, a gente tem duas opções de horários de transporte gratuitos para que as pessoas possam retornar para suas casas. Amanhã, quase a mesma coisa, sendo que vai ter uns 7 horas da noite e outro 9:30 da noite para ir. E a mesma coisa, o horário de volta, 1 hora e 3 horas da manhã. Ficou claro, né? Você conseguiu entender?
0: Entendi, sim. Claríssimo. Ficou claro, sim.
3: Pronto, então era isso. No mais, reforçar a importância das pessoas, como diz nossa colega Marcela, irem com o espírito desarmado, querendo curtir, querendo aproveitar. Se for beber, beba com moderação. Se for beber, não dirija. Tenham cuidado, respeitem as pessoas, respeitem as mulheres. Lembre-se que não é não. Tenham cuidado, mas vão com o espírito de diversão, de dançar forró, de aproveitar sem querer brigar, porque a polícia vai estar lá. Polícia militar, polícia civil, equipes de segurança, ao mesmo tempo, a equipe da saúde também, ambulância, vai ter o camarote da acessibilidade, o secretário Nilcinho falou ontem aí, né, o arraiar da acessibilidade para os idosos, para as pessoas com deficiência. Então, é uma festa feita para o povo. O prefeito disse que Agripino, ele pensa em todos os detalhes, né? Quando ele faz o arraiar da acessibilidade, quando ele coloca o transporte gratuito, é para que o povo possa estar presente, é para que o povo possa, de fato, curtir a festa. Então, olha, bora curtir.
0: Olha, Henrique, você já me respondeu pela manhã e eu já vi nas redes sociais a divulgação do que pode e o que não pode. Coincidentemente, aqui agora estão me perguntando o que é que pode, o que é que não pode.
3: Pronto. O que é que não pode? Copos e garrafas de vidro. Qualquer coisa que seja de vidro, qualquer coisa que corte, não pode. Líquidos inflamáveis, também não pode. Certo? Fogos de artifício, não pode nem na festa, nem hora nenhuma. Porque existe uma lei municipal que proíbe fogos com estampida e também não tem por que uma pessoa levar fogos de artifício para uma festa, né? Objetos cortantes e pontiagudos, desrespeitar as pessoas, com certeza não pode, e transitar no espaço da festa com veículos não pode de jeito nenhum, até porque estará fechado, exceto veículos autorizados, né? Equipe de estrutura, banda e tal, vai ter nenhum acessos. Aí o que pode... Henrique, eu quero levar minha bebida. Eu posso? Pode. Claro, é uma festa democrática, é uma festa do povo. Desde que seja em lata ou em garrafa de plástico. Henrique, mas eu comprei um litro de vodka com os meus amigos, a gente dividiu, tá tudo certo, não vou poder levar, não? Abençoado, tire do litro de vidro e bote num litro de plástico e vá curtir sua festa, que pode sim, pode levar, desde que seja numa garrafa de plástico. E copos de plástico? Pode? Pode. E o copo Stanley? Pode? Pode. Leva isopor, caixa térmica ou bolsa térmica? Pode? Cooler? Pode, desde que esteja vazio. E como é que eu vou levar vazio? Leva o gelo, ou compra o gelo lá, leva vazio e lá você enche. Porque o pessoal precisa revistar. Aí entendi. Precisa estar, mesmo processo de sempre, de toda a festa aqui em Tobias. O povo já está... acostumado. E uma coisa que pode muito é dançar. Isso daí pode à vontade.
0: Hoje, lá em Aracaju, a gente foi com o cooler, não botamos gelo, só estava a bebida dentro. Quando chegou na revista, os seguranças conferiram tudo certinho, aí tudo bem, a gente entrou, fomos lá, compramos gelo, botamos gelo. A gente já levou a bebida gelada, sem gelo. Deixamos gelando na geladeira durante o dia e à noite a gente levou o cooler com a bebida dentro, mas sem botar o gelo, para facilitar, né, que os vigilantes, que o pessoal da segurança, conferisse se estava tudo certinho.
3: E o que o pessoal puder fazer, né, para facilitar a vida da equipe de segurança? Então, eu gosto de ir para a festa de chapéu. Só que eu sei que não podem entrar com o chapéu na hora que eles pedem para ver. Eu já vou tirando. Já vou tirando o celular do bolso. Então, quem vai com o cooler, se leva de um jeito mais fácil, facilita, não fica aquela fila enorme. Ninguém vai impedir ninguém de entrar. Agora tem que entrar do jeito certo. Então já facilita a vida. Porque a gente avisa, mas tem gente que às vezes ou não prestou atenção, né? E insiste numa coisa que não pode. Faz então já está sabendo. Não pode levar já tudo dentro do gelo. Leva separado, facilita a sua vida, facilita a vida do segurança. Não fica empatando na fila. Chega lá dentro, bota gelo, bota bebida e tame dessa forró.
0: E cortar forró até umas horas.
3: Até umas horas, até quando aguentar.
0: Olha, então, só confirmando aqui a programação hoje, viu? às 18 horas, Joaquim Vaqueirinho. Às 19, domingo, Sergipano. Às 20, Jeane Lins. Às 20h30, Raquel Diniz. Às 22h30, Tarcísio do Acordeon. 0 hora, Fogo na Saia. 1h30, Silvânia Iberg, Duas Paixões. E às 3 da manhã, Anderson Garotinho encerra a noite de hoje. Não é isso, Henrique?
3: Isso mesmo, a noite dos namorados e dos solteiros também.
0: Eita, que Silvânia Iberg hoje, né? Com Duas Paixões, vai botar muita gente pra beijar na boca, viu? Um abraço, Henrique. Mais alguma coisa?
3: Obrigado, Nan, pelo espaço. A gente se vê mais, com fé em Deus.
0: Se Deus tchau, quiser. Tchau. E ele vai querer fazer igual ao meu compadre Dudu. Se Deus quiser. E ele vai querer. Tem mensagem? Aqui, eu parei em Raimunda, Valdemir. Parei em Raimunda. Né? Deixa eu ver aqui. Deixa eu ver. O que é essa Raimunda? Pra eu... É? É. Pra eu ver. Deixa eu ver aí, bota aí Raimunda, pra gente postar, pra gente. Viu?
4: É essa aqui,
0: ó. Pronto, bota aí.
4: Tá ela ali. A foto.
0: Não, repita, por favor, aí.
2: Dois a um. Brasil 2 e o outro 1.
0: Brasil e Marrocos. É Raimunda. Pronto, já anotei aqui. Eu também recebi uma mensagem aqui de Valdemir Barreto. Deixa eu ver. Na boa tarde, estou passando para avisar que Delícias da Raimunda estará presente no São João da Parceria. Aguardamos todos vocês. Com certeza, vou dar uma passadinha lá, Raimunda. Viu? Vou dar uma passadinha lá, com certeza. Tem mais mensagem? Vamos lá.
5: Amanhã, jogo do Brasil. Vai ser 5-1 pro Brasil, rapaz. Vocês não estão com fé na seleção brasileira, não, é?
0: 5-1 para o Brasil, Zé Ailton dos Pastéis.
6: Ô, Dinho! Dá meu palpite, 2-1 Brasil amanhã contra o Marrocos, valeu?
0: 2-1 Brasil, rapaz.
6: É possível. Um abraço que... para minha sofredora mesmo. Depois,
0: não, não é possível que o Brasil. Pronto, não é possível que o Brasil vai tomar gol, não é possível, né? Pronto.
7: Beleza. Boa tarde, Nan, aqui é Leandro, Rica Pequeno. Meu placar é Brasil 2-1.
0: Brasil, pronto. Brasil, Leandro de Campo Pequeno. Leandro de Quebagaio. Leandro, Campo Pequeno. 2-1, Brasil.
8: Oi, Nan, boa tarde.
0: Oi, Fabinho.
8: O jogo do Brasil amanhã vai ser 2-1, viu? Contra o Marrocos.
0: Tá bom.
8: E você eu quero assistir? Participar do dia do namorado aí, sim, viu?
0: Dê aí um abraço. Cara.
8: Oi, Dê. Seu
0: amor.
8: Quando o seu Aito gosta de participar, manda um beijo pra namorada dele, ou então dá um beijo na namorada dele pra você escutar também. Viu, Nan? Aí, eu não sei se você ouviu outro programa de Manezinho, Manezinho chamando a Adriele pra ir jantar hoje, né? Você ouviu, Dan?
0: Mas o Manezinho não aguenta, não.
8: Isso vai dar um bolo.
0: O Manezinho não aguenta, não. Ele não aguenta com a Adriele, não. A Adriele já botou ele pra fazer xixi. 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
9: Voltei, meu compadre, Nan.
0: Ô, oh, é daqui a pouco. Deixa eu botar aqui para Valdemir.
6: Boa tarde, Vanderlei. Boa tarde.
0: Diga a segurança.
6: FM. É, aqui é Ronival. O placar do Brasil é 3-0 amanhã.
0: Pronto, Ronival. 3-0 Brasil. Eu também tô botando fé que o Brasil vai golear.
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11: Ô, Nan, boa tarde.
0: Boa.
11: É, eu quero botar 2-0 aí pro Brasil amanhã, viu?
0: Olha.
11: Fé em Deus.
0: A vozinha dele. Olha. Repita aí pra eu ouvir a vozinha dele, como é linda, vá.
10: No valor de R$ 75,00.
11: Ô, Nan, boa tarde.
0: Boa.
11: É, eu quero botar 2-0 aí pro Brasil amanhã, viu?
0: 2-0 pro Brasil.
11: Fé em Deus.
0: E sua mulher de bigode, né, o cão pode? Você cuidado não, vá.
12: Boa tarde, Nan. Boa tarde a todos.
0: Pronto.
12: É, Nan, como é a estreia, né? O jogo vai é estreia, todo mundo com frio na barriga, aquele nervoso.
0: Pempei da maquininha, pempei.
12: E a seleção de Marrocos melhorou muito, né? É uma seleção rápida, tem uns três jogadores ligeiros, né? Mas Eu sou brasileiro. E vou 1-0 Brasil.
0: 1-0 Brasil.
12: Tá bom. O que vale é ganhar.
0: Eu quero 3-0 Brasil. Alessandro Oliveira mandou aqui que vai ser 3-1 para o Brasil. Brasil 3, Marrocos 1. Tá dada aqui a opinião do Alex, do Alessandro, tá aqui também anotado.
11: Eu não digo nada não, viu? Se ela te pegar, ela vai deixar você lisinho aí, viu? Você já é liso, vou vai ficar mais liso ainda,
0: lá
11: viu?
0: Lá ele, oxe.
11: Se cuide, viu?
0: Lá ele, Catiano, lá ele 3 vezes.
13: Boa tarde, não, boa tarde, Vladimir, todos os ouvintes. Não, o placar vai ser 0-0. E não, que os amigos, hoje e amanhã, quem quiser estacionar seu carro, sua moto, eu tô ali depois de Barreto, ali do lado do, no, de frente do palco. Valeu, não, boa tarde pra vocês todos aí, todos os ouvintes.
0: Então, vou estar lá hoje, vou de carro, vou lá ali ver. Valeu, Bar, um abraço. Catiano do Picolé. Como diz o outro, lá ele 10 vezes. Lá ele, Catiano.
14: Tá, Vanderlan, tem Maria Santos falando. O placar pro Brasil vai ser de 3-0.
0: 3-0, Maria Santos. De onde é, Maria? Por notar aqui, eu botei Maria Santos, 3-0. Quem é mais?
15: É, boa tarde, não, oh! Boa tarde, Valdemir Barreto. Boa tarde,
0: Barreto.
15: Todos os ouvintes do Tribuno do Povo. Então, não. É, eu quero dizer para você que eu quero falar a respeito do Padre Pedro. O Padre Pedro aqui, tu já sabe que sempre aí o Dugó já falou, muitas vezes está asfaltado, está a coisa mais linda. Aí nosso prefeito, secretário de obras, Nilson Sivaldo, não é isso? Mandou a equipe fazer uma limpeza e pintou, meu filho, está uma coisa linda, viu?
0: Oi.
15: E falar a respeito desse forró da parceria.
0: Vai lá.
15: Coisa, hoje é coisa boa. O senhor estava assistindo aqui, viu? Oi. Eu quero dizer que uma menina lá, ela fez lá a. Como é, não? A enquete, sei lá como é o negócio lá. Que eu me atrapalho com essas coisas, né? É uma morena muito linda, com respeito da Ailton Góes.
0: Oi.
15: E está uma coisa mais linda, linda, linda mesmo, viu? Deixa aí o Tugóis. O Tugóis não tem namorada, não. Obrigado, tchau.
14: Oh. É a mulher de bar que está falando.
0: A mulher de bar. É, a mulher de bar.
16: Boa tarde, não. O placar do Brasil é 3-1. Tainara do Maria do Carmo.
0: Boa esposa. Tainara do Maria do Carmo. 3-1, é?
16: Boa tarde, não. O placar do Brasil é 3-1.
0: É.
16: Tainara do Maria do Carmo.
0: Tainara do Maria do Carmo. 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Qual o placar do jogo amanhã, Brasil e Marrocos?
17: Bom dia, Larissa. Aqui é Zé Fim da...
0: Aí é Larissa, já foi.
17: Oi, não, boa tarde.
0: Oi, boa.
17: Boa tarde pra você, pra mim, todos os ouvintes da Tubias FM. Quero participar também, viu? E o placar do jogo do Brasil é 2-1. E parabenizar todos os casais de namorado, né? Que Deus abençoe a todos. E que todos se amem de verdade, não é isso? Que é Zé Fim da Castelo Branco.
0: Um abraço, dona Zefinha. Abraço a dona Anitta. Dona Anitta, que é mãe de Silvio de Pirraia. Um abraço, flamenguista. Semana eu estava dando uma volta com um cachorrinho lá e encontrei com ela ali ao lado do hospital. A gente mora muito próximo, né? E ela começou a diga flamenguista, ela já gosta de mexer comigo. Mas não gripou, não. Tomou as vacinas, fez efeito. Já eu. Tô virado na flecha, hoje eu vou no forró, não vou nem tomar um gole, né? Eu não gosto mais de uísque, essas coisas. Só gosto de uma friotinha, como dizia Antônio Jorge. Mas do jeito que eu tô, pra tomar gelado, tá perdido. Vou tomar água mesmo. Hoje eu vou cortar um forrozinho. Vou cortar um forrozinho com a esposa hoje, tomando água, que é melhor.
11: Boa tarde, Haiti.
0: Boa tarde.
11: Passei pra dar enquete. Brasil, 2-3-1.
0: Já foi, Dindy Demi, já botei aqui. Dinho de Demi, já tá aqui. 2-1 ele botou, não foi? Eu disse que é
11: 3-0. Então... Boa tarde, Haiti. Eu passei pra dar enquete. Brasil, 2-3-1.
0: Ah, ele mudou. Ele botou 2, depois botou 3. É assim. Pronto. Já botei aqui. Deixa eu ver aqui, tem mais? É, pronto. Vamos logo ao Vieira da Abreu ou vamos ao apoio cultural? Tem duas do Oviedo aí, viu? Mandei duas aí, viu?
18: Coloca qual?
0: As duas logo. Ah. A primeira é de lá, é, depois essa daqui.
18: Então pronto.
0: Vamos lá. Alô, só Oviedo Abreu!
19: Oviedo Abreu.
0: Música.
9: Tarde boa, meu compadre Nan, tarde boa, meu compadre Valdemir Barreto, tarde boa para toda a equipe da Tobias Barreto FM, a FM Culturada, região do Vale do Rio Reá. E eu, Oviedo Abreu, diretamente do povoado Borda da Mata, já vou me achegando, o tamborete puxando e me debruçando sobre esse balcão cultural do programa Tribuna do Povo, para quem a gente chucaia agora. Abraçando os novos e velhos compadres e comadres, aí do outro lado, na sintonia da Tobias Barreto FM, nós vamos aqui abraçando o meu compadre Nelito, nosso compadre Nequinha aqui em Pau de Cuié, nossa comadre Dona Marita Alves, lá em Aracaju, com seu radinho de pilha ligado ou sintonizada na Tobias Barreto FM, ouvindo o meu compadre Nan aqui no programa Tribuna do Povo. E daqui a pouquinho a gente tem aí o compadre Neil Batista, nosso compadre Pedro Menei, é, aí pelas ruas da cidade, e também Sidney Chevros, Cris, trazendo as notícias para sua informação. Eita! Olha, lembrando que hoje, dia 12 de junho, é dia dos namorados, e amanhã, dia 13 de junho, dia de Santo Antônio. Vamos fazer a fogueira e queimar a lenha até umas horas. Também está acontecendo aqui no povoado do Borda da Mata a trezena de Santo Antônio, que começou no último dia 31 de maio e vai até o dia 13 de junho, amanhã, mas no dia 14 ainda tem festividades aqui na povoação, com banda de pífano e tudo mais. No comando do nosso compadre Zé Martim, Zé Miúdo, Deban e outros compadres que vêm de outra região, meu povo, é sim senhor. Lembrando que hoje, dia 12, nós teremos aí o São João do Povo, hoje e amanhã. Portanto, aqui o programa Tribuna do Povo e o Verso em Prosa com o Oviedo Abreu. Lembra que é importante que você leve a sua alegria, a sua paz para os festejos. Vamos ralar a fivela, mas com segurança, bebendo com moderação, para voltar para os nossos lares, para os braços de quem nos ama, com muita segurança. Eita, coisa bonita! Festejos unidos! Oi, e segunda-feira que vem já começa uma nova jornada de Verso em Prosa com eu, trazendo aí as bandeirolas, as fogueiras, as comidas típicas, né? E tudo mais, pra gente ir até o dia 31 do mês com muita informação sobre os festejos juninos. Vamos prosear, meu filho, dá um peteleco aí, cadê seu Luiz Gonzaga? Já tá lá nos estúdios C, porque eu tô aqui nos estúdios B. E meu compadre Nan nos estúdios A. Chega, seu Luiz, pro mod furrupiá. Chucaia! Verso em Prosa com eu no programa de hoje na Tribuna do Povo. Ele diz assim: aê, seu Lula, regule aí, muito bem. Vamos prosear. Aqui na borda da mata tem costume popular, tem poeta pra versar, sem perder a fé exata, tem cabocla que maltrata, sem dó nem compaixão, só porque seu coração não tem dono nem pretendente, vive triste e doente, desiludida de oração. Da capela do lugar, Santo Antônio é padroeiro, pensando ser parceiro, pelas moças é solicitado, em busca de namorado, tem viúva e donzela, da região e da barrela, num frenético alvoroço, tem moça atrás de moço, acendendo pro santo a vela. São 13 dias de ladainha, pra Santo Antônio homenagear, vem gente de tudo quanto é lugar, seja a pé ou amontado, vem solteiro e casado, pra ouvir o bom sermão, só se vê joelho ao chão, a Santo Antônio fazendo um pedido, as moças pedindo marido e os homens clamando por pão. Com o pão no farinheiro, jamais faltará farinha, no galão na camarinha, ungido pelo padroeiro, Santo Antônio um casamenteiro, jamais mas há de abandonar, não deixando nada faltar na hora da alimentação. Já no caso do coração, vamos melhor de boiar. E é nesse rebuliço que vive nossa povoação, com 13 dias de duração, afastando qualquer feitiço, caboclas dizem, eu atiço, desejando se casar. E lá no pé do santo altar, faz todo tipo de promessa. E mais ligeiro que depressa, para Santo Antônio, vai implorar. Santo Antônio solidário, diante do desespero, promete companheiro para quem rezar o rosário. Não sei se doutor ou operário, se contente com o que aparecer. Sinto muito em dizer que o mercado tá defasado, pois quase todos estão casados e já não sei o que fazer. Não basta somente oração, façam também simpatia. Vá de noite ou vá de dia, com canivete, faca ou facão, num papel o nome do cidadão, finque no caule da bananeira, deixe lá a faca peixeira e não conte pra ninguém. Não se esqueça dos vintém, pra tudo sair de primeira. Se mesmo assim nada arrumar, não pense que sou culpado, não me ponha mergulhado, nem me jogue no rio ou mar. Não pense minha imagem virar, de pé ponta a cabeça, talvez sua cara não favoreça, mesmo com batom e ruge maquiada. De certo a feiura é a culpada da solteirice que pra sempre permaneça. Não chore miolo de pote, tão pouco leite derramado, às vezes não ter namorado é desfrutar de pura sorte, é o destino evitando o bote, livrando você de armadilha, tirando do meio de sua trilha qualquer sentimento que te cause dor. Portanto, reserve seu amor a quem com você o amor partilha. Eita! É isso aí, meu compadre, verso em prosa com o meu Oviedo Abreu. Vai ficando por aqui, mas segunda-feira, a Deus permitir, nós volta a se debruçar aqui no Barcão Culturado, o programa Tribuna do Povo. Vamos embora, Lula! Voltei, meu compadre Nan, agora dessa vez para deixar aqui registrado uma singela homenagem à minha querida e eterna namorada, nesse dia 12 de junho, no balcão cultural do programa Tribuna do Povo, para ela, eu digo assim, para minha namorada querida, que em 1987 conquistei, mulher com quem me casei, e até hoje agradeço por essa união, esposa que amo de coração, para ela, uma flor a cada dia, e também minha mais bela poesia, para Dona Neide, que é de Deus, para mim, minha benção. Eita, te amo, esposa querida, amada. Dona Neide, que durante tantos anos me acompanha e me aguenta também. Compadre, não, meu filho, vamos ver essas premiações aí. Bota meu nome aí também para ver se nós sapeca alguma coisa. Eita, 75 já ajuda no, na mistura do São João. Então é mais ver, meu compadre. Não, feliz dia dos namorados para todos. Vamos amar, porque a vida é curta e daqui a pouco nós volta pro lado de lá. Até mais ver.
0: Tá aí, Oviedo Abreu. Eu gosto demais né, dos versos e prosa de Oviedo Abreu. Forte abraço. Só que ela disse que quer participar da enquete, não mandou o placar do jogo. Tem que saber o placar pra eu botar aqui. Meu amigo irmão, Edinho, que era da Rainha, agora da Murituba, botou aqui. Boa tarde, Nan. 2-1, Brasil, Edinho da Murituba. Edinho é um cara que eu tenho, né, um grande carinho, respeito, amizade e consideração. Amigo mesmo das antigas aqui, Edinho. Do tempo de futebol amador. Esse campeonato só site da Rainha, né? Foi o pioneiro. E Edinho nunca a gente, né, teve, né, mudou, esfriou a amizade. É um cara que a gente tem uma amizade muito boa. Hoje mora lá na Murituba, né, lá perto da Tapera, né, voltando ali pela Lagoa do Meio, mas é um amigão mesmo. Um cara que eu gosto e muito. Forte abraço, Adriano, você e sua família. Obrigado por tudo, meu irmão. Xerei, você é o filho do cabrito, viu, rapaz? Você não tem jeito não, viu, rapaz?
19: Boa tarde, Nando. Nosso Senhor abençoe vocês que fazem essa rádio aí, todos os ouvintes, toda a família brasileira. Nando, pra cá do Brasil, eu tô com 80 anos, eu tô, o meu time mais que eu torço no mundo é o Brasil.
0: E é?
19: É, eu quero que ele ganhe de 2-1. 2-1 pro Brasil. O Brasil vai ganhar de 2-1. E
0: aqui.
19: É pra ganhar, não é só hoje não. É todo jogo que ele for jogar, tem que ganhar. Com fé em Deus. E ele quer. E não vou pintar minha rua esse ano não, porque aqui tem muitas casas que é baixinha e não dá pra botar a bandeirona porque passa carro de baú aqui. E quebra as bandeirona quase tudo. Se não coisasse, eu ia fazer pintar minha rua também. E aí, não, eu estive fazendo firga hoje, estive lá no Marcelo Dedo, onde vai ter a festa. Rapaz, fiquei besta lá. Tem uma praça assim, que fica, quando a gente sai no Tom da Pampichou, do lado esquerdo, limparam ali e fizeram um piso. Eu estava pensando que era piso de cimento. Quando eu cheguei lá, os caras trabalhando, é um negócio de plástico que botaram lá para o pessoal não se melar. Eu digo, rapaz, esse negócio aqui, o que é isso aí? É negócio de plástico, é um negócio lá de...
0: É emborrachado. De é emborrachado, Xerei. Filho do cabrito, é emborrachado.
19: É, pois é. Que besta. Eu digo, esse negócio aqui vai ficar a vida toda ou vai tirar isso? Não. Quando terminar a festa, nós tira. É. Tá bonito lá, não, a festa lá. Parabéns ao prefeito com todo o secretário que ele faz aí. E eu pensei que também que ia ser hoje, amanhã e domingo, mas é só hoje e amanhã.
0: É.
19: Domingo não tem nada mais lá, não.
0: Mas domingo tem um camarote lá. No domingo tem.
19: Oi?
0: Domingo tem um camarote.
19: É, minha patroa tem um camarote lá. Daqui a pedaço eu vou lá dar uma olhada lá no negócio lá.
0: Mas não domingo.
19: Uma boa tarde, não. Se dependesse dele, era de Brasil, tinha que ganhar de 5-0. Mas não dependeu, é 2-1.
0: Mas no domingo.
19: Uma boa tarde pra vocês tudo aí.
0: Mas no domingo, Xerém, tem lá o camarote. O camarote do domingo tem.
19: É, eu vou lá.
0: O camarote Paradise. Vai ter um som lá.
19: Pra assistir o jogo do Brasil, né?
0: No domingo, rapaz. Vai ter lá. No Camarote Paradise também tem lá no domingo.
19: É do Brasil! Oi, e aí vai ter alguma coisa lá domingo?
0: É, não é no palco. É no Camarote Paradise. Vai ter.
19: Ah, tem no Camarote Paradise?
0: É. Filho do cabrito. Vem, Xerém, vem, Haroldo. Vem, Haroldo, vem, Xerém. Tchau, Haroldo. Tchau, Xerém. Um abraço. Nosso amigo Xerei, aqui mandaram para Valdemir, do Santos Dumont. É Carla do Santos Dumont, não é isso? Carla, Santos Dumont. Deixa eu botar aqui, Carla do Santos Dumont. Ela disse que vai ser 3-1 pro Brasil. Vamos lá, Valdemir.
20: Meu filho, vai ser 3-0 pro Brasil. O Brasil tem que ganhar, não tem como não. A gente torce pro Brasil, né? Quer pro Brasil ganhar. Vai ser 3-0, é um bonito.
0: Tá bom.
21: Boa tarde, Nan. Boa tarde a todos que fazem o programa, Nan. Quem fala aqui é Léo da Borracharia da Santa Rita.
0: Léo.
21: 1-0 pro Brasil, pra cá. E é 1-0, Brasil.
0: 1-0, Brasil. Léo da Borracharia.
22: Vamos. Boa tarde, mano.
0: Boa tarde.
22: Brasil grande, 4-0. Placar do Brasil. 4-0. Brasil aqui é do Cidadão da Pedreira.
0: Bota aí, Valdemir, por favor, que foi ligeiro demais isso aí.
22: Boa tarde, mano. Não, Brasil grande, 4-0. Placar do Brasil. 4-0. Brasil aqui é do Cidadão da Pedreira.
0: Ô, dona Dulce. Ô, dona Dulce da Pedreira. Dona Dulce da Pedreira. Repete aí, Valdemir, depois eu vejo o placar dela aí. 4-0.
22: Não, Brasil grande, 4-0. Placar do Brasil.
0: Tá bom, 4-0, dona
22: Brasil, aqui é do Cidadão da Pedreira.
0: Já tá aqui, dona Dulce, da Rua da Pedreira. Agora são 13 horas mais 24 no relógio de Ailton Góes, que hoje vai ganhar flores. Ou não, ele tem que dar flores hoje à Adriele, né? O outro dizendo que queria namorar com a Adriela, a Adriela já botou ele para fazer xixi, mandou declaração, deixa, agora é a vez, agora é a vez de coisa, de Ailton Góes, viu? O outro, você retrocesso, você fez xixi, uma da manhã, ele não faz não.
1: Voltei, compadre Nansa, pegue aí o meu placar, Brasil 4, 4 a 0 pro Brasil, é sim senhor.
0: Tá aí, ó, Vieira Abreu, 4 a 0 pro Brasil, viu? Aí o Tugóis, se a Adriele disse que quer ir pro forró hoje, viu? Adriele, quer ir pro forró hoje. Vamos só esses dois aí pra gente ir pro apoio? Vamos, vai esses dois aí.
3: Boa tarde, Nan, boa tarde, ouvintes do programa Tribuna do Povo. Então, Nan, tô passando para desejar um feliz dia dos namorados para todos os namorados do nosso querido Brasil, para todos os namorados eternos, em especial para você e a Francineide. Obrigado. A Cária Eduarda, o esposo, e todos os casais aí que são família Tubis Barreto FM. Eu estou desejando assim um feliz dia dos namorados e sem esquecer os casais daqui do meu povoado Taquara, Gildete, Marques, Marques, Gil.
4: Boa tarde, meu amigo Nanã. O Estado do Brasil será 3 para o Brasil e 1 para o Marrocos. Botafoguense quente.
0: Valeu, Bananão! Já estão mandando mensagem para Ailton Góes. Vixe, vixe, vixe. Já estão mandando mensagem para Ailton Góes. Olha, Ailton Góes. Já mandaram mensagem para o senhor. Depois do apoio a gente bota. Vamos para o apoio cultural. Eu volto já.
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27: 13 horas e 26 minutos.
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3: Agora são 13 horas mais 37 minutos, 13h37. Abraçar a Verônica, na Murituba. Meu amigo Edinho mandou aqui que a Verônica quer participar e disse que é Brasil 2-1. Já está o nome da Verônica também aqui, meu amigo Edinho, aí na Murituba. Tem mensagem?
4: Boa tarde, não, Letinho aqui. Quero participar da enquete aí. 2-0 Brasil.
3: 2-0
4: E o forró aí, hoje está a organização é nota 1000, viu? Estamos trabalhando aqui perto. Nunca vi uma organização dessa, não, viu? O prefeito está de parabéns, o secretário, viu? Está tudo no grau aqui, viu? Pronto. Obrigado aí, viu?
3: Um abraço.
4: Desculpa aí alguma coisa. Quero participar da enquete, viu? Bota aí meu nome aí, viu? É 2-0 Brasil.
3: Pronto.
5: Boa tarde, eu estou jogando Luciano Pena.
3: Luciano Pena Guimarães.
5: 3-0. É. 3-0 Brasil.
3: Valeu, Luciano
5: Pena.
3: Vai sair
5: quando Danilo entrar. Danilo Santos do Botafogo vai fazer o gol, hein?
6: Ô, minha filha, bota, se deita numa rede. Se deita numa rede que ele não vai, você não vai ganhar flor, não. Não vai ganhar de jeito nenhum. Aí não gosta de mulher, não.
7: Namorados eternos.
8: Boa tarde, não. Meu nome é Rosa, irmã de Baú. Pra cá vai ser de 2-1. Boa tarde,
7: esposo. Namorados eternos.
8: Boa tarde, não. Meu nome é Rosa, irmã de Baú. Pra cá vai ser de 2-1. Boa tarde, esposo.
3: Rosa, eu não entendi foi nada agora.
7: Namorados eternos.
8: Boa tarde, não. Meu nome é Rosa, irmã de Baú. Pra cá vai ser de 2-1. Boa tarde, esposo.
3: Irmã de Baú. 2-1 Brasil. Vai ser 2-1, é porque ela falou na hora perto do rádio quando tava. Né, a participação da Gildete Marques.
9: Não, o meu placar é 2-1 para o Brasil. Oi, Nan, boa tarde.
3: Oi.
9: Boa tarde a todos. Aqui é Joenice, de esposa José Augusto Caminhão.
3: Ô,
9: Nan, eu quero dar meu palpite. Eu acho que o Brasil vai ganhar de 2-1. Tá certo?
3: Jô.
9: E vamos torcer, né? Que sim.
3: Esposa,
9: boa tarde.
3: Jô, esposa de Zé Augusto. De Zé Augusto. Pronto.
10: Tá, não, retornei, ao de novo dizer pra você que eu tava aqui almoçando, né? Escutando o Tribuno do Povo. Aí você falou que rolou beijo até no ar, né? Foi de um, vamos dizer, de um casal, né? Coisa linda. É, e um beijar na boca de uma mulher é coisa boa, oh, né, rapaz?
3: Coisa, oh, boa.
10: Coisa bom, beijo. Beijo de mulher é bom demais, né? Então, respeite essa menina, né? Que nem conheço, nem conheço ela, também nem me conhece, né? Que eu vi ela através do fake. Ela é muito bonita agora. Desde manhã, no programa Bom Dia Tobias, a nossa jornalista, esse pessoal do açaí é melhor você cuidar lá da sua vida para lá, esquece o velhinho aqui. Já colocou para a namorada aí, nossa jornalista, oxê, já estão namorando, né? Então, desde o costume da nossa jornalista Marcela Fernandes. Dizer que a menina não tem nada, nem conheço ela. Vocês se vão preocupar, vocês do açaí, vão procurar resolver seus problemas. Deixa a vida do velho aqui. Obrigado.
6: Só do meio, você não gosta não. Você não gosta não, seu retrocesso. Você se gosta de mulher e não tem nenhuma. Mostra sua namorada hoje. Pra eu dar uma caixa de bombom, retrocesso!
3: Eita! Eita! Eita! Eita! Eita! Eita! Eita! Ai! Eita, programa que dá coisa isso aqui! Eita, programa que aparece coisa esse! Eita, deixa eu ver aqui, é. Pronto. Deixa eu ver quem é mais. Me chamo, boa tarde, não, placar. Osmário do Raimundo Geraldo. Osmário, deixa eu anotar aqui esses. Osmário do Raimundo Geraldo. Osmário disse que vai ser 5-0 Brasil. Boa tarde, Nan. Vai ser empate, 1-1. Vanessa da Castelo Branco. Minha amiga Vanessa, dê um cheiro aí no seu filho, viu, Vanessa? Dê um cheiro aí no seu filhão aí. Vanessa da Castelo Branco, é o Vinte, ela e o filho. Né? Dê um cheirão nele aí por mim. Boa tarde, né? Gostaria de participar. Nilza, só que não falou de onde é a Nilza, né? Nilza, ela disse que vai ser 3-1. Ademir, bota a músicazinha aí da seleção brasileira. Bota a música aí, por favor, enquanto eu vou anotando.
0: Eu sei que vou, vou do jeito que eu sei. De gol em gol, com direito a replay.
3: Pode cortar o BG.

Pois é. Eu mandei minha camisa aí, Valdemir, que eu fiz a camisa do Brasil aí. Bota aí, por favor. Se puder, bota na live aí, ó. Eu já tô até de camisa, né? É, rapaz, já tô até de camisa. Pode botar o restante aí. Já anotei todo mundo que mandou aqui.

0: proceso, retrocesso. Pecono, vou me acabar de diabetes.
1: Você, por quê?
0: Não respeito o futebol, meu, nosso, nossa seleção brasileira, que sem o teu voz é brasileiro. Eu entendo um pouquinho de esporte, viu? Eu não vou dar palpite, não, viu? Agora eu quero dizer para vocês, tem uns que dizem, ah, vai ser 5-0 para o Brasil. Não é assim não, viu? Acabou-se aquele tempo de moleza. Hoje em dia, qualquer time, qualquer país, estão tudo igual, acabou, né? Nós ganhando 1-0, tá bom. O que é importante, nós estreia com a vitória.
1: Pois é.
2: Boa tarde, Nan. Ele falou, Nan, aí a respeito da foto dele, que tá pareceu com um cigarrão grandão aí, quando ele era novo. E ou não, hoje é o dia dos namorados, né? Parabéns a todos os namorados aí, namorada, namorado, velho Padre Pedro, até hoje, até agora, disse que botou os dentes, a prótese, né? Disse que ia namorar, já uma namorada, até hoje nada, tá igual pé de cobra, ninguém vê, quem vê morre. Eu acho que ele vai arrumar um namorado lá na festa. Oh.
1: Não, que namorado é cabamacha, pai. E vocês
3: estão. Tarde, não, Valdo Bela Vista, quero participar, vai ser 2-1, dois do Brasil e um no outro.
1: Val da Bela Vista, Val da Bela Vista, Val da Bela Vista, 2-1.
4: Cadê retrocesso? Mostra sua namorada, não dá caixa de bombom. Retrocesso, você não gosta de mulher não mesmo.
0: E nada, as fotos que você botou é você, na turma de sua coja de maconha, vagabundo.
1: Calma,
0: pegue seu bombom, chupe seu retrocesso.
1: Calma, Ailton, calma. Eita, carraça, tem mais papito, não? 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Vamos lá, bota o jogo, a musiquinha do Brasil. Bota lá a musiquinha do Brasil, eu gosto dela. Bota a musiquinha do Brasil, bota a musiquinha do Brasil.

0: o grafite de calcanhar pro Robinho, faz o gol! Gol! Pronto! Eita, que povo não deixa aí o Tugol esquenta, rapaz, não deixa.
1: Não, o palpite meu aí é 2x1 Marrocos, viu? 2x1 Marrocos, viu?
0: Ó, Naldinho, 2x1 Marrocos, vixe. Vixe, Naldinho botou que vai ser 2x1 Marrocos.
2: Ah, boa tarde, aquele amigo Henrique mandou. Não, não vi direito, mas eu tô vendo os povos aí comentando, 2x1, não sei o quê. É, do jogo do Brasil amanhã.
0: O placar do jogo, é.
2: Se for botar aí meu nome, é, vou botar 3x2. 3 para o Brasil e 2 para o outro time que vai jogar.
0: Eita, que aí o placar já
2: mudou. Elenir com a gente, Manu, uma boa tarde, um bom final de semana.
0: Para você também, Elenir.
3: Boa tarde, Nan. Boa tarde, ouvinte da Tobias Barreto FM, né, meu querido? O jogo do Brasil amanhã é 4x1 para o Brasil. É... 4x1 pro Brasil. E aquele abraço para toda a galera que se encontra presente aqui. Se encontra presente aqui na Casa do Bolo. Estão ouvindo aqui, estão aqui sintonizados. E aquele abraço.
0: É Pinto aí do Bolo, né? Qual foi o placar dele? 4x1, foi? Repita aí, por favor.
3: Boa tarde, Nan. Boa tarde, ouvinte da Tobias Barreto FM, né, meu querido? O jogo do Brasil amanhã é 4x1 pro Brasil. Ah, desculpa aí, eu gaguejei aqui, eu fui atender o cliente e fui falar ao mesmo tempo.
0: Tranquilo. Sim,
3: mas aí não, eu tô falando... Tô...

0: dando o placar do Brasil, mas não quero participar de nenhum sorteio não, viu, meu filho? É só pra torcer pro Brasil mesmo, viu? Aquele abraço. Valeu. Valeu.
1: Oi.
2: Oi, meu amor, dia 12, você vai passar com sua mulher?
1: Oi, Ailton, cuidado, viu? Cuidado, Ailton. Oi. Peraí, mandaram aqui agora um... Mandaram aqui um negócio de Ailton Góes. Vixe, vixe, oi. Olha, já descobriram um caso que você tem escondido, viu?
2: Oi, meu amor, dia 12, você vai passar com sua mulherzinha, né? Pois bem, eu quero ver meu Pix na minha conta, querido. Tá entendendo? E sábado, vixe, você vai sair comigo. Vai vixe, estar comigo sábado. Vixe. Se você não fazer meu Pix e sábado não sair comigo, você vai ver duas desgraças na sua frente, vixe, eu e ela.
1: Ave,
2: tá entendendo? Mãe. Porque ela vai saber de tudo. Eu tenho fotos, tenho print, tenho áudio.
1: Oi.
2: Eles mascaram você na hora. Tá entendendo? E outra, eu paro, oi, na sua porta. Eu faço miséria, faço desgraça. Então é melhor você, dia 12, mandar o meu Pix pra mim comer, sim, minha água.
3: Oi. E aí, minha vida, esse é o plantão hoje? Oi. Vou passar aí mais tarde pra pegar o dinheiro da Marquinha, viu, amor?
1: Oi, vixe, vixe, vixe. Fernando Antônio, boa tarde na escuta em Aracaju. Brasil 4-1. Vou botar aqui, Fernando Antônio. Fernando Antônio, 4-1 pro Brasil. Jeová Cardoso, um abraço aí, Jeová. Quem mais aqui? Alexandre Garcia, Três Lugares, Minas Gerais. Deixa eu ver aqui. Delegado Xerém, pois é, o delegado Xerém. Não, eu já mandei um áudio, passa aí. Se passou, a gente tem que esperar um pouquinho. Judete manda o áudio, já manda um recado no Face. Nem espera. Feliz festa pra vocês, família Tobias Barreto. Feliz dia do namorado, não, abraço. Tá aí.
4: Não vai ficar não, minha amiga. Ele não gosta de mulher, não. Esse retrocesso não gosta de mulher, não. Vai ficar na vontade, isso é um retrocesso. Gosta de mulher, não tem nenhuma.
5: Eu quero dizer, essa coisa aí, nessa, é voz de mulher, né? Negócio de pizza, sei lá, do diacho, não entendo isso aí. Você vai cair do cavalo, não vai ter pizza, não.
1: É um pizza.
5: Queria aqui pra nós conversar aqui na barraca, né? O velhinho doido pra namorar, não vai mijar no colchão, não, viu?
1: Ai.
6: Negão, aqui quem fala é Nan da Rodoviária. Aqui quem fala é Negão da Rodoviária. Brasil 2-0.
1: Negão da Rodoviária. É o Negão Sinani. Negão da Rodoviária. Brasil 2-0. Tá aí participando. Bota o pedido aqui pra botar uma. A minha camisa tá aí, viu? A minha camisa da seleção brasileira que eu vou vestir amanhã. Tá aí, meu nome e minha idade. Botei. Tá aí, ganhei de presente no dia do meu aniversário. Mas ela não veio com o número, a gente, né, a gente personaliza, viu?
7: Ô, Anan, ele só vive falando dessa barraca, ele vai pagar o cara lá do lanche, viu? Ele tá devendo o cara do lanche, Anan.
1: Rapaz, vocês, rapaz.
8: Boa tarde.
1: Boa tarde.
8: Tobias Barreto FM. E quem fala é Gil do Papelão. Ô, Nan, o jogo da manhã, Brasil 3-1.
1: Brasil 3-1.
7: Ô, Nan, você já botou com a mão lá, você botou o nome de Raimundo aí, alguma coisa?
1: O nome de Raimundo, já.
7: Você já mandou, você já botou, botei o nome de Raimundo aí?
1: Já, botei Raimundo,
7: já.
1: Na
7: lista?
1: Já.
7: Pronto, se você botou, vem uma copinha.
1: Já botei Raimundo, já,
7: venho.
1: Botei.
7: Bota o nome de Raimundo aí na lista.
1: Botei o nome de Raimundo já, Raimundo tá aqui já, viu? Já pedi já, viu? O nome de Raimundo aqui, tá aqui, Raimundo do Marido Carmo, Patiça, viu? Pode deixar. Bota um pouquinho mais a cantiguinha aí do Brasil, bota aí a cantiguinha do Brasil. Oh. Amanhã tem Brasil. Nós vamos...

Aí. Agora são 13 horas mais 56 minutos, 13h56. Eita, quanta participação, viu? Obrigado pela audiência, viu? Muitas participações. Vou guardar todos aqui, guardar o papel, guardar tudo certinho. Um forte abraço a todos. Vem aí o final de semana. A Praça da Igreja vai ser entregue na festa da Padroeira? Ou é antes? Isso aqui vai ser antes a entrega. A previsão é que entregue em julho. É antes. Olhem, vem aí o forrozão final de semana. Todo mundo aí, né? Pode curtir o forrozinho. Muito forró. Valdemir, pode deixar o Simão Monteiro para encerrar o forró dos namorados? Amanhã, dia de Santo Antônio. Amanhã, a Tobias FM vai transmitir o jogo da Seleção Brasileira, viu? 19 horas. Nós vamos transmitir, tá bom? Um bom final de semana a todos, que Deus abençoe a todos, né? Um bom final de semana, de descanso, de paz. Quem for curtir o forró e tomar uma cerveja, beba com moderação. Se for dirigir, que dirija, né? Sem beber. Se for beber, não dirija. Se dirigir, não beba, tá bom? Final de semana, a gente volta, se Deus quiser, na próxima segunda-feira. Vem aí, Cacá Oliveira, com o programa Energia da Tarde. Às 16 horas vem elas, as pessoas do Chique do Brega, João Marcos e Manezinho. À noite, Valdemir vai fazer o programa Encontro com a Saudade. Às 22, Sobral Júnior comanda o Love Story. A gente volta, se Deus quiser, na segunda. Amanhã, a nossa programação normal, viu? Seu Bazuz, às 5 da manhã. O Manhãs Iluminadas com o Padre, às 7 da manhã. A turma do GG, do Gustavo Jean, às 9. Raimundo de Lina, 2 horas. O Vida Só em Jesus, às 16. À noite tem o Jogo do Brasil. No domingo, o Seu Bazuza volta pela manhã. Adelmo do Acordeão comanda o Lembrança do Nordeste. E a gente vai até lá. Forte abraço a todos. Que Deus abençoe. Que Santo Antônio abençoe o final de semana de vocês. Fui!

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4: 14 horas e 1 minuto.
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1: Muito bem, legal demais, tô chegando, sexta-feira chegou. Hoje é sexta-feira, diz aí, vá. Coisa boa. Chegando, hein? Olha, diz aí, vai, hoje é sexta-feira. Oh, coisa boa. Bom demais, a partir de agora a gente vai flutuando, vou pilotando essa aeronave. Você pensa que é brincadeira? Olha, obrigado pelo carinho, tá, pra todo mundo ligadão na programação aí. Homens e mulheres, pra você que tá em casa, no trabalho, dirigindo, tava todo mundo ligadão no Tribuna do Povo. Jornalismo, com Valderlan Lemos e Valdemir Barreto. Olha, a partir de agora a gente vai flutuando. É clima de quê? É muito clima de São João. Hoje tem forró da parceria. É, tá todo mundo animadão aí, hein? Forró da parceria. Haja forró. Isso mesmo, viu? Bandas de nível nacional. Vai estar aqui em Tobias Barreto. Coisa boa. Vai mexer o esqueleto. Vai, vai. Olha, amanhã também, né? Tem forró da parceria. Amanhã tem forró. E no jogo da Copa do Mundo tem telão pra assistir, viu? Vai dançar e vai curtir também o jogo aí da seleção brasileira. Pra quem vai pra o forró da parceria. Opa! Você vai? Você vai? Leva mala. Vai de mala ou sem mala? Muito bem, legal demais, hein? Olha, climão, sexta-feira hoje, é clima já de Copa do Mundo, já começou a abertura da Copa, amanhã é sabadão, tá todo mundo animado aí, com camisa do Brasil, o Nininho tá chicleteiro, é, ele vai curtir, vai curtir o forró da parceria, amanhã também, eita coisa boa. Amanhã tá todo mundo na telinha, viu? Olha, aquele movimento aí no centro da cidade, em quatro, aos quatro pontos, tá todo mundo animadão, algumas ruas enfeitadas, pessoal na loja, nas lojas, comprando camisas, né? Camisas e mais camisas, bandeiras. Vamos animar aí, meu, vamos animar. É Brasil! Ah, que legal demais. Hoje também é dia 12, né? É, hoje é 12. O 12 é o quê? 12 é o quê, hein? Dia 12 de junho!
2: Esta canção é dedicada...
1: Eita! Diga aí, vai. Eu vou começar assim, viu? É, no programa do Valderlan Lemos, tocou o Dia dos Namorados, né? Com o Alcimar. Eu vou começar com essa aqui, para todos os namorados desse Tobias Barreto, do Brasil e do mundo. Vem, Dia dos Namorados.

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1: Tá aí, legal demais, Dia dos Namorados, hoje, sexta-feira, juntos e misturados, né? É, clima de São João, Copa do Mundo, eita coisa boa, é isso mesmo, clima de São João, Copa do Mundo, Dia dos Namorados, tá todo mundo animado. Então vamos lá, Brasil!

0: Brasil! Tá aí, legal demais, tá todo mundo aí mandando. Olha, são 2 da tarde, 2 da tarde, mais 22 minutinhos, 2h22. Olha, eu já saboreei aqui, é gostoso demais. É gostoso demais. É de amendoim, é? É o quê? Licor? Ah, licor de amendoim, viu? Licor artesanal, bom demais, né? Eu vou sortear pra você agora, você quer? Pronto, vamos fazer aquela brincadeira? Já, vou começar assim. Amanhã, 7 da noite, né? Brasil joga com quem? Pronto, hoje já tá valendo. Você vai mandando mensagem aí, eu vou sortear pra você até as 4 da tarde, tá bom? Vai, isso mesmo. Ganhar, você já pode vir buscar aqui. É 1 litro aqui, é bonitão aqui, ó, de amendoim. Pra mim é gostoso, viu? Eu sempre, como vou procurar aí na cidade aí, eu tomo sempre isso aqui, ó. Licor de amendoim. Gostoso demais da conta. Se você quer ganhar, é só você participar. Nada melhor. Brasil joga com quem amanhã às 7 da noite? É só essa pergunta. Pode mandar áudio, pode ligar pra cá, tá bom? Tá legal demais? Tá valendo. Energia da Tarde, já estamos ao vivo. Antônio dos Santos em Frei Paulo, Sergipe. Obrigado pelo carinho. A Gielvan Cardoso, boa tarde. Alô, Gielvan. Aquele abraço, hein? Olha, o programa tá bonito, hein? Tá bombando. Era que falou aqui. Programação tá bom demais da conta. Obrigado pelo carinho, viu? Vamos aqui ao telefone. Vamos ao telefone rapidinho aqui. Tem telefone já na linha. Será que ele quer o quê, hein? Será que ele quer falar o quê? Pra o telefone, vamos pra lá. Oi, boa tarde, com quem eu falo? Alô? Alô? Cadê? Alô? Ei. Alô, você do telefone, boa tarde.
1: Alô, boa tarde.
0: Ah, é o Michel, né? Diga aí. Marrocos. Como é que é mesmo?
1: Tem... O Brasil joga com o Marrocos amanhã, 7 da noite.
0: Tem certeza? Tem certeza?
1: Sério.
0: Opa, tá bom então, Michel de Damião. É, ele disse que o Brasil joga com quem mesmo? Diga aí de novo.
1: O Marrocos.
0: Tá bom então, tá esperto, viu? Já tá participando, tá bom? É, vou colocando aqui por ordem. O primeiro foi Michel. Vai mandando mensagem, então liga, faça como Michel de Damião, que daqui a pouquinho vai falar as novidades também do canal do TV, né? Calma aí. Tá legal então. Valeu, Michel. Obrigado pelo carinho. Tá bom? Já tá participando aqui. Vamos mais, tem telefone? Ei. Ok, Michel. Ei, Brasil joga com quem mesmo? Vamos ao telefone. Alô, você do telefone, boa tarde.
2: Boa tarde.
0: Quem é que fala aqui? Peraí. Ah, aqui é a Kátia, né? É a Kátia. Alô, Kátia, tudo beleza? Alô, Kátia. Oi, Kátia, você também quer participar, é? Hein? Você quer ganhar um licor de amendoim? Hein?
2: Com certeza.
0: Então o Brasil joga com quem? Com quem o Brasil joga amanhã às 7 da noite? Me diga.
2: Amanhã, 7 da noite.
0: Com quem?
2: Com Marrocos, 7 da noite.
0: Olha, não escutei. Com quem mesmo?
2: Com Marrocos.
0: Licor artesanal. É licor artesanal. De amendoim.
2: Marrocos,
0: licor artesanal,
2: meu laço. 7 horas da noite.
0: Pronto, já tá participando.
3: Milaço.
0: Milaço. É o nome da marca, né? Pronto. De amendoim. Beleza. Já tá participando, viu, Kátia? É isso aí, valeu, Kátia. Obrigado pelo carinho. Valeu, tem mais alguém? Tá bom então. É aquele licor, viu? Licor artesanal Milaço. Olha só, vai laçar você, hein? De amendoim, gostoso demais da conta. Tem mais alguém aí, Kátia? Tem mais alguém pra participar aí? Pronto, então obrigado pelo carinho. Valeu, Kátia. Olha, Letinho tá ligando pra cá, né? Alô, Letinho. Muito bem, então, vem pra cá, olha, são 2h26, deixa eu baixar isso aqui um pouquinho, peraí, é isso aqui, tá um pouco alto, agora vai, tá legal demais, estamos chegando, tem mais o que pra nós aqui? Tem mensagem chegando, olha, Gil dos Papelões, hein? Alô, Gil, cadê a namorada?
4: Cacá, boa tarde.
0: Oi.
4: Aqui quem fala é Gil.
0: Diga aí.
4: Gil dos Papelões.
0: Diga aí,
4: gostaria de pedir uma música
0: de
4: pra você, pra oferecer a todos os ouvintes, principalmente a Jonas.
0: A Jonas?
4: E a Jamile Confecções.
0: Olha que legal.
4: Diz que não perde um só programa.
0: Olha, Jonas. Obrigado pelo carinho.
4: Seu e do Manezinho.
0: Tá legal, então.
4: O jogo dele é pra eu falar todo dia, poder divulgar o nome dele sem pagar nada, né?
0: Pois é, rapaz.
4: É, gostaria de soltar Mala Sem Alça.
0: Mala Sem Alça, né? Tá bom, então?
4: Qual que é uma de Mala Sem Alça?
0: Valeu!
4: Obrigado. Com Deus, tenha uma boa tarde.
0: Muito bem, obrigado pelo carinho.
4: Agradeço a todos os ouvintes da rádio.
0: Tá legal.
4: Tobias Barreto FM.
0: Tá bom, então. É o Gil dos Papelões, mala sem alça. Ele mandou esse áudio bem no começo. Se quiser participar, viu, Gil? É só ligar pra cá. Vamos aqui o áudio do Letinho, que ele ligou e não conseguiu. Alô, Letinho?
3: É Brasil e Marrocos, viu?
0: Como é que
3: lá
0: é?
3: Lito, e vou buscar aí no estante.
0: Oxe, ele já quer buscar? E é doido,
3: Brasil,
0: é?
3: Brasil e Marrocos, viu?
0: Agora foi que eu vi, ele nem ganhou ainda. Já quer vir buscar o litro, é? Vixe Maria. Muito bem, já tá participando, viu, Letinho? Obrigado pelo carinho. Olha só, viu? É, qual hora? É com quem o Brasil joga amanhã? Você também pode ligar pra cá. Eu vou fazer uma pergunta, quais as atrações da manhã de hoje também, né? Hoje, Forró da Parceria. Você sabe quem vai cantar hoje? Hein? Quais as atrações aí do Forró da Parceria? É só participar, viu? Vem pra cá, vem pra cá. Tem mensagem chegando. Ó, Leni. A Leni tá dando risada aqui. A Leni não mandou mensagem. É isso aí. É. Tem mais o que pra nós? Pera aí, segura aí. Segura aí. Ah, a Fabíola tá aqui dando risada. Tem mais mensagem chegando? Cadê? Solta mais aí, Leni. Solta aí, vai. Quer participar, Leni? Me diga aí. De amendoim. Certo, aqui é a marca, né? Então, você quer que eu fale o quê? Licor artesanal Milaço.
5: Melaço.
0: Pronto, Milaço, Milaço. Milaço ou Melaço?
5: Mé, Melaço.
0: Cadê o Mé? Por que Mé?
5: Aqui o Mé.
0: Ah, aqui é um coração, embaixo.
5: É o Mé.
0: Aí eu não sei, aqui tá um monte de coraçãozinho aqui embaixo, né? Melaço, então, ou Milaço ou Melaço. Bom, tá no mesmo. É, diz a Carilene que é Melaço, né? Aqui tem uns coraçãozinhos aqui embaixo, não viu? Melaço, Melaço. Bom, aí, quem que ganhar vem me se melar aqui no licor. Né? Tá bom então. É de amendoim, sim, é de amendoim, viu? Você gosta, né? Pronto, tem
6: algo.
0: Diga aí, que você manda.
6: Aí de...
0: De quem, hein?
6: De Maturus com Leite pra mim, oferecer pra todos, casal de namorado.
0: Pronto.
6: Pra todos seus ouvintes.
0: Com Leite.
6: E um feliz dia dos namorados pra você, Cacá.
0: Tá bom.
6: E que Deus abençoe todos os namorados, né?
0: Beleza.
6: E passe minha música.
0: Passo sim.
6: Matruz, né? Com Leite.
0: Matruz com Leite.
6: Qualquer uma delas serve, viu?
0: Muito bem.
6: Tô aqui te ouvindo.
0: Vai participar também? Diga aí.
6: Os casados também são namorados, né, Cacá?
0: É isso mesmo, com certeza. Você quer participar, é só mandar áudio, viu, Leni? Amanhã o Brasil joga com quem? Me diga aí. Amanhã, quais atrações também aí da festa aí do forró, da parceria? Se você sabe o nome de alguma banda, manda aí também junto aí, tá? Pra participar aqui do sorteio, tá bom? Me diga aí então, tem mais mensagem? Raimunda Teodoro, eu gosto de áudio, viu, Raimunda? É, aqui não é placar não, Raimunda. Boa tarde, aqui é Raimunda Teodoro, amanhã é Brasil. Com quem, Raimunda? Viu? O placar foi no programa do Tribuna, né? Aqui agora mudou. Com quem o Brasil joga amanhã? É só você mandar um áudio pra cá, Raimunda Teodoro. Essa gosta de ganhar, viu? Alô, Leni!
6: Tá, não sei qual é o Brasil vai jogar com...
0: Então,
6: eu não sei o nome do outro jogador,
0: então
6: não.
0: Vai ficar,
6: mas vamos botar três para o Brasil e dois para o outro.
0: Então vai ficando na escuta aí pra você saber com quem o Brasil joga amanhã. Daqui a pouquinho você retorna com mais um áudio. Tá legal, então. Aqui, quem é essa aqui? Quem é?
7: Boa tarde, Cacá, aqui é a Maísa.
0: Eu não tô colocando...
7: Quero participar do sorteio.
0: É a Maísa.
7: Amanhã o Brasil joga com o Marrocos.
0: Olha aí a menina espertinha da conta. Tá vendo com quem? Aê, Maísa. Tá esperta, viu? Vai, o Leni. Olha, deixa eu ver aqui. Pronto. Vem pra cá então, solta essa aí, tem que colocar o telefone, senão eu não consigo ligar, né? Soltando muito. Quem é essa aqui mesmo? Vânia?
8: Boa tarde, Jaco Oliveira.
0: Quem é essa?
8: Brasil joga com Marrocos.
0: É?
8: Dois do Brasil.
0: Essa é a Josefa.
8: Tô aqui na escuta.
0: Valeu, Josefa.
8: Amanhã vou assistir o jogão no Forró da Parceria.
0: Olha, vai assistir também amanhã, né? Eita.
8: Passa uma mordilhinha pintada, tô aqui na escuta, viu?
0: Tá legal.
8: Qualquer uma dele, que eu gosto muito das músicas dele. Feliz a todo meu amigo, amiga, se prometer meus filhos, meus irmãos.
0: Ah.
8: Faço uma mordilhinha pintada.
0: Tá legal então, obrigado pelo carinho. Ela vai assistir também o Forró da Parceria. Vai curtir o jogo lá amanhã também, né? Hoje e amanhã ela vai lá. Ô, oh, coisa boa. Olha, mande áudio. Isso, você liga ou manda áudio, tá bom? Isso mesmo. Raimunda Teodoro.
6: Boa tarde, Cacá. É Brasil e Marrocos que eu falei.
0: Ah,
6: 2-1, viu?
0: Ah, legal.
6: E as atrações aí.
0: Diga aí.
6: Tarcísio do Acordeão.
0: Olha. Hein?
6: Botar aí, mano, né?
0: Tá bom. Márcio
6: Garotinho.
0: Opa.
6: Joaquim Vaqueirinho.
0: Isso, e muito mais. Forró da parceria. Tá todo mundo animadão aí, viu? Coisa boa. Alô, Dinho. Quem é esse Dinho aqui? Vamos, Dinho.
9: Boa tarde, Cacá.
0: É o Dinho.
9: Aqui é de Demi.
0: Dinho.
9: Vamos, Brasil, amanhã.
0: E com quem o Brasil joga amanhã? Me diga aí. Eu quero que você fale o nome, né? Brasil joga com quem, Dinho? Não é o placar, não. Com quem o Brasil joga amanhã? Me diga algumas atrações também do forró, da parceria. Eu não quero placar, eu quero o nome do, da seleção que vai jogar com o Brasil amanhã. Você ouça os áudios. Alô, Wesley. Wesley Campo Grande, é na rua do Campo Grande.
10: Tá, meu amigo, Cacá.
0: Diga aí, Wesley.
10: Que é o Willis, que mora aqui no povoado, Lagoa Redonda.
0: É o Wesley.
10: Na rua do Campo Grande.
0: Diga aí, Wesley.
10: Passar uma mulher para oferecer para mim, meu amigo.
0: Sim,
10: Cacá.
0: Sim.
10: E unha pintada, viu?
0: Unha pintada,
10: meu,
0: né?
10: Meu Deus, que lhe dê uma boa tarde e um infeliz aí dia dos namorados.
0: Beleza,
10: tá bom,
0: valeu,
10: Cacá,
0: então.
10: Valeu. Tchau, tchau.
0: Tá legal demais. Olha, enquanto isso, eu vou colocando aqui rapidinho. É, vou ajeitando aqui o telefone, viu? Vai colocando aí, vai colocando. Aquele licor aqui, ó. Melaço, né? Não é milaço, não. Diz ela que é melaço. Esse coraçãozinho que diz que ela não sei lá. Milaço ou milaça?

0: Bom demais da conta, que legal demais, que coisa boa, energia. Bom demais, olha, são 2 da tarde, mais 43 minutinhos, 2h43. Quem tá chegando por aqui, mandando mensagem, olha, tô sorteando aqui aquele litro, vê? É um litrão bonitão aqui de quê? É melaço, viu? É melaço, licor artesanal, é de amendoim, bom demais, né? Hein? Coisa boa, já tomei desse aqui, é gostoso demais da conta. É só você mandar um áudio aí, ou então você liga. Brasil joga amanhã às 7 da noite. Com quem ele joga? Ah, é isso que eu quero saber, tá bom? Aproveite e me diga aí quais as atrações aí do forró da parceria. Tá todo mundo animadão, viu? Tá todo mundo no salão de... É, aquele forró gostoso. Muitas bandas, né, de nível nacional. Bandas da terra também, que vai marcar presença. Isso mesmo, é aquele forró da parceria. Bom demais da conta, não é? Hoje e amanhã, quem for amanhã para o forrozão, tem o telão lá para curtir, assistir o jogo do Brasil, viu? Isso mesmo. É, o Gil dos Papelões vai participar. Hein? Quem mais? A Maisa, já coloquei a Maísa. Já coloquei os telefones aqui para não perder, viu? É, cadê mais aqui rapidinho? Tem mais? Tem mais? Raimunda, Teodoro, já coloquei. Muito bem. É, bora tomar uma. Ah, o homem já tá tomando aquela breja, né? Legal demais, tá esperto. Alô, Dinho, é o Dinho aqui, é? Me diga aí, Dinho, com quem o Brasil joga amanhã? Manda aí um áudio novamente. Me diga aí pra mim, por favor. Tem mais alguém pra participar aqui? É, diga aí.
1: Boa tarde.
0: Beleza?
1: Todos os ouvintes do diga programa aí. Energia da Tarde.
0: Ah, manda, Brasa.
1: Sextou, né? Que
0: sextou,
1: tá.
0: Sextou.
1: E eu gostaria de participar aí dessa enquete.
0: Pronto.
1: 2-1 Brasil.
0: Eu quero saber com quem o Brasil joga amanhã, Gildete. Marque Gil.
1: E todas as músicas do programa ofereço para todos os ouvintes. Desejar um feliz dia dos namorados, um feliz dia dos namorados para vocês.

0: dado o recado para todos os namorados. E, Gildete, se puder mandar outro áudio, eu quero ficar tudo assim certinho. Amanhã o Brasil joga às 7 da noite. Com quem o Brasil vai jogar amanhã? A resposta é essa. Você manda aí e diz com quem, tá bom? Aí já está sorteando. Tá legal, Gildete, Marques, Gil? Leni, o que você quer mais aqui?
1: Oliveira, Brasil.
0: Ah.
1: Três para o Brasil e dois para o Marrocos.
0: Ave Maria do céu, será que você que encontrou?
1: O meu pra cá é esse, viu? Leni, conjunto irmã Dulce, bota meu nome aí, viu?
0: Ô, Leni, pelo amor de Deus, Leni, eu perguntei com quem o Brasil joga amanhã, mulher! Ave Maria. Ave Maria. Olha, vamos aqui, Fabinho. É o Fabinho 74 nas ruas da cidade, dirigindo o caminhão HR, não é isso mesmo? Diga aí, Fabinho, amanhã o Brasil joga com quem mesmo?
2: Boa tarde, Cacá Oliveira, o Fera das Tardes.
0: Diga
2: aqui
0: aí.
2: Quem fala, Fabinho 74, aqui direto da HR.
0: Diga aí.
2: Meu parceiro Diego. Cacá, aí amanhã joga Brasil e Marrocos.
0: Pronto.
2: E vai dar Brasil com certeza.
0: Tem certeza?
2: Vamos que vamos, Brasil.
0: Aê, tá legal demais. Já tá participando, é o Fábio aí, Fabinho. 74 nas ruas da cidade, também tá ouvindo a programação aí no toca-fita do caminhão, hein? E legal demais. Já tá aí, ó. Já falou, tá vendo, Adeli? Pronto, colocando o telefone aqui. Tá legal. Agora acho que ela acertou, viu?
1: Oliveira, o Brasil joga com o Marrocos.
0: Pronto.
1: Amanhã.
0: Agora sim.
1: O Brasil vai jogar com o Marrocos.
0: Valeu.
1: Vai ser 3 para o Brasil, 2 para o Marrocos.
0: Pronto, pronto. Aí agora completou.
1: Será que agora tá certo?
0: Tá melhor agora o nome do time que o Brasil vai jogar amanhã, né? O nome da seleção. Valeu, Leni, já tá participando, tá bom? Olha a Cleide. Cleide aí do irmão Dulce, é? Ah, é a Cleide. Alô, Cleide, aquele abraço. O que é que você manda, Cleide?
3: Boa tarde, Cacá. E? Aqui é a Cleide do irmão Dulce. Eu quero participar do sorteio. O Brasil joga amanhã com o Marrocos, 7 horas da noite.
0: Pronto, tá dado o recado. A nossa amiga Cleide do irmão Dulce. Ah, legal, então. Bica, Serviços Gerais.
4: Boa tarde, Cacá Oliveira. Bom dia, ouro.
0: Diga aí.
4: Bica, Serviços Gerais, estouradão. Está voando igualmente a passarinho, igualmente a sua excelência.
0: Diga aí.
4: E desejar esse dia maravilhoso para todas as mulheres brasileiras.
0: Sim.
4: Né? Agradecendo a minha esposa, Sara, né?
0: Sim.
4: Esse presente que vem cada dia que passa, a gente vai agradecer as minhas esposas. Que Deus abençoe a minha esposa.
0: Diga aí.
4: Seja louvado. Amém. Viu, Sara?
0: Certo.
4: Da Silva. Eu te amo, te
0: olha,
4: adoro,
0: minha família
4: Zanário, mora no coração, no Pagalbel.
0: Bom,
4: Deus abençoe a todos, casal brasileiro e namorados. Fabila!
0: Fabila!
4: Vou pedir uma música para José, sabe para quem? Nosso amigo. Sou Ailton, hoje é dia do namorado, dia 12.
0: Tá legal.
4: E nosso amigo Gilberto Papelão, Aldinho da Barra, seu Dadinho, seu Maninho, nosso amigo do Guarujá, Maciel, seu D, João do Padre Pedro, Charuto,
0: tá legal.
4: Todos os brasileiros.
0: Muito bem.
4: Vida,
0: valeu.
4: Agradecendo a toda a família brasileira.
0: Tá legal.
4: Obrigado, senhor, por essa oportunidade que está me dando. Cuidado
0: de vocês.
4: Bota nossas portas de madeira, mas é porta de geladeira, faz tac, tac. Fábio José, Brasil na cabeça. Pra cima.
0: Tá legal, então. Valeu, Bica. Obrigado pelo carinho. 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É, pra onde ele vai, tá levando aquele somzão, tá bom? Olha, são 2h49. 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Você vai pro forró da parceria, é? Hein, show de bola, não é? Coisa boa. É logo ali, hein? Eita, vamos mais um áudio aqui.
5: Cacá.
0: Oi, oi.
5: O Brasil joga com o Marrocos.
0: Olha.
5: E o Brasil vai vencer, se Deus quiser.
0: Valeu, com certeza.
5: 2-1.
0: Beleza.
5: Cacá, cadê Fabiola? Fabiola, você não falou. A Marta Gil.
0: Oi. Ela gosta de Fabiola, né?
5: Fabiola é uma onda.
0: É,
5: amo de paixão ouvir a voz da Fabiola.
0: É, eu vou guardar esse alto para Manezinho mais tarde. Eita. É, ela gosta da Fabiola quando participa. Manda um áudiozinho aí, Fabiola. Fabila. Olha que legal, Edneide Ramos. Mande um áudio pra mim, Edneide.
6: Boa tarde, Cacá.
0: Oi.
6: Brasil amanhã joga com o Marrocos.
0: Oi.
6: Edneide.
0: Beleza pura. Passe forró maior pra nós aí. Dia de pagamento, né? Dia de pagamento. A Edneide Ramos já tá participando. Obrigado pelo carinho. Vem pra cá. Tô sorteando aquele litro de licor artesanal. Bom demais da conta, viu? É da onde mesmo? Melaço. Melaço. É, rapaz. Vai melar.

Direitinho, viu? Quem ganhar, tá bom? Saboroso demais da conta. Eita! Quem mais mandando mensagem aqui? Quem é esse aqui, rapidinho? José Domingos, né? É, José Domingos, manda um áudio pra mim aí, por favor. Aí do Irmã Dulce. O Brasil joga com quem amanhã? Manda um áudio pra mim aí, José Domingos. Você aí, final 12. Eu gosto de áudio, viu? Gosto que mande áudio. Enquanto você vai preparando aí, eu vou tocando a música aqui, ó. Você que vai curtir aí o forró da parceria.

0: Aí, legal demais, que coisa boa. Silvânia e Berg, né? Você vai curtir aí, né? Ah, que legal demais, forró da parceria. Olha, você quer mandar áudio pra mim, quer participar? João da Lapa, nosso amigo João da Lapa aí no Walter Franco, uma ótima tarde. Obrigado pelo carinho por estar ligado aí, tá bom?
1: Boa tarde, Cacá.
0: Diga aí, João
1: da Lapa. João da Lapa. Joga amanhã.
0: Diga aí.
1: Marrocos.
0: Valeu.
1: Valeu, Cacá, um abraço.
0: Valeu então, obrigado pelo carinho. Aí, legal, o Botafoguense aí no Walter Franco, ele disse que quer falar, já sabe, já falou aqui, já tá participando aí, nosso amigo aí, João da Lapa, que coisa boa. A Luluzinha também quer participar, né, quer mais?
2: Oi, Cacá, tudo bem? Cacá, eu quero participar da promoção.
0: Então me diga aí.
2: O Brasil vai jogar com Marrocos.
0: Tá legal.
2: Cacá,
0: tá todo mundo esperto.
2: Pra mim de calcinha que? Preta.
0: Calcinha preta.
2: E... 12 horas de amor.
0: 2 horas, é?
2: Tá bom?
0: Vixe, Maria.
2: Já pensou 12 horas de amor?
0: Olha,
2: eita.
0: Seria
2: gostoso, hein?
0: Ô, louco, meu.
2: É a Lua do Maria do Carmo. Cheiro, um bom final de semana.
0: Como é que é, rapaz?
2: E.
0: Já pensou, né?
2: 12 horas de amor.
0: 2 horas de amor.
2: Tá bom? Já pensou 12 horas de amor? Eita. Seria gostoso, hein? É, Lua do Maria do Carmo, cheiro, um bom final de semana.
0: Tá legal demais, já tá participando aqui a nossa amiga Lulu aí, do Maria do Carmo, 2 horas de amor. Tá bom então, é bom demais da conta, viu? Já tá participando. Alô, João da Lapa também, já tá aqui, telefone, tudo certinho, né? Pra gente ligar para o ganhador aqui. Tem mais mensagens chegando.
3: E o Ted Mark,
0: ela gosta da sua voz, mulher.
3: Cadê a Hilton?
4: Ei. Rapaz, ei, Cacá.
0: Diga aí.
4: Dá pra Gildete namorar com a Aito Gomes? Dá, não, Cacá?
0: Dá demais, dá conta, meu.
4: Ei, Cacá. Você acha que não dá, né, rapaz,
0: dá.
4: Pra Gildete Marque Gil namorar com a Ailton cabeludão, hein, Cacá?
5: É muito gostoso.
0: É bom demais.
5: Como é bom demais.
0: Vixe, Maria.
4: Você essa música aí de Berg Rabelo, que hoje eu vou dançar as horas lá.
0: Ai, Fabiola, você tocou, pediu agora, já toquei. Acabei de tocar uma agora, de Silvânia, né, viu? E Berg, tá bom? Pede outra aí, mulher, olha aí. A Luluzinha pagou o quê aqui? 2 horas, ela diz o quê? 2 horas é gostoso, só valeu? Pá, pá, pá, pá, pá, pá, pá, pá. Eita. Tá bom, então. Tá legal. Silvânia da Panificação Santana. Cadê aqui? Tem mais o quê? Manda aí, vai mandando, vai mandando. Tem mensagem. Tá pagando o quê aqui, hein? Deixa eu ver aqui, solta essa aí.
4: Ah, então bote aí, KLB, cara. Bote aí,
0: pô. KLB, tá bom então, Fabiola. Cadê o que tem mais mensagem chegando aqui? Deixa eu ler essa aqui. Faltando 3 minutinhos para as 3 da tarde. É, papo de fogo, né, rapaz? Ah, 2 horas se for daquele jeito. Tá bom então. Eita.
4: Essa aí vai pra Gildete, Mark Gil e Ailton Cabelones.
0: Isso.
6: Boa tarde, meu amigo Cacá Oliveira. Ô, potência. Cacá, amanhã é Brasil e Marrocos, viu? 2-0, viu?
0: Tá legal demais.
6: 2-0 pro Brasil.
0: Valeu, coisa boa, né? É o Silvânio, já tá participando também aqui, viu? Obrigado pelo carinho, tá ali, aquele valendo, tá valendo. Aquele licor, viu? É, licor artesanal melaço. Vai melar todinho, de amendoim. Olha, tem mais mensagem chegando aqui. José, é o nosso amigo José. Alô, José.
7: Brasil joga com Marrocos.
0: Pronto.
7: É Ailton dos Pastéis.
0: É José Ailton.
7: Brasil, ah, com Marrocos.
0: Valeu, esse é o José Ailton dos Pastéis. Tá legal, então. Já tá participando, viu? Tem mais mensagem chegando.
8: Boa tarde, Cacá. Quero participar. O Brasil vai jogar nas Barrocas. Barroco.
0: Ixi, nas Barrocas. Na Barroca, ali é. Vai jogar onde, mulher? Diga aí.
8: Boa tarde, Cacá. Quero participar. O Brasil vai jogar
0: na Barroca.
8: Nas Barrocas. Barroco.
0: Maria. Até eu vou assistir esse jogo. Na Barroca ali, tem um povoado. Nas Barrocas. É Rosângela aqui, né? Deixa eu colocar o nome dela. Cadê? É Rosângela mesmo. Na Barroca, mulher.
8: Nome esquisito. Não, esse nome não vai não, minha língua.
0: Eu vou também assistir na Barroca, viu?
8: Marroco.
0: Aí...
8: Nome esquisito.
0: Tá legal, já tá participando aqui a Rosângela também, viu? Eu pensei que era na Barroca ali, tem um povoado Barroca, né? Aí até eu ia. Pronto, tem mais o que pra nós aqui? Tem mais mensagens? Tem mais, deixa eu ver. Passe aí a música Desejo, né? Seu Desejo. A Marlene Mendes também ligado na programação. Essa aqui é mesmo? Quem é essa aqui? Pronto.
9: Boa tarde, Cacá. Sou a Anitta Santos Dumont. Gostaria de ouvir uma música, qualquer uma, de Fogo na Saia.
0: Fogo na Saia.
9: E quero participar também da promoção, viu?
0: Diga aí. Diga aí, mulher. Não mandou outro áudio. Você quer participar da promoção? Com quem o Brasil joga amanhã, Anitta, aí do bairro Santos Dumont? Me diz aí, vai. Tô esperando, viu? What's going on?
9: Não, mas parece a Barroca mesmo.
0: Ah, já tá participando, viu, Rosângela? Obrigado pelo carinho.
7: Cacá, bota aquela música de Jorge de Altino.
0: Jorge de Altino.
7: Banco do Jardim.
0: Banco do Jardim, tá legal demais. Tá bom, então. Já são 3 em ponto, né? Tem mais? Manda mais um aí.
9: Vai jogar o Brasil com Marrocos.
0: Pronto, Anitta, já tá participando. A Fabíola...
4: Repita aí, Cacá, o áudio dela vai, Cacá.
0: Ela gostou, viu, Rosângela? Quer repetir?
10: Marroco, nome esquisito.
0: Ah.
10: Nome esquisito.
0: Na onde?
10: Não, esse nome não vai na minha língua.
0: Ah.
9: Boa tarde, Cacá, quero participar. O Brasil vai jogar mais Barroco.
0: Pronto. Olha, deixa eu ver aqui rapidinho, tem mais mensagem chegando? Vai colocando aqui. É, boa tarde, passe uma música de Seu Desejo. O Brasil, né? Nem Josineide, eu quero que você mande áudio, viu, né? Só vale áudio, eu quero áudio, então liga pra cá. Eu gosto de ouvir o áudio da galera aí, tá bom? Manda um áudio aí pra gente colocar aqui. A Vanessa Bispo.
11: Boa tarde, Cacá. O Brasil joga com o Marrocos.
0: Olha.
11: Vanessa da Rua Castelo Branco.
0: Pronto, já tá participando também aqui. Tá bom, então? Tem mais mensagens? Solta aí.
10: Liga ela que eu falo inglês.
0: É, ela só pensa o quê? Ela aí tá pronta pra ir para os Estados Unidos, mulher. Ela fala inglês, mulher. Você não entendeu, não? Foi? Ei, são 3 da tarde. 3 da tarde, mais 1 minutinho. Ah, dá tempo ainda tocar uma? Hein? Cadê aqui? Não, vamos para um breve apoio cultural, que é 5 minutos. Você vai se preparando para mandar mais áudio aí, tá bom? Isso, segura aí um pouquinho.
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13: 15 horas e 1 minuto.
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0: Muito bem, já estou de volta no segundo tempo. São 3 da tarde, mais 13 minutinhos. Olha que legal, são 3 da tarde, mais 13 minutinhos. Olha, aproveitando, quero mandar um abraço. Ele não perde a programação, sempre ligadinho aí. O nosso amigo aí é... Cadê aqui, rapaz? É o Jairinho de Gringa. Um abraço para o nosso amigo Jairinho de Gringa, aí no posto de lavagem, curtindo sempre a 87. Muito bem. Olha, também aproveitando, Claudinei, na Capotaria Só Motos. Aquele abraço, um abração para o Val também aí, né? Como é que é o nome do outro aí? Hein? Aquele abraço, viu? Próximo ao Fórum de Tobias Barreto, nosso amigo Claudinei. Chega lá, o raio tá em todas as alturas, viu? Bom demais. Tem mais o que aqui? Rapidinho, pra gente mandar mensagens. Tá legal então. É, cadê a Lena no condomínio, né? Tá bom então. Alô, Thelminho. Aquele abraço, viu? Nosso amigo Thelminho aí do, também no posto Lava Jato. É, isso, do Hugo Boy. É, Helena, aí no Marido Carmo, também curtindo. Olha, vai um abraço também, que não perde, seu Joãozito, seu filho Joaldo do Leite, aí na Fazenda Vazia da Cancela. Isso mesmo, viu? Alô, Aldo, no Castelo Branco. Nosso amigo Zé Guedes, também no Pinheiro. A Jeane Colônia Nova, em Olindina, na Bahia. Muito bem. Tem mais alguém chegando por cá? A Dalva, na Domingos Batalha de Góis, é isso mesmo? Tô te vendo, hein? Olha, Roberto Pai, do Brejo do Arroz, aquele abraço. Bom demais, hein? Boteco do Pá, não é isso mesmo? Manda áudio pra cá, quer ganhar aquele licor, hein? É, licor é de amendoim, hein? É da Melaço, viu? O melhor licor da cidade. Daqui a pouquinho eu falo, é, o melhor licor, sabor de amendoim, Melaço. É só você participar, você manda áudio, liga pra cá, me diz aí com quem o Brasil joga amanhã. 7 da noite, amanhã, com quem o Brasil joga, hein? Já tá, pai, vai ligar pra cá, vai mandar áudio pra você participar do sorteio aqui, tá bom? Isso, dessa promoção aqui com... Ah, que coisa boa também, né? Você vai, é? Ah, legal, que coisa boa, vai com mala ou sem mala? Então me diga quais as atrações aí também do forró, da parceria. Energia da tarde, quem mais chegando? A Val da Bela Vista. Alô, Val, tô te vendo, Val. Você quer participar também da promoção?
1: Ei, tem sorteio, é, quero tem. Participar, viu?
0: Então me diga aí.
1: Ei, o Brasil joga amanhã com o Marrocos.
0: Olha,
1: vamos tem, ganhar.
0: Tem certeza, mulher? Tá legal demais. A Val já tá participando aqui, viu, Val? Vem mais, vem mais. Tem alguém querendo mais? O nome dela é... Clécia, é a Clécia, é?
2: Boa tarde, Cacá.
0: Oi, aqui
2: é Clécia dos Mandúcio.
0: É a Clécia.
2: O Brasil vai jogar mais Marrocos.
0: Isso, mulher. Tá legal, tá todo mundo esperto aí. A mulherada também vai assistir o jogo do Brasil. Rapaz, a Copa do Mundo mexe com o coração de todo mundo, não é isso mesmo? Copa do Mundo é coisa diferente. Tá todo mundo amanhã com aquele coração, é muita emoção aí, né? E muita fé no Brasil. Tem mais um áudio aqui, não tem? É isso aqui?
2: Boa tarde, Cacá. Aqui é a Clécia dos Mandúcio.
0: Ah, já passei. Esse é a Clécia. Já tá participando aqui, viu, Clécia? Tô colocando por ordem. Quem é essa aqui mesmo? Tem mais alguém? É um corintiano aqui, né? Quem é esse corintiano aqui?
3: Aí, Cacá, beleza? Aqui é Osmário.
0: Osmário.
3: Jogador da manhã Brasil e Marrocos.
0: Valeu, Osmário. Valeu. Já tá participando. Legal. É o Osmário aqui, ó. Também. Vamos colocar o Osmário. Muito bem, Zé Guedes, alô Zé Guedes, tudo beleza?
4: Alô Cacá, boa tarde, meu Deus, Zé Guedes, amanhã vamos ter aí Marrocos e Brasil, aí você aproveita e já bota aquele forrozão com o forró Brasil, valeu?
0: Valeu, então.
4: Tudo 20, tanto mesmo, Barreto FM, Cacá, Zé Guedes, meu irmãozinho.
0: Muito bem, tá legal. Olha, tá mais um áudio aqui, Dinho. É o Dinho.
5: Brasil e Marrocos.
0: Valeu, Dinho. É o Dinho aí na rua Itabaininha. Já tá participando, viu, Dinho? Olha que legal demais. Tá todo mundo querendo ganhar aquele licor, né? Bom demais. Vem mais um aí pra nós? Vem mais? Tem essa aqui. Quem é essa aqui? É a Nilva Santos. Alô, Nilva. É do Conjunto Irmã Dulce, não é?
6: Boa tarde.
0: Nilva.
6: Que é Nilva do Padre Pedro. Eu tô querendo participar.
0: Nilva.
6: O Brasil amanhã vai jogar com o Marrocos.
0: Opa! Valeu, Nilva, obrigado pelo carinho também, já tá participando. São 3h18, 3 da tarde, mais 18 minutinhos. Deixa eu falar aqui rapidinho, antes de tocar o sucesso, cadê aqui rapidinho? Não, acaba esquecendo, né? Olha, pronto, vem pra cá. Final de semana, né? 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Quem vai pro forró da parceria? Quem é? Quais as atrações aí, hein? Bom demais da conta, né? Hoje e amanhã? Amanhã você sabe, viu? Tem o Brasil e tem um telão também pra quem vai curtir aí o forró da parceria. Tá bom? Já coloquei o pessoal aqui, não foi? Telefone. Alô, Ney Josineide. Manda um áudio aí, Ney, vai. Manda um áudio pra mim aí. Ele pediu música de quem? Seu Desejo. A gente vai colocando por ordem. O ouvinte pediu. Vamos curtir, então, Fogo na Saia pra você que pediu aí. Sucesso. É, da banda... É, olha só. Te Amo Assim. É Fogo na Saia.

0: Bom demais, hein? Tarcísio do acordeon também vai fazer parte aí do forró da parceria, viu? Bom demais da conta, né? Olha, tá tempo ainda, viu? Dá tempo. Vai mandando mensagem, manda um áudio. Manda um áudio rapidinho. Ah, tem áudio chegando aqui, não tem? Deixa eu me ver aqui. Tem mais participantes aqui querendo? Vamos ouvir. Olha, tô sorteando aqui, viu? Esse litrão aqui bonitão, ó. De amendoim, o sabor é amendoim. Bom demais. Licor artesanal. Melaço. Isso mesmo. O melhor licor da cidade, viu? Quando você quer saber de cara onde tem um melhor licor, lembre desse nome. Eu quero o licor Melaço. Daqui a pouquinho eu falo tudo pra você, viu? Nada melhor. Mas você quer ganhar isso aqui? É só você mandar um áudio aí pra mim e me diz amanhã com quem o Brasil vai jogar. Isso, amanhã às 7 horas, viu? Não liga no telefone. Onde mais? Tem mais? Ah, tem áudio chegando aqui. Tem mais um áudio aqui pra mim? Tem.
1: Cacá, passa aí uma música de Berg Rabelo com Silvânia, viu?
0: Bom.
1: Aqui na escuta.
0: Berg Rabelo. Já coloquei, viu? Silvânia. Já toquei Silvânia, Berg. Tá bom? Pede outra aí, viu, Vânia? Tem mais um áudio. Tem mais áudio chegando. Tem um montão dele aqui, rapaz.
2: Cacá, eu quero pedir uma música aí. Boa tarde, Cacá Oliveira. Boa tarde, dos ouvintes.
0: Manda pra lá.
2: Manda. Manda. Me atrapalhei.
0: Diga aí.
2: Da energia da tarde, né?
0: Sim.
2: Então, Cacá, eu quero pedir uma música com Mastus com Leite.
0: Já toquei,
2: aí, né?
0: Já ouviu, já ouviu.
2: Sou vaqueiro, sou apaixonado por gado e mulher.
0: Vixe,
2: mano. Oferecer para todos os ouvintes do Mastus. Energia da tarde.
0: Ele ia falar Mastus, né?
2: Cacá, eu mandei um áudio aí para o programa, mas não sei se não teve espaço para colocar.
0: Eu já toquei
2: uma. Mas você está fazendo um sorteio aí de um.
0: Isso,
2: aí não é um litro, não, Cacá. Aí é uma 75 ml.
0: É brincadeira.
2: Eu não quero participar desse sorteio, não, porque eu comprei ontem.
0: Rapaz, o meu é um litro.
2: Vamos, porque eu adoro.
0: Maria, agora foi que deu.
2: Eu chamo assim, não é um litro, é uma garrafa.
0: Olha lá, Fabíola. Oh, meu Deus.
2: Licor de amendoim, que é a vitamina de coroa, para namorar, viu?
0: É, rapaz.
2: Muito bom.
0: Então, me que namora,
2: ontem,
0: viu?
2: Eu comprei dois tapas e outra.
0: Dois tapas
2: namorar
0: onde?
2: Com mulher não pode mijar nem colchão. Se mijar, aí a fama vai longe, viu? Isso é para retrocesso que mulher é zero.
0: Aí você saiu e namora demais, né, rapaz? Eita, meu pai do céu. Ele disse que deu dois tapinhas ontem, viu? Tá legal então, viu? Olha, são duas da tarde. Tem mais um áudio dele aqui ainda, tem mais um.
2: Eu mandei dois áudios, cara. Você não teve espaço pra colocar, não. Tô mandando ser terceiro. Dizer que eu não quero participar desse. Tem que estar fazendo um licor de amendoim, que ontem eu comprei muito
0: melaço,
2: bom. Ficou
0: melaço.
2: Bom. Eu comprei aqui, já dei dois tapas ontem e hoje.
0: Deu dois tapas?
2: Adoro o licor de amendoim.
0: Eu pensei que era na
2: vitamina
0: mulher.
2: Vitamina de coroa, viu?
0: De coroa, olha, eu não sabia não, rapaz. Eu pensei que os dois tapas eram dois tapinhas na coroa.
2: Pra namorar agora diga não aí. Pode, é mijar no colchão. Se mijar, pra boiola que não gosta de mulher.
0: Tá bom. Tá legal então, tá dado o recado aí, né? Aí o Tugói já deu dois tapinhas no licor ontem, não foi, Tugói? Tá legal então, cadê aqui? Pronto. Olha, são 3 da tarde, mais 40 minutos. Mande um áudio, por favor, aí. Esse, ele mandou pra cá. Quem é esse que tá falando? É o Sérgio Silva. Alô, Sérgio, aquele abraço. Manda um áudio aí dizendo quem é, então. Pra mim, eu gosto do áudio, viu? Pra mim colocar já no sorteio aqui. Se estiver ouvindo ainda, mande um áudio rapidinho aí. Nosso amigo aí, Sérgio. É José aí dos Pastéis, diga aí.
3: Ele agora tá usando é brinco, Cacá.
0: Ah.
3: Brinco e batom no rosto.
0: É. Tá aí, tá legal então. Tem mais um áudio aqui pra mim? Tem mais áudio chegando aqui, ó. Quem é esse aqui?
4: Boa tarde, Cacá.
0: Oi.
4: Boa tarde.
0: Diga aí.
4: Aqui é Eliana Santiago.
0: É Eliana
4: Brasil
0: Santiago.
4: Joga com Marrocos.
0: Olha, tá legal. Muito bem. Tá todo mundo esperto, homens e mulheres. As mulheradas, tá todo mundo na expectativa também do jogo amanhã, né? Bom demais da conta. A Eliana Santiago também já tá participando. Mande um áudio aí, por favor. Nosso amigo aqui, é, o nome dele é Sérgio, né? Silva. Manda um áudio pra mim dizendo aí. Tá? Só vale um áudio, tá bom? Gosto de áudio. Manda um áudio, vai no banheiro aí, rapaz. Vai no banheiro aí rapidinho, pode mandar baixinho. Ele está trabalhando aqui, não pode? Vixe Maria, nem baixinho. Que fábrica é essa aí que não pode mandar um áudiozinho bem pequenininho? Manda aí, rapaz, que eu coloco rapidinho aqui, vá. Manda aí a voz. Solta aí rapidinho, bem baixinho, vá. Vai no banheiro, rapaz. Vai, olha, daqui a pouquinho eu vou fazer o sorteio, tá bom? Isso, o ganhador ou a ganhadora já pode vir pegar, viu, daqui a pouquinho aqui nos estúdios da Tobias Barreto FM. Tá legal? Isso, pra você saborear hoje ou amanhã. É, Gerlio, manda abraço aí, Gerlio. Tem áudio, nosso amigo?
5: Cacá é mentira dele, só se ele receber uns tapinhas mesmo, foi do pião. Oh.
0: Ah.
5: É, ele gosta não de mulher, é mentira dele dizer que namora. Que namora o quê, rapaz? Ele gosta do caiai. E tá olhando as mulheres no celular. E coloca o nome aí também, o Brasil vai jogar com o Marrocos amanhã, 2-2 é um Brasil.
0: Tá legal, pronto, tá participando lá. Nosso amigo Gerli, olha, tá bom demais, vai participando, dá tempo ainda, viu? Dá tempo, vamos alcançar um pouquinho mais aqui, um pouco? Hein? E o forró da parceria? Quem vai aí pro forró da parceria?
6: Boa tarde, Cacá.
0: Maria Ferreira.
6: Brasil joga amanhã com Marrocos.
0: Ah, Maria Ferreira, né? Tá legal, obrigado pelo carinho, viu, Maria? Tá bom, tá todo mundo esperto aí. Pronto, vamos ao telefone? Telefone na linha aqui. Pronto, vamos ao telefone, boa tarde. Alô, boa tarde.
7: Alô, boa tarde, com Vânia que? Lúcia.
0: É, Vânia Lúcia, o que é que você manda, Vânia?
7: Alô.
0: Oi, tô ouvindo, tudo beleza?
7: Alô, eu gostaria de falar com Vânia Lúcia, conhece?
0: Você tá ligando pra Tobias Barreto FM, tá bom? Tchau. Essa não quer licor. Essa aqui quer falar com a Vânia, Vânia Lúcia. Tá bom então. Vamos de mais um áudio aqui rapidinho, tem mais áudio?
2: Me contaram o negócio de você ontem, amigo. Ixi, meu, deixa mano. Comigo. Não, depois vou acabar com você, oh, viu? Seu lobisone. Boiola que bateu no pai.
0: Solta mais um aí.
1: Rapaz, esse programa de Cacá hoje tá virado um crânio. A mulher quer falar com o Vânia Lúcia.
0: Olha, são 3 da tarde, mais 44 minutos. Aproveitando também, eu quero falar um pouquinho aqui rapidinho. Cadê? Pronto, e tá. Esqueci a camisa. Lascou, viu? Agora lascou tudo. Correria agora mais ainda. Esqueci a camisa. Uma camisa ali. Vamos aqui rapidinho no telefone. Nosso amigo Bananão também quer falar. Alô, Bananão, tudo beleza? Bananão, aí no Volta é Franco. Manda as ordens. Alô, Bananão, tá me ouvindo?
8: Boa tarde.
0: Boa tarde, Bananão, tudo beleza? Você também quer aquele...
8: Beleza.
0: Você quer um licor?
8: Tô sutiando o que aí, pelo amor de Deus?
0: Um licorzinho gostoso de amendoim, da melaça.
8: Ah,
0: o melhor da cidade, viu?
8: Me bota, não. É... Me bota no meio.
0: Eu quero assim, você me diga com quem o Brasil joga amanhã? Você já sabe. Me diga aí.
8: Marrocos, rapaz. Pronto. Será que eu sou?
0: É...
8: Ah, rapaz, a pergunta logo a mim, essa pergunta.
0: Pois é, mas a pergunta é essa, para o ouvinte, para ver se tá esperto.
8: A
0: mulherada, o impressionante que a mulherada...
8: 3-1.
0: É, o impressionante que a Copa do Mundo mexe com o coração de todo mundo, não é, Bananão? Com quem, até com quem, rapaz, com quem não gosta do futebol...
8: Eu não quero torcer porque o time não tá bom.
0: Mas quando chega a Copa do Mundo...
8: Não tá bom, mas se ganhar a primeira, calgarela.
0: É, então, sabemos que passamos uns momentos ruins por alguns anos... Mas quem sabe na Copa do Mundo pode mudar tudo, né?
8: Vocês passaram.
0: Não é isso?
8: Eu não.
0: Eu não.
8: Eu sou campeão desde 58.
0: Ah, entendi.
8: Eu não quero nem

0: Vamos aguardar o Neymar.
1: O homem, tanto é em campo como fora. O cara é fora de série.
0: É, isso então temos que acreditar.
1: É humilde, é um cara que é conhecido por todo mundo.
0: Você conhece Roberto Pá? Conhece, Roberto Pá do Brejo do Arroz.
1: Conheço.
0: Ele tá aqui já mandando um áudio.
1: Mas é meu amigão, rapaz. É meu amigão ali.
0: Escuta um pouquinho.
1: É o Pedro Vieira.
0: Escuta o áudio dele aqui.
2: Boa tarde, Cacá. Eu queria participar da promoção aí do jogo de amanhã do Brasil. Vai ser 3-0 o placar.
0: Eu quero saber com quem o Brasil joga amanhã. Se você não mandar em áudio, viu? É isso aí, é o Sandoval. Ele tá do lado do Roberto Pá. Viu, Bananão?
1: Pois
0: é isso aí. Roberto Pá tá torcendo pro Brasil também, diz que vai dar Brasil.
1: Com fé em Deus, com fé em Deus.
0: Isso mesmo. É isso aí.
1: E para começar hoje, arrasta um forró bom aí.
0: Pronto, beleza.
1: O Flávio José.
0: Sim. Certo, Flávio José.
1: O outro, Flávio Leandro. Qualquer um dos dois é bom.
0: Pronto, você vai.
1: Vários cantores. O Nordeste é completo de forrozinho.
0: Exatamente, com certeza. Eu quero saber se você vai curtir o forró.
1: Abraço, Cacá.
0: Você vai curtir o forró da parceria? Hein, Bananão?
1: Rapaz, eu vou dar uma olhada. Eu não tô mais nessa idade de aguentar, Rogério.
0: Tá cansadão, né?
1: No joelho, né? Tô com problema de joelho. Ah. Problema de. Não, de bolso, de joelho.
0: Ah, é. É verdade.
1: É porque muita gente fala de bolso. Bolso nem se preocupa.
0: É verdade.
1: É porque quando ele vai ficando velho, gasta menos, né?
0: É verdade, com certeza.
1: Então, qualquer coisa, animo velho.
0: Diga aí alguma das atrações que você vai curtir. Que você vai curtir.
1: Mas tem tantas aí, eu vou dar uma olhada. Se aguento ficar com isso aí.
0: Tá bom. Então você vai curtir hoje e amanhã,
1: valeu.
0: Né? Valeu, né?
1: Vou dar uma olhada. Valeu,
0: beleza. Então, pra você, um bom forrozão aí da parceria. E curta
1: então, como você.
0: Beleza?
1: Arrasta o forró aí.
0: Valeu,
1: nós.
0: Bananão.
1: Valeu, um abraço.
0: Aquele abraço. Eu que agradeço pelo carinho. Aí, legal demais. Olha, Sandoval e também Roberto Pá. Manda um áudio dizendo aí. Eu quero que mande áudio, viu? Mande um áudio. Com quem o Brasil joga amanhã, que eu já vou sortear. Pronto, já vou sortear, viu? Mande um áudio dizendo com quem o Brasil joga amanhã. Vamos ao telefone? Boa tarde. Oi. Alô. Fabiola Santana.
3: Oi, Cacá, boa tarde.
0: Manda abraço aí, Fabiola.
3: E aí, meu irmão, eu quero participar dessa promoção.
0: Pronto,
3: quero tomar esse licorzinho de amendoim hoje.
0: Vai tomar com quem?
3: Com amor, né? Com love, meu love.
0: Tá legal, então. É isso. E você, me diz aí com quem o Brasil joga amanhã.
3: Com Marrocos.
0: Pronto. Você vai pro forró da parceria?
3: Vou, tô querendo ir hoje, estão me arrastando pra ir. Eu não
0: Pronto.
3: Queria ir, não, mas.
0: Vai lá. Vai esquentar o esfileto aí.
3: Vou ter que acompanhar, né?
0: Me diga algumas atrações que vai tocar aí no forró da parceria, Fabiola.
3: Silvana, Iberg.
0: Sim.
3: Tarcísio do Acordeon.
0: Certo.
3: Joaquim Vaqueirinho.
0: Pronto, é o Vaqueirinho também.
3: Você quer mais?
0: Manda abraço aí.
3: Ailton Góes, dos Pecados.
0: Tá legal. Ele também vai dar umas
3: pancadinhas.
0: Ele vai dar umas pancadinhas por lá. Mas valeu então, tá participando já, viu, Fabiola?
3: Valeu.
0: Obrigado pelo...
3: Eu vou ligar pro programa das meninas aí.
0: Pronto,
3: também.
0: Pronto, é daqui
3: as
0: a pouco.
3: Gordinhas, gostosinhas.
0: Isso, daqui a pouquinho. Tá legal então.
3: Valeu, Cacá.
0: Tchau, Fabiola Oxequia sair. Muito bem, olha, são 3 da tarde, mais 50 minutos, tá voando. Tô preparando aqui pra colocar o telefone do pessoal também, né? Cadê aqui rapidinho, tem mais áudio chegando? Solta mais um áudio aí pra mim. Quem é esse aqui? Solta isso aí rapidinho.
4: Brasil e Marrocos.
0: Pronto. Isso, tá aí. O nosso amigo Sérgio mandou bem rapidinho que ele não pode mandar áudio. O que é que Michel tá ligando pra cá? Michel, já falei, viu, no primeiro tempo, viu? Deixa eu ver o que ele mandou pra cá, meu Deus do céu. Será que eu tô pensando? Deixa eu ver aqui o que Michel tanto manda no meu telefone. É Brahma, é? Tá mandando sobreja aqui. Eu pensei que era outra coisa. Já falei o negócio lá, viu, no primeiro tempo. Bora tomar um, ele tá falando aqui. Bora tomar uma. Tá de bolso cheio, né? Tá legal demais. Michel de Damião, aquele super abraço, viu? E colocou o nome de Sérgio aqui, rapaz. Sérgio.

0: já está participando, viu, Sérgio? Obrigado pelo carinho. Tem mais um áudio rapidinho, alguém querendo participar? Essa aqui é a Helenilma. Oi, Helenilma. Cadê a Helenilma?
1: Oi, Cacá, boa tarde. Eu gostaria de participar da promoção. Amanhã quem jogaria com o Brasil, quem irá jogar com o Brasil é o Marrocos.
0: Pronto, onde é que ela está falando mesmo? Deixa eu ver o que ela está falando.
1: Oi, Cacá, boa tarde. Eu gostaria de participar da promoção. Amanhã quem jogaria com o Brasil, quem irá jogar com o Brasil é o Marrocos.
0: Pronto, tá legal, já está participando, viu? Helenilma, obrigado pelo carinho. Vou sortear daqui a pouquinho esse licor da Melaço, viu? Isso mesmo. Amendoim, bom demais da conta. Gerlio, já participou?
2: Cacá, esse negócio de pancadinha aí. Estão denunciando aí, viu?
0: E yeah, rapaz.
2: Tá feio, viu? A Federal vai baixar aí no Padre Pio.
0: Pronto.
2: As pancadinhas aí. Sei
0: beleza.
2: Não.
0: Beleza. Olha, faltando 8 minutinhos. Vamos tocar aqui rapidinho, viu? Enquanto o Sandoval manda mais um áudio pra mim aí, Roberto Pá. Me diz aí com quem o Brasil joga amanhã. Com quem? Enquanto isso, vou de Flávio José, porque ele quer forró.

0: Tá aí, legal demais, calcinha preta, um minutinho pras quatro, eu vou encerrando por cá. Olha, o último participante aqui, viu, foi Sandoval, né? Sandoval, não foi o Roberto pra não, ligou no Sandoval aqui, é o Sandoval que participou. Tá bom então, vai tá valendo, no número do Roberto Pá. A Elenilva também, não foi? O último aqui foi Sandoval, Sandoval. Olha que legal demais, eu vou terminando por aqui, mas primeiro eu quero desejar pra você, obrigado pelo carinho, pra você que participou, viu? Pra você que mandou as mensagens, mandou áudios, participando também aqui do sorteio, participando da programação do Energia da Tarde. É bom demais estar sempre juntinho com você todas as tardes, das 2 às 4, porque na Tobias é bem melhor. Não desliga! Lembrando que às 4 da tarde tem Manazinho Amado e João Marco com Chique do Brega. Olha, eu vou fazer o sorteio desse licor, viu? Licor de amendoim, né? Aquele licor artesanal, aliás, viu? Aquele licor artesanal, bom demais da conta, da melaça, viu? 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Pronto, tá legal, pronto, já ia passando tudo aí, viu? É, rapaz, olha, tá dando um recado aí, viu? O licor da Melaço, é o melhor da cidade, viu? E eu vou fazer o sorteio agora pra saber quem foi o ganhador ou a ganhadora. Olha, foi 31 participantes. Então, olha, boa sorte aí. O ganhador ou a ganhadora já pode vir aqui na Tobias FM, tá bom? Pra pegar aí esse licor da Melaço, viu? Melaço, bom demais. O sabor é amendoim. Aqui tá ao vivo, né? Não tem erro não esse globinho aqui, viu? Do 1 ao 31 ele vai girar automaticamente e vai parar no número desejado. Então vamos lá. Pronto, girou. Cadê a tela? Cadê a câmera? Essa aqui, né? Olha, parou aqui no número 4, viu? Atenção, olha. Parou no número 4. Então eu vou ver agora quem foi o número 4. Quem será? É a Maísa. O número 4 foi Maísa. Atenção, Maísa. Quem é a Maísa? Olha, para você que participou, na próxima tem mais, viu? Esse mês de São João tem muita coisa boa por aí ainda, vai ter muito sorteio, quem sabe mais licor, mas, de qualquer maneira, obrigado pelo carinho para todos os participantes, né, que ficou juntinho comigo das 2 às 4. A ganhadora foi a Maísa. Vamos entrar em contato com ela, ela vem buscar aqui, tá bom? Ah, vou embora, né? São 3 da tarde, não, 4 da tarde, mais 3 minutos. Energia. Eu vou embora e para você um bom finalzinho de tarde de sexta-feira. Vai curtir o forró da parceria, vai de boa, vai com mala ou vai sem mala, mas vai curtir com moderação, viu? Forró bom demais, vai lá curtir aquele forró da boa, muitas bandas, né? Para você curtir aquele forrozão bem gostoso. Amanhã tem mais, tem forró da parceria. Quem for curtir também, vai ter um telão para curtir também o jogo da seleção brasileira. E vamos torcer, né? Vamos torcer para quem?
1: Brasil!
0: Tchau, fui, aquele abraço.
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3: 16 horas e 3 minutos.
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2: Manu, pindola de borboleta.
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4: Zoom Marquinhos, bate amiga.
5: Boa tarde, meninos. Esse grupo aqui é o pessoal que vai pra parada gay em Arapiraca.
6: Olha.

0: 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Tchau, acabei com a sua vida, tô impactada.
1: Você roubou o Matheus de mim. Eu quero ele de volta, ele é só meu. Ai, pai, não me bate. O Matheus é só meu.
2: Ei, manezinho.
3: 16:21 na Tobias Barreto FM, a rádio de todos, a princesinha mais linda do planeta, mais cobiçada da cidade. João Marcos ainda não chegou, mas eu já tô por aqui na caçulinha. Você pode ligar, pode mandar mensagem, pode compartilhar com a gente, que a gente fica bastante agradecidos. Ela disse que aí o João Marcos, vamos lhe agradecer. Agradecer a você que tá aí do outro lado. Se você ligar, se você compartilhar, se você mandar áudio, ou mesmo que você não mande, mas que aumente o volume do som para que os seus ouvintes, os seus vizinhos, qual é, Mané, ouvinte, Mané? Os seus vizinhos possam me ouvir e ouvir a boa música brega.

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2: Um abraço caloroso pra galera bonita nas fábricas de Tobias Barreto, nas fábricas de Lagoa Redonda, em todo o comércio de Tobias Barreto, nas vidraçarias e barbearias da nossa cidade. É, a galera que estão aí trabalhando na José Davi dos Santos, é, na Doutor Ayrton de Andrade, tem gente ouvindo a gente. Tem gente ouvindo a gente aí no centro da cidade, na Rua Itabaianinha, no Walter Franco, Conjunto Raimundo Geraldo, é, Suti e Santos Dumont. Tem gente ouvindo a gente lá no, na Lagoa do Carvão, Bairro Cruz e o Vila Verde. Em toda esta região tem gente ouvindo o som da nossa caçulinha.
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2: Tem áudio, vamos ouvir os áudios.
3: Tô sintonizada aí no programa de Manezinho e João Marcos. Cacá, quem ganhou o licor?
2: Valdo Bela Vista. Quem ganhou o licor?
4: Boa tarde, quem estiver aí na rádio aí, por gentileza aí. A gente tá falando do homem da cobrança. E aí, gente, quem tá aí, João Marcos, Manezinho? Como é que tá aí? Bota uma música de Reginaldo Rossi aí, por gentileza aí.
2: Daqui pra pouco tu vai ouvir, Reginaldo. Neide Menezes, tia Neide. A tia Neide. Neide é mais. Neide é Neide. Neide tem mais coragem que eu. Porque se eu disser outra coisa, ela pode me processar. E eu tô dizendo que ela é mais corajosa do que eu, né, Neide? Nininho, ninguém sabe de Ninho. Nininho, quando foi parar o Nininho. Nininho não tá morando mais no Conjunto Dulce, não. Tá agora no interior.
5: Vamos de música?
2: Zefinha da Castelo Branco e Adelmo do Acordeon. Vamos ouvir música.

0: sexta-feira, vamos dizer que é o São, né? É São João Leão, filho. Rapaz, eu dou risada, porque eles inventam cada coisa só pra me dar risada, né? O nome da cara, mas pra...
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0: Come, mas se for solteiro ou largada, se vier, tem, Marcos. Você pode? Você topa?
1: Manu, que maravilha.
0: Você topa, não topa?
1: Claro, com
0: você certeza, é geleteira, né?
1: Que conversa brava é essa?
0: Você é.
1: Mulher comprometida, casada pra mim.
0: Você é gosta de abraçar mulher, você gosta de dançar, você gosta você gosta.
1: Mas que conversa brava é essa, menino?
0: Você gosta, viu?
1: Rapaz, Manu, são 4 horas e 39 minutos. Mandar aquele forte abraço, Manu, pra galera sintonizada com a gente lá no Conjunto Padre Pedro, Manu.
0: Padre Pedro.
1: É, a nossa amiga aí, Dona Nalva do Padre Pedro, seu Zezé. Essa galera linda aí do Conjunto Padre Pedro nos ouvindo, Manu.
0: E hoje... E hoje, quem tá na técnica de som é uma mulher, né, Marcos?
2: Ah, safadinho.
1: É uma fechosa, mano.
0: Você não pode seduzir.
1: E conversa brava.
0: Se você
1: essa,
0: disser
1: menina,
0: que ela é bonita, tu tá fazendo...
1: Não, se dizer que a moça é bonita, estou elogiando.
0: Bom, mas tem a maneira de você falar como é que ela é bonita ou não. Né? Seria engraçado uma bicha sendo processada, né? Por dizer com a mulher. Chega lá, fede o doutor. Doutor, não gosto, não. Eu disse, foi brincando.
1: Foi.
0: Será que se livrava do processo, Marcos, ou não?
1: Ia depender da forma que você ia falar, né?
0: É, Marcos, era assim.
1: Mandou mandar aquele forte abraço lá pro bairro Sutil. Lá pro bairro Sutil, a galera sintonizadas com a gente. Né? A nossa amiga aí, Dona Nalva, nossa amiga Dona Célia Cosmético aí no bairro Sutil, ligadinha com a gente. É, lá temos o nosso amigo Tony das Rolinhas, temos a nossa amiga Rosana, o seu Joelson, né? Temos também a nossa amiga Dona Valdemir, mano, ligadinha com a gente. Né? E temos também Dona Valdinete.
0: Dona Valdinete.
1: É, sintonizada na 87,9. E a gente manda aquele forte abraço pra nossa amiga Elza aí do bairro Sutil, mano.
0: A Elzinha
1: que você chama Elza.
3: Olha a mensagem,
1: né?
0: A Elzinha de Capitua. Vamos à mensagem.
1: Vamos de mensagem.
0: Ai, quer chegar?
3: Continua.
4: Mesmo sabendo.
0: Oi, o bolo chegou, Marcos. Aí é o doutor Edmilson. Agora você vai dizer o nome de doutor Edmilson assoletrando, senão você não ganha o bolo, Marcos.
3: Eu não vi Marcos hoje na festa, viu, Marcos?
0: Valei-me, minha cruz.
3: A voz de Marcos é maravilhosa.
0: Adoro
3: a voz de Marcos.
1: Quem é este, mano?
3: Quero ver Marcos hoje na festa, viu, Marcos?
1: Vamos jogar, querido. Só vai dar dois.
3: A voz de Marcos é maravilhosa. Adoro a voz de Marcos.
0: Essa aí é outra geleteira.
1: Que conversa.
0: Eu acho que é batedeira de fundo de pires.
1: Que conversa.
0: Ai, Marcos, aí daqui a pouco vamos fazer, como é que você diz?
1: Vamos degustar, né, Manu? Que maravilha. Doutor Edmilson trouxe, foi, Manu?
0: É, doutor Edmilson. Doutor Edmilson é advogado. É de Luiz da Água Boa, Marcos.
1: Que maravilha, né? E a gente agradece pelo lanchinho da tarde.
0: Agora você vai dizer os dois nomes juntos assoletrando, Luiz e Dr. Edmilson. Você é formado, Marcos. É pra boquinha de corróis.
1: Que mano é esse?
0: Boquinha de corróizinha. Aqueles corróis que você pega no xereré.
1: Rapaz, que conversa brava é essa? É. Manu, mandar aquele forte abraço pra galera sintonizada com a gente.
0: Moço, né?
1: Que conversa brava é essa, menino? Creio em Deus, Pai. Lá na Aloysio.
0: Isso, bota uma gaia. O homem tá lá, com a barba parece borba de bode. Daqui a pouco ele liga, vídeo chamada. Se humano.
1: Babado. Manu, vai pra festa hoje.
0: Coisa assim, não brigar na festa, viu? Tem que se controlar.
1: Claro, com certeza, né Manu?
0: Mas não fique putona, não. É para os outros não lá.
1: Que conversa brava é essa?
0: Você é uma coisa séria.
1: A gente tem que sair pra se divertir. É. Não é pra estar olhando pra ninguém, não.
0: Mas você gosta de ficar assim, sei lá. Eu acho que você trai.
1: Não, de forma nenhuma, Manu. Eu sou fiel.
0: Fiel o quê, olha?
1: Fiel.
0: Você quando desfia já olha pra outro. É uma coisa do outro mundo. Ai, minha cruz do céu. Os telefones liberados, 3541-3591, Marcos.
1: É isso aí, Manu. Mandar também aquele forte abraço pra galera lá próxima ao INSS. A galera sintonizada com a gente, ouvindo a 87,9.
0: Eu não aguento não quando ele olha
1: a
0: assim.
1: A nossa amiga Mônica, aí próxima ao INSS, sintonizada com a gente, Manu. Não perde a nossa programação e a gente manda...
0: Se sentar um homem nessa cadeira aí ao seu lado, Marcos...
1: Vou cumprimentá-lo.
0: É? Né? Vai ficar olhando de bandinha de lado não, né?
1: Não, de forma nenhuma, mano. O rapaz veio falar e a gente vai ouvir.
0: É verdade. Vai pra querer advogado não, que é, meu, o processo é rapidinho. É, você tá aliciando o advogado. O telefone chama, eu falo... Caiu a ligação. Levante, por favor, e ligue outra vez. Marcos...
1: É isso aí, Manu. É, então hoje você vai se jogar na festa, né? Vai se jogar.
0: É.
1: Você vai ligar assim a beca, Manu. Qual a beca preferida que você vai usar?
0: A beca é uma roupa quase rasgadinha de São João, né, Marcos?
1: Quase rasgadinha.
3: Boa tarde.
0: Boa tarde.
3: Boa tarde, Manu. Tô aqui com a gostosa.
0: Ai, com a gostosa.
3: Toda.
0: Ai! Oxê! Falei.
3: Uma safada, eu e Fabíola, oi.
0: E é uma gata,
1: Fábia,
0: é?
1: Fábia, Manu.
0: E é uma gata,
3: eu aqui, eu aqui toda apertada, gostoso. Com o shortinho beira-cu, fazendo cu, ela vem e me chama pra me interromper, diga. Os moleques de olho.
0: Shortinho beira-cu é aquele short apertadinho fino, Jomar.
3: Beira-cu, mostrando assim, um pouquinho, sabe, do bumbum.
0: É, né? Ele com o bundão e aquele chapéu.
2: Ô, Manezinho, o João Marcos foi hoje, o marido deixou ele ir?
0: Deixou, não ligou ainda não, vídeo chamada.
2: Mas fica pra ficar fechando.
3: O marido tem que deixar a esposa aí pro lugar agora, hein? Não, tô passada.
0: João Marcos prometeu que se ele ligar a vídeo chamada, ele vai pra festa só, Marcos.
2: Será que João Marcos já raspou, já vai pra festa?
0: Tá lisinha.
1: Tô todo liso.
2: Tá lisinha, né?
0: Tá,
3: você viu? Ah, tá que nem eu. Tô toda lisinha aí com as cédulas pra bancar os moleques tudo que apareceu ao meu redor.
0: É.
3: Hoje é dia dos namorados. Quem tiver seus namorados que segure. Eu não tenho.
2: É. Você é a paria, né?
0: Hoje.
3: Eu sou puta, tá ouvindo, Marcos? Fique longe, viu? Do seu boy quando você me vê na festa.
0: João Marcos tá aqui com o priquito lisinho.
1: Alve Maria, a peca já está passada a
2: pé,
1: mano.
3: Viu,
1: Manu?
2: O Marcos tá com
3: o priquito. Arrasou. Minha amiga é limpa.
2: Naldo tá hoje. Manu, o Naldo já ligou já hoje, Naldo. Será que ele tá ouvindo?
0: Quem?
2: Naldo.
0: Ô, Naldinho tá ouvindo, Naldinho.
2: É, diga ele que eu encontrei um viado aqui na cela. Tá ele
3: passada.
2: Quer.
0: Viado
3: não. Me respeita mais não, amiga. Eu toda gostosa de preto, lisinha, depilada,
0: viado
3: cheirosa.
0: Viado não falta não, ali.
3: Já tudo

0: não tem vários, ela não bate tambor. Eu sei.
1: Olha, tá ali
0: ela chamando. É uma louca, mulher. Olha, escuta aquela viada pra lá. Escuta, tá velha, não cozinha mais e é dentro do armário. Escuta. A gente gosta de conversar com quem vive fora do armário.
1: Credo. Escuta aqui ela chamando de amor.
0: Olha, já vou, viu?
1: Viu?
0: Já vou na motinha de Fabiola com o bumbum na nuca, empinadíssima. Sim. E ontem tive uma noite de amor maravilhosa com o presente de Deus da outra. Ela agora toma em conta dele.
1: Babado.
0: Cheiro.
1: Achei. Escandalosa.
2: Rapaz.
1: Oh, meu.
3: Te amo, meu amor. Um beijo gostoso pra você.
1: Aí, vinda. Ali ela sendo a depilação. Um, né? Foram se depilar. Foi só um, né? Fabiola não, a outra.
2: Fabiola vai se jogar nessa festa, viu?
1: É. A Ninho vem da depilação, foi depilar.
2: Fabiola vai arear a fivela, mano.
1: Fabiola? Fabiola, olha. Mas tem mais coragem que eu. Fim, Maria.
4: Olha
1: nossa.
4: A mensagem, hein?
2: Fabiola Rariá Fivela hoje, vai. Viu? É
5: essa
2: lá.
5: Braba é essa, mano? Botando Marcos no fogo.
6: Manezinho, boa tarde. Qual boa outra? Tarde, Gilmarca. Acabei de chegar.
2: Olha
6: então,
2: ela,
6: meninas, vocês estão aí, né? Falando, né?
1: Sim.
6: Que João Marco traz. João Marco não traz, não. Claro. João Marco é fiel, o amor dele.
1: João Marcos é uma rede.
6: Quem
1: de
6: gosta arrasto. Realmente não trai, né, João Marcos?
2: Com certeza.
6: É assim, é normal, desculpa, né? Achar uma mulher traidora. Bonita, sim, né? Achar um homem bonito.
2: Não é nada demais, né, doutor?
6: Né? Eu não sei por que os homens não podem achar outro bonito. E as mulheres se acham, assim, acham as outras bonitas, né? Eu mesmo acho. Se eu ver uma mulher bonita, eu me admiro dela. Mas que mulher perfeita. Eu vejo tantas mulheres perfeitas.
1: Quando
6: que
1: eu
6: fico assim.
1: Quando eu vejo uma
6: bonita. Nossa, que mulher perfeita, bonita.
1: Quando eu vejo uma bonita, quando eu vejo uma bonita, eu fico querendo.
6: Agora, tem gente que quando vê uma pessoa elogiando outra, já pensa com maldades.
2: É, não é nada.
1: É verdade.
6: Eu acho normal uma mulher elogiar uma mulher. Outra, um homem elogiar outro homem. Pra
1: verdade.
6: Mim tudo é normal hoje.
1: Eu também acho. Mas quando eu vejo uma mulher.
7: Oxum!
1: Difícil acertar um tiro no viado. É pá, vai viado pulando.
0: Diga a manezinha que dê uma olhadazinha no zap dela. Oi. No zap pessoal. Por favor.
1: Ah, que vem coisas que eu não posso
3: João
1: ver.
3: Marquinhos.
1: Abado, né,
2: zap pessoal. Zap pessoal.
1: Tá aqui. Misério, que babado é esse?
2: Aleine.
1: Não, Ninho, creia em Deus, pai. É. Não, meu filho.
2: Você viu o que aí, mano?
1: Não, olha a mandioca.
2: Creio em
7: Deus. Te afoba.
2: Vocês estão trabalhando na feira pra tá com o caçoar de mandioca?
1: Mandioca é segunda e sexta. É segunda e sexta da mandioca na cidade. Nunca vi um negócio desse.
2: É. Você está parecendo feirante.
1: É.
2: Só aparece com essas
1: mandiocas. Como é que pode? Os telefones liberados. Mande áudios, gente, que eu adoro.
2: Lindo. Manu, são 4h50.
1: Abado, né?
2: Mandar sim, aquele forte abraço pra galera sintonizada com a gente, Manu. Sabe aonde? Lá na Praça do Curtume.
1: Agora vamos ouvir música.
2: Vamos de música.
1: Vamos agradecer o bolo, a luz da água boa e vamos... Como é que diz?
2: Vamos degustar.
1: Isso, eu quero aprender, Marcos.
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0: Marcos. Que bolo gostoso, né, Marcos?
1: Uma
0: delícia. João, o celular, né, Marcos? Ô, donzelo, meu filho, desligue aí que nós vamos entrar no ar, por favor.
1: Tá, aquele foto.
0: Sim.
1: São 5 horas.
0: Sim.
1: Mandar aquele forte abraço. Tchau, doutor.
0: É, o Borreguinho. Já tinha esquecido. Já tinha esquecido. Borreguinho Rênio.
1: Rênio.
0: Olha, Rênio.
1: Com água.
0: Rênio. Termina com o U, né, Marcos? Como é que diz o... Rênio. Borreguinho. Da água boa. Da água boa, né?
1: É, da água boa.
0: Da água boa, Marcos.
1: Manda um Iago, é boa por lá mesmo.
0: É, eu acho que sim, com certeza, né? O povoado é grande.
1: A galera lá sincronizada com a gente.
0: Aonde?
1: Lá no povoado.
0: Então mande alô mais pra gente na água boa, Marcos.
1: Eu estava vindo de uma procissão, né? Sim. E as mulheres falaram que era do povoado da água boa. Aí
0: do povoado da água
1: aí
0: boa.
1: Aí conheceu minha voz, né?
0: Conheceu sua voz.
1: Olha, você que é João Marcos, meu, sim, sim. Ai, que maravilha. Pois nós não perde seu programa. Mande alô pra gente aí lá no povoado Água Boa.
0: Povoado Água Boa.
1: É, então a gente agradece de coração aí a galera, todos que estão sintonizados com a gente, no povoado Água Boa, né? Que sempre está sintonizado na 85.
0: Água Boa, Água Boa, Barrela, Saquinho, a região da Água Boa. Vamos nos nomes?
1: É, Riacho Fundo, né?
0: Riacho Fundo.
1: É, povoado Roma. Essa galera sempre está sintonizada com a gente, Manu. E a
0: verdade.
1: Gente agradece de coração. A gente manda aquele...
2: Olha a mensagem.
1: Olha a mensagem.
0: Olha a mensagem.
3: Manu, tô procurando um namoradozinho, viu? Só pra hoje. Pra gente ir pro camarote Paradise. Olha, e eu vou bancar tudo. Whisky, cerveja, Heineken, aquele quiser, tá?
1: É o open bar.
3: Um cheiro, nega.
0: É um pum,
1: open bar.
0: Open bar.
4: É desse jeito que opera.
0: É.
1: Tá vendo?
0: Tá aqui, eu não tô aguentando.
1: Manu e
0: eu não tô aguentando. Falar a verdade. Que coisa, né? Marcos!
1: Mandar aquele forte abraço, Manu, pra galera sintonizar.
4: Como é que você tá aguentando
1: gente
4: esse filme?
1: Nas fábricas de nossa cidade, Manu.
0: Nas
1: né?
0: fábricas de nossa cidade.
1: É, a fábrica presença aí sintonizada com a gente. Também por lá temos a Franciele Bordados, a galera
0: Franciele
1: também sintonizada com a gente na Heloise Confecções, lá por lá, Manu. Pela fábrica Heloise Confecções.
0: Heloise Confecções.
1: Temos o nosso amigo Renato, Manu, o Renatão. O Renato está à procura de um grande amor.
0: Esse Renato deve ser feio, porque no caso aí tem tanto tempo, né, Marcos?
1: Sim, Manu.
0: Ou bonito demais, né, Marcos?
1: Ele está à procura de um casamento.
0: Que o homem bonito Manu demais chega até a parecer com mulher. A maioria. Senta aí, que pressa.
5: Fala aí.
0: Marcela tá por aqui, Marcela Fernandes. Principal.
6: Sumiu.
5: Olá, é, você tá adiando, sai daqui, vai embora.
0: Amado, né?
5: Pois ela vai.
6: Lua de mel.
1: Aí tem os dias dos namorados, né, Manu?
6: 24 horas só de amor numa ilha deserta.
1: Olha.
5: Amanhã ela vem com as pernas tremendo.
0: Telona.
1: Marcos, hoje é o dia dos namorados.
0: Hoje é dia dos namorados.
1: É,
0: né?
1: Meu filho.
0: É.
1: Já presenteou seu love?
0: Não, eu não tenho.
1: Ah, então você não tem.
0: Não.
1: Pois peça ao Santo Antônio, santo casal inteiro, Manu, pra arrumar um love.
0: Eu tô pedindo a Santo Antônio pra se libertar desta vida. Marcos.
1: Lindo.
0: Abado.
1: Dia dos namorados.
0: Dia dos namorados.
5: Já deu seu presente?
1: Já vou presentear no instante.
0: Daqui a pouco,
1: é,
0: né, Marcos?
1: Lindo, amor.
0: Tá ali, vídeo chamada ali, aí.
7: Gente.
0: É. Pra saber se o João
7: Marcos. Assim.
0: Pra saber se o João Marcos tá traindo. Credo.
1: Tá brincando.
0: Ai, Bia Cruz. Ele tá escutando?
1: Ah.
7: Você trai, Manu?
0: É?
7: Você trai?
0: Não.
7: Nunca
0: não, traí? Não, eu, porque quando eu arrumo alguém, eu me apaixono, eu amo, eu Ave Maria, e chega, amor da minha. Também quando some já era, é um bom tempo.
1: Ixi,
0: ah,
1: Maria.
0: Não.
1: Então você não ama, cara?
0: Não.
1: Não ama, cara,
0: eu quando começar a namorar de novo, não sei quando, eu só vou ficar.
1: Ah, só é ficar?
0: Só ficar e pronto. Quero coito.
1: Então você não quer
0: de jeito
1: casamento.
0: Nenhum. Não. Babado, viu? Eita, minha Nossa Senhora. Marcos!
7: Se você gostasse, hein?
0: Ah, vou derrubava. Os telefones liberados 3541-3591. Você pode ligar e ficar à vontade. Pode mandar áudio, né? O Pitbull de Jeová, o Pitbull do Riacho Fundo. Ah. É Pitbull 3x2, né, Marcos?
1: É, muita gente aí sintonizada com a gente.
0: O telefone chama.
1: E a gente atende.
0: Alô? João do Couto.
7: Sai
0: de perto do rádio, por favor, João Jonadark. A casa tá cheia de homem, hoje é dia de festa. João com coco. João. João tá com a casa cheia de homem, dia de festa, a casa cheia. Cadeira?
6: Eita. Parece uma velhinha.
0: Babado, né?
6: Babado, olha.
0: Oster.
6: Amém, pessoal.
0: Menina.
6: Amém, pessoal.
0: É, mas quando voltar de uma vez, tem que ter cuidado, você sabe disso, né?
6: Quem voltar? Minha filha é uma dieta pesada.
0: Pesadíssima. Olha, mas não faça dieta de tolo. Sabe qual é a dieta de tolo?
6: Eu como esse bolo aqui, aí à noite eu não janto, eu só tomo uma coisinha de leve, entendeu?
0: Ah, de leve, né? O dia do namorado você vai estar lá no churrasco. É, Marcos! Menina do céu, o telefone chama, João Jonadark.
2: Oi, boa tarde, manezinho. Boa tarde, ouvintes.
0: Fica à vontade.
2: Me diga uma coisa, eu quero saber se você vai pra festa hoje.
0: Hoje a casa tá cheia de homem, né? Tá, certeza.
2: É claro, eu sou o homem da casa.
0: Tempo de festa, a casa de João Corpo fica...
2: Por que assim? Não?
0: Bado.
2: Minha casa, eu tenho visitas, eu tenho amigas, eu tenho amigos.
0: É.
2: Então, aqui é assim, não, aquela coisa assim, que cabe todo mundo.
0: Verdade.
2: E você, vai com mala ou sem mala?
0: Eu não... Eu vou sem mala.
2: É?
0: Eu vou sem mala.
2: Ah, foi.
0: Não quero mais esta vida gay, não.
2: Vida gay?
0: Não.
2: Mas que negócio é esse, manezinho?
0: Tô me libertando.
2: Quer dizer que você não tá mamando mais. Tomou o remédio, foi?
0: Eu tomei o remédio contra isso.
2: Virou
0: agora.
2: Homem.
0: Eu tô pra uma vida.
2: Meu amigo Vanderlei está por aí.
0: Tá.
2: Olha o Ah, Vanderlei, gente boa. Eu liguei assim pra mandar aquele abraço pra ele, pra todos os ouvintes.
7: Mas eu não curto não, viu? Não curto não.
2: Eu sei disso, querido. Você não curte, você é um homem. Adoro!
7: E você hoje vai namorar?
2: A coisa que eu estou aqui todo depiladozinho.
7: Ixi, mano.
0: Tempo de festa, casa cheia.
2: É, enfiado aquele perfume bem gostoso, escolhendo aquele. Aquela roupinha que está vestindo hoje, daquela festinha hoje. Linda e bela.
7: Vai no forró hoje, vai no forró, João Batista.
2: Eu não vou só no forró, eu vou ver se eu cabro aquela malva ali de lado e sumir um pouco. Vou ficar no meio de tanta gente, mas não sei.
0: Tem muita
2: hoje eu vou trair. É dia dos namorados, mas é dia de botar uma gaiazinha.
0: Ah, você era gaieira, faz tempo.
2: Manezinho traiu tanto que hoje em dia ficou fraquinho. Não quer mais ninguém.
0: Não, não, não.
2: Manezinho, não faça isso não, a coisa melhor do mundo.
0: Não.
2: A baixa de Deus é comer e namorar.
0: Conhecerei a verdade
2: gostoso de.
0: Eu tô me libertando dessa vida.
2: Gostoso de demais, mas de namorar, Ave Maria, é uma delícia. Você fica com tão calmo dos nervos.
0: É, né?
2: Adoro. Então eu quero mandar assim uma música cá, Dominique, tá no JJ bordado ali ouvindo.
0: A Dominique não usa camé demais, não.
2: Deixe ela. Não pode, mas Dominique tá certo, né? Porque infelizmente Dominique você não usava também, né?
4: Rapaz, você é demais.
0: Amado, né?
2: Eu adoro um camedizinho, porque o camedizinho é bom demais, não sente nada.
0: E vai falar.
2: Ai, que delícia!
0: Não fale não, pra que serve?

0: Pra passar na pele, é.
1: Tchau, tchau, mano. Eu quero ver uma música. Se não passar minha música, sim, mas segunda-feira eu fecho com sua cara.
0: Vai passar.
1: E com Cacá, se tiver aí, né?
0: Escute.
2: Vou botar a música de Calypso, Dudu.
1: Não, por favor, não. Eu vou lhe pedir. Essa, eu não gosto dessa música. Eu não quero ouvir essa música. Eu quero ouvir Roberta Miranda. Eu sou uma bicha romântica.
2: Calypso, Dudu.
1: Calypso já passou do tempo. Calypso não existe mais, não.
2: Sim,
1: Calypso, eu quero ouvir Roberta Miranda. São tantas coisas. É. Música brega, música gostosa.
2: Eu vou botar Dudu de Calypso.
1: Não bota, não bota Dudu. Que coisa feia, você, Juna. Se prepare, você e mais alguém tá no meu caderno, viu? Tchau, tchau. Um cheiro pra vocês todos.
0: Se a Juna Dark, seu Haroldo. Vamos ao apoio cultural. É, vem o apoio cultural e depois do apoio já termina. E aí vem seu Haroldo.
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4: 17h18.
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0: É isso aí, são 5 horas e 28 minutos. Mandar aquele forte abraço pra galera sintonizada com a gente. É, lá no Conjunto Irmã Dulce, né? Muita gente aí ouvindo a gente no Conjunto Irmã Dulce. A nossa amiga Neuza aí do Conjunto Dulce, sintonizada com a gente. Por lá temos a nossa amiga Dona Nininha. Nossas duas irmãs aí, a Lilice e a Ni, aí sintonizada com a gente. E a gente manda aquele forte abraço. Mandar também aquele forte abraço pra galera lá dos Agripinos 1, 2 e 3, né? Essa galera linda aí nos acompanhando. A gente manda aquele forte abraço. É... Olha, seu Haroldo, né? São 5 horas e 29 minutos. Já estamos no término do programa, né? Porque vem agora momento de reflexão, em que a palavra de Deus vai ser semeada para toda a legião de ouvintes, né, seu Haroldo? Seu Haroldo, que vai transmitir a palavra de Deus hoje. E chegamos ao término do programa com muita alegria, né? Desejando a todos um final de semana assim, um final de semana abençoado, uma boa festa a todos, né? Com muita alegria. Que vão para se divertir, né, seu Haroldo? Que vão para se divertir, para dançar aquele forró gostoso, né? Nessa festa maravilhosa que vai acontecer aqui, o São João da Parceria, né? Hoje lá no Centro Industrial. A partir, acho que começa a partir das 7 horas, acho que já tem banda tocando por lá, né, Manu? O São João da Parceria. A partir de 6 horas, né, na programação. E aí, Manu, está preparado para arear a fivela, Manu?
1: Menino? A Deus e ao povo devemos o nosso sucesso. Encontro marcado amanhã, não, segunda-feira. Amanhã é sábado, né, Marcos? E depois é domingo. Aí. É verdade.
0: É, vamos embora porque vem agora momento de reflexão.
1: Vem o homem da mandioca que tá guardando pra depois do dia 20. Dia 20, olha o tamanho da mandioca que ele traz.
0: Eita, Rojão, vai ser bom demais.
1: Seu Haroldo.

Boa tarde, meus queridos amados irmãos. Estamos iniciando, com a graça de Deus, mais um momento de reflexão pela nossa Tobias Barreto FM. E hoje estou com um privilégio aqui, viu, em minha frente, o nosso querido amigo diretor, meu querido amigo Nan, bacharel, grande torcedor do Fluminense. Em nome do Pai, do Filho e do Espírito Santo. Amém. Meu Senhor e meu Deus, envia o Teu Santo Espírito para que eu e você que está no outro lado compreenda e acolha a Santa Palavra. Faz-se, ó Pai, que pela leitura da Palavra os pecadores se converta, os justos perseverem na graça e todos consiga a vida eterna. Amém. Pedimos também ao Espírito Santo que nos conduza nesta meia hora aqui que estarei com vocês diante dos microfones da Tobias Barreto FM. Vinde, Espírito Santo, enchei os corações dos vossos fiéis e acendei neles o fogo do vosso amor. Enviai, Senhor, o vosso Espírito e tudo será criado e renovareis a face da terra. Oremos, ó Deus, que instruís os corações dos vossos fiéis com a luz do Espírito Santo, fazer que apreciemos retamente todas as coisas, segundo o mesmo Espírito, e gozemos sempre da sua consolação. Por Cristo Senhor nosso. Amém. Meus queridos, vocês estão vendo minha voz meio um pouco afônica aí, eu não sei porquê, de meio dia para cá começou a ficar assim. Mas vamos continuar, que Deus é maior e Ele quer que a gente fique aqui até às 18 horas. Como é de costume, sempre iniciamos com a oração a São José. A vós, São José, recorremos em nossa tribulação, e depois de termos implorado o auxílio de vossa Santíssima Esposa, cheios de confiança, solicitamos também o vosso patrocínio, por esse laço sagrado de caridade que vos uniu à Virgem Imaculada Mãe de Deus, e pelo amor paternal que tiveste ao menino Jesus, ardentemente supliquemos que lançai um olhar benigno sobre a herança que Jesus Cristo conquistou com o seu sangue. A nós socorrei em nossa necessidade, com o vosso auxílio e poder. Protegei o guarda providente da divina família, o povo eleito de Jesus Cristo. Afastai para longe de nós, ó Pai amantíssimo, a peste do erro e do vício. Assisti-nos do alto do céu, o nosso fortíssimo sustentáculo, na luta contra o poder das trevas. E assim como outrora salvaste da morte a vida ameaçada do menino Jesus, assim também hoje, defendei a Santa Igreja de Deus da cilada dos seus inimigos e de toda a adversidade. Amparai a cada um de nós com vosso constante patrocínio, a fim de que, a vosso exemplo e sustentado com vosso auxílio, possamos viver virtuosamente, morrer piedosamente e obter no céu a eterna bem-aventurança. Amém. Queridos e amados irmãos, iremos ouvir uma canção e já voltamos com o Evangelho do dia.

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1: Voltamos para dar continuidade ao nosso momento de reflexão. Que linda canção, né? Que fala sobre o coração de Jesus. O coração de Jesus, meus queridos amados irmãos, é um dos movimentos mais antigos da igreja. É a corrente de oração do Papa, né? Então, o coração de Jesus tem essa predominância e é quem intercede, né, pelos nossos papas. Então, meus queridos amados irmãos, vamos ao Evangelho do dia. A antífona de hoje diz o seguinte: os desígnios do coração do Senhor perdura de geração em geração, para da morte libertar e da sua vida alimentá-lo quando é tempo de penúria. O Senhor esteja conosco, Ele está no meio de nós. Evangelho de Jesus Cristo segundo Mateus. Glórias a vós, Senhor. Naquele tempo, Jesus pôs-se a dizer: eu te louvo, ó Pai, Senhor do céu e da terra, porque escondeste estas coisas aos sábios e entendidos e as revelaste aos pequeninos. Sim, Pai, porque assim foi do teu agrado. Tudo me foi entregue por meu Pai, e ninguém conhece o Filho senão o Pai, e ninguém conhece o Pai senão o Filho, e aquele a quem o Filho o quis revelar. Vinde a mim, todos os que estão cansados e fadigados, sobre o peso dos vossos fardos, e eu vos darei descanso. Tomai sobre vós o meu jugo e aprendei de mim, porque sou manso e humilde de coração. E vós encontraste descanso, pois o meu jugo é suave e meu fardo é leve. Palavra da salvação, glórias a vós, Senhor. Queridos e amados irmãos, durante a semana, meditamos o Evangelho de Mateus, aliás, já estamos no capítulo 11, dos versículos 25 a 30. Então, já estamos praticamente finalizando, né? Então, Jesus veio trazer hoje, no seu Evangelho, que ele entregou aos pequeninos. Aí a gente fica a se perguntar: por que aos pequeninos? Segundo o coração das crianças a que Jesus está se referindo, as crianças, vamos dizer, é um coração puro, puríssimo mesmo. Mas existem algumas crianças que, infelizmente, meus queridos amados irmãos, já têm a sua tendência a um algo tão pesado. E a segunda parte do Evangelho, Jesus, houve essa contestação, né, com os fariseus. Em seu momento de contestação, ele vem a rezar, vem pedir ao Pai, né, que interceda. Jesus era de uma sabedoria imensa, mas muito sábio. Jesus, quando fazia os seus milagres, Jesus, quando intercedia contra pro alguém, né, geralmente ele se afastava e rezava ao Pai. Às vezes nós não temos esse hábito, mesmo quando somos, né, agraciados por algo. Deveríamos, inicialmente, pedir. Usar as seguintes palavras: Senhor, se é do teu agrado, ou se é para o meu bem, que o Senhor me conceda isso.

que os nossos fardos se tornam leves. Hã? Os nossos fardos se tornam leves. Veja, quando nós nos afastamos de Deus, imagina a tribulação que não é. Aos pés dele já é algo assim que a gente passa por tribulações, imagine se afastar dele. Aí é que a gente não consegue nada mesmo, mas nada, nada, nada mesmo. Então Jesus, na sua misericórdia, levou para a cruz, o qual ele foi crucificado, né? Levou a nossa fadiga, levou o nosso cansaço, levou todos aqueles fardos que nós carregamos em nossas costas. Meu querido amado irmão, eu tenho certeza que você, quando o sapato aperta, o calinho aperta, você corre direto para a mãezinha e pede, ó mãe, intercede junto a teu filho. Então, o evangelho de hoje vem trazer essa dimensão para você olhar com mais bondade e agradecer com frequência. Porque o caminho, na verdade, é Jesus. Não tem outro caminho. Ele nos oferece, como hoje, né? Oferece o seu coração. O seu coração foi aberto no momento da sua passagem para constatar exatamente que os fariseus ali, para testar se realmente Jesus estava morto ali. O que eles fizeram? Abrir o peito dele, e foi exatamente em cima do coração. Saiu água e sangue, né? Então aquela gotazinha de sangue foi ela que Jesus nos ofereceu e nos oferece todo santo dia na Santa Missa. Oferece o seu sangue, a sua carne. Então, o coração de Jesus é exatamente essa dimensão tão grande, meu querido amado irmão. Que ele, de tudo que fez, de tudo que faz, ainda oferece o seu coração. E não era para oferecer, mas Jesus se oferece e ainda nos diz, olha, se o peso que está sobre suas costas você não está suportando, traga para mim que ele vai se tornar leve. Então veja como Jesus é tão misericordioso que nos oferece isso, mas nos oferece todo santo dia através da Santa Missa. Então, por que não estamos lá sempre, sempre, sempre? É ali o momento que Jesus está oferecendo que os nossos fardos sejam leves. É ali naquele momento que ele nos dá descanso. Imagine quando nós estamos necessitando que corremos para os pés dele. O colo dele é tão agradável. Tá? Já percebeu que é tão agradável que ele chega lá, a gente chega tão carregado, vou usar dessa expressão, tão carregado, tão pesado, mas a partir do momento que você tem essa intimidade com o Senhor, a partir você vai começando a conversar e vai ficando leve, leve, leve, daqui a pouco, quando você sai de lá, você está flutuando. É exatamente essas duas palavrinhas aqui que Jesus oferece para a gente hoje, no seu evangelho de hoje. Que se torna leve o seu cansaço, a sua fadiga, o peso que está sobre você, ele dá os braços para a gente e a gente joga no colo dele e se torna fácil. Mas se torna leve, leve, leve, meu querido amado irmão. Então Jesus está lhe convidando. Hoje nós estamos passando na festa do Sagrado Coração de Jesus, e algumas comunidades estão vivendo isso. Tem algumas comunidades que estão vivendo, né,

a trezena de Santo Antônio, né, que finaliza amanhã em algumas comunidades. Então, está aí, meu querido amado irmão, aos pés do Senhor tudo se torna mais leve, mais fácil. Em uma das suas grandes homilias, o nosso querido Papa, né, que é de uma sabedoria tão grande, ele vem nos dizer sobre esse evangelho de hoje o seguinte. Foi exatamente o Papa Paulo II, São João Paulo II, que trouxe para nós esta grande homilia. Ele diz o seguinte: aprendi de mim que sou manso e humilde de coração. Ele cita Mateus 11:29. Talvez uma vez só, com palavras suas, tenha o Senhor Jesus apelado para o seu coração e solicitou este único traço, a mansidão e a humildade. Veja que existe até a canção. Não é quando nós estamos em adoração, Jesus manso e humilde de coração, fazer o teu coração semelhante ao vosso. Então essas duas frases estão lá. Como se dissesse que só por este caminho que conquistou o homem, que mediante a mansidão e a humildade quer ser o rei dos corações. Todo o mistério do seu reinar se exprimiu nestas palavras: a mansidão e a humildade cobrem, em certo sentido, toda a riqueza do coração do Redentor. Mas também aquela mansidão e humildade que desvelam plenamente o melhor das permitude conhecê-la e aceitá-lo, tornamos objeto da admiração suprema. A bela ladainha ao Sagrado Coração de Jesus é composta de muitas palavras semelhantes. Além disso, das exclamações de admiração pela riqueza do coração de Cristo. Meditaremos lá com atenção neste dia, no dia de hoje que ele está se referindo. Assim, no final deste fundamental ciclo litúrgico da Igreja, que se inclinou com o primeiro domingo do Advento e passou pelo tempo do Natal, depois pela Quaresma e da Ressurreição até Pentecostes, ao domingo do Santíssima Trindade e ao Corpo de Deus, apresenta-se discretamente a festa do Coração de Jesus. Todo este ciclo se fecha. Definitivamente nele, do coração do Deus homem, e dele irradia cada ano toda a vida da Igreja. Este coração é fonte de vida e de santidade. As palavras de São João Paulo II, isso foi lá em 1979, né? Uma audiência geral, ele escreveu sobre isso. Então veja, para o homem é algo muito, o coração do Redentor, veja, ele define apenas em duas palavras, a humildade e a mansidão. A riqueza que nós temos, que nós arrecadamos com através do coração de Jesus é exatamente isso. Que tenhamos riqueza com essa simplicidade e mansidão. Sem ela, meus queridos, amados irmãos, o valor arrecadado não é nada, mas nada, nada mesmo. Então nós temos alguns minutos aqui, vamos para a hora do Ângelus. Em nome do Pai, do Filho e do Espírito Santo. Amém. O anjo do Senhor anunciou a Maria e ela concebeu do Espírito Santo. Ave Maria, cheia de graças, o Senhor é convosco. Bendita sois vós entre as mulheres e bendito é o fruto do vosso ventre, Jesus. Santa Maria, Mãe de Deus, rogai por nós, pecadores, agora e na hora de nossa morte. Amém.
Eis aqui a escrava do Senhor, faça-se em mim segundo a vossa palavra. Ave Maria, cheia de graças, o Senhor é convosco. Bendita sois vós entre as mulheres e bendito é o fruto do vosso ventre, Jesus. Santa Maria, Mãe de Deus, rogai por nós, pecadores, agora e na hora da nossa morte. Amém. Rogai por nós, Santa Mãe de Deus. E o Verbo se fez carne e habitou entre nós. Ave Maria, cheia de graças, o Senhor é convosco. Bendita sois vós entre as mulheres e bendito é o fruto do vosso ventre, Jesus. Santa Maria, Mãe de Deus, rogai por nós, pecadores, agora e na hora de nossa morte. Amém. Rogai por nós, Santa Mãe de Deus, para que sejamos dignos das promessas de Cristo. Oremos, infundi, Senhor, em nossas almas a vossa graça, para que nós, que conhecemos pela anunciação do anjo e a encarnação de Jesus Cristo, vosso Filho, cheguemos por sua paixão e morte na cruz, à glória da ressurreição, pelo mesmo Jesus Cristo, nosso Senhor. Amém. Meus queridos, amados irmãos, a programação do final de semana, em virtude, né, das festas que está acontecendo na cidade, as programações das missas continuam. No domingo, nós temos na Matriz da Imperatriz dos Campos, missa às 7, às 10 e às 19. Na quase paróquia de São Miguel Arcanjo, nós temos às 8h30 da manhã e às 19h30 da noite. Então, no final de semana, se você for participar das missas, está esses horários aí disponíveis para você. Amanhã temos a missa normal, né? Mas se for para a festa, se divirta com prudência. Não é condenável, mas é condenável a embriaguez e ser preponderante. Vá curtir com sua família, vá dançar forró, né? Com prudência. Toma sua cerveja, como se diz socialmente, não exceda. Que Jesus nos conceda um final de semana abençoado. Vá com prudência, como acabei de falar. Seja prudente nas suas festas. Quero agradecer aqui, através dos microfones, ao meu querido amigo Bacharel, né? Nosso diretor, que hoje nos concede, né, estar junto aqui. Para nós é um privilégio. Obrigado, Nan, que Jesus lhe conceda um santo e abençoado final de semana a você, a sua família e o seu trabalho. Se Deus nos conceder, voltaremos na próxima semana, se assim Ele nos permitir. Tenham todos um bom final de semana e uma boa noite.

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1: 18 horas e 5 minutos.
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0: É como se você proibisse a França de utilizar o seu velho símbolo da liberdade, né? Da bandeira francesa. Enfim, é uma conquista histórica do Haiti. E aí, de novo, volto à mesma questão. Se cria um problema com a alusão a um símbolo do Haiti na camisa, por que os Estados Unidos continuam na Copa do Mundo, sediando?
1: É verdade.
0: Se fala que não tem política, e a gente sabe que a guerra que está acontecendo nos Estados Unidos é fundamentalmente política, por que os Estados Unidos continuam sediando? É. Pau que bate Chico, tem que bater em Francisco também.
1: É verdade. Apesar de que hoje saiu uma notícia de que o Irã disse que o acordo de paz está próximo. Nunca esteve tão perto.
0: Vamos... Pois é, eu ouvi isso também.
1: Vamos ver que isso aí também, né, já foi, tem recuos, tem avanços.
0: Cenas do espaço.
1: Agora, dentro de campo, Luiz Ferreira, você acha que Escócia é favorito, né?
2: A tendência, sim, mas como eu disse, essa Copa do... Eu vi uns jogos contra o do Haiti, se não me engano, foi contra a Nova Zelândia.
1: Os últimos amistosos do Haiti foram surpreendentes.
2: Haiti mostrou qualidade. Haiti mostrou pelo menos um mínimo de organização. Não vai, assim, não vai entrar para ser a carne assada da Copa. Mas, assim, tá abaixo dos outros, mas se bobear, arranca a ponte de alguém, tá?
1: Ah, agora, domingão, vou pedir para cada um de vocês escolher um jogo para assistir, que são muitos, né? Mesmo a gente que gosta, a gente não vai assistir todos. Ó, uma da manhã, esse é o jogo do Corujão. Austrália e Turquia, vou estar dormindo, não vou ver.
2: Pô, tô bom jogo, hein? Bom jogo, hein? Bom jogo.
1: Uma da manhã, vou estar dormindo. Duas da tarde, Alemanha e Curaçao. 5 da tarde, Holanda e Japão.
0: Esse é o jogo que pra gente mais interessa. Porque é o grupo que o Brasil vai enfrentar na rodada 32. E é justamente esse jogo aí que vai definir quem vai ser o primeiro e o segundo da chave.
2: Eu tô
0: porque tá entre Holanda e Japão.
2: Olha que
0: Japão vai tirar o Brasil da Copa, cara. Falando isso.
2: Calma, não começou nem a Copa, velho.
0: Vai,
2: calma.
1: Não, mas você é suspeita pra falar. Você tá torcendo pro Japão.
0: Não, só porque minha namorada querida, Kellen, te amo, meu amor. Então, a Kellen tem esse dente japonês, mas não é por isso, entendeu?
1: Olha, a gente também ainda vai ter às 8 da noite a Costa do Marfim contra o Equador e Suécia e Tunísia. Então, vocês já falaram, né? Holanda e Japão é o jogo aí que nos interessa, até porque daí pode ser, vai ser o primeiro e o segundo lugar, e se o Brasil avançando, pegaremos a Holanda e o Japão. Se o Brasil avançar em primeiro lugar. Eu acho que o Brasil vai encarar o Japão, tá?
0: Eu também acho.
1: E uma notícia triste agora, o ex-zagueiro Brito, campeão mundial da Copa de 70 com a seleção brasileira, morreu ontem à noite, aos 86 anos. O ex-jogador estava internado desde 13 de maio no hospital da Casa da Ilha do Governador, tratando uma pneumonia. Hércules Brito Ruas foi revelado pelo Vasco da Gama, seu time de coração, mas jogou também para o Internacional, Cruzeiro, Botafogo, Corinthians, Atlético Paranaense, e Flamengo, clube que defendia quando foi convocado em 70. Foi titular em todos os jogos e era conhecido na seleção como um atleta que tinha o melhor preparo físico na campanha do tricampeonato no México. O zagueiro também atuou pelo Brasil na Copa de 66. O velório de Brito será realizado amanhã às 11 da manhã no cemitério da Ilha do Governador, na zona norte da cidade do Rio de Janeiro. O sepultamento está previsto para as 3:30 da tarde. 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
4: A Liga Brasileira de Basquete Feminino entra na fase de quartas de finais. Os confrontos começam no dia 18 de junho, sendo disputado em melhor de 3 jogos. A equipe de melhor campanha tem o direito de decidir em casa. As disputas ficaram da seguinte forma: Sampaio Basquete contra ADRM Maringá, Unimed Campinas Basquete enfrenta Sodia Mesquita, SESI Araraquara Basquete contra Pontes São José Basquetebol e Cerrado BRB contra Santo André. A seleção brasileira de vôlei masculino, embora não consiga manter o mesmo padrão durante a partida, consegue a sua segunda vitória, desta vez contra a Bélgica. O placar foi de 3-1, com parciais de 25-19, 23-25, 25-15 e 25-20. A equipe aos poucos vai pegando maior entrosamento e tem tudo para crescer ao longo da competição. O maior pontuador do jogo foi o brasileiro Darlan, com 19 pontos, seguido por Hegers, da Bélgica, com 17. O Brasil volta à quadra no sábado, às 11 horas. O adversário será a Sérvia. No domingo, encerra a participação da primeira semana da Liga das Nações, enfrentando a Argentina às 18 horas. Até o momento, o Brasil lidera com 6 pontos, seguido da Ucrânia com o mesmo número de pontos. O Japão ocupa a terceira posição com 5.
1: O Brasil fechou a primeira fase do Campeonato Mundial de Goalball disputado na cidade de Hangzhou, na China, com 100% de aproveitamento. Entre os homens, a seleção brasileira venceu a China por 10-1 ontem à noite e enfrenta a Ucrânia nas quartas de final amanhã pela manhã, às 5h30, hora de Brasília. Após a vitória sobre os donos da casa, o ala pivô Emerson Ernesto analisou a atuação brasileira e projetou o confronto da fase seguinte.
3: Ah, sem dúvidas, o jogo contra eles sempre é muito difícil. Não à toa, foi a final da Paralimpíada de Tóquio, do último Mundial. E a gente fala antes do jogo, né? Contra eles tem que vibrar cada bola. Não pode deixar com que eles gostem do jogo em nenhum segundo sequer. A gente sabe que eles fizeram uma variação na formação, mas o principal atacante deles estava em quadro o tempo todo. A gente sabe também que nossa equipe é a mais estudada no mundo. E a gente treinou, se preparou muito para isso, se preparou muito para esse confronto contra ele, sabia que era bola molhada o tempo todo. E a gente está aqui pronto, a gente não tem o que esconder, a gente está mostrando nosso jogo, o sistema está encaixando bem. Passamos a primeira fase com 2 gols sofridos, zerando penalidade, e é isso, essa é a receita que a gente sabe que tem que pôr em prática nas quartas de final. Um passo de cada vez, respeitando cada equipe, e agora é pensar no próximo jogo.
1: Já entre as mulheres, o Brasil derrotou a Finlândia por 5-2 e vai enfrentar a Turquia nas quartas de final do Mundial às 7 horas da manhã de manhã, hora de Brasília. A pivô Larissa Saturnino destacou a mentalidade forte da seleção brasileira.
5: É um passo de cada vez, né? A gente entrou ali tentando fazer o nosso melhor, mas no começo não conseguimos encaixar muito bem, mas se mantemos ativo ali, o segundo tempo foi construção e um gol de cada vez. Defesa de cada vez para construir o gol. E agora já foi a fase classificatória, né? Agora a quarta de finais, agora é mata-mata. Então amanhã estamos bem preparadas para buscar aí a vaga para a semifinal.
1: As disputas por medalhas no Campeonato Mundial de Goalball começam na próxima segunda. O Brasil busca o tetracampeonato consecutivo entre os homens e o primeiro pódio entre as mulheres. E o papo agora é seleção brasileira. A equipe comandada por Carlo Ancelotti encerrou a preparação para a partida contra o Marrocos, válida pela primeira rodada da fase de grupos da Copa do Mundo. A bola rola amanhã, às 19 horas, hora de Brasília, no MetLife Stadium, em Nova Jersey, em jogo válido pelo Grupo C do Mundial. Ao longo da semana, nós acompanhamos aqui no programa No Mundo da Bola toda a preparação da equipe comandada por Carlo Ancelotti para a estreia. Um dos pontos que causou mais discussão na imprensa e entre os torcedores foi a escolha do desenho tático. Dom Carleto optou várias vezes por um esquema que trazia 4 atacantes e apenas 2 meio-campistas. O volante Bruno Guimarães destacou as orientações de Ancelotti para o sistema defensivo.
6: Olha, acho que é uma das principais coisas que ele vem pedindo pra gente, é essa marcação alta. Acho que meu gol foi o retrato disso, né? Um lance que acabou que ele pensou que estava sozinho, já tinha alguém pressionando no cangote dele, roubei a bola e fui feliz de fazer o gol. Mas eu concordo que algumas vezes que a gente ficou exposto nesse jogo foi tentando pressionar e tomamos alguma bola nas costas. Acho que a gente tem que defender melhor, principalmente 1-2. Não achar que o cara tocou a bola, ele não vai passar nas suas costas, é defender melhor, acreditar que o seu adversário pode ser perigoso. Acredito que é algo que ele vai conversar com a gente, porque foi algo que eu senti dentro do campo também, que a gente em alguns momentos pressionou bem, recuperamos algumas bolas, mas a que a gente não recuperou, a gente tomou um pouco de contra-ataque.
1: E as preocupações não são apenas táticas. Muito se pede dos jogadores mais experientes e daqueles que se destacam por seus clubes. Esse é o caso de Rafinha, grande nome do Barcelona e um dos melhores jogadores do planeta na última temporada. E o camisa 11 da seleção brasileira fala sobre essa responsabilidade dos nomes mais badalados nessa Copa do Mundo.
7: Eu acredito que sim, acho que a gente tem que entender a grandeza que é vestir a camisa da seleção. Principalmente o pessoal que já disputou uma Copa, a gente já entende o peso que é vestir a camisa da seleção. A gente passou por um período muito complicado, onde teve muitas cobranças, onde teve muitas dúvidas. E ainda assim a gente conseguiu chegar para essa Copa forte, que é o que eu acredito que a seleção está chegando forte para disputar a Copa. E a gente tem que saber também a responsabilidade responsabilidade que cada um carrega individualmente, né, dentro dos seus clubes, trazer aquilo para dentro da seleção. Tem vários jogadores muito experientes, até mesmo o Vini, que, né, não tem muita idade, mas a experiência dele no futebol, as conquistas dele dentro do futebol, é uma pessoa que pode resolver um jogo de Copa do Mundo também, é uma pessoa que pode ajudar a gente a trazer o Hexa. E eu também me incluo nisso, eu, o Vini, enfim, tem outros jogadores também que têm já uma experiência no futebol que podem resolver uma Copa. Então, acho que o fato da gente entender isso, entender o momento que a gente vive na nossa carreira, entender o peso que a gente carrega também, vai ser muito importante para a gente conseguir chegar e resolver os jogos.
1: Muito por conta das redes sociais, a atual geração da seleção brasileira é uma das mais criticadas e visadas em toda a história. O goleiro Alisson Becker avalia as críticas e relembra lances capitais da equipe nas últimas Copas.
8: Eu não sei a intenção de quem critica ou traz ainda à tona esse tipo de questão, mas isso de maneira nenhuma me assombra ou tira a minha confiança de que eu estou fazendo o trabalho da maneira certa, de que eu me dedico. Eu trabalho muito forte, né? Então, às vezes no campo não acontece como a gente gostaria. O futebol não é uma ciência exata, né? Se fosse assim, talvez teríamos vencido muito mais do que 5 Copas do Mundo. Então, a questão que fica é trabalhar para melhorar aquilo que se pode melhorar, ter uma avaliação justa sobre aquilo que se pode melhorar e ser o melhor que eu posso para esse grupo aqui, com o objetivo principal de vencer. O que mais me incomoda de tudo isso é não ter vencido. Então, óbvio que para um goleiro sofrer um gol, indefensável ou não, sempre fica aquele negócio, pô, se eu tivesse feito alguma coisa diferente. Acho que a gente tem que lutar contra essas mentiras, né, que podem vir na nossa mente, e ter convicção no trabalho, convicção de que o trabalho pode nos levar longe, né, e temos qualidade, né, tanto eu quanto os outros goleiros, todos têm qualidade de representar a seleção, e é para isso que a gente está aqui, a gente tem a confiança do Mister.
1: Tá aí o Alisson Becker, nosso goleiro, camisa número 1. Raquel, tá chegando a hora. Será que o time vai ser aquele mesmo, né? O Alisson no gol, lateral direito o Danilo, dupla de zaga o Marquinhos e o Gabriel. Na esquerda vamos ter o Alexandro, Casimiro, Bruno Guimarães, Paquetá e lá na frente, né, o Matheus Cunha, Vini e Rafinha.
0: Vai testando mais Matheus Cunha e Igor Santos, né? Eu acho que ele ainda Eu acho que ele ainda não fechou quem vai ser o centroavante do meio. Eu acho que esse ainda, pro Ancelotti, é a dúvida.
1: Até porque o Igor Thiago não foi bem no amistoso contra o Egito.
0: Então, pois é.
1: Perdeu
0: então,
1: algumas chances.
0: Eu acho que esse, no momento, é a dúvida do Ancelotti. Mas eu tava até falando...
1: O próprio Hendrick, será que corre por fora?
0: O Hendrick sempre no segundo tempo, né? Hendrick. É o cara de segurança. Porque ele não quer também colocar o moleque no fogo, né? Colocar numa estreia, de repente ele ir mal, e aí ficar mal no restante da competição. Mas eu acho que ele vai jogar muito com a experiência, né? Vai aproveitar tanto o Danilo quanto o Alexandre, que são jogadores experientes, que atuaram na Europa, já tem um histórico de Copa do Mundo, e não vai jogar um moleque novo pra poder pegar o Hakimi na frente, que vai vir com tudo. Agora, me preocupa esse esquema tático da seleção brasileira, porque a equipe do Marrocos, como eu falei no início do nosso programa, é uma equipe que avança muito, pressiona muito a saída de bola, e o Brasil precisa de um meio de campo que saiba tocar, que saiba distribuir aquela bola. E eu acho que é fundamental o Lucas Paquetá, principalmente trabalhando ali como segundo volante. Ele botou dois volantes de marcação, que é o Casimiro e o Bruno Guimarães. Então eu acho que é muito complicado para a seleção brasileira, diante de um Marrocos, jogar com essa composição. Mas foi o que o Cabeça falou. Vamos deixar a bola rolar, porque jogo é jogo, teoria é teoria.
1: Cabeça, você acha, meu amigo Luiz Ferreira, que essa veia italiana, mesmo dizendo, o pessoal dizendo que o Ancelotti já se tornou, está mais brasileiro do que muito brasileiro, mas eu acho que ele não vai abandonar esse preciosismo da defesa, que é uma origem do futebol raiz italiano.
2: Por onde ele vai começar a organizar a seleção brasileira. Ele vai fazer uma defesa forte, por isso ele quer a experiência desses jogadores. E vamos ver o que vai acontecer amanhã, porque amanhã é coração no bico na chuteira, bandeira tremulando, e seja o que Deus quiser.
1: Seja o que Deus quiser, vitória do Brasil, com certeza. Muito obrigado, Luiz Ferreira, muito obrigado, Raquel Ferreira. Boa noite para vocês. Esse programa No Mundo da Bola fica por aqui, encerrando no clima de Copa. Você relembra o primeiro gol de Pelé em Mundiais. O rei marcou o único gol da vitória da seleção brasileira sobre o País de Gales, nas quartas de final da Copa do Mundo de 58 na Suécia. A narração é de Jorge Cury. Logo depois vem aí o Repórter Nacional com as últimas notícias do Brasil e do mundo. Uma ótima noite para todos vocês.
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10: Traga a garrinha, recebe o ponteiro, vai fechando, bateu o Hopkins, entra na área, atenção, bateu o segundo, cruza para trás, entra Pelé, tira do goleiro, consegue mandar a boca do arco quando ele via Chaves mandando para fora. Jogada sensacional de Pelé de letra. Prepara-se de sorte para a punição do lance manual. Toma posição de sorte. Ainda não cobrou. No prolongamento da grande área contrária, fez um passe até Mazola, quarta Powen. Hopkins comete toque, não é assinalado e o árbitro assinala tiro de fundo favorável na equipe do País de Gales. Marcou lateral. Cobra de sorte para Mazola. Mazola pela ponta direita. Puxa o centro até Didi. Cabeceia para Mazola. Para Pelé. Atirou Pelé. Gol! Pelé controlou no peito, livrou-se do adversário com uma calma impressionante, colocou a pelota rasteiro do lado direito de Kelsen sem defesa. Brasil 1-0 Pelé.
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13: Olá, muito boa noite para você que está sintonizado na Rádio Nacional em Brasília, São Paulo, Rio de Janeiro, Amazônia, Alto Solimões, São Luís e Recife. E também para você que nos acompanha em todo o Brasil, junto às emissoras parceiras da nossa Rede Nacional de Comunicação Pública. Eu sou Bianca Paiva e você vai ouvir, a partir de agora, as principais notícias desta sexta-feira, 12 de junho de 2026. Segundo dia de Copa do Mundo começa com empate entre Canadá e Bósnia. Mais tarde tem estreia dos Estados Unidos diante do Paraguai, com direito a show da cantora brasileira Anitta.
10: Brasil finaliza a preparação para a estreia na Copa do Mundo, mas Carlo Ancelotti não confirma time titular.
14: Agências bancárias terão horários especiais em dias de jogos da seleção do Brasil. Pix vai funcionar normalmente.
13: E mais?
15: Pesquisadores brasileiros criam um modelo de inteligência artificial que detecta chuvas com 3 horas de antecedência usando dados de satélite.
16: A tecnologia da TV 3.0 já está disponível para mais de 21 milhões de brasileiros com sinal experimental em Brasília, São Paulo e Rio de Janeiro.
13: O Repórter Nacional é produzido pela equipe de radiojornalismo da EBC.
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13: O Canadá realizou hoje a sua cerimônia de abertura, com direito à apresentação dos cantores Michael Bublé e Alanis Morissette. E em campo, o país que é um dos anfitriões ficou no empate com a Bósnia. Quem acompanhou tudo e vai nos atualizar é o Bruno Mendes, da equipe de esportes aqui da Rádio Nacional. Oi, Bruno, boa noite.
17: Muito boa noite, Bianca. Boa noite a todos os ouvintes que estão ligados nesse Repórter Nacional. Exatamente. Agora há pouco, o Canadá estreou na Copa do Mundo, jogando em casa, com sua grande maioria da torcida no Toronto Field, mas ficou no empate 1-1. A Bósnia saiu na frente, o Canadá empatou no segundo tempo, final de partida 1-1. Logo mais, 10 da noite, horário de Brasília, teremos a estreia do último anfitrião a entrar em campo, os Estados Unidos, que vai enfrentar o Paraguai na cidade de Los Angeles, com direito a show da brasileira Anitta. Neste sábado, a seleção brasileira estreia na Copa do Mundo diante de Marrocos, a partir das 19h em Nova Jersey, nos Estados Unidos. O goleiro Alisson fala sobre o técnico Carlo Ancelotti.
7: Eu acho que ele é resiliente, ele é humilde, ele tem uma inteligência no momento certo de escolher as palavras que ele vai falar. Ele é um grande gestor e também tem uma ideia clara de futebol, uma ideia simples, uma ideia objetiva que facilita o nosso estilo de jogo. Todas essas combinações favorecem ao nosso grupo, à nossa equipe, e ele provavelmente deve ter sido intencional nas escolhas dos seus jogadores para que isso acontecesse. E eu acredito que o torcedor vai vir junto, mas nós aqui dentro nós temos que criar essa expectativa e ter a confiança de que temos tudo aquilo que é necessário para se tornar uma equipe que pode ser campeão da Copa do Mundo.
17: O Brasil fechou a preparação nesta sexta-feira para a estreia de amanhã, mas o técnico Carlo Ancelotti não confirmou a equipe. O Brasil deve ir a campo com Alisson, Danilo, Marquinhos, Gabriel Magalhães e Alexandro, Casimiro, Bruno Guimarães e Lucas Paquetá, Vini Júnior, Rafinha e Matheus Cunha. Boa sorte para a nossa seleção brasileira, Bianca.
9: Muito boa sorte, Bruno. Obrigada pela sua participação. Agora são 6h34, olha só essa informação importante. Durante as partidas do Brasil na Copa, os bancos vão ter horários especiais para o atendimento presencial. Vamos conferir com Vitor Mendes.
18: As agências bancárias do país vão ter horários especiais de atendimento presencial ao público em dias de jogos da seleção brasileira na Copa do Mundo 2026. Quando a partida começar às 2 horas da tarde, os postos de atendimento vão abrir às 9 horas da manhã e vão encerrar as atividades ao meio-dia. Caso o jogo inicie às 4 horas da tarde, as agências vão funcionar das 10 horas da manhã até às 2 da tarde. Agora, se a partida começar às 5 da tarde, a abertura das atividades será às 10 horas da manhã e o encerramento às 3 horas da tarde. O diretor de Serviços e Segurança da FEBRABAN, Federação Brasileira de Bancos, Rafael Miele, faz algumas recomendações na hora de utilizar os serviços bancários nos dias de partidas.
19: Mesmo com as agências fechadas para atendimento presencial, os clientes continuam contando com uma ampla rede de canais digitais e de autoatendimento para realizar suas operações bancárias com segurança, praticidade e conveniência. A recomendação é que as pessoas se programem com antecedência para demandas que exijam atendimento presencial e, sempre que possível, utilizem internet banking, aplicativos, caixas eletrônicos e demais canais remotos que estarão sempre disponíveis.
18: As agências bancárias que estão localizadas em shoppings ou aeroportos terão funcionamento informado pelos próprios estabelecimentos. Os canais digitais dos bancos e caixas eletrônicos para autoatendimento vão funcionar normalmente em dias de jogos do Brasil, de acordo com os horários determinados pelas instituições financeiras. Já o Pix vai funcionar normalmente 24 horas por dia. Com informações da Agência Brasil e supervisão de Bianca Paiva, da Rádio Nacional em Brasília, Vitor Mendes.
9: 6h36 agora. Foi dada a largada para a Copa do Mundo e também para as primeiras transmissões da tecnologia da TV 3.0, disponível para mais de 21 milhões de brasileiros em sinal experimental. Neste primeiro momento, o sistema chega a São Paulo, Rio de Janeiro e ao Distrito Federal e às suas respectivas regiões metropolitanas. A repórter Sara Kines está na linha e vai contar como funciona a nova tecnologia. Boa noite, Sara.
20: Boa noite, Bianca, ouvintes. Entre as principais diferenças da TV digital para a TV 3.0 estão os recursos de múltiplas câmeras, em que o espectador pode escolher de qual ângulo quer ver a partida, por exemplo, o som imersivo, que permite ouvir o áudio do narrador ou da torcida, e a qualidade superior de imagem, que pode alcançar a resolução 4K. O diretor de Operações, Engenharia e Tecnologia da Empresa Brasil de Comunicação, Braulio Ribeiro, explica que a TV 3.0 integra a transmissão por antena com a transmissão pela internet.
21: E isso permite uma série de possibilidades que hoje a televisão digital não tem, como maior interatividade, como personalização de conteúdos e como, inclusive, um áudio e uma qualidade de imagem muito maior do que a que nós temos hoje.
20: Por enquanto, os aparelhos televisores não possuem o sistema da TV 3.0 de forma nativa e, para acessá-lo, é necessário comprar um kit com receptor de sinal digital e antena. Na nova tecnologia, os canais de TV privada poderão oferecer compra de produtos na tela de programação. Braulio Ribeiro conta que o telespectador também terá acesso à plataforma comum da comunicação pública, que vai reunir todos os canais públicos federais, além de serviços do governo.
21: Essa plataforma vai oferecer um grande leque de serviços públicos, tanto da comunicação quanto dos serviços como SUS, como INSS, como imposto de renda, informações diversas sobre as políticas públicas do governo para os cidadãos.
20: De acordo com o Ministério das Comunicações, a transição será feita por etapas, iniciando pelas capitais e durante a migração. Os aparelhos de TV atuais continuarão funcionando normalmente. Bianca, é com você.
9: Legal, Sara. Muito obrigada. 6h38. Entregadores e motoristas de aplicativo poderão financiar motos e bicicletas elétricas com juros reduzidos. O presidente Lula lançou hoje o programa Move Motos, uma linha de crédito especial para a categoria. Podem participar motociclistas e ciclistas que prestam serviços de transporte urbano de passageiros ou de carga, inclusive motoristas com carteira assinada. Pedro Lacerda está aqui no estúdio e traz os detalhes. Boa noite, Pedro.
3: Boa noite, Bianca. Boa noite, ouvintes. Os profissionais precisam ainda comprovar ao menos 6 meses de atividade e um histórico mínimo de 100 corridas realizadas. A adesão será feita por um portal digital no qual o trabalhador autoriza o compartilhamento de dados para validar a elegibilidade junto à Caixa Econômica Federal e ao Banco do Brasil. Durante o lançamento, o presidente Lula destacou que os funcionários dos dois bancos públicos precisam estar treinados para atender os trabalhadores de forma proativa.
4: O que é forma proativa? É você tratar eles com vontade de acertar. Porque se for um burocrata que não tiver vontade, qualquer probleminha que você tiver, fala, não pode. O cara tem que falar, tem um problema, eu vou ajudar vocês a consertar esse problema. Eu vou tentar resolver, eu não vou deixar vocês sem moto. O não proativo é aquele que no primeiro problema fala, você não tem direito, pode ir embora, sai da fila. Nós queremos que as pessoas saibam que ninguém está pedindo favor. As pessoas estão querendo crédito, nós estamos dando garantia.
3: Pelo programa, poderão ser financiadas motos flex de até 160 cilindradas, bicicletas e veículos autopropelidos elétricos de até 1.000 watts, além de motos, motonetas e ciclomotores elétricos de até 75 kW. Cada trabalhador poderá comprar um único veículo. As taxas de juros são de 12,5% ao ano para homens e 11,5% para mulheres. O prazo de financiamento é de 48 meses, com 2 meses de carência. O governo anunciou ainda que as primeiras 25 mil motos financiadas por mulheres junto ao Banco do Brasil incluirão um capacete gratuito. Lula afirmou que vai negociar com as concessionárias o fornecimento desse item de segurança.
4: Cada companheiro ou companheiro que comprar sua moto, ele vai receber junto com a moto um capacete, que é um presente. Cada contrato dá um chapéu de presente e dá do melhor, não é o mais vagabundo não, é o melhorzinho. Essa é uma coisa que eu acho que a gente consegue se a gente for conversar sério com as empresas.
3: O ministro do Planejamento, Bruno Moretti, destacou que cerca de 1 milhão de trabalhadores poderão ser beneficiados pelo programa. Segundo o ministro, o objetivo é reconhecer a importância dessa categoria e promover a descarbonização e a renovação da frota. Os recursos virão do Fundo de Investimento em Infraestrutura Social. Bianca.
9: E Pedro, hoje o Ministério das Cidades aprovou a construção de 85 mil habitações pelo programa Minha Casa Minha Vida. Você também tem informações dessa notícia, desses projetos?
3: É isso mesmo, Bianca. São 50 mil novas unidades do Minha Casa Minha Vida Rural e 35 mil moradias na modalidade entidade, avançando nas metas do programa. A pasta ampliou os objetivos originalmente estabelecidos para as duas linhas de atendimento. O plano inicial, estabelecido no ano passado, era de contratação de 30 mil moradias nas áreas rurais e 21 mil moradias pelo entidades. O Minha Casa Minha Vida Urbano atende famílias com renda bruta de até R$ 3.200 mensais. Já o programa na modalidade rural é destinado a famílias do campo com renda anual de até R$ 50 mil, que são para agricultores, familiares, trabalhadores rurais e comunidades tradicionais. Bianca, é com você.
9: Obrigada pela sua participação, Pedro Lacerda. 6h42. Notícias internacionais. Irã diz que acordo com Estados Unidos para colocar um fim no conflito entre os dois países está próximo. E o Canadá nega a entrada de jogador de Gana no país. Um meio-campista é acusado de estupro no Reino Unido. Assuntos para Antônio Trindade.
5: O Irã afirmou hoje que um acordo para colocar fim à guerra com os Estados Unidos nunca esteve tão próximo. Em uma publicação na rede social X, o ministro das Relações Exteriores, Abbas Araghchi, disse que os termos do acordo serão divulgados no momento oportuno. O Paquistão, que vem atuando como um dos principais mediadores das negociações, também afirmou que Washington e Teerã já chegaram a um entendimento sobre o texto final. Os Estados Unidos defendem que um eventual acordo passe pela reabertura do Estreito de Hormuz e pelo encerramento do programa nuclear iraniano. Já o Irã pretende manter o enriquecimento de urânio, que, segundo Teerã, tem finalidade pacífica. O governo iraniano também exige o fim dos ataques israelenses contra o Líbano. Elon Musk se tornou o primeiro trilionário do mundo após a abertura de capital da SpaceX. Com isso, a fortuna do empresário passou a superar a riqueza somada dos 46% mais pobres da população mundial. A Oxfam, Organização Internacional de Combate à Pobreza e à Desigualdade, classificou o marco como um dia sombrio para a democracia. O Canadá negou o visto de entrada ao meio-campista ganês Thomas Partey, que não poderá disputar a partida contra o Panamá na próxima quarta-feira. O jogador do Vila Real responde a acusações de estupro e agressão sexual no Reino Unido, mas alega a inocência. A FIFA confirmou o desfalque da seleção de Gana e voltou a afirmar que não interfere nas decisões migratórias dos países sedes. Com informações da agência Reuters, da TV Brasil em Brasília, Antônio Trindade.
6: Hora certa, 6 horas mais 44 minutos no horário de Brasília. Você vai ouvir daqui a pouco.
22: Relatório da ONU alerta: saúde dos mares está piorando rapidamente, com impactos diretos na economia e na segurança do Brasil.
6: Repórter Nacional. Antes da gente trazer esse relatório aí da ONU sobre a saúde dos mares, a gente vai falar sobre uma nova ferramenta que promete ajudar na prevenção a desastres climáticos. Pesquisadores brasileiros criaram um sistema que prevê a ocorrência de chuvas com 3 horas de antecedência. E vamos saber os detalhes, então, dessa inovação ao vivo com a repórter Carolina Pessoa. Oi, Carol, boa noite.
23: Olá, Bianca. Boa noite para você, boa noite para todos. Exatamente. Pesquisadores do INPA, Instituto de Matemática Pura e Aplicada, organização vinculada ao Ministério da Ciência, Tecnologia e Inovação, desenvolveram um modelo de inteligência artificial para a previsão do tempo em curto prazo. Tupã, como é conhecida a ferramenta, é capaz de avisar sobre a ocorrência de chuvas com 3 horas de antecedência por meio do uso de dados de satélites e cálculos matemáticos, representando vantagens de tecnologia e cobertura em relação ao modelo tradicional de previsão. O projeto foi criado para funcionar em regiões que não tenham radares terrestres ou que eles não estejam em quantidade suficiente. O período de 3 horas é considerado decisivo para avaliação de situações meteorológicas e a tomada de decisões na previsão de catástrofes, com o potencial para ajudar cidades na gestão dos eventos climáticos, em especial aquelas em situação de risco. O modelo já foi testado no Rio de Janeiro e em Manaus. Fora do Brasil, os testes foram em La Paz, Bolívia, Toronto, no Canadá, e Miami, nos Estados Unidos. O Tupã foi desenvolvido por doutorandos do INPA. Leonardo Voltarelli é um deles e detalha o funcionamento da ferramenta.
24: Imagina que a gente tem uma certa sequência de frames e o que a gente está fazendo é falando para o modelo qual é a sequência de frames que aconteceu no passado e pedir para ele completar o vídeo, né? Falar quais são os próximos frames que vai acontecer, né? Então, a ideia de como esse modelo funciona é que durante um treinamento ele viu vários eventos de chuva, né? Que são como esses vídeos do que estava acontecendo com a chuva. Ele extraiu informações a partir daquilo e aí ele foi treinado, né, para aprender justamente só com as primeiras imagens da chuva, falar quais seriam as próximas.
23: O pesquisador destaca ainda os benefícios gerados pela tecnologia.
24: A grande vantagem do Tupã é poder ajudar nesse momento de tomar alguma decisão, né? Então, como que isso acontece atualmente? Tem um profissional, que é um meteorologista, ele olha os dados antigos, né, do que aconteceu e o que está acontecendo agora, e ele toma alguma decisão baseada nisso, baseada na experiência dele. O ponto é que isso pode demorar, e o Tupã entra justamente para auxiliar nesse momento. Ele vai gerar uma previsão baseada no conhecimento que ele tem e que também acerta bem pelos resultados que a gente teve.
23: A

0: estas mudanças afetam o Brasil. Boa noite, Osama.
1: Boa noite, Bianca. Boa noite, ouvintes. Olha, Bianca, a saúde dos mares aí está piorando rapidamente, com impactos diretos na economia e na segurança do Brasil. O pesquisador marinho Ronaldo Cristofoletti é um dos autores aí do relatório. Em entrevista à ONU News, ele destacou o degelo da Antártica e os impactos para o Brasil.
2: Os últimos 4 anos são recordes de degelo na Antártica. E aí, isso influencia drasticamente toda a sociedade brasileira. Porque a gente está falando de mais água no oceano e uma desregulação da relação do oceano com a atmosfera, que faz alterar as frentes frias. Frente fria regula o clima no Brasil, regula o agronegócio, regula o ciclo de chuva.
1: Segundo o relatório, por causa do degelo dos polos, a taxa de elevação do nível do mar aumentou mais de 50% nos últimos 4 anos, chegando a 4,3 milímetros por ano. Esse fenômeno ameaça os mais de 8 mil quilômetros da costa brasileira e suas capitais. Algumas regiões já vivenciam uma erosão costeira, segundo Cristofoletti. Outro ponto importante aí também, a relação entre a umidade da Amazônia e as frentes frias vindas da Antártica está sendo alterada por causa desse degelo, Bianca.
0: É muito preocupante, Osama. E esse degelo tem alguma relação com os desastres climáticos que a gente tem visto, como as chuvas no Rio Grande do Sul em 2024 ou em Minas Gerais neste ano?
1: Pois é, de acordo com o pesquisador, Bianca, a mudança potencializa desastres climáticos, como os vistos recentemente no Rio Grande do Sul e na região sudeste. O estudo destaca ainda que, nos últimos 4 anos, triplicou o número de espécies animais marinhas com microplásticos dentro do corpo. Além disso, 56 substâncias farmacêuticas foram detectadas no oceano, seja pelo descarte inadequado, seja pela excreção na urina das pessoas na rede de esgoto. Ronaldo Cristofoletti avalia essa situação.
2: A gente passa a ter um impacto de poluição por esgoto, por fármaco, por plástico, que está afetando todo o ambiente. E isso conecta com o oceano que regula o clima. Porque quando ele está poluído por todas essas fontes de recursos, é como se ele tivesse intoxicado. Um oceano que não está bem, ele não está com saúde para regular o clima.
1: Olha, Bianca, o relatório destaca que o investimento em ciência é vital para que o Brasil e o mundo possam enfrentar a crise climática e garantir a segurança alimentar. O pesquisador lembra que o fundo do mar, que é menos conhecido do que a superfície da Lua, pode ser o tema de parte desses estudos. Cristofoletti ressalta que, nas profundezas dos oceanos, pode haver matéria-prima para novos remédios, além de minerais raros para novas tecnologias. E a exploração só pode ser sustentável a partir do conhecimento científico desse potencial, Bianca.
0: É isso, Osama. Obrigada, viu? 6h51 agora. Faltam poucas horas para o encerramento das inscrições para o Enem. Às 11h59 da noite de hoje termina o prazo. A inscrição é online e deve ser feita diretamente na página do participante, no portal do INEP e com o login do portal gov.br. Mesmo quem teve o pedido de isenção de taxa aprovado, precisa acessar o sistema para fazer a inscrição no exame. É a última chance também para solicitar tratamento pelo nome social e, se necessário, pedir atendimento especializado. Ainda sobre educação, um programa do MEC vai usar o hip-hop como aliado no combate à desigualdade na aprendizagem. A repórter Tatiana Alves traz os detalhes da iniciativa que integra saberes urbanos e periféricos ao currículo escolar.
3: O hip-hop, gênero musical de influências afro-americanas, afro-caribenhas e latinas, vai se tornar um instrumento para combater a desigualdade na aprendizagem. A iniciativa, que será implementada por meio do programa Escola Nacional de Hip-Hop, foi divulgada pelo Ministério da Educação. O programa prevê investimento de R$50 milhões até 2027. O prazo para adesão vai até o final deste mês, exclusivamente pelo Sistema de Monitoramento, Execução e Controle, o CIMEC. A proposta da Escola Nacional de Hip Hop é levar para o ambiente escolar saberes urbanos, periféricos e da cultura negra, com atividades ligadas à música, à dança, ao grafite, às batalhas de

0: de rima e a formação cultural. O coordenador-geral de equidade educacional do MEC, Caio Calegari, destaca que a cultura é um aliado valioso na busca por igualdade.
1: Garantir o enfrentamento das desigualdades raciais. Esse é um dos nossos principais marcadores de desafio na educação brasileira. Quando a gente vai olhar, inclusive, para o Plano Nacional de Educação, essa é a pedra de toque, é o eixo central do novo Plano Nacional de Educação, é promover a equidade. Esse é um programa que vem completar parte do mosaico de políticas públicas que nós temos construído, e isso de maneira a apoiar educadores em todas as etapas de ensino, da creche ao ensino médio, em todos os territórios brasileiros.
0: O programa atua em três frentes principais na educação básica: o fortalecimento da identidade e da representatividade dos estudantes, a integração de novos saberes e perspectivas ao currículo e a melhoria do ambiente escolar, com ações culturais que também podem ajudar a reduzir o uso excessivo de celulares nos intervalos. Da Rádio Nacional no Rio de Janeiro, Tatiana Alves.
2: Hoje é Dia dos Namorados, véspera da celebração do Santo Casamenteiro, Santo Antônio, o primeiro dos três santos festejados no mês de junho. Nas cidades do Nordeste brasileiro, a sanfona, a zabumba e o triângulo já estão ditando o ritmo há dias. Em Caruaru, conhecida como a capital do forró, as tradições fazem a festa. Quem conta pra gente um pouquinho sobre essa festa no Agreste Pernambucano é Ana Júlia Duarte, da Empresa Pernambucana de Comunicação, uma emissora da Rede Nacional de Comunicação Pública.
3: Conhecida em todo o Brasil como a capital do forró, Caruaru, no Agreste Pernambucano, chega a receber cerca de 4 milhões de visitantes todos os anos durante os festejos juninos. A cidade reúne tradições que fazem parte da identidade cultural do povo nordestino. É uma verdadeira maratona de shows, apresentações de quadrilhas, trios de forró pé-de-serra e competições de comidas gigantes espalhadas por 27 polos de animação. Entre as tradições, as bandas de pífanos, cujo som marca feiras, procissões e festas populares a gerações. A musicalidade dos pífanos é um dos símbolos mais fortes da cultura popular pernambucana. A secretária interina de Cultura do Estado de Pernambuco, Ana Paula Jardim, explica que as bandas de pífanos são a alma do São João pernambucano.
4: Quando a gente escuta o som do pífano, é como se estivesse ouvindo a voz da história. É uma tradição que atravessa gerações, que nasceu no interior e continua emocionando quem vive e quem visita Pernambuco.
3: E é no Alto do Moura, berço da arte figurativa popular e terra do mestre Vitalino, que muitos visitantes encontram um retrato da cultura caruaruense. Entre o artesanato, o forró e as tradições populares, o bairro é um dos principais polos do São João de Caruaru. Os bacamarteiros, outra brincadeira típica do São João de Caruaru, ajudam a manter viva a memória cultural dos nordestinos com seus uniformes característicos e disparos festivos. Mais do que uma festa, o São João de Caruaru é um encontro com a história, a música e a arte que constrói a identidade cultural de Pernambuco. Da empresa Pernambuco de Comunicação, com produção de Lilian Dias, Ana Júlia Duarte.
2: E as comemorações ao Santo Casamenteiro têm programação especial em uma das igrejas mais antigas do Brasil, Madson Euler.
5: Neste sábado.
6: Observatório Nacional, 18 horas, 57 minutos, 20 segundos. Observatório Nacional, 18 horas, 57 minutos, 30 segundos. Observatório Nacional, 18 horas, 57 minutos, 40 segundos. Observatório Nacional, 18 horas, 57 minutos, 50 segundos. Observatório Nacional, 18 horas, 58 minutos, 0 segundo. Observatório Nacional, 18 horas, 58 minutos, 10 segundos. Observatório Nacional, 18 horas, 58 minutos, 20 segundos. Observatório Nacional, 18 horas, 58 minutos, 30 segundos. Observatório Nacional, 18 horas, 58 minutos, 40 segundos. Observatório Nacional, 18 horas, 58 minutos, 50 segundos. Observatório Nacional, 18 horas, 59 minutos, 0 segundo. Observatório Nacional, 18 horas, 59 minutos, 10 segundos. Observatório Nacional, 18 horas, 59 minutos, 20 segundos. Observatório Nacional, 18 horas, 59 minutos, 30 segundos.
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7: Em Brasília, 19 horas.
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8: Olá, boa noite.
7: Boa noite para você que nos acompanha em todo o país.
8: Sexta-feira, 12 de junho de 2026.
7: Vamos ao destaque do dia. Apoio aos entregadores de aplicativos.
8: O governo lança o novo Move Entregadores e Moto App para financiamento de bicicletas elétricas, ciclomotores, motonetas e motos flex e elétricas produzidas no país.
7: Presidente Lula destaca que trabalhadores vão ter garantia do governo para conseguir juros menores.
9: O governo está assumindo o fundo garantidor para que ninguém deixe de emprestar dinheiro para você comprar moto por falta de garantia. O governo é a garantia de você.
8: Você vai ouvir também habitação.
7: 85 mil moradias serão construídas por meio do Minha Casa Minha Vida. 50 mil delas na modalidade rural do programa.
8: O governo federal prevê investimento total de 10 bilhões de reais nesta nova seleção habitacional.
7: E vamos falar também da transferência de imóveis federais para municípios regularizarem casas nas periferias.
8: Para acomodarem famílias em prédios que estão ociosos nas cidades.
7: É o programa Imóvel da Gente, tema da nossa entrevista com a secretária de Patrimônio da União, Carolina Stuck.
8: Hoje, na apresentação da Voz do Brasil, eu, Mariana Jungmann e Luciano Seixas.
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8: Foi lançada hoje uma nova vertente do programa Move Brasil, agora para ajudar entregadores de aplicativos na entrega e transporte de passageiros.
7: Eles vão poder financiar motos e outros veículos semelhantes para trabalhar com total garantia do governo.
10: O programa Move Brasil, Entregadores e MotoApp é voltado para motociclistas ou ciclistas que trabalham com entregas de mercadorias, transporte de passageiros ou de cargas. Com a linha de crédito, eles vão poder financiar veículos como bicicletas elétricas, ciclomotores, motonetas e motos flex e elétricas produzidos no país. O presidente Lula comentou que a nova linha de crédito dá autonomia aos entregadores, que terão total garantia do governo para conseguir o financiamento.
9: O que é que nós fizemos de novidade? O governo está assumindo o fundo garantidor para que ninguém deixe de emprestar dinheiro para você comprar moto por falta de garantia. O governo é a garantia de você. Vocês não estão apenas conquistando o direito de ter uma moto. O que a gente tem que ter é o seguinte: a gente está deixando de pagar um aluguel para a gente comprar um patrimônio.
10: Será possível financiar um veículo por beneficiário e os trabalhadores terão 2 meses para começar a pagar, com prazo de financiamento de até 48 meses. E as montadoras poderão oferecer descontos para a compra. As taxas de juros são de 12% ao ano para os homens e 11,5% para as mulheres. Se o trabalhador financiar R$ 21.000 para comprar sua moto, por exemplo, a parcela ficará em cerca de R$ 552. Para o coordenador da Aliança Nacional dos Entregadores por Aplicativo, Nicolas Souza, poder financiar um veículo vai trazer segurança aos trabalhadores.
11: A gente vai poder trocar de moto com mais facilidade, a gente vai poder conseguir comprar a bike elétrica, principalmente os irmãos que entregam de bike aí e que tem poucas condições hoje de trabalhar com saúde, com segurança, pedalando morro acima, né?
10: Podem solicitar o financiamento ciclistas e motociclistas cadastrados como entregadores em aplicativos há pelo menos 6 meses e que tenham realizado no mínimo 100 corridas. E ainda entregadores com carteira assinada que atuem há pelo menos 6 meses na mesma empresa. O ministro do Desenvolvimento, Indústria, Comércio e Serviços, Márcio Elias Rosa, comentou o alcance do programa.
12: Se nós contarmos todos, os seletistas, os de plataforma, nós vamos alcançar 1 milhão de colegas, aí, de companheiros e de companheiras. Todos os dias rodam as ruas de todas as cidades, pequenas e grandes cidades, levando remédio, comida, documento. E essas pessoas que trabalham tanto dia após dia são absolutamente essenciais.
10: A adesão ao MOVE será pelo site gov.br/movebrasil. Após o cadastro, o trabalhador será informado se atende às condições e a partir de 13 de julho poderá procurar a Caixa, o Banco do Brasil ou instituições financeiras habilitadas para a contratação do financiamento. Reportagem Márcia Fernandes.
8: Moradias para quem vive no campo, em comunidades rurais e quilombolas.
7: O governo do Brasil anunciou a contratação de 85 mil moradias pelo programa Minha Casa Minha Vida.
8: Também foi contemplada a modalidade de construção por meio de entidades, como associações e cooperativas.
13: Um total de 85 mil moradias serão construídas por meio do Minha Casa Minha Vida. Destas, 50 mil unidades serão destinadas à modalidade rural do Programa Habitacional do Governo. Atualmente, a iniciativa contempla famílias com renda bruta anual de até R$ 50 mil. Entre os beneficiários estão agricultores familiares e integrantes de comunidades quilombolas rurais. Para Vânia Marques, presidente da Confederação Nacional dos Trabalhadores Rurais e Agricultores Familiares, as novas moradias representam reconhecimento para o povo do campo.
14: Garantir moradia digna para as famílias do campo é reconhecer a contribuição para o país e afirmar que ninguém pode ser deixado para trás.
13: Outras 35 mil moradias vão atender a beneficiários do Minha Casa Minha Vida, a entidade, em 218 municípios brasileiros. Esta linha do programa federal é voltada para famílias de baixa renda organizadas por entidades privadas sem fins lucrativos que, em alguns casos, também auxiliam na execução das obras e no suporte técnico dos projetos. O presidente Lula garantiu que mais recursos podem ser liberados para esse tipo de parceria.
15: A única coisa que vocês precisam é que a gente tenha confiança em vocês e respeito que vocês darão conta do recado. Portanto, se preparem, porque quanto mais casa vocês fizerem, quanto melhor for a qualidade da casa que vocês fizerem, mais vocês vão ter direito de ter mais casa para fazer.
13: O ministro das Cidades, Vladimir Lima, reforçou que as duas modalidades do programa Minha Casa Minha Vida, entidades e rural, são importantes porque a participação da população é protagonista na solução de problemas habitacionais.
16: Somente por intermédio dessas entidades conseguimos chegar na zona rural e oferecer moradia digna aos brasileiros do campo. São empreendimentos que de fato vão transformar a vida das famílias e dar dignidade para as famílias aí que esperam tanto tempo por uma casa para morar.
13: O governo do Brasil prevê investimento total de 10 bilhões de reais nesta nova seleção
17: seleção habitacional. Os recursos serão liberados através do Fundo de Desenvolvimento Social. O governo do Brasil também anunciou a liberação de R$1 bilhão em crédito instalação, que é destinado à construção e reforma de casas para famílias assentadas e comunidades quilombolas, que fazem parte do Programa Nacional de Reforma Agrária. Reportagem Gabriela Noronha.
7: De um lado, imóveis ociosos da União, como prédios públicos em regiões centrais das grandes cidades, ou áreas que já foram rurais e hoje viraram a casa de muita gente nas periferias pelo país.
8: De outro lado, famílias que precisam dos títulos de propriedade das suas casas ou de um apartamento para morar. Prefeituras que precisam de espaço para equipamentos públicos.
7: Para fazer esses dois universos se encontrarem, o governo do Brasil criou o programa Imóvel da Gente.
8: Mais cedo, nós conversamos com a secretária de Patrimônio da União, Carolina Stuck, sobre esse trabalho. Acompanhe a entrevista. Secretária Carolina Stuck, muito boa noite. Vamos começar falando do programa Imóvel da Gente. Ele tem feito, né, uma transferência dos imóveis ociosos do governo federal para fins sociais, como habitação, por exemplo. A senhora pode explicar melhor para a gente como é que funciona o programa e para que outros fins os imóveis podem ser destinados?
18: Boa noite, Mariana. Boa noite, Luciano. Então, o Programa Imóvel da Gente é uma política de democratização do patrimônio da União. O objetivo dele é transformar imóveis ociosos ou subutilizados em políticas públicas. Então, é fazer com que esses imóveis públicos cumpram a sua função social, ambiental e econômica, tentando atingir, né, chegar diretamente à população, transformando esses imóveis em equipamentos públicos. O programa prioriza quatro áreas de ação, né? A primeira delas é a habitação de interesse social, numa forte parceria com o programa Minha Casa Minha Vida, nas suas várias modalidades, mas em especial o programa Minha Casa Minha Vida Entidades. A segunda linha visa fazer a regularização fundiária, porque várias áreas da União, historicamente, se transformaram em centros urbanos, foram, né, urbanizadas, a população ocupou essas áreas, e essas famílias não receberam até hoje os seus títulos de propriedade. Então, um dos objetivos é fazer essa regularização, né, esse loteamento, esse parcelamento dessas áreas, para que as famílias possam ter os seus títulos. A terceira área de atuação do programa são as políticas públicas e os programas estratégicos do governo federal. Aqui entra a educação, a saúde, a assistência social, a segurança alimentar, a cultura, enfim, diversos equipamentos, né, tanto equipamentos federais como daqueles que são geridos por estados e municípios, numa parceria com esses entes, para que a gente possa, então, beneficiar ao máximo o atendimento à população. E uma última linha, que são grandes áreas, né, que já foram áreas operacionais, como aeroportos ou rede ferroviária, e que hoje se transformam em equipamentos de múltiplos usos. Né? Essas são as quatro principais áreas aí do programa.
7: E que tipos de imóveis entram no programa? Prédios, fazendas, salas comerciais? Como é que é isso, secretária?
18: Isso. A Secretaria de Patrimônio da União faz a gestão de todos os tipos de imóveis, né? Como vocês citaram, prédios ou terrenos desocupados, às vezes grandes áreas rurais, e cada uma delas vai sendo destinada para uma finalidade para a qual ela tem vocação. Então, tem áreas, né, rurais, por exemplo, que são destinadas ao INCRA para reforma agrária ou que são áreas de ocupação originária dos nossos povos e comunidades tradicionais, às vezes áreas, né, das comunidades ribeirinhas próximas aos rios federais, mas também os prédios, às vezes prédios da própria administração pública federal que acabaram sendo desocupados, que a administração não utiliza mais nos centros das áreas urbanas, e que hoje podem virar moradia, por exemplo, né? Então, a gente tem todos esses tipos de imóveis dentro do escopo de atuação aí do Programa Imóvel da Gente.
8: Secretária, a senhora mencionou antes que algumas áreas da União acabaram virando cidades, né? E que o governo faz esse esforço de regularização de titulação dessas pessoas que foram morar lá, né? E ontem o presidente Lula anunciou a destinação de imóveis numa parceria e também com o programa Periferia Viva. Como é que esses dois programas conversam? Como é que vocês trabalham juntos?
18: Perfeito. Então, a SPU fez um trabalho, um esforço muito grande para fazer um mapeamento de todos esses núcleos urbanos informais que existem em áreas da União, para poder fazer esse processo de regularização. Então, quais são as famílias que ocupam Só que, e precisa para que isso aconteça, dos parceiros locais, dos estados e dos municípios, porque são eles que conseguem fazer o projeto de urbanização dessas áreas, o loteamento, mas isso tudo custa caro, né? É preciso fazer o georreferenciamento, é preciso um trabalho social com as famílias para fazer o cadastramento dessas famílias, e nem sempre os entes locais, os municípios têm, né, capacidade de gestão e capacidade financeira para fazer isso. Então, nessa parceria, o Ministério da Gestão e Inovação e o Ministério das Cidades conseguiram fazer uma parceria. O PAC Periferia Viva está investindo 200 milhões de reais para atender, nesse primeiro momento, 91 núcleos urbanos em 45 municípios. Foi isso que a gente anunciou ontem, né, celebrou alguns desses contratos ontem. E essa parceria é inédita, é a primeira vez que esse recurso para titulação de famílias é destinado exclusivamente para áreas da União.
7: Quantos imóveis já foram repassados para o Imóvel da Gente e qual a expectativa de repasses até o fim do ano?
18: Ontem nós anunciamos, no balanço de maio de 2026, 1.804 imóveis destinados. E ontem, com as destinações de ontem, a gente já chegou a quase 1.900 imóveis. A expectativa é que até o final do ano a gente chegue a 2 mil imóveis, beneficiando aí em torno de 400 mil famílias em centenas de municípios em todos os estados brasileiros.
8: Muito bem, nós conversamos com a secretária de Patrimônio da União, Carolina Stuck. Muito obrigada, secretária, pela sua entrevista à Voz do Brasil.
18: Obrigada a vocês, boa noite.
7: O governo vai investir 160 milhões de reais para fortalecer a economia popular e solidária.
8: Esse modelo econômico tem como princípio a cooperação entre os trabalhadores e a solidariedade.
7: O resultado é uma remuneração mais justa, maior preocupação com o meio ambiente e o fortalecimento das redes locais de fornecimento.
19: Uma cadeia de produção que envolve 5 estados do país com foco na sustentabilidade. Esse é o trabalho da cooperativa Justa Trama, com sede em Porto Alegre, que comercializa itens de vestuário e artigos de enxoval, feitos com algodão agroecológico. Patrícia Ribas, costureira e diretora financeira da cooperativa, explica como é o processo de produção.
20: A plantação do algodão sai do estado do Ceará e do Rio Grande do Norte, vai para Pará de Minas, é feito fio e o tecido vai para Porto Alegre, Rio Grande do Sul, onde é produzida as peças. Rondônia também está incluído porque ela também faz parte com os adereços, botões de cascas de coco e produtos da Amazônia mesmo, né?
19: O dinheiro arrecadado no fim do ano é repartido entre todas as organizações que participam da cooperativa. Esse é um modelo de economia popular e solidária, forma coletiva de organização em que os trabalhadores se baseiam na cooperação e na solidariedade. Para fortalecer iniciativas como essa, o governo vai investir 160 milhões de reais. O anúncio foi feito nesta sexta-feira, durante o primeiro Festival Nacional de Economia Popular e Solidária, realizado no Rio de Janeiro, com o apoio do Ministério do Trabalho e Emprego. Fernando Zamban, secretário nacional de Economia Popular e Solidária, explica a que esse dinheiro se destina.
21: Grande parte dos investimentos vem no apoio à melhoria da gestão dos empreendimentos, que é o grande problema, o grande gargalo identificado por esses empreendimentos. A outra parte é investimento, adquirir equipamentos, logística, para permitir que eles tenham mais condições de disputar licitações públicas, acesso ao mercado, colocar o produto no mercado convencional que nós encontramos nas prateleiras, ter produto da economia solidária também disponível para a população em geral.
19: Ainda durante o evento, foi assinada a portaria que institui o segundo Plano Nacional de Economia Solidária, principal instrumento de planejamento estratégico do setor. A carioca Maria Inês de Queiroz Scalper faz questão de comprar itens artesanais e contribuir para a valorização de iniciativas ligadas à economia solidária.
22: Primeiro que eu acho mais belo, eu acho o preço mais justo e eu dou realmente o valor. Essa coisa do tempo, da dedicação, né, do físico da pessoa, debruçar sobre aquilo e fazer aquele trabalho manual, eu acho isso muito importante.
19: Hoje há cerca de 30 mil empreendimentos econômicos solidários no país, geralmente na área de artesanato e na produção de alimentos, sendo que a maior parte dessas organizações ainda atuam de maneira informal. Reportagem Natália Koslick.
8: Em uma entrevista à TV Brasil, da empresa Brasil de Comunicação, o diretor do Programa Nacional de Imunizações, Éder Gatti, explicou sobre a suspensão temporária da vacina contra a dengue do Butantan.
7: A ideia é estudar os casos junto ao Instituto e à Anvisa para identificar possíveis fatores de risco e orientar a população da forma mais segura possível.
8: Mais cedo, nós conversamos com a repórter Natália Koslick para entender o que houve e as providências que estão sendo tomadas. Boa noite, Natália. Vamos rememorar o que, que houve. A vacina começou a ser aplicada, foi suspensa essa semana, né? Conta pra gente.
0: Boa noite, Mariana, Luciano e ouvintes da Voz do Brasil. A vacina contra a dengue, desenvolvida pelo Instituto Butantan, passou por todos os estudos e testes necessários antes de ser disponibilizada à população. Ou seja, ela seguiu o processo normal das vacinas que são incorporadas para distribuição pelo Sistema Único de Saúde. O que acontece é que quando a escala foi ampliada, foram manifestados aqueles 42 casos de eventos raros divulgados pelo Ministério da Saúde no início da semana. E por isso a decisão pela suspensão temporária do imunizante. Agora esses casos vão ser avaliados individualmente para investigar o que, que houve com esses pacientes e possíveis fatores de risco que tenham interação com a vacina. Em entrevista à TV Brasil, o diretor do Programa Nacional de Imunizações, Éder Gatti, explicou como funciona esse processo.
1: A gente vai fazer um levantamento assim, quais foram os fatores de risco que levaram essas pessoas a desenvolverem esses agravos, considerando que a maioria, e a grande maioria, não desenvolveu. Porque, eventualmente, nessas investigações, a gente acaba identificando fatores de risco que permite a gente direcionar a vacina para um grupo e contraindicar para outro. Por exemplo, pode ser desde um uso de medicamento, pode ser desde uma doença que a pessoa tenha, pode ser até mesmo a idade dela. Tudo isso são coisas que a gente precisa avaliar com muito cuidado para tomar a melhor decisão e garantir a proteção da população. Quando a gente vacina em massa, os eventos muito raros aparecem, que foi justamente o que aconteceu.
0: Vale ressaltar que foram notificados 42 eventos em um universo de 500 mil pessoas que haviam sido vacinadas até o momento.
7: Natália, com essa suspensão, o que acontece com as doses do imunizante que já foram distribuídas aos estados e municípios?
0: Luciano, por enquanto essas doses ficam em stand-by, até que haja uma definição definitiva sobre essa análise, que está sendo desenvolvida em parceria com o Instituto Butantan e a Anvisa.
8: Agora, Natália, existe uma outra vacina contra a dengue, do laboratório Takeda, que também foi incorporada ao SUS e que já vinha sendo aplicada em crianças e adolescentes, né? Sei que deve ter muita gente preocupada com isso por aí. Muda alguma coisa no caso desse imunizante?
0: A princípio, não, Mariana. O diretor do Programa Nacional de Imunizações, Éder Gatti, explicou que no caso da vacina do laboratório japonês, não foram encontrados agravos.
1: A vacina do laboratório Takeda, que foi incorporada em 2024, nós já temos quase 9 milhões de pessoas vacinadas pelo SUS, de 10 a 14 anos, e nós fizemos a mesma avaliação com essa vacina e não encontramos nada semelhante até o momento. Então, a vacinação contra a dengue das crianças e dos adolescentes de 10 a 14 anos é feita com outra vacina, e essa outra vacina tem um bom perfil de segurança, uma vez feita conforme os protocolos do Ministério da Saúde.
7: Agora, como evitar que essa investigação acabe gerando desconfiança sobre a eficácia das vacinas em geral?
0: Pois é, Luciano, exatamente o contrário. Esse episódio deve ser interpretado de forma oposta, na visão do diretor do Programa Nacional de Imunizações. Ele fez questão de ressaltar que todo esse processo da suspensão temporária deve reforçar a confiança das pessoas no trabalho de controle dos órgãos de saúde, já que foi o próprio governo que divulgou os casos e que prestou os esclarecimentos.
1: O Ministério deu toda a transparência para o que foi encontrado. Isso demonstra que as pessoas devem ter confiança no programa e confiança no Sistema Único de Saúde. Porque se nós encontrarmos qualquer problema em qualquer produto que é utilizado na população, nós seremos os primeiros a tomar providência e os primeiros a comunicar.
0: Vale lembrar que a vacina contra a dengue, desenvolvida pelo Butantan, estava sendo aplicada apenas em cidades de São Paulo, Minas Gerais, Ceará e Tocantins. E para quem tomou a vacina nos últimos 21 dias, a orientação do Ministério da Saúde é fazer o acompanhamento em uma unidade de saúde local para observar possíveis reações adversas. Mariana, Luciano.
8: Obrigada, Natália Koslick, pelas suas informações aqui na Voz do Brasil.
7: Termina. termina daqui a pouquinho, às 23h59 de hoje, as inscrições para o Exame Nacional do Ensino Médio.
8: Esse mesmo prazo vale para quem deseja solicitar atendimento especializado e tratamento por nome social.
7: As provas serão aplicadas nos dias 8 e 15 de novembro em todo o país e são a principal porta de entrada para a educação superior no Brasil, como destacou o ministro da Educação, Leonardo Bacchini.
2: O Enem é muito importante porque é a principal ferramenta de acesso à educação superior no Brasil hoje. Com seu resultado do Enem, você pode acessar o SISU, ou seja, você pode ingressar nas universidades federais, em universidades estaduais, nas universidades públicas do Brasil. Você pode acessar o ProUni, você pode acessar o FIES e muitas universidades privadas também utilizam ao longo do ano a nota do Enem. E agora temos uma novidade, que as universidades federais também, no meio do ano, têm o SISU+, que aproveita também as notas do Enem. Com isso, sua vida muda.
8: As inscrições devem ser realizadas na página do participante, no endereço enem.inep.gov.br/participante.
7: Lembrando que os estudantes concluintes do ensino médio da rede pública também devem acessar esse mesmo endereço para confirmar a participação no Enem e complementar as informações necessárias.
8: A inflação desacelerou no mês de maio, com índice de 0,58% contra 0,67% no mês de abril.
7: De acordo com o Instituto Brasileiro de Geografia e Estatística, os maiores impactos foram dos grupos alimentos e bebidas, seguidos por habitação, cuidados pessoais e energia elétrica.
8: Em 2026, até maio, a inflação é de 3,20% e nos últimos 12 meses, a alta no custo de vida é de 4,72%.
7: O próximo lote de restituição do Imposto de Renda de Pessoa Física será pago em 30 de junho.
8: Os demais créditos serão programados para 31 de julho e 31 de agosto.
7: O primeiro lote foi pago em 29 de maio e somou 16 bilhões de reais.
8: Entre as novidades desse ano está o cashback, destinado a contribuintes com direito à restituição, que não estavam obrigados a apresentar a declaração referente a 2024.
7: Nesses casos, a Receita Federal vai elaborar uma declaração no modelo simplificado.
8: O pagamento desse lote será feito em 15 de julho.
7: E essas foram as notícias do Governo do Brasil.
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7: Com produção da Empresa Brasil de Comunicação.
8: Fique agora com as notícias do Poder Judiciário e do Congresso Nacional. Boa noite, um bom fim de semana.
7: A gente volta na segunda-feira. Boa noite, até lá.
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4: STF determina ajustes no plano de reestruturação da CVM.
23: No dia de combate ao trabalho infantil, o TST destaca a campanha Vida de Aprendiz.
4: Para o STJ, compradores de imóvel têm legitimidade para exigir obras em áreas comuns.
23: Boa noite, eu sou Marcela Luiza.
4: E eu sou Walter Lima.
23: Supremo Tribunal Federal determina novas medidas para reforçar a atuação da Comissão de Valores Mobiliários, órgão responsável pela fiscalização do mercado de capitais brasileiro.
4: A decisão é do ministro Flávio Dino, relator do caso no STF. Judite Aragão.
24: O ministro reconheceu avanços nas medidas voltadas à modernização tecnológica da Comissão de Valores Mobiliários, como o uso de inteligência artificial, a integração de bases de dados e a ampliação da cooperação entre órgãos de fiscalização. Mas considerou insuficientes as propostas relacionadas ao aumento da produtividade e à recomposição do quadro de pessoal da autarquia. Na decisão, Flávio Dino rejeitou a meta apresentada pela União de reduzir em apenas 20% o estoque de processos administrativos em tramitação. O ministro considerou o índice incompatível com a gravidade da crise e determinou a apresentação de novas metas para acelerar a análise e o julgamento dos casos.
23: Hoje, 12 de junho, é o Dia Mundial de Combate ao Trabalho Infantil.
4: Para marcar essa data, a Justiça do Trabalho criou a campanha nacional Vida de Aprendiz. Começar certo faz toda a diferença, que está sendo promovida durante todo o mês. Larissa Batista.
6: O foco do TST tem sido converter esse tipo de ação irregular em vagas de jovem aprendiz, garantindo proteção legal, remuneração e a permanência na sala de aula. Os dados mais recentes do IBGE mostram que o país tem mais de 1 milhão e 650 mil crianças e adolescentes entre 5 e 17 anos em situação de trabalho infantil. Alguns são submetidos às piores formas de exploração, que envolvem graves riscos à saúde e à segurança.
23: Comprador de imóvel pode ajuizar ação individual para exigir obras de infraestrutura em áreas comuns do condomínio.
4: Para o STJ, não é necessária a ação coletiva dos condôminos. Fátima Uchoa.
9: O comprador de um lote ajuizou ação contra a construtora responsável pelo loteamento, pedindo a conclusão de obras de infraestrutura nas áreas comuns que estavam atrasadas. A Justiça de Goiás condenou a empresa a finalizar as obras e aplicou multa contratual pelo atraso na entrega. A terceira turma do STJ manteve a determinação. Segundo a relatora ministra Nancy Andrighi, embora a conclusão das obras prometidas em contrato seja um direito coletivo de todos os proprietários, o descumprimento também atinge diretamente a esfera particular de cada um, o que permite a atuação individual na justiça.
23: Ministro Cássio Nunes Marques completa um mês na presidência do Tribunal Superior Eleitoral.
4: Defesa da urna eletrônica e do voto livre marcam o primeiro mês de gestão. Fábio Ruas.
10: O ministro Cássio Nunes Marques tem uma agenda marcada pela defesa da democracia, inclusão, fortalecimento da confiança no sistema eletrônico de votação e pela preparação para as eleições 2026. Outro foco da gestão é o enfrentamento da desinformação e do uso indevido da inteligência artificial.
23: Justiça Federal determina medidas para garantir serviços de saúde em reservas extrativistas no Amazonas.
4: Decisão atende a pedido do Ministério Público Federal, Sabrine Menezes.
11: Segundo as investigações, as Resex Ituxi e Médio Rio Purus, localizadas em Lábrea, abrigam diversas comunidades tradicionais que enfrentam dificuldades de acesso aos serviços de saúde devido à localização e às peculiaridades da região. Com a decisão, a União e o município devem apresentar, em até 30 dias, medidas para garantir transporte de emergência e atendimento médico para as comunidades. Caso não cumpram as determinações, União e município podem ser multados em R$5.000 por dia.
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23: Uma boa noite.
4: Bom fim de semana e até segunda-feira.
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25: Eu sou Humberto Pinheiro e estes são os destaques de hoje do Jornal do Senado, que começa agora. Projeto aprovado no Senado amplia a proteção à honra e à privacidade das pessoas. Trabalhadores da safra não poderão acumular salário e benefícios sociais. Proposta pode facilitar a quitação de dívidas entre contribuintes e o poder público. Boa noite. Uma proposta que restringe a divulgação de imagens de vítimas de crimes ou acidentes avançou no Senado. O projeto foi aprovado pela Comissão de Constituição e Justiça e segue agora para análise do plenário. A medida prevê limites para a divulgação e o compartilhamento de imagens que possam expor a dignidade das vítimas e de seus familiares. Repórter Pedro Pincer.
26: O texto altera o Código Civil para prever que o registro ou a divulgação de imagens de vítimas de crimes ou acidentes e de cadáveres poderão ser proibidos quando atingirem a honra da pessoa retratada ou tiverem finalidade comercial. Atualmente, a legislação já prevê restrições para a divulgação de escritos e imagens de uma pessoa nessas situações. O relator, senador Marcelo Castro, do MDB do Piauí, falou sobre o fato que motivou motivou a apresentação do projeto.
13: Foi o acidente que aconteceu com a cantora Marília e compositora Marília Mendonça, que foi filmada a imagem dela, foi divulgado. Isso causou um grande trauma e esse projeto visa exatamente a proteger essas imagens de pessoas que são vítimas de acidente ou de violência.
26: O texto alternativo de Marcelo Castro altera ainda a pena prevista no texto original. Em vez de reclusão, a punição passa a ser de detenção de 6 meses a 2 anos e multa. A proposta segue agora para o plenário.
25: A criação da Universidade Federal do Xingu, no Pará, avançou no Senado. A Comissão de Educação aprovou o projeto que institui a UFX, com sede no município de Altamira. A Universidade Federal do Xingu deverá atender cerca de 430 mil moradores de municípios da região da Transamazônica e das bacias dos rios Xingu e Tapajós. Mais informações com o repórter Rodrigo Rezende.
14: A Comissão de Educação do Senado aprovou a criação da Universidade Federal do Xingu, a UFX. Pela proposta, a nova instituição, com sede em Altamira, será criada a partir do desmembramento da Universidade Federal do Pará. A relatora do projeto, senadora professora Dorinha Seabra, do União do Tocantins, destacou que a presença de uma universidade federal modifica o cenário social da região de instalação.
15: A implantação de uma instituição autônoma com capacidade em pesquisa e extensão contribui sensivelmente para a transformação da realidade social e econômica do seu entorno.
14: O senador Zequinha Marinho, do Podemos do Pará, afirmou que o funcionamento de uma universidade federal em Altamira irá contribuir muito para uma região que fica centenas de quilômetros afastada da capital, Belém.
16: A cidade de Altamira, que é o principal polo da Transamazônica, é em torno de 850 quilômetros. Então, há um vazio nessa região da presença da universidade pública para preencher esse espaço, atendendo não só a cidade de Altamira, que já é, digamos, a sede da extensão da UFPA lá, e faz um trabalho extraordinário, mas não tem pernas para atingir os municípios do Xingu, né?
14: A proposta, que foi apresentada pelo então senador Paulo Rocha, do PT do Pará, será analisada agora pela Câmara dos Deputados.
25: O senador Rogério Marinho, do PL do Rio Grande do Norte, criticou a condução da política econômica do governo federal e afirmou que o crescimento dos gastos públicos tem provocado o aumento da dívida do país. Segundo o parlamentar, a situação fiscal brasileira se deteriorou nos últimos anos e poderá gerar impactos negativos para as próximas gerações. O senador comparou os indicadores econômicos atuais aos registrados durante a gestão do ex-presidente Jair Bolsonaro. Para Marinho, o aumento das despesas públicas é resultado da criação de novos tributos. O parlamentar também citou projeções da instituição fiscal independente sobre a relação entre dívida pública e Produto Interno Bruto, o PIB.
17: Nós sabemos que ao final deste período, a dívida, relação dívida-PIB, que era 71 pontos percentuais, segundo o IFE, que é a nossa instituição fiscal independente aqui do Senado da República, baterá 84 pontos percentuais. Significa que os brasileiros vão herdar uma herança maldita do governo do PT.
25: Trabalhadores rurais contratados por Safra não poderão acumular o salário com benefícios sociais. O governo federal vetou integralmente o projeto aprovado pelo Congresso que autorizava a manutenção desses benefícios durante a contratação temporária no campo. A proposta tinha como objetivo estimular a contratação de mão de obra sazonal na agricultura sem a perda de programas sociais. Com o veto, a decisão agora será analisada pelo Congresso Nacional, que poderá manter ou derrubar o veto. Repórter Marcela Cunha.
18: A proposta determinava que o salário recebido em atividades de plantio e colheita não entrasse no cálculo da renda familiar usado para conceder ou manter benefícios sociais como Bolsa Família. Na justificativa do veto, o governo afirmou que a proposta é inconstitucional e criaria uma despesa obrigatória e permanente sem estimativa do impacto financeiro. Mas o relator do projeto, o senador Jaime Bagatoli, do PL de Rondônia, argumentou que a dificuldade de contratar trabalhadores trabalhadores já provoca perdas em diferentes culturas e regiões do país.
0: O pessoal da Bahia está de joelho por não ter mão de obra. Está se perdendo manga, cacau, uva e ninguém pode fazer essa contratação sem carteira assinada.
18: Pelo texto aprovado no Senado, o trabalhador poderia aceitar o emprego formal durante a safra sem perder imediatamente o benefício. O veto ainda será analisado em uma sessão conjunta do Congresso Nacional.
25: Já o senador Lucas Barreto, do PSD do Amapá, defendeu o avanço da exploração de petróleo e gás na margem equatorial, faixa litorânea que se estende do Amapá ao Rio Grande do Norte. Segundo o parlamentar, a atividade pode representar uma oportunidade para reduzir desigualdades históricas na Amazônia e impulsionar o desenvolvimento econômico do estado que ele representa. E o Senado deve analisar um projeto de lei que permite a utilização de créditos e direitos creditórios para quitar dívidas entre a União, estados e municípios e contribuintes. A medida pretende dar mais eficiência à gestão de créditos públicos e facilitar a solução de pendências financeiras entre o poder público e os contribuintes. Repórter Alexandre Campos.
1: O mecanismo previsto no projeto é simples. O particular, pessoa física ou jurídica que tiver um direito líquido e certo para receber da União como precatório federal ou crédito de tributo federal reconhecido, poderá receber autorização federal para usá-lo para quitar ou amortizar uma dívida que tem com estados, Distrito Federal ou municípios. As prefeituras e os governos estaduais, por sua vez, poderão usar esses créditos dos particulares para pagarem ou reduzirem suas dívidas com o governo federal. Essa triangulação, segundo o autor do projeto, o senador Alan Rick, do Republicanos do Acre, vai facilitar o pagamento de dívidas.
2: A ideia é dar utilidade econômica a créditos que já existem e permitir que eles sejam usados para resolver passivos públicos de forma mais eficiente.
1: Alan Rick lembrou ainda que os estados, o Distrito Federal e os municípios poderão limitar o uso desse mecanismo, considerando os contribuintes que dificilmente pagariam suas dívidas com esses entes.
25: Com trabalhos técnicos de Josivaldo Souza, o Jornal do Senado fica por aqui. Acompanhe agora as notícias do Tribunal de Contas da União e da Câmara dos Deputados. Boa noite e bom fim de semana.
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19: O Tribunal de Contas da União avaliou o sistema de concessão automática de benefícios do Instituto Nacional de Seguridade Social, o INSS. A ferramenta foi criada para agilizar a análise dos pedidos e reduzir o tempo de espera dos segurados. A fiscalização apontou avanços na automação, mas também que os resultados esperados ainda não foram alcançados. Um dos problemas é que a fila de espera e o tempo de análise continuam sendo desafios para o INSS. A auditoria identificou o uso de sistemas antigos, falta de pessoal e dificuldades para ampliar o número de benefícios concedidos de forma automática. O TCU fez recomendações para aumentar a segurança das análises automáticas e melhorar o atendimento ao cidadão. Saiba mais em tcu.gov.br.
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20: Câmara facilita o acesso de garis ao banheiro durante o período de serviço.
21: Projeto que proíbe atenuante em crimes de violência sexual vai a plenário.
20: Salvador poderá ser a sede simbólica do governo federal no dia 2 de julho.
21: Boa noite. Os deputados aprovaram um projeto que transfere simbolicamente a sede do governo federal para Salvador no dia 2 de julho. Agora o texto será analisado pelo Senado, como informa a repórter Daniele Lessa.
22: A Câmara dos Deputados aprovou o projeto que estabelece a transferência simbólica e temporária da sede do governo federal para a cidade de Salvador, capital da Bahia, no dia 2 de julho de cada ano. O 2 de julho é o principal feriado estadual da Bahia, celebrando a consolidação da independência do Brasil com a expulsão definitiva das tropas portuguesas de Salvador em 1823, em lutas que tiveram a participação de figuras históricas como Maria Quitéria, jovem que se disfarçou de homem, e ingressou no exército para lutar pela independência, mostrando grande habilidade no combate. Pelo texto aprovado, apresentado pelo deputado Léo Prates, da Bahia, a sede do governo federal será transferida simbolicamente para Salvador nessa data, em homenagem às celebrações da independência. A medida terá caráter simbólico e não interrompe o funcionamento normal das instituições em Brasília. Relator da proposta, o deputado Gabriel Nunes, do PSD baiano, destacou que a independência brasileira não se limitou a um único episódio, tendo a Bahia um papel central nesse processo, especialmente no Recôncavo baiano, que serviu como base de organização das forças que lutaram contra o domínio português após a proclamação da independência em 7 de setembro.
5: Naturalmente, o 7 de setembro de 1822 é de grande valia, de grande importância, representa o grito de independência do nosso país, mas ainda havia grande dificuldade na consolidação em diversas localidades e nosso Estado teve um papel preponderante para essa consolidação, principalmente no nosso Recôncavo baiano.
22: O deputado Kim Kataguiri, do Missão de São Paulo, se manifestou contra a votação do projeto, argumentando que existem temas de maior relevância para serem aprovados no plenário da Câmara.
6: Está muito caro o Congresso para fazer esse trabalho, para ficar decidindo sobre esse tipo de pauta. Sinceramente, vossas excelências acham que não há matéria mais importante, que essa é a prioridade para ser levada para o plenário? Que não poderia aprovar numa comissão?
22: O projeto, que estabelece a transferência simbólica da sede do governo federal para Salvador no dia 2 de julho, agora será analisado pelo Senado. Da Rádio Câmara de Brasília, Daniele Lessa.
3: Direitos Humanos.
7: Clarissa Tércio, do PP de Pernambuco, critica a participação de crianças na última edição da Parada do Orgulho LGBT+, em São Paulo. A parlamentar argumenta que o evento possui conteúdo estritamente adulto e inadequado para menores de idade.
21: Segundo Clarissa Tércio, a infância está sendo utilizada como instrumento de militância ideológica por meio de financiamento público a entidades do setor. A deputada também acusa políticos da esquerda de realizar campanha eleitoral antecipada no evento.
3: Segurança Pública.
7: Os deputados aprovaram um projeto que proíbe atenuantes em crimes de violência sexual. Saiba mais sobre a proposta, que está pronta para entrar na pauta do plenário, na reportagem de Maria Neves.
8: A Comissão de Constituição e Justiça aprovou o projeto da deputada Laura Carneiro, do PSD do Rio de Janeiro, que proíbe a redução de pena para crimes sexuais, independente da idade do agressor. A proposta também veda a diminuição do prazo de prescrição de crimes de natureza sexual. O projeto ainda será votado pelo plenário. Atualmente, a legislação determina que nos casos de violência sexual cometidos por menores de 21 anos no momento da agressão e de maiores de 70 anos quando for proferida a sentença, a pena pode ser reduzida à metade. O tempo de prescrição também cai pela metade nessas mesmas circunstâncias. Uma lei que entrou em vigor no ano passado, também sugerida por Laura Carneiro, proíbe a redução de pena e de prazo de prescrição caso a vítima de violência sexual seja mulher. O objetivo do projeto aprovado é estender essa vedação a todos os crimes sexuais. O relator, deputado Ricardo Aires, do Republicanos do Tocantins, afirma que, embora a violência sexual afete na grande maioria dos casos mulheres e meninas, homens e meninos também podem ser vítimas e merecem igual proteção do Estado.
9: Nós vemos uma escalada no país de crimes sexuais.
4: acontece cotidianamente fatos lamentáveis, de maneira que, ao tirarmos das circunstâncias de atuação, de atenuação de pena, e também no que diz respeito à redução dos prazos prescricionais, os praticantes desses crimes, nós vamos estar, de certa forma, colaborando com uma justiça que seja eficiente, que seja célere.
8: Com a mudança, todos os agressores sexuais ficarão sujeitos ao cumprimento integral da pena. O aumento do prazo de prescrição do crime também é importante, como explica Ricardo Aires, porque a justiça passa a ter mais tempo para investigar os casos. Da Rádio Câmara de Brasília, Maria Neves.
21: Ottoni de Paula, do PSD do Rio de Janeiro, apresentou o projeto que prevê o aumento das penas para crimes contra a dignidade sexual de crianças e adolescentes quando praticados por ministros religiosos ou pessoas que exerçam funções equivalentes.
9: O deputado entende que a posição de liderança espiritual aumenta a gravidade dos delitos por causa da relação de confiança estabelecida com as vítimas e suas famílias. Para Ottoni de Paula, é necessário adotar punições mais rigorosas para coibir esse tipo de violência.
21: Dr. Jaziel, do PL do Ceará, celebra o avanço da proposta que reduz a maioridade penal para 16 anos. No entendimento do deputado, a medida atende a um clamor da sociedade que quer o combate à impunidade.
9: De acordo com o Dr. Jaziel, a legislação atual serve de proteção para criminosos que atuam a serviço de facções, valendo-se da menoridade. O parlamentar espera que a matéria avance com urgência na comissão especial e no plenário da Câmara.
3: Meio ambiente.
21: Chico Alencar, do PSOL do Rio de Janeiro, denuncia ameaças sofridas por moradores da Serra da Chapadinha, na Bahia, que atuam na defesa do meio ambiente. Ele alega que as vítimas enfrentam intimidações relacionadas à especulação imobiliária e à exploração mineral.
9: O parlamentar cobra providências das autoridades para garantir a segurança dos defensores socioambientais e a preservação da área ameaçada. Chico Alencar afirma que vai acompanhar o caso para assegurar a

0: utilizam a técnica, principalmente no acompanhamento de pessoas com transtorno do espectro autista. O objetivo é desenvolver habilidades de comunicação, socialização e autonomia, garantindo mais segurança e qualidade no atendimento, como afirma a deputada Flávia Moraes, relatora na comissão.
1: E a intenção do projeto é justamente regulamentar, criar critérios, definir nível de qualificação, de capacitação para que os profissionais apliquem essa técnica. Porque, na verdade, no meio disso a gente tem aqueles que não estão preparados e pela falta de conhecimento, de preparo, acaba comprometendo, ao invés de ajudar, compromete aí a saúde, o desenvolvimento dessa criança, dessa pessoa.
0: A ABA é uma abordagem baseada na ciência do comportamento, que utiliza métodos estruturados e reforço positivo para estimular o aprendizado e a adaptação do paciente. Pelo texto, a terapia poderá ser aplicada por profissionais das áreas de saúde e educação, desde que sejam graduados ou pós-graduados em análise do comportamento aplicada. Segundo a relatora, a definição de critérios mínimos de formação é essencial para evitar atendimentos inadequados e proteger os pacientes.
1: Então, por isso, a necessidade da definição aí, desses critérios, das exigências de escolaridade, formação para esse profissional, para que a gente possa garantir mais segurança nesse tratamento, na aplicação dessa terapia.
0: A proposta também prevê que estagiários e acompanhantes terapêuticos atuem sob supervisão de profissionais qualificados. A expectativa, segundo Flávia Moraes, é ampliar o acesso ao tratamento em todo o país, com mais profissionais capacitados e maior cobertura nos municípios. Para ser aprovado, o projeto que estabelece critérios para a utilização da terapia baseada na análise do comportamento aplicada precisa ser analisado por mais 3 comissões, seguindo agora para a Comissão de Educação. Da Rádio Câmara de Brasília, Sofia Peçanha.
2: Justiça.
3: Adriana Ventura, do Novo de São Paulo, defende decreto legislativo contra medidas federais que regulam as redes. A deputada classifica os normativos do Executivo como censura explícita e tentativa de cerceamento à liberdade de expressão e da imprensa.
4: Adriana Ventura também sugere a votação da proposta que acaba com o foro privilegiado. A parlamentar defende que todos os cidadãos e autoridades respondam sob as mesmas regras da justiça comum.
3: Na opinião de Reymond, do PT do Rio de Janeiro, as denúncias sobre uma suposta operação financeira ilegal envolvendo o filme sobre a biografia de Jair Bolsonaro aumentaram a rejeição à família. Segundo ele, os recursos para o filme seriam de fundo de previdência dos servidores fluminenses.
4: Para Reymond, as acusações configuram crime de evasão de divisas e ato de lesa pátria, agravados pelo envio de relatórios confidenciais do país a autoridades estrangeiras. Ele pede que a Procuradoria-Geral da República adote medidas severas diante desses fatos.
2: Eleições.
3: Bom Gás, do PT do Rio Grande do Sul, questiona a decisão do Tribunal Superior Eleitoral que suspendeu a divulgação de uma pesquisa de opinião sobre a eleição para a presidência da República. O parlamentar menciona que entidades do setor consideram a suspensão inconstitucional.
4: Bom Gás explica que o levantamento abordava a reação popular diante de denúncias de repasses financeiros milionários envolvendo o Banco Master e o filme sobre Jair Bolsonaro. Para ele, as investigações sobre a suposta fraude financeira desgastaram a imagem da oposição.
2: Economia.
3: O prazo de responsabilidade de construtoras por imóveis entregues pode aumentar. É o que prevê projeto em debate no Congresso, como informa o repórter Luiz Cláudio Canuto.
5: O prazo de responsabilidade das empreiteiras por obras entregues pode aumentar, beneficiando os proprietários de imóveis. É o que prevê uma proposta em discussão no Congresso. O texto já foi aprovado pela Câmara e aguarda a votação no Senado. Pelo projeto aprovado até o momento, o Código Civil será alterado de forma a ser ampliado de 5 para 10 anos o prazo máximo em que o empreiteiro é responsável pela segurança e estabilidade das obras. Os prazos de garantia deverão variar conforme o tipo de defeito encontrado na obra e começarão a valer a partir da entrega do imóvel, da conclusão da obra ou da emissão do auto de conclusão. o que ocorrer primeiro. O relator do projeto na Comissão de Constituição e Justiça da Câmara, deputado Toninho Vantcher, do PP do Paraná, propôs diferenciar os vícios e defeitos encontrados a fim de estabelecer prazos de garantia e prescrição diferentes

0: seguindo o modelo do direito espanhol. O prazo aumenta de 5 para 10 anos para problemas na estrutura ou na fundação que comprometam a segurança da construção. Aumenta de 3 para 5 anos para defeitos em partes da obra ou nas instalações que impeçam o uso do imóvel. E de 1 para 2 anos para defeitos de acabamento, como pintura, pisos e equipamentos instalados. Toninho Vantcher explica o alcance do projeto.
1: Ele vem trazer uma segurança maior para quem compra o imóvel. Você que vai comprar um imóvel, você vai ter uma garantia de 10 anos da estrutura, né, que é aplicada para você construir uma casa. Então, hoje é 5 anos, então você vai ter 10 anos se acontecer algum problema, algum episódio por falha da construção, você tem direito de recorrer e a empresa tem que sanar esse erro. E nós relatamos esse projeto e fizemos realmente um relatório que atende o interesse tanto das construtoras como também daquele que compra o imóvel. Aquele que compra, ele tem que ter certeza que está comprando um imóvel em condições. E para isso ele terá 10 anos para poder reclamar caso ocorra alguma falha construtiva do imóvel.
0: O texto também prevê o direito do proprietário de pedir o cancelamento do contrato dentro do prazo de 1 ano, a partir do início da garantia. Mesmo nesses casos, o empreiteiro continua responsável pelos consertos durante o período de garantia. Por outro lado, a proposta aprovada na Câmara estabelece que a construtora ou empreiteiro não será responsável se o imóvel não receber manutenção adequada ou forem feitas reformas que mudem a estrutura original da construção. O projeto foi apresentado pelo deputado Celso Russomano, do Republicanos de São Paulo. Para virar lei, precisa ser aprovado pela Câmara e pelo Senado. Da Rádio Câmara de Brasília, Luiz Cláudio Canuto.
2: Relações Exteriores.
3: Jandira Fegali, do PCdoB do Rio de Janeiro, relata os resultados de uma missão nos Estados Unidos para tratar de economia e segurança nacional. A deputada cita a entrega de documentos contrários à imposição de tarifas comerciais contra o Brasil e em defesa da soberania do PIX.
4: Jandira Fegali acrescenta que a comitiva também pediu a investigação de uma suposta lavagem de dinheiro envolvendo empresários e membros da família Bolsonaro. Ela informa que foram apresentadas provas de remessas financeiras irregulares destinadas a um fundo no Texas.
2: Trabalho.
3: A Câmara aprovou proposta que facilita o acesso de garis ao banheiro durante o serviço. O repórter José Carlos Oliveira explica como isso será feito.
5: As comissões da Câmara dos Deputados aprovaram um projeto de lei que garante ao trabalhador que exerce suas atividades ao ar livre o acesso gratuito a banheiros durante o serviço. A medida beneficia, por exemplo, os garis e os jardineiros. A proposta partiu do deputado Gilberto Abramos, do Republicanos de Minas Gerais, e prevê que o empregador cumpra a medida por meio da instalação de banheiros químicos nos locais de trabalho ao ar livre, ou faça parceria com outros empreendimentos que tenham banheiros disponíveis. O texto também garante o acesso desses trabalhadores a banheiros instalados em prédios públicos e privados. O relator na Comissão do Trabalho, o deputado Sérgio Silva, do Republicanos de Pernambuco, regulamentou esse ponto.
6: A legislação brasileira deve criar condições para o trabalho de todos que sejam dignos. Em relação aos estabelecimentos comerciais, como esses estabelecimentos são privados, entendemos que é necessário que o acesso seja condicionado às exigências próprias do estabelecimento, porque a entrada de pessoas traz questões relativas à segurança e à retribuição pelo uso do espaço.
5: O deputado Sérgio Silva explica agora o acesso aos prédios públicos.
6: Quanto aos prédios de órgãos públicos, deve ser observado as condições de acesso ao prédio, como a emissão de identificação, por exemplo. No mais, pretendemos incorporar ao projeto a previsão de que o próprio empregador deva articular na gestão do seu empreendimento forma de assegurar que os trabalhadores tenham acesso às instalações sanitárias.
5: Outra alteração do relator foi garantir a inclusão dessas regras na CLT, Consolidação das Leis do Trabalho. O texto também foi aprovado na Comissão de Constituição e Justiça e segue para análise do Senado, sem necessidade de votação no plenário da Câmara. Da Rádio Câmara de Brasília, José Carlos Oliveira.
2: Transportes.
4: Beto Preto, do PSD do Paraná, informa a criação de uma subcomissão para acompanhar o fim da concessão da Malha Ferroviária Sul, prevista para 2027. Ele acredita que o tema exige ampla discussão diante dos impactos para os municípios atravessados pelos trilhos.
3: Beto Preto defende o debate de alternativas que ampliem a segurança nas passagens de nível e melhorem a convivência entre a operação ferroviária e o trânsito urbano. Ele diz que é preciso construir soluções que atendam tanto à população quanto à logística do transporte ferroviário.
4: Cobalcini, do MDB, defende a concessão de importantes rodovias federais em Santa Catarina como alternativa para acelerar investimentos em infraestrutura. Na visão do deputado, a falta de recursos públicos tem dificultado a execução de obras estratégicas para o Estado.
3: Cobalcini afirma que a duplicação de trechos, como as BRs 282, 470 e 153, são fundamentais para melhorar a segurança nas estradas e garantir mais eficiência no escoamento da produção catarinense rumo aos portos da região.
4: Termina agora o jornal Câmara dos Deputados, produzido pela Rádio Câmara, com trabalhos técnicos de Wellington Teles e apresentação de Luciana Vieira e Ana Raquel Macedo. Boa noite.
3: A Voz do Brasil está de volta na segunda-feira. Uma boa noite e um bom fim de semana.
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9: 20 horas em ponto.
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0: verdade, meu amigo, minha amiga. Boa noite, mundo. O meu abraço a todos que já estão em sintonia com o programa Encontro com a Saudade da Tobias Barreto FM. A partir de agora passaremos a ouvir a verdadeira e boa música no Encontro com a Saudade. Como é que é o nome do programa?
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0: É esse mesmo. Começando agora, viu? Às 8 horas 13 minutos. Logo depois de ouvirmos aí a voz do Brasil. E de agora até às 10, a verdadeira e boa música. Com a comunicação dele,
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0: Hoje são 12 de junho de 2026. 12 de junho de 2026, o programa Encontro com a Saudade já está no ar. E aí, você querem participar, fica à vontade, viu? Os números dos telefones: 999-968-790-884-6419. O meu abraço a você, amigo profissional de qualquer área, tá? Em sintonia com o programa Encontro com a Saudade, uma boa noite, obrigado aí, viu? Por ouvir a Tobias Barreto FM. Anusa Santos já tá ali, ó, no Facebook, desejando boa noite para todos. Vamos começar e começar bem, não é? Isso mesmo. Vamos começar o programa aqui com Leonardo Sullivan, com a música. Qual é a música? Tem um trem querendo passar por aqui, tem um trem querendo passagem. Então eu vou trazer Leonardo Sullivan cantando o quê? Hein? Eu tinha separado um ali, mas eu vou mudar. Não é? Vamos colocar aqui Leonardo Sullivan. Eu confesso que eu ainda não ouvi essa música, mas eu vou colocar com Leonardo Sullivan. O título da música, Só Verdades. Não sei como é que é. Vamos saber agora. Então tá aí, Leonardo Sullivan, Só Verdade. 8:15.

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1: Aguinaldo Timóteo e a belíssima música História de Amor. Agora em Tobias Barreto são 8:28. 8:28 aqui na Tobias Barreto FM. Na Tobias Barreto FM. 8:28. Aqui tem duas vozes. São duas ou é uma? Hein? Aqui, boa noite. Quem é que está desejando boa noite? Aqui são letras. Pedro Bispo, é o Pedrão. Se quiser ligar, Pedrão, pode ligar, viu? Se quiser ligar, pode ligar. Vamos aqui à voz.
2: Alô? Boa noite, Valdemir Barreto.
1: Não.
2: Valdemir.
1: Oi.
2: A quem fala é nosso amigo. É o seu amigo Banão. Boêmio de poder, Carlos Nobre. Valeu, um abraço. Tô na escuta.
1: Pronto. Deixa eu anotar logo aqui antes que eu esqueça, porque acabou de chegar outro ali agora. Vamos lá, Boêmio de Godê. Parece que é isso mesmo, né? Vamos lá. Boêmio de Godê. Pronto, caneta falhou. Vamos à procura de uma outra. Vamos lá. Pronto, já anotei. Vamos aqui agora ouvir uma outra voz. Alô?
3: Boa noite, Valdemir.
1: Chega aí, Gidelso.
3: Gostaria de ouvir a música de Giliarte, aquela que passa lá
1: em cima.
3: Valeu, estou aqui na escuta.
1: Aquela nuvem. Daqui a pouco sairá, tá bom? Um abraço. E obrigado aí pela sintonia do programa. Pedrão vai falar aqui agora via áudio pela primeira vez.
4: Boa noite, Valdemir. Estou aqui na barraca de Zé Carlos, aqui na Praça do Cruzeiro.
1: Alô, Zé Carlos, meu abraço.
4: Estamos ouvindo aqui seu programa. Exato. Um alô para todos os ouvintes aí. E a música aí fica a seu critério. Não, tá bom, tá?
5: Qual que é o nome da
4: Victoria? Ele tocou aí uma? Não, tocou não? Eu quero ouvir uma música de Valdir e Soriano.
1: Pronto, deixa eu anotar logo aqui, deixa eu anotar. Valdir Soriano. Pronto, daqui a pouco sairá também, viu? Isso mesmo. Boêmio de Modê. É de Modê o nome da música. Eu entendi de Godê. Boêmio de Modê. Ciro Aguiar. Ciro Aguiar no programa Encontro com a Saudade. Tem mais alguém? Não tem. Pedrão, dá um abraço aí no Zé Carlos e nos demais aí na Barraca de Pastel do Zé Carlos, na esquina aí da Praça do Cruzeiro, bem em frente ao Posto Bell. Estão lá ligados, sintonizados no programa Encontro com a Saudade. O Facebook está gelado, que eu nunca vi desse jeito. É por causa do frio, é? Aí fora está fazendo frio. Será que é por causa do frio? Mas não é não. Isso aqui está fazendo é raiva já, há muito tempo. Muito tempo que isso aqui está fazendo raiva. Eu já disse que não ia fazer esse tipo de coisa, mas o diretor quer que faça. Quer que faça, agora é para passar vergonha. Homem, outro, Deus é pai. Olha, sósias de jogadores viram moda no Brasil. Um dos mais conhecidos é Eigo Oliver, muito parecido com Neymar, né? E aí ele foi para um shopping lá nos Estados Unidos e causou o maior tumulto no dia de hoje. Assim que o rapaz entrou no shopping, as pessoas começaram a olhar para ele e acharam que era Neymar. E aí caíram para cima para poder abraçar, para poder pegar um autógrafo, para poder tirar fotos, para poder beijar. E foi aquele fuzuê todo. Tá ali, olha. dizendo tudo isso. E realmente é verdade mesmo. Está mostrando aqui também, né? Está aqui, olha. Sósias de jogadores viraram moda no Brasil. E um dos mais conhecidos é Eigo Oliver, muito parecido com o camisa 10 da seleção brasileira de Mar Júnior. Nessa Copa do Mundo, Oliver foi aos Estados Unidos para acompanhar os jogos e acabou provocando uma correria em um shopping center. Vídeos publicados pelo próprio influenciador mostram dezenas de pessoas se aproximando para tirar fotos e gravar imagens, formando uma aglomeração que chegou a interromper a circulação em um dos corredores do centro comercial. Pense na confusão. Agora arriscado até ser preso, né? Porque lá nos Estados Unidos, meu amigo, o negócio lá é duro. O negócio lá é duro. Principalmente o galegão, que tem raiva de imigrantes. Não é? Aí, de repente, a polícia vai lá, né? Aí diz, o que é que tá acontecendo aqui? Quando vê, aí diz, ah, é você que tá causando esse tumulto, é? Ele não quer nem saber se o cara é parecido com o Neymar ou se realmente era Neymar. Ele não quer nem saber. Lá tem esse negócio de do cara ser artista ou deixar de ser, não. Lá não é o Brasil. Lá não é o Brasil. Paulo! Cadê? Paulo o quê? Não, não é com você, rapaz. Mas será possível? Cadê o cabra? É esse aqui. Agora sim. Agora vai sair o cara certo. Pronto, aí, Bananão. Sua música com Ciro Aguiar. Boêmio de Mudê.

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1: Nelson Gonçalves e a música Pecado Ambulante é o título da música no programa Encontro com a Saudade. Seu D, olha ele, olha seu D, olha, ele apareceu.

0: acabamento e terminei na Vila Verde. Aí agora vim pra cá. Aí concluí já o trabalho de Ramidilina.
1: Pronto.
0: E mandar uma boa noite pra ele também, viu? E família. Pra todos os brasileiros, que Nossa Senhora Aparecida dos Campos que abençoe.
1: Tá ouvindo, Valdir?
0: Essa voz de ouro de meu avô, Bença Pai e Dona Gilza e todos desse Brasil, Bica Macedo, em gerais, apoio dessa cidade querida de Cruz Barreto para o Brasil, amém. Meus parabéns, todos os casamentos, né?
1: É.
0: Dia do namorado, que Deus abençoe os jovens, né, que casaram, que é noivos e é casado, e o senhor também, viu?
1: Valeu.
0: Deus abençoe.
1: Obrigado.
0: O senhor e de família, amém. Em passe, sabe quem?
1: Diga.
0: Vou pedir o senhor.
1: Diga aí.
0: Gerra Adriano.
1: Gerra Adriano.
0: Tchau.
1: Pronto.
2: Neste instante, Gerra e Adriano cantará no programa Encontro com a Saudade. São 8h50. Deixa eu anotar logo aqui antes que eu esqueça. Gerra Adriano. Pronto. O João do Padre Pedro, faça o mesmo. Olha aí, olha. Bica deu sinal de vida. Faça a mesma coisa, rapaz. Faça a mesma coisa. Tá bom? Bom, vamos de quê? Ah, ele tá gravando outro áudio. O amigo Bica. Amanhã às 14h terá o programa. Terá o programa Sala de Reboco com Raimundo de Lina, viu? Amanhã, se você nunca ouviu um programa de forró de qualidade, passe a ouvir amanhã, 14h. Aí você vai ouvir verdadeiramente um programa de qualidade, que é o programa Sala de Reboco com Raimundo Lina, o homem da capital do Bordados. Enquanto ele está gravando, vamos soltar um outro que já chegou por aqui. Alô, boa noite.
3: Boa noite, Rodney.
2: Sim.
3: Rodney.
2: Diga, amigo.
3: Grande bom. Passando o de Roberto Carlos, A Janela. É oferecido ao grande amigo.
2: A Janela.
3: João Lapadre. Tudo bom? Tudo bem. Amigo de infância. Valeu, boa noite.
2: Ele quer ouvir A Janela. Foi isso mesmo que eu ouvi? Vou repetir.
3: Boa noite, Rodney. Rodney. Tudo ouvindo. Grande bom, passando o de Roberto Carlos, A Janela.
2: É isso mesmo, grande, A Janela.
3: João Lapadre, tudo bem?
2: Tá ouvindo, aí, João? Infância.
3: Valeu, boa noite.
2: Olha aí, Nil de Demi. Ele quer ouvir A Janela e oferece para você também, meu amigo João do Padre Pedro. Valeu, Nil de Demi. Um abraço. Obrigado pela sintonia do programa Encontro com a Saudade. Vai ouvir, viu? Eu já tinha separado o Roberto Carlos aqui porque tem uma amiga aqui no Facebook solicitando. Como ele não disse qual era a música, eu já tinha colocado aqui uma outra música que é Mulher Pequena. Então vamos tirar a mulher e vamos trazer A Janela, porque atrás da janela já fica olhando o mundo. Não é verdade? Com certeza. Quem é que solicitou aqui? Clóvis Alves, ele diz, boa noite, Valdemir Barreto. Passa aí uma música de Roberto Carlos. Pronto, vamos colocar A Janela. Hélio Fontes diz, boa noite, já estou ligado no melhor programa. Passa uma música de Tim Maia. Me dê motivos. Vamos ver se o motivo já está pronto. Caso contrário, vamos trazer uma outra. Ok? Ele disse que é ok. Então vamos nessa. O que é que temos por aqui? O que é que temos por aqui? Diga aí, amigo.
0: O senhor me ensinou.
2: O quê?
0: Quem planta, colhe. Então, agradecer primeiramente a Deus esse trabalho que eu faço, agradecendo a todos os brasileiros dos bairros, porque esse menino é igualmente a passarinho, não para não. Né? Sai de uma casa, vai mostrar outra, sai de uma residência, vai para outra, e agradecendo a todos os brasileiros.
2: Isso é bom.
0: Que confiam no trabalho desse menino, sergipano, filho legítimo, cabra macho, cabra homem, filho de um homem de bem, de Deus Barreto, para o Brasil. Precisando de Bica e Macedo Gerais, o Marceneiro, estamos prontos para servir o próximo, 3924-65. Né? 3924-5065, Valdemir Barreto. Quem quiser contratar Bica Marcinense Vigera, estou pronto para sua residência, porta de madeira. Agora faz taco, taco. Viu? E ela tá escutando essa enjoadinha. É, mãe enjoadinha, mãe, mas pai. Viu? Pois tá bom, fica com Deus, tchau.
2: Eu vou repetir aqui o número do telefone de Bica, porque Bica aí abandonou tudo. Nem eu mesmo entendi o que foi que ele disse a respeito dos números.

os números do telefone. Aí eu vou repetir aqui, viu? Os números do telefone aí do amigo Bica para poder, né, atender as suas solicitações aí, ó. Você que está do outro lado ouvindo o programa, é isso aqui, ó. 799-9924-5065, viu? Vou repetir o número, 799-9924-5065. Esse é o número do telefone do amigo Bica Marceneiro. Que chegou aqui? Chegou alguma coisa? Não chegou? Acredito que chegou. Ou não? Não, não chegou. Chegou sim, chegou não. Então vamos embora. Facebook também não chegou mais nada. Vamos lá. Roberto Carlos com a janela. 8h55.